0: linha de trem, a um metrô, a um corredor de ônibus, a um ônibus convencional, a um micro-ônibus, a serviços de barca. Então, precisa de diretrizes nacionais para que a população possa ser atendida com a qualidade que merece.
1: Você vai ouvir também, presidente Lula chega à França para participar da reunião do G7.
2: O presidente já teve hoje reuniões com os presidentes da Suíça e da França.
1: E vai discutir nos próximos dias a reforma de organismos como a OMC, regulação da inteligência artificial e regras para exploração de minerais raros.
2: E ainda, educação.
1: Estão abertas as inscrições para o Sisu Mais, uma nova oportunidade para quem fez o Enem e não foi selecionado na etapa regular. Gabriela Noronha.
3: Será uma espécie de repescagem das vagas que não foram preenchidas na etapa regular. Estão sendo ofertadas 9.436 vagas em 532 cursos.
2: E desenrola Fies já renegociou 5.300.000.000 em dívidas de ex-estudantes, com descontos de até 99%.
1: Hoje, na apresentação da Voz do Brasil, Mariana Jungmann e Luciano Seixas.
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1: O presidente Lula já está na França, onde participa como convidado do encontro do G7, formado por Alemanha, Canadá, Estados Unidos, França, Itália, Japão e Reino Unido, principais economias desenvolvidas do mundo.
2: Além de reuniões bilaterais, o presidente vai levar a contribuição brasileira para diversos temas discutidos pelo G7.
1: A repórter Luana Karen está lá na França, mas devido ao fuso horário de 5 horas a mais por lá, nós conversamos com ela mais cedo sobre as agendas do presidente. Vamos ouvir.
2: Oi, Luana, boa noite para você aí na França. Você está na cidade de Evian-le-Bain, né? O presidente Lula chegou à cidade hoje, mas antes ele passou por Genebra, capital da Suíça.
1: E ele já teve também os primeiros encontros bilaterais, né, com os presidentes da Suíça e da França. Conta pra gente como foram esses encontros, Luana. Boa noite.
4: Boa noite, Luciana e Mariana. Boa noite aos ouvintes da Voz do Brasil. É isso mesmo, a reunião de cúpula do G7 acontece em Evian-le-Bain, cidade francesa onde eu estou, situada às margens do Lago Léman, no leste da França. Antes de chegar aqui, ainda em Genebra, Lula teve uma reunião bilateral com o presidente da Suíça, Guy Parmelin. Eles falaram sobre comércio e se comprometeram a trabalhar para diversificar a pauta de exportações entre os dois países. À tarde, já aqui em Evian-le-Bain, o presidente Lula teve um encontro bilateral com o presidente da França, Emmanuel Macron. Os dois presidentes reiteraram os avanços positivos da cooperação em defesa, em especial o sucesso do Programa de Desenvolvimento de Submarinos, o PROSUB.
2: Luana, essa é a 10ª vez que o Brasil participa como convidado da reunião do G7. Quais são os temas que estão em destaque esse ano?
4: Pois é, Mariana, o encontro em Evian acontece logo após o anúncio do acordo de paz entre Estados Unidos e Irã, tema que deve fazer parte das discussões aqui. Além, claro, da guerra entre Ucrânia e Rússia. Também haverá espaço para conversas sobre disputas econômicas entre as grandes potências, segurança, saúde e inteligência artificial. O Brasil vai participar de 2 sessões plenárias no fórum. Na primeira, dedicada às parcerias internacionais para o desenvolvimento, Lula deve defender a manutenção dos recursos destinados à ajuda oficial aos países mais pobres. Na segunda sessão, com a presença brasileira, o debate será sobre crescimento econômico equilibrado. Neste tema, Lula deve voltar a defender a reforma das instituições internacionais criadas após a Segunda Guerra Mundial. É o que se costuma chamar de sistema de governança global, como os órgãos da ONU, a Organização Mundial do Comércio e outros. O Brasil vem defendendo que o formato desses organismos foi feito num outro contexto de mundo, em que existiam menos países. E daí a necessidade de reformas para aumentar a representatividade, especialmente no sul global. O secretário de Assuntos Econômicos e Financeiros do Ministério das Relações Exteriores do Brasil, embaixador Felipe Fox Drummond, explicou a postura do Brasil.
5: Como é que você tem um crescimento equilibrado com as estruturas de governança não reformadas? Um exemplo clássico disso é a OMC. Nós estamos fazendo um grande esforço, o Brasil, em conjunto com diversos outros países, para fazer uma reforma da OMC, e a reforma da ONU, das Nações Unidas, também é algo que cabe nesse texto.
1: Luana, o que deve sair de prático nessa reunião do G7?
4: Olha, Luciano, do encontro aqui em Evian devem sair 7 documentos com assuntos considerados prioritários pela presidência francesa. Entre eles está o combate ao narcotráfico, as questões de saúde e proteção online de menores de idade. O Brasil não participa das negociações finais desses textos, mas foi convidado a enviar contribuições. Outro tema considerado prioritário pela presidência francesa é a discussão sobre minerais críticos. E a posição brasileira é que os países produtores não devem se limitar a apenas exportar matéria-prima, mas também desenvolver cadeias produtivas locais capazes de agregar valor aos produtos, o que leva a mais geração de emprego e renda para a população. Também haverá um almoço na quarta-feira de trabalho entre os líderes do G7 e CEOs de empresas de inteligência artificial. O presidente Lula retorna ao Brasil na quarta-feira. Mariana e Luciano.
2: Obrigada, Luana. Karen, bom trabalho aí na cobertura da reunião de cúpula do G7 na França.
1: Neste fim de semana, o presidente Lula assinou a sanção de uma nova lei que vai promover mudanças profundas na gestão do transporte público em todo o país.
2: O novo marco legal do transporte público coletivo urbano vai modernizar o sistema e melhorar as formas de financiamento, que deixarão de ser ancoradas apenas na tarifa paga pelo passageiro.
1: Além disso, a regulação sobre as operadoras também será aprimorada, resultando em mais qualidade no serviço prestado.
2: Para explicar essas mudanças, nós conversamos hoje mais cedo com o secretário nacional de mobilidade urbana do Ministério das Cidades, Marcos Daniel de Souza Santos. Acompanhe. Olá, secretário. Vamos começar explicando para o nosso ouvinte o que, que é esse novo marco legal. Ele, pelo que eu entendi, ele dá diretrizes gerais, né, sobre todo o funcionamento do sistema de transporte público coletivo. Financiamento, planejamento de linhas, integração regional. O senhor pode explicar melhor para a gente?
6: Olá, Mariana, Luciano, tudo bom? Obrigado aí pela oportunidade da gente explicar um pouco sobre o marco legal que foi aprovado e sancionado nesse final de semana pelo presidente Lula. Esse texto de lei é muito importante porque quem faz acontecer o transporte público são os municípios nos seus territórios e os governos do estado, né? E há uma necessidade muito grande da gente fazer esse serviço melhorar no país, se expandir. E para isso ele precisa de normas e regras nacionais, que é a função da União. Então a lei ela cumpre esse espaço aí de atualizar, né, as normas para os municípios prestarem esse serviço para a população, prestarem com qualidade, financiar, organizar o serviço de transporte público. Parece simples, mas a gente tem nessa norma, ela abarca desde uma linha de trem ao metrô, a um corredor de ônibus, a um ônibus convencional, a um micro-ônibus, a serviços de barca. Então, o transporte público acontece de várias formas, de vários modos, em vários territórios, e precisa de diretrizes nacionais para que a população possa ser atendida com a qualidade que merece.
1: Um dos focos principais da nova lei é a questão do custeio, né? Ela propõe que esse custeio tenha outras fontes além da tarifa paga pelos passageiros. E também muda essa lógica, né, de preço dividido pela quantidade de passageiros transportados, não é isso, secretário?
6: Exatamente. A norma propõe a gente olhar o serviço de transporte, todos os modos, no território. Avaliar quanto custa, se ele é adequado, se está nas condições de qualidade para atender a população. E a partir desse custo, a gente entender que o poder público vai manter esse serviço funcionando com receitas que vêm da tarifa, mas que no passado dependia somente da tarifa e agora é possível colocar outras fontes de recursos para manter esse serviço e manter a qualidade. Então ele traz essa segurança jurídica para que os novos contratos e até os contratos que já existam consigam olhar qualidade, oferta e equilíbrio econômico de quem vai manter esses serviços, operadores privados ou até operadores públicos. Então fica claro agora que para manter um serviço tão importante, não dá para depender somente da tarifa. Precisa vir outras fontes de recursos que o poder público tem que se organizar e para isso precisa ser dado muita transparência e controle social.
2: Inclusive tem uma lógica também de, por exemplo, deixar de cobrar pelo passageiro em si e passar a cobrar por quilômetro rodado, né? Isso tem a ver com uma preocupação que essa nova lei tem em favorecer o atendimento em regiões periféricas, em linhas que tradicionalmente são negligenciadas pelos operadores, porque elas não são tão rentáveis assim. Essa mudança aí de paradigma, de forma de cobrança, ela também ajuda nesse aspecto.
6: Exato. A lei, ela traz o princípio da universalização, ou seja, levar um serviço público, que é o serviço de transporte, a todo o território. Como ele é um direito

0: nova opção de tratamento. Trata-se da combinação de dois medicamentos, venetoclax com azacitidina, incorporada ao SUS pelo Ministério da Saúde. O tratamento é indicado para pacientes adultos com leucemia mieloide aguda recém-diagnosticada. A medida beneficia principalmente pessoas idosas ou com condições de saúde que dificultam um tratamento convencional. A previsão do governo federal é que a nova terapia esteja disponível na rede pública em até 180 dias. Natália Kuzlik, para a Voz do Brasil.
1: Para ajudar no combate a crimes digitais contra crianças e adolescentes, foi criado um canal de denúncias pela Agência Nacional de Proteção de Dados.
2: O novo canal busca facilitar o recebimento de relatos sobre violações de direitos por parte das plataformas na internet, como falhas na aferição de idade e ausência de segurança por padrão.
1: Os relatos devem ser de casos específicos e não genéricos e relacionados ao descumprimentos administrativos previstos no Estatuto Digital da Criança e do Adolescente.
2: O objetivo é ajudar no monitoramento e fiscalização de plataformas digitais e empresas que atuam no ambiente virtual.
1: Para denunciar, basta preencher o formulário disponível na plataforma da agência em www.gov.br/ANPD.
2: O pagamento do abono salarial para os trabalhadores nascidos em julho e agosto.
1: Mais de 4 milhões de trabalhadores vão receber ao todo 5 bilhões e 500 milhões de reais com pagamentos realizados pela Caixa Econômica Federal.
2: O benefício varia de R$ 136 a R$ 1.621, de acordo com a quantidade de meses trabalhados no ano base 2024.
1: Tem direito ao abono aqueles que receberam remuneração média de até R$ 2.766 com cadastro no PIS/PASEP pelo menos 5 anos.
2: Os valores ficam disponíveis para saque até o encerramento do calendário, em 30 de dezembro de 2026.
1: E essas foram as notícias do governo do Brasil.
2: Uma realização da Secretaria de Comunicação Social da Presidência da República.
1: Com produção da empresa Brasil de Comunicação.
2: Fique agora com as notícias do Poder Judiciário e do Congresso Nacional. Boa noite.
1: Boa noite para você e até amanhã.
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5: Supremo Tribunal Federal valida a inclusão automática de novos servidores federais em plano de previdência complementar. Para o STJ, citação de empresa estrangeira por meio de representante no Brasil exige prova da representação. Oiapoque recebe ação itinerante da Justiça do Trabalho com serviços gratuitos à população. Boa noite, eu sou Walter Lima. O Supremo Tribunal Federal validou a inclusão automática de novos servidores federais em plano de previdência complementar. O plenário considerou que a regra é constitucional e não afasta o direito de escolha do servidor, que pode ser exercido posteriormente. Marcela Luiza.
6: Ao analisar o caso, o relator ministro Nunes Marques entendeu que a facultatividade prevista na Constituição está preservada, já que o servidor tem liberdade para decidir se deseja ou não permanecer no sistema. O ministro destacou que a legislação garante o cancelamento da inscrição a qualquer momento e prevê a devolução das contribuições com correção monetária nos casos de desistência em até 90 dias.
5: É nula a citação de empresa estrangeira por meio de suposta representante nacional sem prova concreta dessa representação. Essa decisão é do STJ, Fátima Uchoa.
7: A quarta turma do STJ deu provimento ao recurso especial da companhia coreana Hyundai Corporation para declarar nulos os atos processuais praticados desde a citação realizada por meio da Hyundai Caoa do Brasil em ação de cobrança, rescisão contratual e indenização ajuizada por empresa brasileira que alega não ter recebido acessórios de telefonia celular pelos quais pagou. A Justiça do Rio de Janeiro considerou válida a citação, mas o STJ entendeu que esse ato só seria válido se a representação tivesse sido comprovada, o que não ocorreu. Assim, sem representante formal confirmado, a Hyundai deveria ser citada diretamente na Coreia do Sul por carta rogatória. O voto que prevaleceu no julgamento foi o da ministra Isabel Galotti.
5: Equipes da Justiça do Trabalho de Ordem.

0: foram os parceiros, chegam ao município de Oiapoque, no extremo norte do Amapá. É a itinerância Cidadania aqui com você, para atender as aldeias indígenas. Rafael Silva.
1: As ações vão ocorrer de quarta a domingo. Primeiro na aldeia Manga. Sábado e domingo será a vez da aldeia Espírito Santo. Pela Justiça do Trabalho, além de receber orientações, os moradores da região também vão poder denunciar e resolver questões trabalhistas e previdenciárias e até solucionar conflitos. Mas vai ter também outros serviços, como emissão de documentos, orientações jurídicas diversas e atendimento na área da saúde.
0: Quatro legendas exibem propaganda partidária nesta semana. Programas vão ao ar na terça, quinta e no sábado, entre 19h30 e 22h30. Mariana Fabri.
2: Nesta semana, o Partido dos Trabalhadores, o Partido Liberal, o Partido Comunista do Brasil e o Partido Social Democrático exibem propaganda partidária nas emissoras de rádio e televisão. O tempo de propaganda depende do número de deputados federais eleitos pelo partido nas eleições gerais de 2022. Por isso, PT, PL e PSD têm direito a 10 minutos cada. Já o PCdoB conta com 5 minutos. A propaganda partidária promove o programa e as atividades do partido e divulga o posicionamento sobre temas políticos e sociais. Em anos eleitorais, como 2026, esse tipo de propaganda só é transmitida no primeiro semestre.
0: Governo Federal e FUNAI pagarão 10 milhões de reais por violações contra indígenas na década de 70 em Mato Grosso. A sentença também determinou a conclusão da demarcação em até 2 anos. Vanessa Pereira.
3: Depois de 50 anos, o MPF obteve a condenação na justiça contra o governo federal e a FUNAI por remover na década de 1970 indígenas Tapaiuna do território tradicional, próximo a Diamantino, em Mato Grosso. Na sentença, foi determinado o pagamento de indenização por danos morais e coletivos para a comunidade indígena, no valor de 10 milhões de reais. A conclusão da demarcação das terras em até 2 anos e um pedido público de desculpas.
0: 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Boa noite.
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6: Eu sou Paula Groba.
7: E eu sou Ricardo Nakaoka.
6: E estes são os destaques de hoje do Jornal do Senado, que começa agora.
7: Senado pode analisar compensação para médico que prestar assistência durante voo.
6: Projeto endurece punição para quem induz crimes em escolas e shoppings.
7: Bombeiros podem passar a receber recursos de emendas da saúde.
6: Boa noite.
7: Boa noite.
6: Uma emergência médica a 10 mil metros de altura pode transformar um voo tranquilo em uma corrida contra o tempo. Nessas horas, a ajuda de um médico entre os passageiros pode fazer toda a diferença.
7: Para reconhecer esse trabalho voluntário, o Senado pode analisar um projeto que prevê algum tipo de compensação aos profissionais que prestarem socorro durante viagens aéreas. Os detalhes com o repórter Alexandre Campos.
8: Autor do projeto, o senador doutor Irã, do PP de Roraima, lembrou que o médico que presta assistência ainda é obrigado a preencher formulários após o pouso do avião com informações sobre os procedimentos adotados durante o voo. Pela proposta, a companhia aérea vai ter 2 opções. Inserir no seguro que é obrigada a contratar uma cláusula prevendo a compensação ao profissional da saúde que agir nessas situações. Ou, por conta própria, oferecer algum tipo de ressarcimento, como pagamento em milhas ou upgrade em viagem futura.
9: Você sabe que nós temos uma população que tem envelhecido muito. E quanto mais envelhecemos, mais agravos nós ficamos suscetíveis. E muitas vezes a gente encontra pessoas idosas que às vezes não tomaram suas medicações antipertensivas, suas medicações para controlar sua glicose, enfim, o que torna muito frequente a necessidade de um atendimento médico nos aviões.
8: Na justificativa de seu projeto, o doutor Irã, que é médico, lembrou que o Conselho Federal de Medicina confirmou o entendimento de que é devido a algum tipo de compensação ao profissional pela prestação de socorro durante voos.
6: E o senador Eduardo Girão, do Novo do Ceará, lamentou a morte de 7 jovens atletas cearenses em um grave acidente ocorrido na rodovia estadual CE-187. Durante a sessão de hoje no Senado, ele pediu um minuto de silêncio em homenagem aos jogadores de basquete falecidos.
7: Girão lembrou que os jovens participam da Copa Sobral de Basquete e regressavam para Juazeiro do Norte, quando o ônibus em que viajavam tombou às margens da rodovia.
10: Neste momento de profunda dor, eu quero manifestar minha solidariedade às famílias das vítimas e aos feridos, que seguem recebendo atendimento médico, e a toda a comunidade esportiva cearense.
6: O senador Isalci Lucas, do PL do Distrito Federal, alertou para o crescente endividamento das famílias brasileiras. Segundo o parlamentar, o número de pessoas com dívidas e restrições de crédito atingiu níveis recordes. Ele afirmou que a situação afeta principalmente as camadas de menor renda e defendeu uma reflexão sobre o alto custo do crédito no país.
7: Para Isalci, os juros elevados comprometem o orçamento familiar, dificultam o planejamento financeiro e limitam as perspectivas de crescimento econômico e social. Segundo ele, nenhum país consegue crescer de forma sustentável.
11: O grande problema do Brasil não é o tamanho da dívida. O grande problema do Brasil é o custo da dívida, é o preço do dinheiro, é o crédito caro, é o juro excessivo.
6: Na mesma linha, a senadora Zenaide Maia, do PSD do Rio Grande do Norte, voltou a defender medidas para reduzir o endividamento das famílias brasileiras. A parlamentar criticou as altas taxas de juros cobradas em operações de crédito, especialmente no cartão de crédito e no cheque especial, e argumentou que o comprometimento da renda dos brasileiros está diretamente relacionado ao elevado custo do crédito.
7: Zenaide Maia também pediu a aprovação da proposta de emenda à Constituição que limita os juros do cartão de crédito e do cheque especial a até 3 vezes a taxa Selic. Ela, que é autora da iniciativa, afirmou que a proposta ajudaria a conter o crescimento da inadimplência e a reduzir o impacto dos juros sobre o orçamento familiar. A PEC está em análise na Comissão de Constituição e Justiça.
12: Com a aprovação da nossa emenda, vamos frear essa bola de neve, pela qual os altos juros dificultam o pagamento e aprofundam a inadimplência.
6: Crianças e adolescentes precisarão de autorização judicial para exposição comercial nas redes sociais.
7: A determinação está no ECA Digital. Foi regulamentada pelo Conselho Nacional de Justiça e mira os chamados influenciadores mirins. Repórter Raíssa Abreu.
13: A norma do Conselho Nacional de Justiça determina que o juiz avaliará, por exemplo, se a atuação da criança ou adolescente nas redes é compatível com sua idade, suas atividades escolares e sua fase de desenvolvimento. O ECA Digital, que entrou em vigor em março, criou responsabilidades compartilhadas entre Estado, famílias e empresas de tecnologia na proteção das crianças e adolescentes no mundo virtual. O senador Alessandro Vieira, do MDB de Sergipe, foi o autor do projeto que deu origem à lei.
14: Nós estamos regulando parcialmente a atividade das empresas mais poderosas da história do capitalismo. Essa é a primeira lei das Américas nessa matéria. E nós conseguimos colocar na mesma mesa e do mesmo lado da trincheira pessoas tão diversas como a nossa senadora Damares e a deputada Maria do Rosário.
13: A proposta do CNJ, que regulamenta a atividade de crianças e adolescentes nas redes sociais, será votada no final de junho. Se aprovada, as plataformas deverão suspender conteúdos que exponham pessoas com menos de 18 anos sem alvará.
6: E a Comissão de Segurança Pública pode votar nesta terça-feira um projeto que endurece as punições para quem incita ou induz crimes em ambientes coletivos, como escolas, universidades e centros de compras.
7: A proposta foi apresentada para combater o crescimento de ameaças e discursos de pânico propagados na internet. Repórter Bruno Lourenço.
15: A relatora, senadora professora Dorinha Seabra, do União do Tocantins, lembrou os trágicos atentados ocorridos em escolas de São Paulo, Blumenau, Aracruz e Sobral para justificar a necessidade do projeto.
16: Um grande número de pessoas que, aproveitando-se do anonimato e de uma suposta impunidade conferida pela rede mundial de computadores, passam a incitar ou induzir prática de homicídio, lesão corporal e ameaças em locais de frequentação coletiva, como escolas, universidades, ambientes de trabalho e centros de compra.
15: Apesar de apoiar a proposta, o senador Fabiano Contarato, do PT do Espírito Santo, afirmou que a alteração no Código Penal pode acabar diminuindo a pena.
17: Você está tirando a figura da codelinquência, seja do partícipe por participação moral na forma de induzimento ou instigação, ou no auxílio, que seria, pela teoria unitária humanista, pelo mesmo homicídio.
15: Depois da CSP, o projeto de lei segue para a Comissão de Constituição e Justiça.
6: Verbas da saúde para atendimentos dos bombeiros e regras para o uso de inteligência artificial estão entre os temas em debate no Senado nesta semana.
7: Um dos projetos em análise prevê o uso de emendas parlamentares da saúde para custear e equipar os serviços de atendimento pré-hospitalar dos corpos de bombeiros militares. Repórter Marcela Cunha.
18: Na terça-feira, a Comissão de Assuntos Econômicos pode votar uma proposta que atualiza os limites de endividamento para acesso ao microcrédito, com a correção anual desses valores pela inflação. Na Comissão de Educação, os senadores analisam novas regras para a participação de crianças e adolescentes em espetáculos e vídeos publicados na internet. Além de exigir autorização judicial, o texto proíbe a presença de menores em publicidade de cigarros, bebidas alcoólicas e apostas. Na quarta-feira, a Comissão de Assuntos Sociais pode autorizar o uso de emendas parlamentares da saúde para custear e equipar os serviços de atendimento pré-hospitalar dos corpos de bombeiros militares. Mas o senador Humberto Costa, do PT de Pernambuco, alertou que a inclusão dos bombeiros entre os destinatários das emendas da saúde pode aumentar a disputa por recursos do SUS.
19: Poderá gerar maior competição por verbas já insuficientes para atender plenamente as necessidades da atenção básica, da rede hospitalar, do SAMU e de outros serviços estratégicos do SUS.
18: Na Comissão de Ciência e Tecnologia, uma proposta proíbe o uso de inteligência artificial para reproduzir sem autorização a voz ou a imagem de uma pessoa com fins comerciais.
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7: Com edição de Paula Groba e trabalhos técnicos de João Lira, o Jornal do Senado fica por aqui. Acompanhe agora as notícias da Câmara dos Deputados. Boa noite.
6: Uma boa noite e até amanhã.

0: Câmara dos Deputados.
1: Câmara pode votar texto do governo sobre redução da jornada de trabalho.
2: Avança projeto que indeniza produtores por prejuízos com falta de energia.
1: Deputados facilitam a matrícula em cidade vizinha mais próxima do aluno.
2: Proposta prevê incentivo fiscal para livros, brinquedos e jogos inclusivos.
1: Boa noite. A Comissão de Constituição e Justiça da Câmara aprovou o projeto que prevê incentivo fiscal para livros, brinquedos e jogos inclusivos. Agora, a proposta será analisada pelo Senado. A repórter Maria Neves explica o que diz o texto.
3: Pelo texto, o poder público deverá reduzir tributos para a produção de materiais que ajudem crianças e jovens com desordem estética, deficiência ou enfermidade que cause embaraço social a compreender e aceitar sua condição. Autor do texto, o deputado doutor Jaziel, do PL do Ceará, afirma que a carga tributária sobre brinquedos corresponde a cerca de 40% do preço final. Devido a essa tributação elevada, o parlamentar sustenta que o mercado de artigos lúdicos para crianças com deficiência não alcança larga escala. É atendido por iniciativas isoladas e artesanais. O relator da proposta, deputado Diego Garcia, do Paraná, concorda com o autor e acrescenta que atividades lúdicas e brincadeiras são coisa séria, principalmente para crianças com deficiência.
4: Crianças com deficiência devem ser estimuladas a desenvolver autonomia e autoestima. Materiais didáticos, livros, jogos e brinquedos inclusivos que respeitem as individualidades certamente terão repercussão positiva no desenvolvimento das crianças.
3: O deputado ressalta que percepções, raciocínio e criatividade são aprendidos na relação das crianças consigo mesmas e com o outro por meio do lazer infantil. E, para crianças com deficiência, destaca que as brincadeiras são instrumentos eficazes de superação de dificuldades e de desenvolvimento da criatividade. Segundo o Instituto Brasileiro de Geografia e Estatística, o Brasil tem 14 milhões e meio de pessoas com deficiência, o que representa 7,3% da população com 2 anos ou mais. Além disso, o Instituto identificou 2 milhões e 400 mil pessoas com autismo. Da Rádio Câmara de Brasília, Maria Neves.
0: Turismo.
2: Gilson Daniel, do Podemos do Espírito Santo, destaca o potencial turístico da região do Caparaó, impulsionado por eventos tradicionais e pelas belezas naturais. O deputado cita o Festival de Inverno de Guaçuí e a Festa do Carro de Boi, na cidade de Iúna, como iniciativas que valorizam a cultura local.
1: Gilson Daniel também ressalta que Caparaó reúne atrativos como o Pico da Bandeira, além de uma rica gastronomia regional. Ele registra investimentos destinados à região, como a inauguração da obra de asfaltamento da rodovia que liga os municípios de Iúna e Urupi.
0: Agricultura.
2: Projeto que prevê indenização a produtores rurais por prejuízos com falta de energia avança na Câmara. A repórter Sofia Peçanha tem os detalhes.
5: A Comissão de Agricultura aprovou o projeto que prevê que produtores rurais sejam indenizados quando tiverem prejuízos causados por falhas no fornecimento de energia elétrica. Apresentada pelo deputado Marcos Beltrão, de Alagoas, a proposta também foi aprovada pela Comissão de Minas e Energia. A medida vale para situações em que a falta de luz ou oscilações na rede elétrica provoquem a perda de produtos perecíveis, como leite, frutas, grãos armazenados ou até a morte de animais que dependem de sistemas automatizados para a sobrevivência. Durante a discussão na Comissão de Minas e Energia, o deputado Padre João, do PT de Minas Gerais, destacou os impactos diretos para os produtores, especialmente os de menor porte.
6: Porque a pessoa ela tem uma expectativa de, no mês, ela receber o leite que ofereceu. Então, terminar o prazo, isso é muito importante, porque a pessoa ela fica descapitalizada, fica sem renda, porque é o prejuízo. Caso do leite, mas tem as câmeras frias de legumes, verduras, queijos.
5: Para ter direito à indenização, o produtor deverá comprovar por meio de documentos técnicos que prejuízo foi causado diretamente pela interrupção de energia. O valor será calculado com base no preço de mercado dos produtos na região. O texto também determina que a concessionária de energia terá até 30 dias para analisar o pedido e fazer o pagamento. Caso o prazo não seja cumprido, haverá acréscimo de 10% no valor da indenização como multa. O relator da proposta na Comissão de Agricultura, o deputado Tião Medeiros, do PP do Paraná, afirmou que a medida também pode incentivar melhorias na qualidade do serviço prestado pelas empresas de energia.
7: O dever de indenizar fortalece um incentivo para a atuação proativa dos distribuidores, ao mesmo tempo em que responde a uma demanda urgente dos produtores rurais de todo o país.
5: O projeto que garante indenização a produtores rurais por perdas causadas por falta de energia elétrica segue para análise na Comissão de Constituição e Justiça. Da Rádio Câmara de Brasília, Sofia Peçanha.
0: Economia.
1: Reginaldo Lopes, do PT de Minas Gerais, anuncia uma articulação partidária em torno da proposta que garante fomento indireto aos setores da cultura e do esporte por meio de créditos tributários para gestores, artistas e patrocinadores.
2: O deputado explica que o principal objetivo da proposta é incluir os mecanismos permanentes de fomento dentro das regras da reforma tributária. Para Reginaldo Lopes, a medida fortalece a geração de emprego e renda, além de estimular investimentos privados em cultura e esporte.
1: Maurício Marcon, do PL do Rio Grande do Sul, alerta para o agravamento da situação econômica do país. Ao mencionar dados sobre o endividamento das famílias brasileiras, o deputado prevê um cenário de forte instabilidade financeira.
2: De acordo com Maurício Marcon, o descontrole fiscal do governo impulsionou a inflação dos alimentos e elevou a taxa de juros a patamares históricos. Ele recomenda cautela financeira aos cidadãos diante do risco de uma crise.
0: Trabalho.
1: O plenário da Câmara dos Deputados deve votar o projeto do governo que limita em 40 horas semanais a jornada de trabalho. O repórter Antônio Vital nos conta como estão as negociações.
8: A semana no plenário da Câmara começa com um único projeto na pauta, o que define a jornada máxima de trabalho em 40 horas semanais sem redução de salários. No final de maio, a Câmara aprovou proposta que inclui esse limite na Constituição, o que deve ser ainda analisado pelo Senado. A diferença é que o projeto enviado pelo governo ao Congresso em abril detalha a aplicação da redução da jornada e altera 9 leis, além da consolidação das leis do trabalho, a CLT. Acrescenta esse limite em legislações específicas que tratam do repouso semanal remunerado, do esporte e de profissões como aeronautas, seguranças privados, trabalhadores domésticos e radialistas. O projeto chegou à Câmara em abril com regime de urgência constitucional, com prazo para ser votado. Como isso não ocorreu, passou a trancar a pauta do plenário a partir de 30 de maio. Desde então, os deputados ficaram impedidos de votar qualquer outro projeto de lei. Na semana passada, o presidente da Câmara, Hugo Mota, designou como relator o deputado Léo Prates, do Republicanos da Bahia, o mesmo da proposta de emenda à Constituição que acaba com a escala 6x1. O projeto do governo define que a duração normal do trabalho não poderá ultrapassar 8 horas diárias e 40 horas semanais, o que vai valer também para trabalhadores com escalas especiais. Estabelece ainda que todos os trabalhadores terão direito a 2 dias de folga remunerados por semana, de preferência aos sábados e domingos. Abre exceções para negociações coletivas, de acordo com as peculiaridades de cada atividade. Também permite escalas de até 12 horas seguidas, mas mantendo o limite de 40 horas semanais. A proposta do governo se aplica aos contratos em vigor e passa a valer imediatamente assim que virar lei. Já a proposta já aprovada, que acrescenta esses limites ao texto da Constituição, define que a adoção da medida será gradual, com prazo de 2 meses para começar a valer limite de 42 horas e de 1 ano para a jornada de 40 horas. Prevê ainda medidas de transição para microempreendedores individuais, microempresas e empresas de pequeno porte e admite manutenção da jornada atual para terceirizados do serviço público até que ocorra nova licitação. O projeto do governo foi defendido pelo líder do PT na Câmara, deputado Pedro Czai, do PT de Santa Catarina.
9: Redução da jornada de trabalho de 44 horas para 40 horas semanais, portanto, ter 2 dias para viver, para descansar, para ficar com a família, qualidade de vida e tempo para viver e tempo para trabalhar. Estamos convencidos que a redução da jornada de trabalho vai permitir o aumento da produtividade, ganha a sociedade, ganha a economia, ganha as famílias brasileiras.
8: Já a proposta que acrescenta o limite máximo de 40 horas semanais de trabalho na Constituição, quando foi votada na Câmara, recebeu críticas de deputados da oposição. Deputados do PL, do Novo e do Missão disseram que a medida vai acarretar aumento do trabalho informal, diminuir a produtividade e aumentar o custo para as empresas. Da Rádio Câmara de Brasília, Antônio Vital.
10: Relações Exteriores.
2: Alexandre Lindemeyer, do PT do Rio Grande do Sul, defende a soberania nacional e a autonomia jurídica do Brasil, sustentando que o país não deve se curvar a decisões externas. Ele lembra a decisão dos Estados Unidos de classificar as facções criminosas brasileiras como grupos terroristas.
1: Alexandre Lindemeyer afirma que a lei brasileira e tratados internacionais distinguem claramente crime organizado e terrorismo. Em sua opinião, os Estados Unidos são movidos por interesses próprios, com o apoio de políticos brasileiros empenhados em entregar riquezas nacionais.
10: Educação.
2: A Câmara aprovou o projeto que facilita a matrícula na escola mais perto do aluno, mesmo que em município vizinho, e o texto seguiu para análise do Senado. Confira na reportagem de Luiz Cláudio Canuto.
11: A Comissão de Constituição e Justiça da Câmara dos Deputados aprovou projeto que assegura a alunos da educação básica o direito de se matricular na escola mais próxima da sua casa, mesmo que seja em um município vizinho. O texto aprovado muda a LDB, Lei de Diretrizes e Bases da Educação Nacional. Por recomendação da relatora, deputada Júlia Zanatta, do PL de Santa Catarina, a comissão aprovou as sugestões da Comissão de Educação para o projeto. Pela versão aprovada, será assegurado o direito à matrícula e ao transporte escolar, com possibilidade de acordo entre os municípios. A deputada Júlia Zanatta reforçou a importância da medida.
12: Não precisando de mais uma legislação estadual ou municipal para acertar isso aqui. Então, é uma legislação que pensa na vida das pessoas lá na ponta, dos alunos, das mães, que às vezes moram na divisa de um município com outro e não conseguem fazer essa matrícula por causa de uma burocracia imposta por uma lei que foi feita aqui em Brasília, mas que não viu a realidade das pessoas lá na ponta. Então é um grande avanço.
11: O censo de 2022 apontou que 7,2% dos estudantes do Brasil, ou seja, 4 milhões de alunos, precisam ir a um município vizinho para estudar. Pouco mais de 3% dos alunos do ensino fundamental e 6,6% dos alunos do ensino médio precisam fazer diariamente esse deslocamento. O projeto original é do deputado Evair Vieira de Mello, do Espírito Santo. Da Rádio Câmara de Brasília, Luiz Cláudio Canuto.
10: Política.
1: Heloísa Helena, da Rede do Rio de Janeiro, despediu-se da Câmara após cumprir um mandato temporário de 4 meses. Em seu pronunciamento, a congressista fez um balanço de sua atuação, destacando a apresentação de mais de 60 projetos de lei voltados para a área social.
2: Heloísa Helena afirma que deixou o cargo consciente de ter feito uma política ética. A legisladora deixa o cargo em função do fim da suspensão do mandato do deputado Glauber Braga.
10: Justiça.
1: O nome afetivo que muitas vezes crianças e adolescentes usam ao ganharem novas famílias vai poder ser oficializado antes do fim do processo de adoção. A repórter Mônica Tati explica o teor da proposta que agora vai para o Senado.
13: A Câmara dos Deputados aprovou proposta que permite o uso de nome afetivo por crianças e adolescentes sob guarda provisória, em cadastros de escolas e estabelecimentos de saúde, cultura e lazer. O nome afetivo é aquele pelo qual o menor é chamado pela nova família, antes da conclusão do processo de adoção e da alteração definitiva na certidão de nascimento. Depois de adotada, a criança geralmente troca o sobrenome. No entanto, há casos em que há a troca do primeiro nome também. O objetivo do projeto é antecipar o uso desse nome, como forma de respeitar a identidade da criança. A autora do projeto, a deputada Laura Carneiro, do PSD do Rio de Janeiro, explica por que a mudança do nome é importante ainda durante o processo de adoção.
14: A criança chegar à adoção é porque ela perdeu todos os links familiares, seja por violência, seja por abandono. Está absolutamente desprotegida, principalmente no amor. Então, vem o processo de adoção. O processo começa com essa guarda provisória. Isso demora muito tempo, é uma análise difícil. Mas durante esse tempo, essa criança cria vínculo com essa nova família. A própria família aí na escola, os amiguinhos, na sociedade, na vida normal dessa criança, ela passa a precisar efetivamente ser parte daquela família. E esse pertencimento também está ligado ao nome dela.
13: Laura Carneiro também destaca a importância de mais mecanismos para incentivar a adoção no país, principalmente de crianças mais velhas e adolescentes. A proposta que permite o uso de nome afetivo por crianças e adolescentes sob guarda provisória segue agora para o Senado Federal e, se for aprovada, pode ser sancionada pelo presidente da República e virar lei. Da Rádio Câmara de Brasília, Mônica Tati.
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0: Segurança Pública.
2: Avançou na Comissão de Constituição e Justiça da Câmara a proposta que reduz a maioridade penal para 16 anos. Para Sérgio Turra, do PP do Rio Grande do Sul, a medida acaba com a possibilidade de criminosos de alta periculosidade se esconderem na menoridade.
1: O deputado critica a oposição de esquerda à proposta, argumentando que ela protege criminosos, indo contra o interesse público e a segurança da sociedade. Sérgio Turra menciona o apoio popular à medida, que será analisada agora por uma comissão especial antes de ir à votação no plenário.
2: Sargento Faur, do PL do Paraná, celebra a aprovação na CCJ da PEC que reduz a maioridade penal. O congressista afirma que a medida é um primeiro passo para responsabilizar adolescentes de 16 e 17 anos envolvidos em crimes graves.
1: Sargento Faur sustenta que a punição de adolescentes infratores busca proteger principalmente os jovens que estudam e trabalham. Ele lembra que a PEC ainda precisa passar por comissão especial e pelo plenário da Câmara em dois turnos antes de seguir para o Senado.
2: José Rocha, do União da Bahia, celebra o Dia da Marinha, comemorado em 11 de junho. O parlamentar ressalta o papel histórico da corporação e exalta suas ações humanitárias operadas em rios de regiões isoladas para levar desenvolvimento e promover a integração nacional.
1: Presidente da Frente Parlamentar de Apoio ao Programa Antártico Brasileiro, José Rocha, ressalta a importância da Força Naval na proteção de quase 6 milhões de quilômetros quadrados da Amazônia Azul e defende investimentos em tecnologia como a construção de submarinos e fragatas.
2: Termina agora o Jornal Câmara dos Deputados, produzido pela Rádio Câmara, com trabalhos técnicos de Wellington Teles e apresentação de Val Monteiro e Luciana Vieira. Uma boa noite para você.
1: Você fica com as notícias do Tribunal de Contas da União. Boa noite.
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4: Ontem já era, hoje é o dia e o amanhã poderá não mais chegar. Está começando mais um Love Times. Vamos juntos com você, tocando o melhor da música. Tocando músicas que tocam você, tocando o seu coração. O melhor da música você ouve aqui com a gente. Começamos muito bem o programa de hoje. Esse é o Love Times. Música boa o tempo inteiro.
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8: Boa noite, Alberto Brizola. Meu nome é Laís Alfredique, moro em Cabo Frio. E gostaria de ouvir aqui no Love Time a música Is This Love, do Whitesnake. Obrigada.

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2: Boa noite, boa noite, boa noite. Legal.
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1: Muito bem, chegou o momento da tradução de hoje aqui no Love Times. Hoje, Seal e a regravação dessa belíssima canção, My Girl. 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Quando está frio lá fora, pra mim é como se fosse primavera. Bem, você vai me perguntar o que me faz sentir desse jeito, minha garota. 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Eu tenho muito mel. As abelhas me mandam. 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

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Essa foi a tradução de hoje aqui no Love Times. Todo dia, uma belíssima tradução para você. Continue ligado aqui, a música não para. Vamos juntos até a meia-noite. Esse é o Love Times. Esse é o Love Times. Uma grande noite para você.

0: Esse é o Love Times, uma grande noite pra você.
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1: E agora é hora de mandar a letra. Hoje escolhi para você uma letra muito especial. Música do Tim Maia, Eu Amo Você. 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
1: Aqui a música não para. Vale a pena ouvir de novo. Você fica agora com Tunai, recordando uma das que marcaram época e marcaram a vida de muita gente. Fritz

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0: Muito bem, pessoal, chegamos ao final do programa de hoje. Amanhã tem mais. Até amanhã, pessoal.
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0: Valeu.
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1: Ah, é comigo mesma. Bom dia, meu Rio de Janeiro. Olha, se você acordou hoje e pensou assim, que ainda era de madrugada por causa desse tempo cinzento, aliás, preto, né? Você não foi o único, não, porque eu quase que eu perco a hora, viu? A terça-feira chegou molhando a cidade, enchendo as ruas de guarda-chuvas, casacos e daquela missão quase impossível de sair de casa com chuva sem esquecer alguma coisa, né? Porque em dia de chuva no Rio, meu povo, é sempre uma história, né? Você sai com guarda-chuva e abre sol. Você sai sem guarda-chuva e o mundo desaba. Mas quer saber de uma coisa? Tem um charme especial nesses dias. O café fica mais gostoso. A conversa fica mais acolhedora. E a vontade de ficar debaixo das cobertas aumenta uns 300%. Mas a vida segue. O Rio continua pulsando. E já tem muita gente na rua, no trabalho, no trânsito e na correria do dia a dia. Então vai com calma. Tenha paciência, reduza a velocidade, pistas molhadas e leve um pouco mais de gentileza por onde você passar. E se o céu resolveu ficar cinza hoje, a gente faz a nossa parte, né? Colocando um pouco mais de cor, um pouco mais de música, um pouco mais de alegria nessa manhã. Então aumenta o volume porque a terça-feira já começou e a gente vai atravessar essa chuva juntinhos, né, Robin? Bom dia!
2: Bom dia! Bom dia, Cláudia. Bom dia, ouvintes da Rádio Manchete Rio. Cheguei.
1: Pois é, foi difícil chegar?
2: Foi. Hoje foi.
1: Hoje, pra pegar um motorista de aplicativo, foi difícil.
2: Foi difícil. Até todos eles cancelando.
1: Cancelando. Até que o Salvador Carlos, motorista de aplicativo do Alto da Boa Vista, me trouxe aqui, olha, na segurança, na paz e na rapidez.
2: Obrigada, Carlos. Você traga a nossa musa.
1: Aquela rapidez com muita segurança, tá? Pois é, gente. Obrigada, Carlos. Pra você, um ótimo dia. Salva aí a manchete no seu rádio, hein? Né, Treme? Vambora junto, gente. Vambora, porque o dia tá só começando. 6 horas e 2 minutos. Eu quero essa energia comigo. Vem de música, vem. Assim, ó.

Malandragem dá um tempo, Barão Vermelho, Safe and Sound com Capital Cities. E a primeirona a gente abriu com Jardins da Babilônia, aqui na Manchete. 6:12. Aqui você não tá sozinho, não. Aqui a gente não toca só música, não. A gente conversa com você. Você que tá pelas ruas do Rio de Janeiro, dirigindo. Você que está aí no seu buzu, na sua barca, no seu metrô, ouvindo aí pelo aplicativo, pelo site, porque você também pode ouvir pelo nosso site. Sabia? E detalhe que agora é ao vivo, né? Daqui a pouco a gente vai estar ao vivo pelo nosso site manchete rio.com.br. E deixa eu me falar uma coisa.

0: Ela falou assim pra mim: abre o microfone que eu quero falar tudo. Quero falar tudo.
1: Cláudia Jones, o jornalista Léo Dias, ontem colocou fogo no parquinho.
0: Ah.
1: Ao revelar que o presidente da CBF, o Samir Chaoud, teria usado dinheiro da entidade para custear viagens, hospedagens e despesas de mulheres durante os compromissos ligados à Copa do Mundo.
0: Olha isso.
1: A história explodiu. Durante a tarde de ontem, virou assunto nos bastidores da seleção, é claro. E cada hora aparece um detalhe novo. Surgiram relatos sobre hospedagens de luxo, viagens internacionais e uma suposta acompanhante que teria participado de compromissos ligados ao dirigente. E aí, o que vocês acham disso?
0: Eu não acho nada. Quem acha que é você que é fofoqueira. Eu não acho nada.
1: Todo mundo gosta de uma fofoquinha.
0: Não, tô aqui pra dar notícia, viu? Acabou sua notícia, fofoqueira.
1: Eu tô dando informação.
0: Acabou?
1: Acabou?
0: É isso, esse bafafá. Aí, ó. Ela quer comprometer a gente, Luciana Paiva. Bom dia.
2: Pega o lençol pra limpar o veneno que tá escorrendo ali.
0: Nossa, menina, olha, eu vou te falar uma coisa. Ela já começa o dia assim, toda se querendo de fofoca, né?
2: Só na fofoca, mas ela diz que não é fofoca,
0: não,
2: tá?
0: Não, é informação.
2: São informações importantes e relevantes pra quem tá acordando agora.
0: É verdade, é verdade. Mas vem cá, você chegou bem de Madureira?
2: Cheguei bem. Tá chovendo, viu, Claudinha?
0: Tá chovendo bastante.
2: Teve chuva fraca e também chuva moderada durante a noite e a madrugada, viu? Vamos falar sobre isso já aqui na previsão do tempo, trazendo tudo sobre o panorama da cidade pelo vídeo da Manchete.
0: Olha!
2: Bom dia, Fê.
0: Bom dia, Lu. E vai estar tudo bem que você tá, né? Somente
2: certo,
0: a chuva, né? Então vamos trazer notícia relevante pra esse povo que
2: Bora.
0: Tá precisando, de verdade. Vamos lá, então.
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0: Fala, minha Luciana Paiva.
2: Sim, Claudinha, olha, registro de muita chuva ontem, chuva durante a noite, chuva também durante a madrugada. Era a previsão do Sistema Alerta Rio, né? Poderia chover de forma moderada em qualquer hora do dia. E assim aconteceu, chuva durante a madrugada. E aí, o que aconteceu, Claudinha? Um deslizamento lá na Rocinha.
0: Na Rocinha, né?
2: O rompimento de uma adutora. O incidente foi na Estrada da Gávea. Foi classificado pelas autoridades técnicas como evento hídrico, tá, Claudinha? E não deslizamento natural causado por instabilidade do solo, encharcamento. Isso foi descartado pelas autoridades técnicas que estiveram no local. O deslizamento foi causado por um grande volume de água que se acumulou devido ao rompimento dessa adutora de águas do Rio. Técnicos de águas do Rio foram para a Rocinha, equipes da Conlurb também.
0: Meu Deus.
2: Trabalharam durante toda a noite e madrugada ali na Estrada da Gávea, que ficou interditada, foi liberada agora há pouco, agora de manhã.
0: Não foi fenômeno da natureza.
2: Não, foi classificado como evento hídrico pelas autoridades técnicas. Mas muita destruição, viu, Claudinha? Nas imagens que circulam pelas redes sociais, a gente observa um grande estrago, muitos carros foram afetados, motos, teve loja que caiu o teto, enfim, um grande estrago mesmo na Rocinha, mas a parte boa é que ninguém ficou ferido nesse deslizamento.
0: Ah, que bom.
2: E as equipes da Conlurb estão trabalhando no local lá agora. Hoje é dia de muito trabalho ali na Rocinha e das pessoas contarem os prejuízos, né? As pessoas que tiveram os carros afetados, motos, lojas, enfim. E a gente vai estar acompanhando tudo isso, deixando o ouvinte da Manchete muito bem informado. Falando, Claudinha, que para hoje, segundo o Sistema Alerta Rio, também a previsão de chuva de fraca a moderada a qualquer hora do dia. Nesse momento aqui no centro está chovendo fraco. Os termômetros estão marcando 20 graus. As temperaturas hoje ficam estáveis, segundo o Alerta Rio, variando entre a mínima de 17 e a máxima de 25 graus. Continuo de olho na cidade, trazendo panorama E daqui a pouco eu volto deixando o ouvinte da Manchete. Muito bem informado, Claudinha.
0: Perfeito. Já já ela traz os transportes para você que tá saindo de casa, mas você já pode falar com a gente aí pelo nosso WhatsApp, né? Que é super fácil. Você manda aquele alôzão pra gente aqui, dizendo como é que tá a situação, a chuva, o trânsito na cidade do Rio de Janeiro. Conta aí pra gente, vai.
1: Pelo 995070525, você fala aqui com a gente da equipe da Rádio Manchete. E se for fora do Rio de Janeiro, não esquece de colocar o 21.
0: Eu quero aproveitar e mandar um alôzão pro Carlos de Inhoaíba. Tá super ligadinho com a gente. Bom, ele já chegou... Mas ele já chegou como? Fazendo um barulho do caramba. Puxa o microfone e fala comigo. Pode falar comigo.
4: Bum.
0: Bum.
4: Bum. Faz parte do barulho.
0: Caiu árvore com essa chuva na ponte Niterói?
5: Olha, muitas árvores caem no Rio de Janeiro, né?
4: É sobre isso. Bom dia.
0: Bom dia, Cacaju. Ele tá tudo se preparando bem? Aqui, tudo bem.
5: Bom dia pra você, pra Fê, pra todos os nossos ouvintes. Dia de chuva é sempre um dia preocupante, né?
0: É preocupante, é preocupante.
5: O caos na cidade do Rio, ainda mais na Rocinha, em alguns pontos de deslizamento, de encostas, é sempre bom a gente ter cuidado, né? E a gente sabe que é um dia muito preocupante para as pessoas que moram perto dessas regiões,
0: justamente,
5: né?
0: Justamente, justamente.
5: É um dia de sempre, de muita apreensão quando não para de chover. É um dia bem sempre complicado, mas vamos dar essa energia.
0: Energia boa. E outra coisa, gente, aquilo, tá de carro, vai devagar. Não custa nada, a gente não perde tempo, a gente ganha. Então, assim, vai devagarinho.
5: Falar nisso, um beijo pra Alameda São Boaventura, que todo mundo quis andar de carro hoje.
0: É, né? É. Não foi lá só não, na Tijuca também. Se não fosse o Carlos, meu filho, me salvando.
1: Hoje foi osso pegar um aplicativo.
0: Todo mundo querendo. Falando em querendo, 6h19, eu vou pro intervalo. Daqui a pouco eu volto com mais música com você aqui, tá bom? Fica aí, hein, rapidinho. Peraí. É coisa rápida.
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2: A gente tá junto onde?
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2: Eu falei pra você que ia tocar música, mas é coisa rápida. Roberta tá doida pra falar aqui também, né, Roberta? Vamos lá, porque afinal de contas, Robertinha, ela já está prontíssima.
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2: Bom dia, Roberta.
4: Bom dia, Cláudia Jones. Bom dia, ouvintes da Rádio Manchete. Começando mais uma edição do Café Esotérico nesta terça-feira, 16 de junho de 2026. Nos últimos dias, muitas informações vieram à tona, dúvidas surgiram e algumas certezas começaram a balançar. Hoje, porém, o cenário muda. O céu deixa de favorecer apenas a observação dos acontecimentos e passa a exigir posicionamentos mais concretos. Tudo isso por conta de um aspecto complicado envolvendo Mercúrio em Câncer e Saturno no signo de Áries. Saturno, nesse contexto, ele atua como uma espécie de fiscal cósmico cobrando coerência entre aquilo que se diz e o que se faz efetivamente. Mercúrio em Câncer amplia o peso emocional das palavras. Por isso, conversas, assuntos familiares, domésticos, questões ligadas ao passado e temas que despertam sentimentos mais profundos podem ganhar destaque. Ao mesmo tempo, a proximidade de Mercúrio com Júpiter amplia a repercussão das mensagens, tornando difícil ignorar determinados assuntos. Por outro lado, a influência do bom aspecto entre Vênus e Netuno continua presente e suaviza boa parte das tensões. Esse aspecto favorece a empatia, o acolhimento e também a capacidade de enxergar as questões além das divergências imediatas. Em meio a um cenário de cobranças, de responsabilidades, esse céu pode nos lembrar que nem toda solução nasce do confronto. E, principalmente, algumas delas surgem justamente da compreensão. O desafio desta terça-feira, então, está em encontrar equilíbrio entre sensibilidade e seriedade. O céu pede menos reação automática e mais discernimento. Então, que possamos usar as palavras para construir pontes ao invés de muros, tá certo? E olha, daqui a pouco eu volto com as previsões para os 12 signos. Até já.
2: Eu gosto dessa coisa de construir pontes, né? Usar as palavras para construir pontes, né? Acho muito bom, e não muros. Olha que bacana. Mas fiquei intrigada com a questão do fiscal cósmico. Tanto fiscal na nossa vida, ainda vem mais um cósmico aí, gente? Pelo amor de Deus, hein? Olha aí, olha isso. De jeito nenhum.

0: Araqueto, 6:32. Araqueto, bom demais. Dona da banca, Alê. Malandragem dá um tempo. Barão Vermelho, 6:32. Tá na hora de acordar, já pulou da cama, já pegou café quente. Porque o meu já tá aqui do meu ladinho. Quentíssimo.
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0: Tá na hora. Não adianta, a fofoca do Léo Dias já foi contada. Você perdeu.
2: Mas nem é do meu ramo também.
0: Não é do seu ramo, não. Justamente. Você vai falar coisa séria, né?
2: Coisa séria.
3: Não, isso também é seríssimo.
0: É.
3: Isso é muito sério. Enfim, né?
0: Enfim.
3: Mas eu tô em outra alçada.
0: Cara. Então vai pra alçada sua,
3: não,
0: vai.
3: Uma alçada que não compete a ele.
0: É.
3: Compete ao Ancelotti. É isso. Seleção brasileira estreou, como a gente já vem falando, em 1-1 contra o Marrocos, estreou na Copa do Mundo. Mas eu tô aqui mais ansioso em saber os cenários. Por quê? Brasil pode se classificar em primeiro, Brasil pode se classificar em segundo. E quero saber em relação a isso, que o Brasil joga nessa próxima sexta-feira, às 19 de junho, às 9:30 da noite, contra o Haiti. Sexta-feira vai ser bem movimentado, pessoal. Imagino que vai virar aquele caneco, inclusive.
0: Sim.
3: Né? E aí eu quero saber, porque o Brasil pode se classificar em primeiro ou em segundo. Com essas 48 seleções, né, a gente sabe que as primeiras e as segundas e os terceiros melhores colocados também se classificam. Mas o ideal ali é o Brasil se classificar em primeiro, óbvio.
0: Sim, claro.
3: É, o Brasil, ele se ele avançar em primeiro lugar do grupo, ele vai jogar

0: A próxima fase no dia 29 de junho, que é uma segunda-feira. Segunda-feira, 2 da tarde.
1: Opa, já tá liberado?
0: É, não sei. Temos que ver isso aí. E aí as oitavas vão
1: A gente
0: ser...
1: tá precisando que o Brasil ganhe.
0: É,
1: pois a segunda-feira
0: é.
1: A gente tá liberado.
0: Mas ó, eu tenho outro cenário da segunda colocada. Passando no primeiro jogo, dia 29 de junho, segunda-feira. Depois as oitavas, 5 de julho, num domingo, às 5 da tarde. Quartas de final, num sábado. E semifinal ali prevista pra quarta-feira. Se classificar em segundo, ele vai avançar e vai disputar a primeira fase numa segunda-feira, às 10 da noite. As oitavas de final vão ser no sábado, 4 da tarde. E as quartas de final numa quinta-feira. Então, a gente tem dois cenários. De um jogo numa segunda-feira e de um jogo na segunda-feira também. Não, mentira. Meu Deus, eu tô me perdendo na própria agenda. A gente tem duas opções. Ou segunda-feira, 2 da tarde, ou segunda-feira, 10 da noite.
1: A gente vai pra 2 da tarde, ué. Porque o Ancelotti vai botar ali a cachola pra funcionar.
0: E a gente sabe que tem um cenário aqui de, né, liberar a pessoa.
1: É, a rádio não tem isso não, meu filho.
0: Não, é, mas esse horário a gente não
1: esse
0: tá mais
1: horário,
0: aqui,
1: não. A gente não tá mais aqui, mas eu tô em outro trabalho. Lá do outro eu vou ser liberado, você não vai não,
0: não,
1: tá?
0: Não, vou. No outro eu não vou ser liberado. Vou falar um pouquinho da agenda de jogos, né? Porque ontem teve jogos bem interessantes. Espanha e Cabo Verde... Gente, 0-0 o jogo.
1: 0-0 foi difícil.
0: Fortíssima a Espanha contra a seleção do Cabo Verde, que a gente sabe que tem uma menor expressão. É, foi um jogo 0-0, né? É, como a gente sabe, assim, foi uma certa decepção. O menino Yamal, que é totalmente decisivo nos jogos, entrou ali no finalzinho, mudou totalmente o rumo do jogo, mas não conseguiu fazer um 1-0. Então, 0-0 pra Espanha, isso é ótimo pra gente, que a opinião pública, todo mundo caindo de pau em cima do Brasil, que o Brasil não ganhou, o Brasil não ganhou, o Brasil não ganhou, mas a Espanha também não.
1: É...
0: pra você ver. Aí também teve Bélgica e Egito, 1-1. Arábia Saudita e Uruguai, 1-1. Isso é muito interessante também. Seria legal se o Uruguai, por exemplo, ganhasse, né? Porque aí a Espanha estaria em apuros. Olha que engraçado. Para se classificar, para não passar para a próxima fase, isso é muito engraçado. Mas, enfim, ainda há rumo. O Irã ganhou 2-0. Irã e Nova Zelândia, 2-2. Jogos de hoje, hein? Estreia da França. França e Senegal, hoje, 4 da tarde. Jogaço, hein?
1: Vai ser mesmo?
0: Jogaço. É, Iraque e Noruega, hoje, às 7 da noite. E Argentina e Argélia também. A estreia da Argentina, hoje, 10 horas da noite.
1: Tá certo. Acabou sua agendinha?
0: Acabou.
1: Então deixa eu pra notícia agora, né?
0: Vamos lá.
1: 6:36. Bom dia pra você que tá chegando por aqui agora, a Rádio Manchete. É um prazer ter você comigo aqui. Muito bom.
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1: Luciana Paiva.
3: Claudinha, agora falando dos transportes, trens operando dentro da normalidade em todos os ramais, com intervalo médio de 9 minutos em Santa Cruz de Japeri. Deodoro tem 12 minutos de intervalo. Metrô tem composições operando normalmente, mesmo panorama em todas as linhas do VLT agora de manhã. Os motoristas, Claudinha, devem ficar atentos às pistas molhadas e à chuva. Há mudanças importantes no trânsito na Zona Oeste e também na linha amarela em Campo Grande. Sete Rio implantou uma operação especial na rua Itaú Sul para a realização de obras de drenagem e pavimentação. A via está interditada nos dois sentidos, no trecho entre a Estrada do Monteiro e a rua Avaré, e o tráfego de veículos está sendo desviado. Outra alteração importante, a gente já falou aqui na segunda-feira, linha amarela até a próxima segunda-feira, dia 22. Saída 5, no sentido Barra da Tijuca, permanece fechada. O acesso ao Shopping Nova América e Avenida Pastor Martin Luther King Jr. está interditado por causa de uma obra emergencial da Águas do Rio. E houve registro de queda de árvore, viu, Claudinha? Duas ocorrências, segundo o Centro de Operações Rio, uma queda de árvore no centro e outra na Zona Norte. Foram liberadas a Rua Santa Alexandrina no sentido no Rio Comprido, que havia sido interditada após a queda de uma árvore sobre a fiação. E a outra ocorrência de queda de árvore foi na Via Binário do Porto, no centro da cidade, onde outra árvore caiu na altura da saída do túnel Rio 450, no centro, mas vias liberadas no momento. Volto com você, Claudinha.
1: Obrigada, Lu. 6h38. Bom dia, Joyce Santos.
4: Bom dia, Cláudia Jones. Para você e para os nossos ouvintes da Rádio Manchete, o Detra RJ reforçou a campanha de conscientização sobre o uso dos assentos preferenciais nos transportes intermunicipais. A ação aconteceu nos terminais João Goulart, em Niterói, e das Margaridas, na Zona Oeste do Rio, em referência ao Dia Mundial de Conscientização à Violência contra a Pessoa Idosa. Durante a mobilização, equipes distribuíram panfletos e orientaram passageiros sobre a importância de ceder lugar a idosos, gestantes e pessoas com deficiência, passageiros com crianças de colo e pessoas com mobilidade reduzida. Segundo o órgão, negar assento a quem tem prioridade garantida por lei também pode ser considerado uma forma de violência. A campanha com o slogan "Não finja que não me viu, ceda o lugar" busca incentivar mais respeito e empatia no transporte público. O Detra RJ lembra que a prioridade deve ser respeitada mesmo quando os assentos sinalizados estiverem ocupados. Volto com você, Cláudia Jones.
1: Obrigado, meu amor. Bom dia pra você.
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0: É, Cláudia Jones, O nosso chefe Rafael de França perguntou pra você se você foi convocada pelo Ancelotti.
1: Por quê?
0: Porque só assim pra você ser liberada, segundo ele.
1: Vocês são muito engraçadinhos. Faltando 20 minutinhos para as 7 horas, vou pro intervalo, coisa bem rápida. Já volto, sai daí não!
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0: 6 horas e 42 minutos. Bom dia! Salve, salve, galera! Tá na hora de acordar, tá na hora de pular da cama. Eu quero saber como é que tá por aí. Tá frio? Tá gostoso? Tá o quê por aí? Eu vou de música e eu volto já já. Fala.
1: Só ia dizer uma coisa. Você falou alô, galera.
0: Alô, galera.
1: Bate a mão e bate o pé.
0: Alô, galera. É bobo. Ai, dá uma relaxada, gente, ó. Papel machê com João Bosco, essa hora da manhã, tudo.

0: Tô saudade, foi. Coisa boa. Tudo isso pra você aqui, ó.
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0: Papel Marchê com João Bosco. Fala, minha menina querida.
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2: Oi, Cláudia, tô de volta agora com as previsões para Áries, Touro e Gêmeos. Ariano, o dia pede atenção à forma como você interage em assuntos familiares e domésticos. Escutar com atenção pode ser mais produtivo do que tentar impor as suas convicções. Touro, procure comunicar suas ideias com mais clareza e evite pressupor que os outros compreenderam o que você quis dizer. Um pouquinho de objetividade não vai fazer mal a ninguém. Geminiano, antes de assumir compromissos ou realizar gastos importantes, procure avaliar as consequências a longo prazo e não apenas as necessidades e os recursos do momento. Já já eu volto com as previsões para Câncer, Leão e Virgem. Até já!
0: Até já, 6 horas e 47 minutos. Precisamos saber como é que está o trânsito na cidade do Rio de Janeiro.
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0: Bom dia, Anderson Ramos. Fala comigo, me fala se tá tudo chovendo, se tá tudo bom, se não tá tudo bom, mas me conta tudo, né?
3: Bom dia pra você também, minha amiga Cláudia Jones. Muito bom dia pra todo mundo sintonizado aqui na Manchete. Começa essa terça-feira chuvosa no Rio de Janeiro. Olha, minha amiga, o trânsito está bem complicado na RJ-106. O trânsito apresenta retenções, problemas lá pelos lados de São Gonçalo, no trecho do Engenho do Roçado, até a chegada à Várzea das Moças, acidente ali na altura do Rio Douro. O motorista perde tempo e vai encontrando retenções. Quem segue de Noam vai encontrando trânsito livre até a chegada ali, o trecho do acidente. Falo ainda da Amaral Peixoto, com grande movimentação no trecho de Tribobó, Columbandeta, engarrafamento, dificuldades até a chegada ao Horto do Fonseca. Vai na base do Depar, hein? Trânsito intenso no acesso à Ponte Rio-Niterói, a retenções do Mocanguinho até a subida do Vão Central. 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Volto já já. Ok, Claudinha?
0: Ok, meu bem, 6 horas e 48 minutos.
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0: Luciana Paiva.
4: Sim, Claudinha, estou de volta. Olha, uma operação da Polícia Civil desarticulou nesta segunda-feira uma central clandestina de mineração de criptomoedas em Duque de Caxias, na Baixada Fluminense. A ação aconteceu no bairro Jardim Gramacho, onde agentes encontraram um galpão equipado com mais de 120 máquinas de alta performance, além de transformadores, exaustores industriais, disjuntores de grande potência e computadores usados no gerenciamento da atividade. Segundo as investigações, o esquema funcionava com furto de energia elétrica, o chamado gato, né? Causando prejuízos à concessionária de energia. O local era monitorado por câmeras, permitindo controle remoto da operação. Documentos e identidades civis também foram apreendidos e podem ajudar a identificar os responsáveis. Agora, a Polícia Civil apura se a estrutura era usada para lavagem de dinheiro ou financiamento de facções criminosas que atuam no estado do Rio. Nessa ação, ninguém foi preso. Volto com você, Claudinha.
0: Obrigada, Lu. A gente tem os destaques do nosso portal de notícias sensacional agora, né, Cacá?
5: Isso, os destaques do nosso site radiomanchete.com.br. Vamos lá? Hemorrio oferece transporte gratuito para voluntários na campanha Rota Solidária. A ação acontece hoje e dia 19, oferecendo transporte gratuito de ida e volta para quem comparecer ao posto de coleta. Vamos para mais um destaque do nosso site, radiomanchete.com.br. Manutenção da SEDAI pode afetar o abastecimento em vários bairros do Rio de Janeiro e da Baixada Fluminense. SEDAI vai interromper a operação do sistema Ribeirão das Lages entre quinta e sexta-feira para instalar macromedidores. Mais um destaque do nosso site, PSD anuncia Pedro Paulo como pré-candidato ao Senado no Rio. Anúncio foi feito nas redes sociais pelo presidente nacional do PSD, Gilberto Kassab. Mais um destaque do nosso site www.radiomanchete.com.br. PGR rejeita segunda proposta de delação de Daniel Vorcaro por falta de provas. Polícia Federal já pede transferência do empresário para a Papuda. Esses foram os destaques do nosso site radiomanchete.com.br.
0: Então tá, 6 horas e 51 minutos, a gente vai do que agora? Dose dupla, gente, você queria? Ele chegou aqui, ó,
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0: Léo Jaime, conquistador barato, nossa dose dupla de hoje. Preciso dizer que te amo, com Léo Jaime. Salve, salve você que tá chegando por aqui, a Manchete, neste exato momento. Bom dia pra você, pegou seu café da manhã?
1: Bom dia pra você.
0: Bom dia pra você, animação.
2: É, a pessoa tá chegando.
0: E aliás, a Rádio Manchete está entrando em lugares inimagináveis.
1: Bom dia pra você que
0: inimagináveis. Olha isso, a Rádio Manchete tá entrando em lugar inimaginável. Você nunca imaginou. Vem até um ouvinte novo, mandar um alô pro Antônio Carlos. Antônio Carlos, um beijo pra você, meu amor.
2: E se caiu de paraquedas, fica.
0: Fica aqui. A gente quer você colado com a gente, porque a gente gosta de você. 6 horas e 59 minutos, virando aqui.
2: Opa,
0: virando aqui, chegando Linha do Tempo.
1: Com Érico Barreto.
0: É isso aí, eu volto depois do Linha do Tempo. Já já tô de volta, sério não, hein?
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4: Prefeitura do Rio interdita a obra em posto de recarga para carros elétricos na Zona Sul.
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4: Terça-feira, 16 de junho de 2026. Segundo o sistema Alerta Rio, o transporte de umidade do oceano ao continente deixa o tempo instável na cidade. Assim, haverá predomínio de céu nublado com possibilidade de chuva fraca moderada ao longo do dia. Os ventos estarão fracos a moderados. Neste momento, Rio e Grande Rio com temperaturas em declínio. Aqui no centro, 22 graus. O mercado de trabalho no Rio está com mais de 4 mil vagas abertas para emprego, estágio e jovem aprendiz. Há oportunidades para diversos níveis de escolaridade, inclusive para quem não tem experiência e para pessoas com deficiência. Os setores com mais vagas são os de serviços, comércio administrativo e construção civil. O grande destaque da semana vai para quem busca o primeiro emprego. São 800 vagas para operador de teleatendimento sem experiência anterior. As vagas podem ser acessadas no site trabalho.prefeitura.rio. A reapresentação do Brasil trouxe preocupação para a torcida. O atacante Neymar não foi a campo e segue em tratamento de uma lesão na panturrilha direita. Com isso, o camisa 10 está praticamente descartado para o duelo de sexta-feira contra o Haiti. A comissão técnica de Carlo Ancelotti reforça que não vai apressar o retorno do craque. Além dele, Rafinha, Bruno Guimarães e Gabriel Magalhães foram poupados por desgaste físico. Após o empate na estreia contra Marrocos, mudanças na equipe titular já estão sendo avaliadas. O Brasil terá mais 4 treinos para definir os 11 que buscam a primeira vitória na Copa. A Prefeitura do Rio interditou uma obra irregular no aterro do Flamengo. No local está sendo construído um posto de recarga para carros elétricos. A paralisação ocorreu porque o local não possuía nenhuma das licenças obrigatórias. Moradores e ativistas denunciaram a derrubada de árvores nativas no local, que é considerado patrimônio mundial pela Unesco. A Delegacia de Proteção ao Meio Ambiente abriu uma investigação para apurar o caso. Em nota, a prefeitura alegou que o projeto prevê um eletroposto e afirmou que não haverá corte de vegetação. O embargo das obras segue mantido por tempo indeterminado até que toda a documentação seja regularizada. Linha do Tempo, atualizando o que é Manchete. Essas e outras notícias você acompanha em radiomanchete.com.br. E segue o Café da Manhã Manchete com Cláudia Jones.
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1: Sete horas e 9 minutos, a gente vai pra mais uma música. O pessoal tava dançando aqui no nosso estúdio, porque é assim o nosso clima, né? Kiko Zambianchi.

0: Kiko Zambianchi.
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0: Pode chegar.
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0: Anderson Ramos.
2: Oi, minha amiga Cláudia Jones, eu tô de volta no pique. Uma informação importante para quem tá ligado aqui na Manchete. Atenção, hein? O motorista vai encontrando um trânsito bastante intenso pelos lados da Estrada dos Bandeirantes, na altura ali do Camurim, em direção a Taquara. Uma árvore caiu por ali. Tem bolsão d'água na Armando Lombardi, na altura da estação BRT Jardim Oceânico, em direção ao Recreio dos Bandeirantes. Atenção ao passar por ali, viu? Linha amarela com grande movimentação de carros da pista em direção ao Fundão. Retenções na altura da Praça do Pedágio de Del Castilho até a chegada à Fundação Oswaldo Cruz. 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Eu volto já. Ok, Claudinha?
0: Ok, meu amor. Volta mesmo, hein? Ó, sai daqui não.
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0: Luciana Paiva.
3: Sim, Claudinha, olha, tô de volta falando lá da situação da Rocinha, que segue de atenção na Zona Sul, depois da forte chuva que atingiu a região durante a madrugada, à noite e agora de manhã também voltou a chover forte ali na região da Rocinha. Equipes da Colurb trabalham desde a madrugada na remoção de lama e escombros deixados pelo grande deslizamento registrado ontem lá na Estrada da Gávea. Segundo as autoridades, o incidente foi provocado pelo rompimento de uma adutora d'águas do rio, classificado como um evento hídrico, ou seja, não teria sido causado por instabilidade natural do solo devido ao encharcamento pela chuva. O grande volume de água arrastou terra, lama pela encosta, atingindo veículos e provocando transtornos na região. A Estrada da Gávea chegou a ser totalmente fechada, foi reaberta agora de manhã, mas neste momento opera o sistema siga e pare para permitir o trabalho das equipes. Apesar da prefeitura informar que não há risco de um deslizamento de grandes proporções e que o risco estrutural para moradores foi afastado, o Senado ainda espera cuidados. Agora de manhã, um pequeno deslizamento foi observado na área, reforçando o estado de atenção para quem circula pela região. As equipes seguem monitorando as condições do terreno e a orientação a que os moradores e motoristas acompanhem os avisos das autoridades. Claudinha, volto.
0: Obrigada.
3: Com você.
0: Valeu.
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0: 7:15.
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0: Oi, Robertinha.
5: Cláudia Jones, estou de volta agora com as previsões para Câncer, Leão e Virgem. Canceriano, o desafio será equilibrar emoção e objetividade para não carregar responsabilidades que pertencem às outras pessoas. Saber dizer não é uma arte que você precisa aprender. Leão, o dia favorece observação, planejamento e análise cuidadosa antes de qualquer movimento importante, principalmente se for financeiro. Virginiano, projetos coletivos e contratos profissionais podem exigir ajustes ou alinhamentos. Conversas francas tendem a ser mais produtivas do que expectativas silenciosas. Já eu volto com as previsões para Libra, Escorpião e Sagitário. Até já.
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0: 7:17, terça-feira, 16 de junho de 2026, faltando aí 199 dias para o 2027. Gente, hoje é Dia Internacional da Criança Africana.
6: Opa, hoje é dia também mundial da tartaruga marinha.
0: Ó, dia da valorização da educação e dos direitos das crianças. Hoje é dia de São Francisco Regis. Sabia que lá em 1903, nessa mesma data, é fundada a Ford Motor Company, uma das montadoras mais influentes da história.
6: E lá em 1963, a astronauta soviética Valentina Tereshkova inicia sua missão espacial e se torna a primeira mulher a viajar ao espaço.
0: Em 1970, o Brasil vence a seleção da Romênia na Copa do Mundo do México. Em 83, opa, tricampeonato mundial. Fiquei emocionada que foi o ano que eu nasci. Lá em 1983, Yuri Andropov é eleito presidente da União Soviética. Olha quanta coisa interessante aconteceu neste exato dia. dia 16 de junho desses anos todos.
7: E hoje, 16 de junho, estamos nós aqui fazendo o programa na Rádio Manchete.
0: Fazendo história, gente. Não é programa.
6: Vocês perceberam, faltam menos de 200 dias pro final do ano.
0: Justamente. Menos de 18 dias.
6: O que significa?
0: O que significa?
6: Menos de 200 dias. Falta um pouco mais de 6 meses.
0: Eu preciso, Rafael, de uma equipe um pouco mais madura. Por favor, vamos trazer maturidade pra esse povo aqui. Fala em maturidade, lá no site. Lá no site a gente tem uma super promoção. Mostra o copinho aí, coisa mais linda.
7: Já garantiu o meu, olha.
0: Tudo mentiroso.
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0: Olha, a gente também gosta de amarela. A gente é vermelho, mas a gente gosta de amarela.
6: Nossa corzinha, nossa cor.
0: Também, né? A gente também gosta de amarelinha, cor amarela. Esse é o amarelinho da Manchete. 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
6: Até uma cervejinha vendo o jogo do Brasil. Essa cerveja vai ficar o primeiro tempo. Tudo bem que eu não vou levar um tempo inteiro. 45 minutos pra tomar uma cerveja.
7: Pô, 45 minutos pra tomar uma cerveja?
6: Se eu quisesse, ia ficar até o segundo tempo.
0: Ia
6: aqui,
0: ficar geladinha. Bom, gente, então já sabe como participar. Vai lá no nosso Instagram.
6: Isso, Rádio Manchete Rio. Uhum. Aproveita, coloca lá o seu comentário dizendo por que que a seleção vai ganhar essa Copa do Mundo.
0: Por quê?
6: Por quê?
0: Por quê?
6: Por quê?
0: Por quê? O Brasil vai ganhar por quê?
6: Ah.
0: É só completar lá.
6: E o comentário, assim, os comentários mais interessantes,
0: mais
6: curtidos, mais criativos, vão ganhar.
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7: 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Isso. Moral aí,
6: segue
7: pra
6: a
7: rádio,
6: gente, hein?
7: Porque, olha,
6: Rádio Manchete Rio Gravaí.
0: Apresentaço.
6: Rádio Manchete Rio, arroba Rádio Manchete Rio. E lá também tá o arroba da Gravaí Personalizados. 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
0: 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Vambora de música?
6: Bora.
0: Bora. Assim, ó. A gente vai chegando assim, ó. Ó, ó.

0: Tomara que ninguém esteja assistindo a gente pelo site, porque tá um caos isso aqui, né?
1: É, a gente começou a dançar aqui, a Claudinha começou a dançar e aí a gente...
0: Dançou.
1: Varreu o estúdio aqui. Se vocês quiserem ver...
0: Ah, se vocês quiserem ver...
1: radiomanchete.com.br.
0: É,
1: tá,
0: se
1: uma
0: quiser.
1: Live bem legal. Vocês conseguem ver todo mundo que tá participando aqui.
0: Todo mundo.
1: Eu só tô fazendo, dando essa dica.
0: É.
1: Se você estiver no
0: quiser.
1: Trabalho, indo pro trabalho, é só você abrir seu celular que você vai conseguir ver do mesmo jeito.
0: É, se quiser, pode
1: se,
0: ver.
1: Se quiser, tá aí.
0: É, 7 horas e 24 minutos. Vou pro break.
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0: 7 horas e 27 minutos. Você tá onde? Conta pra mim nesse exato momento. Tá chovendo por aí?
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0: Aproveitar aqui e mandar um alô especial aqui pra Luciana de Honório Gurgel, tá super ligada. O Fábio de Niterói, do centro de Niterói, falando assim: olha, tá chovendo muito aqui, mas eu tô ligado na Manchete.
7: O Marcelo de Barra do Piraí também aí ouvindo a Manchete, caminhando, fazendo a caminhada matinal dele com a gente.
0: Ó, que, olha, corajoso ele, hein?
1: É, o Jorge Silva de São Gonçalo também, ah, tá na BR-101 no super trânsito.
0: Tadinho.
1: Diz que tá ouvindo a gente também.
0: É, isso aí, ó. Atenção, motor! Motorista, aumenta o som, porque aqui acontece uma louca tempestade.
1: Oh my God.
0: É, daquelas. Ana Carolina chegando pra você, 727, bom dia.

0: 7 horas e 35! Que delícia de programação, galera! Olha só o nosso programador arrebentando! Júlia! Júlia! Não, tem promoção lá no nosso Instagram, vai lá buscar o seu amarelinho da manchete. E agora a gente vai fazer um giro, porque eu preciso saber como é que tá o trânsito na cidade do Rio de Janeiro a essa altura, né, meu povo?
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0: Oi, Anderson Ramos.
2: Oi, Jones, eu tô de volta no Pique contando tudo aqui na manchete. Minha amiga, o trânsito apresenta retenções, hein? Tem problemas, tem dificuldade na saída da Washington Luiz em direção à Avenida Brasil, hein? Motorista, tira o pé do acelerador. Tá chovendo em alguns pontos, pistas escorregadias. Mantenha a distância do veículo à frente. Trânsito bem tenso na saída da Dutra em direção à Avenida Brasil. Também há retenções em direção ao Caju. Quem se desloca pela linha vermelha perde tempo no trecho da cabeceira do Aeroporto Internacional da Maré até a chegada ao Caju. Elevado Paulo de Fronten, foi retirado um carro que estava quebrado em direção à Zona Sul. 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Eu volto já. Fechado, Claudinha?
0: Fechado, amor.
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0: Luciana Paiva.
3: Claudinha, a Polícia Civil realiza na manhã de hoje uma grande operação em Belford Roxo, na Baixada Fluminense, com foco nas favelas que compõem o complexo da Guaxa, no bairro Redentor, e que são dominadas, segundo a polícia, pela facção Terceiro Comando Puro, agentes da Delegacia de Repressão a Entorpecentes da Baixada Fluminense, cumprem 32 mandados de prisão até o momento. 6 pessoas já foram presas. Volto com você, Claudinha.
0: Obrigada, Luciana Paiva.
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0: Oi, Robertinha.
4: Oi, Cláudia. Voltei agora com as previsões para Libra, Escorpião e Sagitário. Libriano, o momento favorece atitudes responsáveis e decisões bem fundamentadas. Evite prometer mais do que pode cumprir. Escorpião, antes de defender uma posição ou convicção absoluta, procure considerar as informações complementares ou pontos de vista diferentes dos seus. Sagitário, assuntos financeiros compartilhados, contratos ou acordos podem exigir atenção extra. O céu recomenda cautela com detalhes que normalmente passariam despercebidos. Já já eu volto com as previsões para Capricórnio, Aquário e Peixes. Até já.
0: Até já, amor. 7 horas e 38 minutos.

0: 7 horas e 41 minutos. Bom dia pra você que tá por aí perdido na selva do trânsito. Tá complicado, Anderson Ramos já falou que tá complicado. Pistas escorregadias. Sempre tá, né? Hoje tá pior ainda, Cacaju.
1: Com chuva é pior.
0: Cuidado, muito cuidado. Vou bater um papo ali. 7h42.
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0: Você acompanhou a semana passada a nossa super promoção do mês dos namorados, né? Pois é, do dia dos namorados, que foi no dia 12. E aí, no dia 11, que foi o dia do sorteio, eu recebi aqui nos nossos estúdios a minha querida Beatriz Vieira, que é a proprietária da Glanache Confeitaria. E olha que cesta mais linda, que arte! Seja muito bem-vinda, Bia!
3: Obrigada!
0: Agora vem cá, me conta uma coisa, você é uma empreendedora nata. Você começou a empreender já desde cedo, né? Como é que nasceu esse conceito todo da confeitaria Glanache?
3: Isso, é. Quando eu tinha 16 anos, né, eu tive a ideia do negócio. É, começou com eu assistindo ali Cake Boys, né, com o Bud Valastro, um programa que passava ali na televisão. E ele construía bolos enormes, eu ficava ali admirando. E aí eu pensei, acho que eu consigo fazer isso. Mas aí eu comecei fazendo os cupcakes em casa, pra família. Depois eu comecei a vender, botei anúncio ali pra vender. E aí surgiram as primeiras vendas, né? E aí eu comecei através dos cupcakes. Uhum. Aí tinha uma cliente que ela gostava muito do trabalho e ela acreditava que eu conseguia fazer bolos. E aí ela fez a encomenda de bolos e aí eu fui fazendo os bolos ali, né? Aprendi com um tutorial mesmo na internet, no YouTube na época. E foi assim que eu aprendi, de forma autodidata. E hoje a Glanache, ela trabalha com kit festa, com bolo, salgadinho, docinho, refrigerante. Então esse é o nosso foco hoje, os kit festa e produtos de data sazonais.
0: E você vê uma coisa, gente... Olha, a gente consegue o que a gente quiser. Olha só, uma empreendedora que começou aos 16 anos e hoje... Você é novinha, tá com quantos anos? 17, né?
3: Quem dera.
0: Já tá há quantos anos com esse negócio já?
3: É, são 13 anos de negócio.
0: 13 anos, isso. Olha, ela não saiu dos 17, mas tudo bem, né? Olha, realmente, dá pra alavancar, não dá? Você tendo expectativa, você correndo atrás, dá pra ser uma grande empreendedora como você é, né?
3: Dada, assim, na época eu comecei com uma batedeira e R$500, que foi ali que meu avô me emprestou na época. E hoje é um negócio que eu consigo ali ter meu rendimento, né? Consigo viver realmente disso, ter funcionários. Então, é algo que eu consegui realmente trazer ali um crescimento.
0: A Fernanda ficou triste porque ela não ganhou a cesta, né, Fernanda?
4: Não ganhei ainda, porque daqui a pouco eu vou ganhar, vai ter sorteio, né? Dos funcionários. Mas, Bia, a gente tava vendo aqui que os doces, eles... Tem uma história nos Dia dos Namorados, né? Ainda continua sendo a preferência no Dia dos Namorados para os casais? Por exemplo, presentear com uma cesta de doces?
3: É, acredito que sim. É, os doces, né? Chocolate, flores ali, é sempre algo que eles preferem sim para presentear, não só no Dia dos Namorados, mas no dia a dia. Então a gente recebe diariamente encomendas de pedidos, né? Que a gente trabalha mais com delivery, a gente tem um foco no online. Então a gente recebe diariamente pedidos de doces, bolos, salgadinhos ali, docinhos, sempre para presentear, seja para o dia dos namorados, seja para uma ocasião especial ali, como o Dia dos Namorados, ou no dia a dia mesmo a gente percebe essa preferência ali grande por doces.
0: E o detalhe é que vocês estão fisicamente em Duque de Caxias, mas vocês entregam em todo o estado do Rio de Janeiro, né, praticamente?
3: Isso, em toda a cidade do Rio de Janeiro, né? E do Grande Rio. Então a gente entrega na Baixada, Zona Norte, Zona Oeste, Zona Sul, Centro do Rio. A gente entrega ali em quase todo o estado do Rio.
0: Que bacana, que bacana. E hoje, 13 anos depois, o que você vê de diferença primordial, assim, na sua conquista?
3: Eu acho que a diferença foi a questão de delegar. Antigamente, né, no começo, eu não conseguia ali delegar, eu pegava... todo o trabalho ali pra mim. Hoje eu já consigo delegar, consigo alguém ali pra... Tenho um entregador pra fazer as entregas, tenho alguém ali pra ajudar na cozinha, tenho a pessoa que ajuda no atendimento. Então, aí você também soltar ali, delegar, confiar um pedacinho do seu negócio pra outras pessoas, né? Pros seus funcionários ali te ajudarem. É, acho que é isso e também é a maturidade de você entender que as coisas... tudo é um processo, né? As coisas
0: justamente
3: acontecem devagar. Então, são 13 anos ali de história, não é de uma hora para outra. Ainda não tá do jeito que a gente sempre quer mais, a gente sempre almeja mais, mas a gente consegue ver ali um desenvolvimento.
0: Mas a ideia é essa, é progredir, né? 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
4: Eu tenho uma dúvida, Cláudia. Existe algum produto que, assim, é o carro-chefe de vocês que não pode faltar e que sempre é pedido?
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5: Ah, olha que legal. E eu quero agradecer muito a sua participação na nossa promoção. Você que acredita nessa questão da divulgação da Rádio Manchete, muito obrigada. Acho que fez uma diferença muito grande. As pessoas estavam muito na expectativa de eu quero a minha cesta, eu quero a cesta. Então, eu agradeço muito em nome da rádio, tá bom? Essa sua generosidade de participar com a gente aqui, presentear os nossos ouvintes.
3: Nada, imagina. Eu que agradeço pela oportunidade, pela visibilidade, né? Foi muito legal participar.
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3: Obrigada.
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5: 7:48. Ai, que delícia. Deixa eu aproveitar aqui e mandar um alô muito especial pro Marcelo Miller, fotógrafo. Teve aqui ontem fazendo a foto de todo mundo aqui. Super profissional.
6: Gente, Marcelo Miller, cara, uma pessoa com um astral maravilhoso.
5: Muito.
6: Gente boa demais.
5: E um fotógrafo incrível.
4: Que fotos, hein?
6: Gente, ele tirou foto de todo mundo.
5: De todo mundo.
6: Registros maravilhosos. Aí ele tá ouvindo a gente.
5: Beijo,
4: Marcelo.
5: Depois a gente vai colocar essas fotos lá no nosso Instagram pra você ver que coisa mais linda o trabalho do Marcelo Miller. Ficou aqui até tarde.
6: Nossa, ele fotografou todo mundo.
5: Todo mundo. Já tô sabendo que ele vai caminhar aí com o Pedro Augusto.
6: E olha, o olhar do fotógrafo é totalmente diferenciado, né? Ele viu um ângulo que a gente, numa fala nossa, o registro fica perfeito. Sério, gente, Marcelo Miller, sensacional.
5: É, vai se casar? Fazer festa de 15 anos? Ou quer fazer aquele ensaio fotográfico? É com o Marcelo Miller!
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5: Anderson Ramos.
7: Oi, Claudinha, eu tô de volta no pique. Uma informação importante para quem passa agora pela Estrada dos Bandeirantes, lá na altura do Camurim, em direção à Vargem Pequena e Grande. O trânsito segue bastante intenso por conta de uma árvore que caiu durante a madrugada. Acompanhando também a movimentação pelos lados da Avenida Brasil, em direção ao centro da cidade, há retenções entre Bom Sucesso e a chegada ao Caju, e o motorista perde tempo e vai encontrando na linha vermelha uma opção, hein, na pista em direção ao centro, apesar do trânsito bem intenso na manhã de hoje. A gente lembra que a Estrada da Gávea está com o trânsito liberado depois de um deslizamento de terra que aconteceu, uma adutora parece que rompeu por ali, a situação está complicada, mas equipes de socorro permanecem no local, ou seja, Gel Rio, o pessoal da Colube, Sete Rio, mas a via já foi liberada de acordo com a Sete Rio. 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Eu volto já, ok, Claudinha?
5: Ok, meu amor, você volta com o Gasparetti Júnior, que já está no pedaço.
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5: Eu não sei de onde é que eu cheguei, Gasparetti Júnior, mas tudo bem, né?
6: Junior.
5: Luciana Paiva.
8: Claudinha, vamos fechar atualizando aí sobre a situação da chuva, né? Tem esse deslizamento lá na Rocinha, equipes da Colube trabalhando, como o Anderson disse, a Estrada da Gávea foi liberada, ainda tem previsão de chuva para hoje, fraca, moderada. Segundo o Sistema Alerta Rio, núcleos de chuva foram registrados agora cedo, principalmente nos bairros da Zona Sul, no entorno do Maciço da Tijuca, previsão de chuva fraca moderada a qualquer momento do dia, também registro de chuva moderada na Rocinha, Alto da Boa Vista, Jardim Botânico, na Tijuca e na estrada Grajaú-Jacarepaguá. Apesar do registro de chuva moderada, a cidade continua em estágio 1 de atenção quando não há relatos de impactos para a população. Claudinha, volto com você, vamos acompanhando tudo que acontece na cidade. Daqui a pouco, com Gasparetti, eu volto contigo amanhã.
5: Tá certo, mãe. Um beijo grande.
8: Beijo.
5: Obrigada aí, hein?
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5: Vamos encerrar, né, Roberta?
9: Cláudia Jones, estou de volta agora com as últimas previsões do dia, começando pelos capricornianos. Capricórnio, os relacionamentos e parcerias passam por um momento de ajuste. Conversas maduras podem resolver pendências e esclarecer expectativas que vinham sendo mal interpretadas. Aquário, a rotina pede organização e senso de prioridade. Ao invés de tentar resolver tudo ao mesmo tempo, concentre a energia naquilo que realmente depende de você neste momento. Peixes, a criatividade continua favorecida, mas o céu também pede estrutura para transformar inspiração em resultados concretos. Boas ideias terão mais força quando acompanhadas de planejamento e consistência.
5: Como é que eu faço para falar contigo?
9: Então, Cláudia, para entrar em contato comigo é muito fácil. É só dar uma passadinha lá no meu canal do YouTube, o Religar e Astrologia. Na descrição de todos os vídeos tem um link que leva direto para o meu WhatsApp, caso haja interesse em um atendimento particular comigo. Lembrando que ontem lancei vídeo novo com as previsões para esta semana, então vale a pena conferir, tá certo? Bom, eu fico por aqui, desejo para você e para toda a equipe bom descanso e a gente se fala de novo amanhã, a partir das 6 da manhã. Beijo.
5: Um beijo, meu bem, tá certo.
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5: Estamos quase chegando ao final do nosso programa, né, Fê?
4: Sim, mas eu tenho uma notícia legal para dar para os ouvintes da Rádio Manchete. Hoje acontece, Cláudia, uma mostra Leve Arte, Reflexão e Representatividade no centro do Rio de Janeiro, em celebração ao mês do orgulho LGBTQIAPN+. O grupo Os Ciclomáticos DNA promove nessa terça-feira uma mostra que vai acontecer no Espaço das Artes Os Ciclomáticos DNA, no centro do Rio de Janeiro. Com coordenação geral do Ribamar Ribeiro, a mostra apresenta as cenas onde tá Flávio, Romeu e Julieta, Marquise, e é só uma fase. Cada um trazendo diferentes perspectivas sobre as experiências, desafios e conquistas da comunidade.
5: Que bacana isso, hein?
4: Vai ser no Espaço das Artes, o endereço é Rua Santana, 119, Centro do Rio de Janeiro.
5: Tá convidado, hein? Tá convidado. Eu tô atrasada, gente! Eu tô muito atrasada!
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Mas eu vou encerrar muito bem esse programa de hoje. Lá em cima! Preparando pro Gasparete entrar dançando!

0: passou muito, né, Gaspa?
1: Muito, muito. Ganhou concurso com essa música, ganhando 50 centavos pra comprar Maria Mole.
0: 50 centavos era dinheiro.
1: Lá na sede do Pavão, maravilhoso.
0: Lá em 1920, 50 centavos era uma grana.
1: Exatamente, dava pra comprar tudo, não tem noção.
0: Amor, o que você tem hoje no seu programa? Me conta.
1: A pergunta de hoje é, vai pra você também. Nessa chuva, nesse frio, o que você mais gosta de fazer e o que você não faz?
0: Caliente.
1: E aí, perguntei pra você, Claudinha.
0: Ah, pra mim?
1: Também, pra você, Laura.
2: Eu
1: não,
2: gosto
1: ruiva.
2: Me respeita que eu sou ruiva.
0: Respeita a minha história. É o que eu mais gostaria, não, porque eu mais gosto, era estar debaixo do edredom com os meus cachorrinhos do meu lado, assistindo a Netflix.
1: Que delícia.
0: A série em origem, que toda quinta-feira está com episódio novo, maravilhosa.
2: Olha, eu gostaria de estar agora num chalé, tomando um chocolate quente.
0: Rica.
1: Ela é rica. Exatamente. Você, Cacá?
3: É porque eu só posso responder depois das 9h15, né?
1: Com as minhas colegas.
0: Falando isso, beijo pra vocês dois, tá? Até amanhã.
1: Beijo, até amanhã. 6 horas, bom trabalho.
0: Bom
1: descanso.
0: Bom programa, Gaspa. Deixa eu aproveitar e mandar aqui um alô muito especial aqui pro Cláudio Poubel de Duque de Caxias. Obrigada, meu bem! Tô indo! Fui!

0: A taxação dos Estados Unidos pode impactar um terço das exportações brasileiras.
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0: Terça-feira, 16 de junho de 2026. Neste momento, Rio e Grande Rio com céu nublado e previsão de chuva fraca a moderada a qualquer momento do dia. As temperaturas permanecem estáveis. Aqui no centro, 24 graus. O estado da Flórida abriu um processo contra o TikTok, alegando que a plataforma violou uma legislação estadual ao permitir contas de menores de 14 anos e mentir sobre acesso de crianças a conteúdos violentos ou sexuais. A Procuradoria-Geral da Flórida afirmou que a empresa engana os pais de forma consciente. O processo busca uma ordem judicial que obrigue a rede social a fazer alterações para se adequar à lei, bem como a pagar indenização por danos financeiros. A Prefeitura do Rio realizou uma operação de fiscalização na Lagoa Rodrigo de Freitas para combater o ordenamento irregular. Durante a ação, 6 embarcações sem documentação e em estado de deterioração foram apreendidas. Uma barraca de madeira construída ilegalmente em área protegida foi desmontada e diversos objetos abandonados foram recolhidos. Segundo a Prefeitura, novas fiscalizações serão feitas rotineiramente para preservar um dos principais cartões postais da cidade. Uma projeção da Confederação Nacional da Indústria indica que novas tarifas propostas pelos Estados Unidos podem afetar até 54% dos produtos nacionais exportados. A medida americana sugere um imposto adicional de 25% para retaliação ao PIX e questionamentos a políticas e práticas do Brasil. Entre os pontos citados, os esforços no controle ao desmatamento ilegal, a pirataria e supostas falhas na aplicação de leis anticorrupção. Com isso, mais produtos brasileiros passariam a pagar imposto de quase 38%, enquanto na outra fatia, a taxa subiria para 12,5%. Itens estratégicos como carne, café e aeronaves ficaram de fora. 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

0: Bom dia. Que você tenha uma terça-feira diferenciada, com conquistas e maravilhas de notícias. O que eu sempre falo aqui é que deu tudo certo. Para as coisas acontecerem no seu caminho, na sua vida, só depende de você, a sua fé em você e em Deus. E outra, dizer que já deu tudo certo. Bota em prática, vai para frente, não olhe para os lados e nem para trás. Siga reto, porque já deu tudo certo. Basta crer, só isso, basta crer. Está no ar o Escândalo Show.
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0: É psicológico, coisinha. Mora mal. Eu sou a pitanga africana do Brasil.

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0: Ah, com você até as 10 da manhã. Muita música, muita informação, é claro, você que é o mais importante de tudo, sem você não somos nada. É, hoje é terça-feira, 16 de junho de 2026, faltam 199 dias para 2027. Hoje é Dia Internacional da Criança Africana, Dia Mundial da Tartaruga Marinha, Dia de Valorização de Educação e dos Direitos das Crianças, Dia de São Francisco Regis, certo? Comigo, fazendo esse programa maravilhoso, a minha equipe escandalosa, comigo, toda manhã, meu sonoplasta Treme e o Clark, meu produtor Carlos Júnior, minha direção geral Rádio Manchete, meus jornalistas Luciana Paiva, Gabriel Machado, Deise de Assis e Anderson Ramos. Todos escandalizando amanhã aqui com você. E é claro, né? Ah, o Gasparetti quer saber.
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0: O Gasparetti quer saber de hoje, nessa chuvinha, nesse tempinho frio, o que você mais gosta de fazer? Qual o seu passatempo favorito? O que você não gosta de fazer? Valendo um par de ingressos para o trenzinho do Corcovado. Tá afim de conhecer? Nunca foi? Ah, tá afim de ir no Cristo? É simples. Tá valendo isso, tá bom?

0: 7, 05, 25, inglês, 99507-0525. Esse é o telefone, o WhatsApp da Manchete FM, aonde você também pode nos ver, sabe como? Ao vivo. Além do nosso YouTube, você também hoje, 24 horas, nossas transmissões no vídeo, disponível no nosso site da radiomanchete.com.br. Vai lá. No YouTube, mas na manchete.com.br é 24 horas, meu amor. Música, programação completa e, ó, você me vê, meu carão. Chega de falar e vamos de música. A gente começa, sabe o que? Com Rádio Táxi. Garota Dourada, quem lançou essa música foi o Treme, quando ele tinha 16 anos.
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0: quando eu escuto a Marina, eu lembro dos meus 15 anos de idade para 16. Eu trabalhava na Tanacra e eu era entregador de flores. Eu entregava flores ali na Zona Sul, Copacabana, Leblon, Ipanema, Porto 6. Aí, um belo dia, o telefone tocou, fiz tudo direitinho e fiz lá papolas com... Como é que é o nome? Esqueci o nome da planta, né? Que dá aquele cheiro dentro de casa. Eucalipto. Aí eu levei papolas e eucaliptos pra ela. Na Bulhão de Carvalho, quando eu apertei, aparece aquela mulher de camisola linda, mó corpão. Falei, caraca, Marina Lima, ela... E aí, André, tudo bem, cara? Obrigado, quanto foi? Tem um negócio aqui pra você. Anos depois, eu estava na rádio entrevistando quem? Marina Lima. Maravilhosa. Agora só é Marina, né? Criança, essa música é um espetáculo, é uma black music desde as antigas, né? Marina, beijo, escândalo! É a minha historinha da vida, né? Como é que pode? Entregador de flores da casa da Marina, virei radialista. Entrevistei, apresentei, virou amiga. Deixa eu atender, desculpa. Começamos bem antes, Garota Dourada, Rádio Táxi no Saudade Escândalo. Gasparetti quer saber.
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0: Nessa chuvinha, nesse tempinho frio, o que você mais gosta de fazer? Qual o seu passatempo favorito? E o que você não gosta de fazer? Tá valendo um par de ingressos para o trenzinho do Corcovado, para você conhecer, ver aquela subida linda, paisagem linda, e depois parar lá no Cristo. Escândalo! Vamos de Central de Trânsito. Aqui a gente não para.
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0: E nós vamos com ele, o vitaminado e apoteótico. Bom dia, Anderson Ramos! Fala comigo.
2: Escândalo, muito bom dia para todo mundo sintonizado aqui na Manchete. Já tô de olho no Rio, conferindo a movimentação da manhã desta terça-feira chuvosa no Rio de Janeiro e algumas ocorrências. A linha amarela, Gasparetti, tá com trânsito interditado. Sim. Na alça de acesso para a Avenida Pastor Martin Luther King Jr. Obras na rede de água. Interdita essa saída. Então, portanto, muita cautela dirigindo na região. Estrada da Gávea totalmente liberada após a interdição na altura da rua Portão Vermelho devido a um rompimento de uma tubulação da concessionária Águas do Rio. A ocorrência causou deslizamento de terra e equipes de socorro permanecem por lá. Pessoal da prefeitura, pessoal do governo do estado, através da defesa civil também. O trânsito não sofre impacto. 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Eu volto já.
0: Valeu, escândalo!
3: É música!
0: Muita informação. E a gente começa com ela. Good morning, my baby Luciana Paiva.
4: Good morning, meu poliglota favorito.
0: Cheiroso, tá tudo bem, escandaloso.
4: Bom dia, bom dia pra você. Tudo bem? Bom dia pra todo mundo que tá acompanhando a nossa programação. A gente fala da chuva, né, Gasparetti?
0: Muita chuva.
4: Que tá acontecendo na cidade desde a noite de ontem, durante a madrugada, agora de manhã. Também registro de chuva moderada em diversos pontos da cidade, na Zona Sul, no Alto da Boa Vista, na Rocinha também choveu bastante agora de manhã. Lá na Rocinha, onde teve aquele deslizamento ontem,
0: lá,
4: né?
0: É horrível, né?
4: Teve um deslizamento bastante complicado ali na Rocinha, deslizamento de terra que afetou diversos veículos.
0: Quando
4: ali
0: chove ali é um desespero.
4: Não, mas ontem foi uma coisa de louco. Equipes da Conlurb estão lá e outras equipes também da prefeitura estão atuando para fazer a limpeza dos escombros e da lama que soterrou ali alguns carros, algumas motos, complicando a vida do pessoal por ali, viu? A Estrada da Gávea ficou completamente fechada.
0: O trânsito...
4: Foi reaberta agora de manhã, ficou em sistema Sigpare, agora está liberada. Mas teve mais deslizamento agora de manhã. Aí tem a questão, né? Os técnicos disseram que esse deslizamento aconteceu porque rompeu uma adutora da Águas do Rio. que não foi um desastre natural.
0: Sim.
4: Por encharcamento do solo, né? E, mas acontece que ainda chove bastante, o solo está ficando cada vez mais encharcado e aí há a possibilidade de novos deslizamentos. Apesar dessa chuva, Gasparete, a cidade continua em estágio 1 de atenção quando não há possibilidade de eventos que alterem a rotina da população.
0: Maravilha, Luciana. Daqui a pouco, Luciana, volta, eu vou falar uma coisa para vocês. Não adianta ficar desesperado, ficar estressado. Saia cedo de casa para chegar na hora que você precisa. Agora, ficar brigando, discutindo. E também tem gente na estrada que só Jesus. Ela é a prima da tartaruga e atrasa muita gente. Que fácil. Bom dia, Pocahontas, Deise de Assis. Tudo bem, escândalo?
3: Oi, Gaspa. Ótimo dia pra você. Falando dos transportes pra nós. Falando dos transportes, apesar da chuva, os transportes funcionam normalmente. VLT com intervalos de 8 minutos. Barcas com intervalos de 15 minutos. Metrô com intervalos de 6 minutos. No BRT, intervalos entre 5 e 15 minutos. No BRT, tem aí processo de normalização nas linhas 10, 14, 15, 17, 20 e 28 do corredor Transoeste e também 31, 35, 40, 41, 43 e 46 do corredor Transcarioca. Gaspa.
0: Olha, vou falar, o negócio tá sério, mas que bom que o trânsito tá coisa linda, né? Os transportes estão maravilhosos, continue assim. Até ajuda quem tá na parte dos carros, dos ônibus e... Que não aconteça nada nos trens, porque eu tô vendo aqui pela TV, meu Deus, hein? Assim, o negócio foi sério.
4: Foi sério mesmo. E graças a Deus, né, Gaspa, não tem informações sobre feridos.
0: Que bom.
4: Desse deslizamento, desse desabamento por lá, né? Parece que mais prejuízos materiais mesmo. E muito trabalho para as equipes da Conlurb, da Sete Rio e outras equipes. Secretaria de Conservação, muito trabalho para hoje.
0: Vambora, a gente tá aqui informando tudo. Carlos Júnior, bom dia, escândalo.
5: Tudo bem, Gaspa? Um ótimo dia para você e para todos os nossos ouvintes. Vamos falar da situação da Ponte Rio-Niterói nesse momento, sentido Rio. Agora você acerta.
0: 35. Não?
5: 20 minutos.
0: É por causa dessa chuva que me enganou.
5: A chuva engana, a chuva engana. 20 minutos de travessia, retenções na subida ao vão central, sentido Niterói. Fluxo normal, 13 minutos de travessia. Vou falar dos acessos, hein? Quem tá vindo de São Gonçalo, Itaboraí, vai perder muito tempo na BR-101. A retenção passa de Jardim Catarina, vai passando ali pelo Boaçu, Boa Vista, Porto Novo, Gradinho. Acho que é uma das maiores retenções que eu já falei aqui, inclusive da BR-101, até a chegada a Niterói, por conta também de acidente, também pelo alto fluxo de veículos. A gente sabe que tá chovendo.
0: Então quem tá vindo de Itaboraí vai ficar ali, coisa.
5: Pois é. A outra opção, que é a RJ-104, também nesse momento não é a melhor das pedidas, porque tem retenção em Alcântara, Colubandê, na chegada a Tribobó, também lá no finzinho, lá perto de Laranjal, por conta de um acidente, também tem retenções. Então, nesse momento, é paciência mesmo, porque a BR-101 tá complicada, a RJ-104 também, inclusive, a gente falando um pouquinho, né, o final ali da RJ-104, o meio, na verdade, da RJ-104, passando ali de Tribobó, teve um acidente na rodovia Washington Luiz, ali na chegada ao Anaia, e isso tá causando retenção para quem tá indo no sentido Maricá, tá passando ali pelo Arrastão, passando pelo Rio do Ouro, trânsito, retenção, até o Engenho Bravo. Do Roçado, toda aquela região, gente, do Rio do Ouro, até a chegada.
0: Vai demorar uma hora e
5: dois
0: pouca,
5: acidentes, né? E quem tá indo pra Maricá agora vai encontrar bastante retenção, ainda mais ali na região do Arsenal, que foi onde aconteceu o acidente.
0: Maravilha, Carlos. Fala aí, Lu.
4: Sim, Gaspa, a gente volta aqui complementando a apuração do nosso jornalismo quanto a esse deslizamento lá na Rocinha. Primeiro, pensou-se que era um deslizamento por causa da chuva, solo encharcado. Depois, os noticiários todos falando em adutora. A gente tem a fala da Águas do Rio, que informou que o reparo é de um vazamento de uma tubulação de esgoto de pequeno porte, ocasionado pela sobrecarga provocada pelo grande volume de água da chuva que foi registrada ali na região da Rocinha. Aí, nessa manhã, equipes da concessionária já retornam ao local para uma nova avaliação e a empresa reforça que não houve rompimento de uma adutora ou rede de abastecimento de água e segue apoiando a prefeitura no atendimento à ocorrência.
0: Olha, o negócio tá tão sério aqui que a gente tá preocupado em informar. Então, já que vai bater o momento, vou trazer o Anderson de novo, né? Porque tá muito sério. Vamos que vamos, aqui informação não para.
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0: Fala comigo, Anderson Ramos.
6: Oi, Gasparetti, tô de volta no pique. Uma informação importante para quem segue pelas serras de Petrópolis, Teresópolis, Serra das Araras. Chuva em diversos pontos, baixa visibilidade, inclusive as concessionárias pedindo para que o motorista tenha muita cautela ao dirigir. Atenção, está acontecendo um processo seletivo da Marinha do Brasil, pessoal aí, fuzileiros navais fazendo prova ali no Maracanã, Avenida Repelé, com trânsito lento em direção à Praça da Bandeira. Siga pela Visconde de Niterói, Bartolomeu de Gusmão, Francisco Eugênio, tem melhores condições. 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Eu volto já, ok, Gasparetti?
0: Ok, eu tô nesse momento aqui, parecendo que eu vi um Krypton, Kryptonita. Deixa eu me falar. Gente, massagem, vou perguntar a vocês o que vocês gostam de uma chuvinha, tá? Valeu? Escândalo, daqui a pouco eu vou pro comercial e daqui a pouco eu vou tocar isso aqui pra você. Eu tinha 8 anos, eu achava que era o John Travolta, dançava tudo, gente, do jeitinho dele. Mas é agora não, tá? É depois, depois a gente fala. A gente vai agora pro comercial. Beijo do Gasper.

0: Deixa eu ver.
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0: Estamos de volta e com ela de volta. Fala comigo, escândalo!
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0: Valeu, Gaspar. Deixa eu ver, valeu, Claudinha. Claudinha não para. Daqui a pouco ela vai voltar também no programa do Pedro Moura.

Coisa linda, escândalo! Manchete FM. 8h41. Agora tem Rihanna. Rihanna. O nome dessa música é Te Desprezo, né?

0: Umbrella! Rihanna, toquei só música pra você, né? Razões e emoções. Razões e emoções, NX Zero. Toquei também Staying Alive, VG's, Escândalo. Só musicão pra você, já tem bastante gente mandando mensagem aqui no Gasparete Quer Saber de hoje. Nessa chuvinha, nesse tempinho frio, o que você mais gosta de fazer? Qual o seu passatempo favorito? O que você não gosta de fazer? Valendo um par de ingressos para o trenzinho do Corcovado. Você pode mandar seu áudio pelo 995070525. Tem bastante gente já mandando aqui. Manda um beijo aqui pro Bruno. Fala, Bruno, Escândalo. Já tá indo lá pro Daniel, né? Coisa linda, lá na Ilha do Governador. Tá ouvindo o programa, beijo na família. Vou passar aí hoje, tá? Seguir sair da rádio. Pra mexer no negocinho que tem que botar lá dentro. Lá dentro do rádio do carro. Pelo amor de Deus, hein? Beijo, Bruno! Beijo pra todo mundo da Ilha do Governador, tá ligado? Ó, vou pro comercial, volto rapidinho. Mas eu quero saber, tá? O que você faz nessa chuva? Olha no ingresso do trenzinho do Corcovado. E a gente, antes de ir pro comercial, já bota ele aqui pra gente saber tudo que tá rolando no trânsito do Rio.
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0: É com ele. Fala comigo, meu querido Anderson Ramos.
2: Oi, Gasparetti, eu tô de volta. Escândalo, meu amigo. Deixa arder, o trânsito tá complicado nessa terça-feira chuvosa, principalmente na saída da Washington Luiz em direção à Avenida Brasil, hein? O motorista perde tempo e vai encontrando retenções. O trânsito ainda apresenta lentidão na autoestrada Lagoa Barra, na pista sentido Lagoa, que segue pela Avenida Niemeyer. Vai encontrando melhores condições na pista sentido Leblon. 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
0: Valeu, Escândalo! Sabe não, que eu também vou ali no começo e volto rapidinho!
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Escândalo! Já estamos de volta aqui pra mandar aqui mensagem pro pessoal que tá aqui mandando aqui, né? Tem gente que manda mensagem de texto. A gente quer que você mande no áudio, né? Já tem gente, mas não tem problema não. A gente vem aqui e manda beijo pra todo mundo. Vamos ver? Eu já tinha separado aqui. Vamos lá, Escândalo. Tique, tique, tique, tique, tac. Bom, não, peraí, não é isso, não. Já pegou todos? Tá todo mundo lá? Então, deixa eu pegar aqui. Porque eu já mando aqui. Caramba! Pra onde foi, mandar um beijo aqui pro Luiz Carlos lá de Queimados, seu admirador. Terça-feira com chuva, coisa linda. Tem mais aqui. Bom dia, Gasparetti. Bom trabalho, Felipe de Engenho da Rainha. Tá lá em cima, né? Vou lá no Carlos que é melhor. Isso. Vamos lá, Carlos. Bom dia, Diva Gasparetti, sou a Gina do Jardim América. Manda um beijo pra mim, minha filha Suelen e meu genro DJ Alexandre de Vista Alegre. Beijo maravilhosos, beijo Escândalo. Bom dia, uma boa terça-feira, já falei aqui de Queimados, né? Bom dia, Gasparetti. Kleber Lima de Itaguaí. Que chuva e frio é esse, Gaspar? É permissão de Deus. Manda beijo, mais beijo e abraço aqui, Escândalo Vitaminado. Manda um beijo pro Francisco, meu irmão venezuelano, tá na ilha me ouvindo. Saudade de ti, hermano. Vê se aparece, tá? Beijo. Já mandei beijo pro Brunão. Manda um beijo pro Marcelo Nuba, mais conhecido como Anjinho do Flamengo. Tá lá nos Estados Unidos me ouvindo. Beijo. Você daqui a pouco ou amanhã a gente bota aqui, ou sexta-feira, dia do jogo, né? Ele entra ao vivo de lá também. Coisa linda. Beijo, irmão. Manda um beijo aqui pro Negão Santa Rosa, o subsecretário de Direitos Humanos e Racial. Beijo pra você, Escândalo, ligadinho. Beijo pra Dona Lena, que tá lá no Golfe da Barra me ouvindo. Beijo, favorito. Beijo pro Faruk. Faruk, daqui a pouco te ligo aí, tá? Deixa arder, acordou, né? Mandar um abraço pros meus irmãos. Todo mundo que serviu comigo em 87 do Forte Copacabana. É, sexta-feira eu mando beijo pra todo mundo, que é muita gente. Vamos de música? Skunk. Jack Tequila. Uma tequila de manhã, você dança perto pra quem bebe e esquenta bem, né?

as emoções. Tanta música gostosa aqui pra você, né? 995-070525. O Gasparetti quer saber, na chuvinha, nesse tempinho frio, o que você mais gosta de fazer? Qual é o seu passatempo favorito? O que você não gosta de fazer? Está valendo um par de ingressos para o trenzinho do Corcovado. Manda a sua mensagem pelo áudio. Já tem bastante gente mandando aqui por texto, mas eu quero ouvir a sua voz mandando essa mensagem. Tá bom, Escândalo? Você pode ganhar um ingresso para o trenzinho do Corcovado, tá bom? Daqui a pouco tem Escândalo News, tem a agendinha do Gasparetti. 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Ok, Escândalo? Daqui a pouco eu volto para a segunda hora. Tá chegando a hora da Linha do Tempo com Érico Barreto.

0: PF vai manter operação de fiscalização permanente na Lapa.
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0: Terça-feira, 16 de junho de 2026. Neste momento, Rio e Grande Rio com céu encoberto e registro de pontos de chuva em áreas isoladas. Aqui no centro, 23 graus. A primeira turma do STF inicia nesta terça-feira o julgamento da ação penal que tem como réu o ex-deputado federal Eduardo Bolsonaro. O político é acusado pela Procuradoria-Geral da República de coação no curso do processo em um caso que envolve suposta articulação junto a autoridades dos Estados Unidos para pressionar integrantes da mais alta corte do país. De acordo com a denúncia, o ex-deputado teria buscado convencer autoridades americanas a adotarem medidas contra magistrados brasileiros, incluindo a aplicação da Lei Magnitsky ao ministro Alexandre de Moraes. A Águas do Rio informa que já realizou o reparo de um vazamento em uma tubulação de esgoto de pequeno porte, ocasionado pela sobrecarga provocada pelo grande volume de água de chuva registrado na Rocinha na noite desta segunda-feira. Na manhã de hoje, equipes da concessionária retornaram ao local para uma nova avaliação. A empresa reforça que não houve rompimento de adutora ou de redes de abastecimento de água e segue apoiando a prefeitura no atendimento à ocorrência. No início da noite de ontem, uma barreira desabou numa das principais vias de acesso à comunidade, destruindo carros e motos. Ninguém ficou ferido. A Secretaria Municipal de Ordem Pública vai reforçar a fiscalização na região da Lapa, no centro do Rio. As ações serão realizadas durante a noite, principalmente no entorno da Praça Cardeal Câmara e da Avenida Mendes Sá. O foco será o combate ao comércio ambulante irregular e na organização do espaço público. De acordo com o secretário municipal de Ordem Pública, Marcos Belchior, a Lapa é um importante polo de lazer e de movimentação econômica, mas precisa manter o ordenamento urbano, garantindo a circulação de pedestres e reduzindo os impactos para os moradores da região. Além de coibir a atuação de ambulantes sem autorização, a fiscalização também vai impedir a ocupação irregular de calçadas, o armazenamento de mercadorias em vias públicas e a instalação de estruturas sem permissão. Antes do início da operação, a prefeitura orientou comerciantes e ambulantes sobre as regras de uso do espaço público. A fiscalização será diária e contará com agentes em patrulhamento, viaturas, motocicletas, câmeras de monitoramento, câmeras corporais e drones para reforçar o controle e prevenir novas irregularidades. 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E vem aí, o show do Rafael de França.
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2: Estamos de volta, escândalo!

Eu amo essa vinheta. Sabe quando eu me sinto escutando essa vinheta? Eu me sinto, sabe o quê? É uma criança andando no parquinho do jardim, pulando as rosas, que lindas, as borboletas por trás de mim, voando por mim. Olha que delícia.

Que maravilha, agora eu amo. Muito bom, Escândalo, você está comigo aqui na Manchete, essa rádio maravilhosa que chegou para explodir o estado do Rio de Janeiro e Brasil. É, obrigado pela audiência, porque a Manchete só sobe, sobe, sobe, tudo graças a você, tá? Muito obrigado. 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Hoje é terça-feira, dia 16 de junho de 2026. Faltam 199 dias para 2027. Hoje é Dia Internacional da Criança Africana, Dia Mundial da Tartaruga Marinha, Dia de Valorização de Educação dos Direitos das Crianças, Dia de São Francisco Regis. Então, Escândalo, muita música e muita informação para você. 99

0: da Manchete FM para você mandar sua mensagem aí, tá bom, Escândalo? Manda por áudio. Gasparetti quer saber, nessa chuvinha, nesse tempinho, bem frio, o que você mais gosta de fazer? Qual o seu passatempo favorito? O que você não gosta de fazer? Valendo um par de ingressos para o trenzinho do Corcovado. Tá a fim de ganhar? Manda aí, tá, Escândalo? Deixa arder. Coisinha, daqui a pouco tem Escândalo News, daqui a pouco eu falo de novo outras coisas aqui, certo? Vamos de música! Assim caminhou a humanidade! Lulu Santos!
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0: nessa época aí o Carlos era adolescentaço, me ouvindo uma outra rádio. É. Good feeling. Florida. Só musicão, assim que a minha humanidade. Lulu Santos. 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Escândalo! Deixa eu aproveitar e mandar um beijo bem gostoso para os assessoristas dos elevadores da Alerj. Tá todo mundo ligado? O Nivaldo, Isaías, André, o Wanderson, Rena, José Carlos, o Scooby. Beijo para vocês, meninos! É o Rio de Janeiro todo ouvindo o Escândalo Show e a Manchete. Aqui... Aqui a gente não para. Aqui a gente tem informação e notícia o tempo todo.
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0: É com ele, fala comigo, meu bebê. Anderson Ramos.
2: Gasparetti, eu tô de volta no pique. Teve um atropelamento agora há pouco da Cândido Benício. Uma via importante que liga o Largo do Tanque até o Largo do Campinho. Isso aconteceu na altura da estação BRT Tanque, em direção ao Alvorada, em direção à Barra. O motorista perde tempo e vai encontrando retenções. Continua chuva em diversos pontos do Rio de Janeiro. Cautela ao dirigir, mantenha a distância do veículo à frente. Trânsito tá agarrado ainda pro motorista que segue pela Niterói-Manilha em direção à Ponte Rio Niterói, no trecho de São Gonçalo. Tem retenções por aí, viu? 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
0: Valeu, Escândalo! Eu, hein?
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0: a Luciana Paiva, nossa, Rupi Golper, fala comigo.
4: Falo sim, Gaspa. Olha, a Prefeitura do Rio vai intensificar o combate à desordem urbana na Lapa, um dos principais polos da vida noturna aqui da cidade do Rio. A Secretaria Municipal de Ordem Pública anunciou uma operação permanente no entorno da Praça Cardeal Câmara e da Avenida Mensá. As ações serão realizadas principalmente no período noturno, com foco no comércio ambulante irregular, na ocupação indevida das calçadas e também em cima de reclamações de moradores, né? Sobre barulho, perturbação do sossego. A operação contará com patrulhamento reforçado, viaturas, motocicletas, drones, câmeras fixas e também câmeras corporais. Segundo o secretário municipal de ordem pública, Marcos Belchior, a intenção é garantir o ordenamento da região sem prejudicar a atividade econômica e o lazer ali na Lapa. A iniciativa segue o modelo de ações já adotadas aqui no Rio, na região central, na Uruguaiana, Carioca e Saara, e também na Zona Oeste, lá no Calçadão de Bangu.
0: Que maravilha! Vambora, é isso, esse é o clima. Agora vamos falar com ela, a vitaminada e apoteótica Deise de Assis.
5: Oi, Gaspo. O Tribunal de Justiça do Rio de Janeiro vai realizar amanhã a segunda edição da Ação Social Justiça para a Pessoa Idosa. Esse evento vai oferecer diversos serviços voltados à garantia de direitos e ao fortalecimento da cidadania da população idosa, incluindo registro tardio de nascimento e orientação para o retorno aos estudos. A ação acontece de 10 da manhã às 5 da tarde na parte externa do Fórum Central, aqui no centro do Rio. A programação também vai contar com atendimentos de saúde, orientação jurídica prestada pela Defensoria Pública e pela OAB, Gaspa.
0: Caramba, maravilha, né? Tá tudo aí. Carlos, fala comigo!
6: Falo, Gaspa. Vamos atualizar a situação da Ponte Rio-Niterói. Nesse momento, 24 minutos de travessia.
0: Só queria falar 24.
6: E te furei, né? Desculpa, amigo.
0: Pensei 24 e você esqueci. Falou. Não falo mais com você.
6: Pois
0: fala
6: agora
0: aí, fala
6: tá 29, então.
0: Tô.
6: 24 minutos de travessia na Ponte Niterói. Aumentou um pouquinho o tempo de travessia. Realmente, a situação na BR-101 só piora. Agora passa do Jardim Catarina, as retenções passam, né? As retenções do Jardim Catarina. E a gente segue falando, né? BR-104 também piorou a situação. Agora passa de Laranjal a retenção para quem segue na RJ104 e só termina lá depois de Tribobó, já bem próximo da descida da caixa d'água.
0: Meu Deus.
6: Situação bem complicada. Eu vou falar da chegada aqui para quem tá vindo no sentido Niterói, 13 minutos de travessia, mas a chegada aqui na região portuária já é bem complicada. Toda a extensão do viaduto do gasômetro praticamente parado por tanta retenção, a descida para Francisco Bicalho também e os acessos ali para Presidente Vargas também bem complicados em relação a isso. Não é só isso que tá ruim, não. A saída ali, a descida da linha vermelha que passa ali por São Cristóvão, aquela saída, né, aquela descida, e também a via que vai direto ali pro túnel. Boa pergunta, qual túnel? Pro túnel Rebouças. Uma hora falando tudo de cabeça, a gente
0: esquece. Verdade.
6: E a saída, né, a chegada ao túnel Rebouças também totalmente impraticável, o elevado Rufino Pizarro e todo esse acesso aqui à Zona Sul totalmente parado, Gaspa, situação muito complicada, e a chegada à Zona Sul também, se você puder ir pelo Aterro do Flamengo, se você estiver vindo direto da ponte, puder passar pela Rodrigues Alves, pegar o túnel Marcelo Alencar e ir pelo Aterro do Flamengo, é a melhor pedida nesse momento, porque tá tudo parado na cidade, chuva, enfim.
0: Tem jeito, sem chuva acontece essas coisas, com chuva dobra, então relaxa. Venha curtir a Manchete, o Escândalo Show, e vem com paz. Agora, a pergunta é, Gasparetti quer saber, nessa chuvinha, nesse tempo frio, o que mais você gosta de fazer? Qual o seu passatempo favorito? E o que você não gosta de fazer? Tá valendo ingressos para o trezinho do Corcovado. Minha amiga Luciana Paiva, fala pra mim.
4: Então, menino, eu gosto desse tempinho e tal, né? Acordar 4 da manhã é brabo, 4:30. Mas a felicidade, né? Porque a gente fala assim, poxa, eu já rezei por isso, né? Então a gente segue. Mas eu gosto muito de tomar um caldinho.
0: Bom.
4: Caldo verde, eu faço legal. Um maravilhoso. Eu gosto muito de comer, entendeu?
0: Esse caldo verde me lembra uma coisa que não é legal.
4: Tu já contou.
6: Essa história é bem triste.
0: Eu lembro da minha sogra Maria, vai lá.
4: Ah, meu Deus. Enfim, né? Tem a ver com o personagem.
0: É verdade.
4: Só pra as pessoas ficarem sabendo.
0: Você, Carlos.
6: Cara, vou ser sincero, eu gosto de usar esse tempo pra dormir, tomar um chocolate quente e tal, também ver uma série.
0: E depois do chocolate quente, o que você comeria?
6: Batata
0: com frango.
4: Pra quem não sabe.
6: Feito de frango com batata.
4: Pra quem não sabe, é o prato predileto.
6: A dieta pede, né? Mas, gente, uma coisa assim que não me faça mexer no meu corpo.
0: Entendi.
6: Quero deitar ali e ficar igual o Nacional, deitado eternamente em besta.
4: Posição fetal.
0: Deise, e você, amiga?
5: Eu gosto de tomar um caldo, dormir, e o que eu não gosto de fazer é lavar a louça, Gaspo. Detesto lavar a louça no frio.
6: Ah, eu não falei, né, o que eu não gosto de fazer. Eu não gosto de trabalhar. A gente tiver que trabalhar no frio desse. Ah, pô, a lua para 4:30. Eu acordei 4 horas da manhã, gente. Um
4: menino me venceu.
0: Que fazem, gente? São os meus maravilhosos repórteres da Manchete, dando suas dicas aqui do que gosta e que não gosta no frio. Obrigado, meninas.
4: Beijo.
0: Deixa de escândalo. Daqui a pouquinho, tem mais beijo e abraço. E o pessoal já mandando a mensagem, vou botar aí, né? Olha o que eu vou tocar daqui a pouquinho. Tiaguinho, ó. Sou o cara pra você? Deixa arder. Mas para, porque não é agora. É daqui a pouco, tá? Daqui a pouco a gente volta. Depois do comercial a gente toca ela todinha pra você. Escândalo. Deixa de...

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0: Tiaguinho, 995-0705-25. Escândalo, chegou aquele momento da gente falar de futebol e com eles. Agora tá na hora do Manchete Bate um Bolão.
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0: Fala comigo, bom dia, meu irmão Gabriel.
2: Bom dia, Gaspar. Bom dia também para os nossos ouvintes. Vamos falar de Copa do Mundo e vamos começar falando de seleção brasileira. Bora. Mas tem muito assunto por aí. O Brasil empatou na estreia contra o Marrocos e no treino de ontem, Gaspa, três jogadores treinaram separados. Gabriel Magalhães, Bruno Guimarães e Rafinha.
0: Só
2: esses
0: no
2: três
0: chinelinho.
2: Jogadores são titulares da seleção brasileira, foram titulares na partida do fim de semana e treinaram separado. Fora eles, Neymar. Também a expectativa é que Neymar esteja de fora da partida contra o Haiti, a segunda rodada do Brasil. Neymar ainda não treinou com bola, já faz trabalhos mais avançados na academia, mas ainda não treinou com o elenco. Então a expectativa é que ainda fique de fora na partida contra o Haiti. Vamos falar agora de Copa do Mundo?
0: Vamos!
2: Mas sem ser seleção brasileira, aqueles jogos que apenas a Copa do Mundo consegue proporcionar pra gente, né, Gasparetti?
0: Exatamente,
2: irmão.
0: Ontem
2: foi um jogo histórico, foi um resultado histórico e tudo isso na primeira rodada da Copa do Mundo em um 0-0. Como isso é possível? Estreante em Copa do Mundo, Cabo Verde conseguiu um empate com a poderosa Espanha, uma das favoritas ao título nessa Copa do Mundo.
0: Verdade.
2: De Lamine Yamal, de Pedri, jogadores do Barcelona, e Cabo Verde conseguiu um empate heróico, um empate
0: histórico. O goleiro
2: histórico,
0: deu show.
2: Um 0-0 numa grande atuação do goleiro Vozinha.
0: Isso maravilhoso.
2: Aí, o nome dele é Josimar, em homenagem ao lateral direito da seleção brasileira em 1986, na Copa do Mundo de 86, mas o apelido dele é Vozinha. E ontem foi um dia surpreendente. A Bélgica empatou com o Egito e o Uruguai empatou com a Arábia Saudita. Hoje temos jogos muito importantes, viu, Gaspa?
0: Sim.
2: A poderosa França, também uma das favoritas aí ao título mundial, enfrenta Senegal às 4 horas da tarde. Às 7 horas da noite, Iraque e Noruega de Haaland, artilheiro aí do Manchester City, estreia também na Copa do Mundo. E para fechar o dia, às 10 horas da noite, Argentina, atual campeã do mundo, Argentina de Lionel Messi, que vai para sua última Copa, contra a Argélia. Vamos ver, Gaspa, como é que estão essas seleções aí. França, que é uma das favoritas.
0: Pode ter.
2: Argentina também, a Espanha já não foi bem. Quem sabe também.
0: Uma zebra.
2: Dá uma boa visão pra seleção brasileira. Volto com você, Gaspa.
0: Maravilha, Gaspa. Deixa aqui, não, peraí, eu não vou dizer que eu te amo nem agora não, daqui a pouco, tá? Porque ainda tem mais gente antes de você tocar aqui, a gente vai falar com o nosso querido e vitaminado e apoteótico aqui no Manchete Bate um Bolão.
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0: Fala comigo, direto dos Estados Unidos, Sidney Marinho, Litoral News.
3: Oi, Gasparetti, bom dia pra você, pros amigos ligados aqui no Escândalo Show, na Manchete, em todo o Rio, em todo o Grande Rio. Tô aqui no hotel da Seleção Brasileira, em Baskin Ridge. Daqui a pouquinho, o lateral Douglas Santos vai conceder a entrevista coletiva nessa manhã de terça-feira. Seleção volta a treinar por volta do meio-dia, no horário de Brasília, mas o treino será fechado pra imprensa, né? Ontem o Neymar não foi pra campo e não há uma previsão, Gasparetti, pra que ele possa retornar aos gramados, né? Ontem foi feito um novo exame de imagem para avaliar a evolução da lesão. A melhora que o Neymar teve ainda não é uma melhora conclusiva a ponto de poder colocar o Neymar na arena para que ele possa voltar a treinar de forma normal e estar à disposição do técnico Ancelotti. Não há mais uma previsão por parte da CBF de quando o Neymar estará de volta ao campo. A tendência é que para o jogo de sexta contra o Haiti fique difícil a participação do craque da seleção brasileira nesse jogo na Filadélfia. Ontem não treinaram o zagueiro Gabriel Magalhães, o meio-campo Bruno Guimarães e o atacante Rafinha, mas apenas por uma questão de controle de carga e de precaução. O Ancelotti começa a definir o time que joga na sexta-feira, uma Copa cheia de surpresas. Ontem a Espanha não passou por Cabo Verde,
0: verdade.
3: Foi 0-0 o jogo, né? E agora a seleção brasileira enfrenta o Haiti, que teoricamente é o time mais fraco do nosso grupo, Gasparetti, mas não dá pra dar mole, né? Não dá pra achar,
0: verdade,
3: que vai ganhar o jogo.

0: com tranquilidade, tem que se aplicar para isso. O Ancelotti define as mudanças, é certo que ele vai fazer mudanças porque não ficou nada satisfeito com a atuação da seleção brasileira no jogo de estreia. Tá bom, Gaspa? Tô aqui de olho na entrevista coletiva do Douglas que começa daqui a pouquinho e trago na sequência da programação da Manchete todos os destaques da seleção brasileira aqui direto dos Estados Unidos.
1: Maravilha, meu irmão!
0: Na parceria Manchete Litoral News, acompanhando cada passo da seleção a caminho do Hexa. Um abraço, Gasparetti!
1: Valeu, Sidney, Sidney sempre arrebentando, né? Sidney Marinho é o cara, hein? É uma das maiores agências de futebol, e aguarde, tá um espetáculo. Escândalo, não. Nesse clima, assim, gostoso, eu vou botar música e logo depois vou botar algumas mensagens aqui do Gasparetti que quer saber de hoje. Vamos de música, escândalo meu.
2: Deixa eu dizer que te amo.
1: Marisa Monte.

0: Maris Amante, um escândalo. Amor, I love you. I love you, meu ouvinte. I love you.
1: Ô, Gaspinha, daqui a pouco eu chego às 10. Mas eu vou primeiro ali na loja, tá? Vou comprar um quebra-cabeça.
0: Pra quê?
1: Pra que a Maris Amante. Beijo.
2: Ah, me gostei dessa.
0: Senhor, cara. O Rafael, vou falar, virar piada, porque as piadas dele eu vou te falar, cara. Vamos ouvir a Gina. Fala aí, Gina. Não, Gina não. Tô até tonto, cara. Fala, Carlos Roberto.
3: Ô, Gaspar, esse tempo é bom ficar em casa debaixo do cobertor.
0: Sim.
3: É, aqui é calo de Guaíba. Agora minha pia tá cheia de louça. Pegar, lavar louça numa água fria dessa é brabo, né?
0: Ô, Carlos.
3: Deitado.
0: Maravilha, cara de unha. Em Guaíba, isso. Isso aí, meu Deus do céu. Eu vou falar pra você, na próxima vez fala que você abaixando o som aí, tá? Mas você gosta de ficar e não gosta de lavar a louça, né? Tá? A louça tá... Vai deixar a louça suja, tem que lavar, hein? Bota uma luva. Fala, Gina!
4: Bom dia, Gasparete.
0: Bom
4: aqui
0: dia.
4: É Gina de América. Eu, se eu pudesse, eu queria estar em casa, deitadinha debaixo do edredom.
0: Eu também.
4: Com frio desse. Beijo.
0: Beijo, gostosa. Vamos, bola. Fala, André Luiz. Fala, Xará.
5: Bom dia. Aqui é André Luiz Cavalcante, de Lima, de Brás de Pena. Eu gostaria de ver filme, jogar um videogame. Mas estou trabalhando aqui no aplicativo e gostaria de ganhar esse prêmio aí, tá bom?
0: Tá bom.
5: Bom dia, Gasparetti. Bom dia pra você.
0: Bom dia, Escândalo. Fala, Sueli.
6: Bom dia, amigo Gasparetti.
0: Bom dia, minha amiga.
6: Nesse friozinho, com chuva, eu gosto de arrumar minhas gavetas, ficar
0: maravilha.
6: Em casa, fazer o que eu não tenho tempo para fazer quando o tempo está bom.
0: Verdade.
6: Um beijo no coração. Eu
0: beijo.
6: Quero concorrer a esse prêmio, hein?
0: Tá bem, gostoso.
6: Meu nome é Sueli, de Vila Rosali, São João de Meriti.
0: Valeu, Sueli. Beijo para São João. Bom dia, André Gasparetti. Você... traz nossa alegria nas manhãs de 8 às 10. Aliás, aqui em Nova Friburgo, só dá 96,1. Ô, que maravilha! Dilcimar, é rádio de verdade, é isso aí. Fala, Gerson!
7: Bom dia, Gasparetti.
0: Bom dia.
7: Gerson da Pavona. O que eu gosto mais de fazer é dormir, acordar tarde, namorar minha esposa.
0: Coisa
7: e
0: linda.
7: Passear bem arrumado no Rio de Janeiro. Beijos.
0: Tem outra aqui. Ô, Gasparetti, eu queria muito ir ao Cristo Redentor, mas eu moro em Muriqui. Não, é Muqui. Sul do Espírito Santo. Obrigado. Não tem nada a ver, não, Cláudio Papel. Bel. Se você ganhar, tira, sai daí. Lindo, vem pra cá. E vai ver o Cristo. Isso não quer dizer nada. Fala, Vanderlande!
8: Oi, Gasparetti, bom dia, Vanderlande, Barueri, direito de São Paulo, aqui na Serra, aqui onde eu moro é muito frio, então o que eu gosto de fazer é ficar dormir o dia todo, né? É dormir o dia todo e o que eu não gosto é lavar roupa, né? Lavar roupa no quintal ou lá fora é muito ruim, entendeu?
0: É, bota na máquina.
8: É muito fria.
0: É, acho que ele não tem
8: entendeu?
0: Máquina, não.
8: Então é isso aí, um abraço pra todo mundo.
0: Interior é assim, né? Não
8: e
0: tem
8: um
0: máquina.
8: Um ótimo dia pra todo mundo aí, Gaspar.
0: Pra você também, meu amigo. Um beijo pra todo mundo, é o Brasil todo ouvindo. Ó, não sai daí não que eu volto já já, tá? Daqui a pouco tem flashback aqui pra vocês. Imagination. Nossa, sai já.

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0: Flari aí, ó. Arlindinho Cruz e Xande de Pilares. Nos braços da Batucada. Anti-Flashback Imagination. 995-0705-25. Escândalo aqui, a gente não para não, tá? A gente vai saber as últimas informações de um escândalo show aqui na Central do Trânsito daqui a pouco. Elton.
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0: Daqui a pouco o Elton foi bom, né? A intimidade que eu tenho com o Elton John. Que fase, hein? Fala comigo, escândalo! É ele! Fala comigo, bebê, Anderson Ramos.
2: Gasparete, quem segue da linha amarela da Barra Jacarepaguá vai encontrando trânsito lento em direção ao Fundão, e quem pega a alça de acesso ali, quem segue em direção a Pastor Martin Luther King, vai ter que fazer um retorno um pouquinho mais à frente, viu? Porque o trânsito tá bem difícil por conta de uma interrupção nessa alça de acesso, é uma obra emergencial por ali. Tá chovendo em vários pontos, cautela ao dirigir. Tá acontecendo o concurso público da Marinha do Brasil, pessoal, fuzileiros navais ali do Maracanã, e o trânsito apresenta lentidão por conta da movimentação ali próximo do estádio Mário Filho em direção à Praça da Bandeira. Quem segue do Grande Meia em direção ao centro, ou outro lado da linha do trem, saindo da rua Ana Nery, tem melhores condições, perdão, saindo na Bartolomeu de Gusmão e Francisco Eugênio. A rua Ana Nery é uma opção para quem segue do Grande Meia. Em vez de pegar uma Marechal Rondon, vai pelo outro lado da linha do trem, tem melhores condições. 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Eu volto daqui a pouquinho junto com o Rafael de França, atualizando todas as informações.
0: Valeu. Na
2: chuvosa dessa terça-feira. Deixa arder, Gasparetti.
0: Ardendo, Anderson, até amanhã. Tamo junto. E aproveito já aqui, ó, pra mandar a última mensagem. Fala aí, Sérgio Luiz.
3: Bom dia, eu, Sérgio Luiz, Augusto dos Santos de Itaguaí. O que eu gosto de fazer é tomar muito cafezinho. E o que eu não gosto é lidar com água. Valeu? E um bom dia pra todos aí.
0: Nesse frio, ninguém quer tomar, gosta de tomar banho, não. Daqui a pouco eu dou gador, hein? Agora tem Elton John. Sad song. Say it so much. Clássico, né? Matando a saudade.
1: Saudade.

0: Dedão, meu vagabundo. Coisa linda, escândalo.
1: Oi, Jurerê!
0: Nesse clima gostoso aqui de Safadão, Wesley Safadão. Vou terminando o programa com a Dama e o Vagabundo. Toquei Elton John. O ganhador do trenzinho do Corcovado foi Gerson da Pavuna.
2: Aqui eu falo aqui então. De novo você querendo dar o trenzinho. Dá o ingresso, Gasparetti. Você
0: quer
2: dar o trenzinho.
0: O trenzinho eu não
2: posso
0: dar.
2: O pessoal não vai mais ter como ir passear.
0: Ué, eu posso dar o trenzinho de brinquedo.
2: Ah, é?
0: Te peguei.
2: Como é que o trenzinho faz? Como é que é o trenzinho? Você brincava muito de trenzinho quando era criança?
0: Brincava, mas eu era o túnel. Vamos lá, o ganhador do trenzinho do Corcovado. Trenzinho, então, você que escreveu, hein? Foi o cara que escreveu. Que o ganhador do ingresso do trenzinho do Corcovado foi o Gerson da Pavuna. Final do telefone 5617.
2: O Gerson ganhou, ele vai falar:
0: Gerson,
2: seu merda!
0: Não, que nada.
2: Não é o nosso Gerson,
0: não. Não, é
2: nosso.
0: Outro Gerson. Ó, falar nisso aqui,
2: copo meu bonito, copinho. Né?
0: Ó, copo bonito, hein, cara.
2: Vai ter que tomar aquele vinho, que você não toma cerveja, né?
0: Um vinhozinho assim. De vez em quando, né? É toda hora também, não. Mas olha só o copinho aí que você pode ganhar na promoção. É só entrar no site da rádio e saber de tudo lá. Olha aqui, ó.
2: E essa é só a primeira leva.
0: É, só a primeira.
2: Que a Manchete acredita no Brasil. Depois eu a gente vai fazer o vermelho, que é da cor da manchete. Cerveja, Gasparetti? A água?
0: É água.
2: Água.
0: Eu não bebo.
2: Eu não ligo.
0: Eu não ligo.
2: Não?
0: Eu não ligo.
2: Tá bom. E não, gente, maravilhoso, que programação musical.
0: Boa, né? Tá bom demais, cara, o programa. Tá todo mundo elogiando.
2: Foi você ou foi a Claudinha que tocou Araqueto bom demais hoje?
0: Páscoa, a Claudinha.
2: Foi Jones, né? No maravilhoso.
0: Muito bom, né? Tá, né? É uma atrás da outra maravilhosa.
2: É por isso que tá todo mundo vindo pra cá, Gaspar.
0: Amém, né?
2: E tem um monte de gente que esbarra e cai.
0: Exatamente.
2: E aí deixa.
0: O legal é quando alguém manda mensagem assim: te encontrei, Gasparetti.
2: Te achei. Vamos brincar de esconde-esconde?
0: Vambora.
2: Vamos lá, então. Apaga a luz, gente. Vamos lá.
0: Vai me ver.
2: É só sorrir. Tchau, Gasparetti. Não tirou a gente do ar,
0: Gasparetti.
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0: Eu sou mágico. Nessa hora eu sou mágico. No escuro você não vê o pretinho. Tá chegando a linha do tempo com o Érico Barreto. Beijo!
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5: Prende brasileiro apontado como ex-líder do PCC e do Comando Vermelho nos Estados Unidos.
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5: Terça-feira, 16 de junho de 2026. Neste momento, Rio e Grande Rio com céu encoberto e registro de pontos de chuva em áreas isoladas. Aqui no centro, 22 graus. A Prefeitura de Niterói inaugurou nesta segunda-feira a Arena Niterói, considerada um dos principais legados previstos na candidatura conjunta da cidade aos Jogos Pan-Americanos. O novo equipamento esportivo é a primeira arena indoor do estado do Rio de Janeiro, localizada fora da capital, e amplia a capacidade do município para receber competições de grande porte, além de shows e eventos culturais. A Arena Niterói conta com uma quadra multifuncional adaptável para competições de várias modalidades esportivas, seguindo as dimensões oficiais exigidas pelas confederações esportivas internacionais. A Polícia Civil desarticulou nesta segunda-feira uma central clandestina de mineração de criptomoedas que funcionava com energia furtada em Duque de Caxias, na Baixada Fluminense. Em um galpão utilizado exclusivamente para atividade, os agentes apreenderam 123 equipamentos de mineração de Bitcoin, além de computadores, transformadores, exaustores industriais, disjuntores de alta potência e outros materiais usados no esquema. Segundo as investigações, a estrutura operava de forma remota, com monitoramento por câmeras e controle à distância. A polícia também encontrou documentos e identidades que podem ajudar a identificar os responsáveis. O ICE, Serviço de Imigração e Controle de Alfândegas dos Estados Unidos, anunciou a detenção de um ex-chefe das facções criminosas Primeiro Comando da Capital e Comando Vermelho. De acordo com o Departamento de Segurança Interna americano, Felipe Linares de Oliveira Del Aquila, conhecido como Don, foi preso em Mooresville, na Carolina do Norte. Agentes realizaram uma abordagem de trânsito e, durante a operação, Del Aquila tentou escapar com um veículo. Houve perseguição que terminou quando ele colidiu com carros parados no trânsito. Em seguida, ele tentou fugir a pé, mas foi preso pouco depois. Uma busca do veículo resultou na apreensão de diversos telefones celulares, laptops, dinheiro e uma pistola calibre 9mm. A detenção aconteceu no dia 5 de junho, mesma data em que os Estados Unidos passaram a classificar o PCC e o Comando Vermelho como organizações terroristas estrangeiras. Del Aquila estava em situação migratória irregular e ele também é alvo de mandado internacional no Brasil pelos crimes de associação criminosa e extorsão. 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

cidade que é manchete sempre, sempre, sempre. 10 horas e 7 minutos, 10 e 7. Alô, alô, meu Rio lindo.

Chegamos, chegamos. Não, hoje não abre a janela, não. Tá chovendo, pode escorrer. Aí dá aquela escorrida aí pra dentro, molha tudo. Ontem eu esqueci a janela um pouquinho aberta. Quando eu cheguei, tava tudo molhado, tudo molhado. Aí seca aqui, seca colá, seca aqui. Aí secou tudo direitinho, bonitinho. Vamos juntos mais uma vez, com as bênçãos de Deus e o carinho de vocês. São 10 horas e 9 minutos, 10 e 9. Hoje, minha família, 16 de junho, 2026. Faltando 199 dias para 2027. Lua nova ou

0: Cachete que não tá entendendo, sem vergonha, escondeu o Gaspa, que era aniversário.
1: É, porque tu não falou que era seu aniversário, Sherlon.
0: Aí a gente fez bolo hoje.
1: É verdade, Sherlon, ó, happy birthday to you nessa data querida.
0: Ai, muitas felicidades e...
1: É, Raiders of Fever. É,
0: parabéns, ô sem vergonha, Sherlon Cherene, o menino bom. Do vídeo e o homem do É Coisa de Crente. Muitas felicidades.
2: Muito obrigado.
1: Discurso.
0: Discurso. Vamos.
2: Você sabe que eu fico emocionado aqui, né? É, muito obrigado por tudo que vocês sempre fizeram por mim.
0: Posso já seguir
1: ele
0: o programa?
1: Ele tá na cor da camisa
3: toda. Manchete. O bolo quer saber, o bolo é de energético?
0: Não, o bolo não é de energético. Aqui a gente faz festa assim. O bolo é sabor Coca-Cola. Parabéns, garotão. Sucesso, saúde, que Deus te abençoe. Sempre. Aqui na, a gente faz assim, né? No susto, na surpresa. Vambora, meu povo! Minha amiga dona de casa, que é verdade, bolo, minha amiga. É, olha que bolo bonito, hein, Gasparete? Cuidado. Você fez a piada, eu posso fazer também. Esse aí você pode comer, se não morde o dedo. Bom dia, minha amiga dona de casa. Bom dia, meu irmão trabalhador brasileiro. Bom dia, avó. Bom dia, avô. Bom dia, criançada, rapaziada, super e querida família do rádio. Vamos juntos até o meio-dia. E até lá, seja

0: rádio. Bom dia, senhor Ricardo Alexandre Simão. Bom dia, senhor Luiz Gustavo Águeda, o nosso produtor de peito. O meu sonoplasta é o sempre calmo Marco Aurélio Cardoso, o Treme Treme. No vídeo, aniversariante da semana, Sherlon Xerene. O Ivo Laino Munha toma conta da informática. Adriana França toma conta da turma do jornalismo. Bom dia, galera dos transmissores. E aí, do outro lado do rádio, tá você, que é o mais importante, o melhor, mais simpático ouvinte de rádio do mundo.
1: E pra comandar na festa, você, Rafael de França.
0: Feliz demais, porque você tem um amigo aqui.

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1: A Manchete é muito mais notícia, música, esporte e informação. Eu começo com o destaque de Carlos Júnior. Trens, barcas, metrô, aeroportos, PLT, helicóptero, monorail, bicicletinha, tudo, né? Patinete, patins. Bom dia, Carlos Júnior.
2: Tudo bem? Um ótimo dia pra você, Rafael de França, e pra todos os nossos ouvintes sintonizados aqui na Rádio Manchete em 96.1. Pois é, vamos falar de todos os tipos de transporte aqui na cidade do Rio. A gente começa falando dos trens, até o momento sem ocorrência nos ramais da Trens RJ, fluxo normal nos ramais Deodoro, Santa Cruz, Japeri, Saracuruna, Belfor Roxo e também nas extensões Paracambi, Guapimirim e Vila Inhomirim. Falo também no metrô Rio, metrô com os intervalos previstos entre as linhas 1 e 2, ali naqueles intervalos de 4 a 6 minutos, tudo tranquilo no metrô Rio. Falo também do VLT, linha 1, intervalos de 8 minutos, linha 2, intervalos de até 1 hora, linha 3, intervalos de 8 minutos e linha 4, também intervalos de 8 minutos. Falando agora das barcas, tudo tranquilo nas barcas, sem dificuldades nas estações Cocotá, Praça 15, Araribóia, Charitas, Paquetá e também para quem se desloca entre as estações Ilha Grande e Mangaratiba. Fala agora do BRT, a MobRio informa que estão em fase de normalização os intervalos irregulares das seguintes linhas: linha Transoeste Conexão, linhas 10, 14, 15, 17, 20 e 28 estão em processo de normalização. Isso também acontece na estação Carioca, nas linhas 31, 35, 40, 41, 43 e 46. Todas essas linhas ainda em processo de normalização, segundo a Mob Rio, segundo o BRT. Falo também do panorama dos aeroportos. Aeroportos Internacional do Galeão e Nacional Santos Dumont com operação normal. Rafael.
1: Sabe o que nunca atrasa, Carlos Júnior? O nosso carinho por você.
2: Oba,
1: obrigado, Caju. O trem é ciumento, né? O meu também por você nunca atrasa, treme. Eu não sou ônibus da é fácil que você usa lá, única, né? Eu não sou ônibus da única pra ficar atrasado. Você está sempre em dia no meu coraçãozinho, Marco Aurélio. 10 e 15, você também. Também, Luciana Paiva, meu coração nunca se atrasa em relação à vossa excelência. Bom dia, bom trabalho.
3: Olá, muito bom dia, Rafael. Bom trabalho pra gente. Bom dia pra todo mundo que acompanha a nossa programação. Você também mora no meu coração, hein?
1: Muito obrigado, mas sem pagar aluguel, né?
3: Zero.
1: Chega
3: de aluguel.
1: Chega de pagar aluguel, pelo
3: zero
1: amor de
3: aluguel.
1: Deus.
3: Não precisa nem ficar se mudando.
1: Isso, muito bem. Eu me mudo e fico em definitivo. Tá todo mundo hoje, tá a viadagem isso nessa abertura hoje, né? Depois a viadagem vem do Pedro Augusto, que a gente já tá gastando tudo. Oh, meu Deus, vai, Lu!
3: Sim, Rafa, olha, vamos falar da situação da cidade do Rio de Janeiro. Tem alerta nesta terça-feira, após chuva forte que atingiu a capital nas últimas horas. De acordo com o CEMADEM, o município permanece com risco alto para deslizamentos de terra e ocorrências hidrológicas, principalmente por causa do grande volume de chuva acumulado desde ontem. O principal impacto foi registrado na Rocinha, na Zona Sul, um deslizamento de terra provocado pelo rompimento de uma tubulação que interditou a estrada da Gávea durante a madrugada. Equipes da Defesa Civil e da Colurbe atuaram no local e a via já foi liberada. Não houve feridos desse deslizamento. Outros reflexos da chuva foram registrados na Barra da Tijuca, com bolsões d'água, na Avenida Armando Lombardi e também na Zona Norte, no Rio Comprido, onde a queda de uma árvore chegou a interditar trechos da Rua Santa Alexandrina. Também houve registro de queda de árvores no Leblon, na Zona Sul, na Praça Sibelius, e na região da Gamboa, no centro, mobilizando equipes para a remoção e também para a liberação das vias. Há ainda registros de retenções e pontos de alagamento em bairros como Botafogo, Laranjeiras, Lapa e Santa Teresa. Nesta manhã continua chovendo em diversos pontos da cidade. O sistema Alerta Rio registrou chuva moderada na Rocinha e no Alto da Boa Vista, além de chuva fraca em regiões como Tijuca, Jardim Botânico, Penha, Ilha do Governador, Copacabana, Bangu e Jacarepaguá. A previsão para o restante do dia é de céu nublado encoberto, com chuva fraca a moderada a qualquer momento. Temperatura máxima deve chegar aos 24 graus. A Defesa Civil orienta a população, Rafa, a acompanhar os alertas oficiais e redobrar a atenção em áreas de encosta e locais com histórico de alagamentos e deslizamentos. Apesar desse alerta da chuva na cidade, a cidade do Rio permanece no estágio 1 de atenção. Rafael, volto com você.
4: Obrigado, Luciana. Vamos ficar atento aí, né, gente? Ainda tem muita previsão de chuva. Ontem, aquela fatalidade na Rocinha. Não foi um deslizamento em si. Na verdade, foi, como a Luciana já informou, um problema numa estação da Águas do Rio. O sistema não aguentou a pressão. Também causado pela chuva, né? Mas vem mais água por aí hoje. Se você puder adiar o compromisso, você tem adia, né? Vale muito mais a nossa tranquilidade do que ficar preso debaixo d'água. 10 e 18.
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4: Eu quero ouvir você, Anderson Ramos. Bom dia.
5: Bom dia pra você também, Rafael de França. Muito bom dia pra todo mundo sintonizada aqui na Manchete. Já tô de olho no Rio, conferindo a movimentação na manhã chuvosa dessa terça-feira, com um acidente na estrada de Furnas em direção à Barra da Tijuca. Pistas escorregadias, mantém a cautela do veículo à frente. Esse acidente, o carro acabou escorregando e batendo em um poste, hein? Trânsito apresenta retenções e tem problemas. Quem segue em direção à Barra da Tijuca, evite a linha amarela. Tem acidente no trecho de Jacarepaguá, utilize a autoestrada Grajaú-Jacarepaguá. Mas aí tem que ter muita atenção, porque as pistas molhadas ali, um sabão, meu amigo. 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Eu volto já já, Rafa.
4: Ok, obrigado, Anderson Ramos.
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4: Girando todos os postos, o destaque de Adriana França.
6: Niterói inaugura a primeira arena indoor do estado, fora da capital.
4: Bom dia, Niterói. Bom dia, cidade querida. Destaque de Samuel Correia.
7: PGR rejeita a segunda proposta de delação de Daniel Vocaro por falta de provas.
4: Deise de Assis, o seu destaque energética, Deise.
8: Polícia Civil realiza operação contra o tráfico em Belco Roxo.
4: Eu não errei o português não, tá, gente? É uma piadinha, porque ela toma muito energético, porque, né? Seria enérgica, né? Energética, Deise mesmo. Rodrigo Machado e o seu grande panorama. Diga, Rodrigo.
9: Violência contra idosos cresce 24% no Rio.
4: 10 e 20.
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4: Enquanto falam em rádio 3.0, a manchete é 5.0. 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YouTube Manchete 96,1. WhatsApp sempre à sua disposição. E o nosso super site, radiomanchete.com.br. Tá certo ou não tá, Luiz Gustavo Águeda?
10: Tá certo. 5 estrelas pra você, Rafael. Bom dia.
4: Falta
10: pra você.
4: Falta a revista.
10: 6, então.
4: Então 6. A manchete essa. É 6.0. É essa. O que você tá reclamando? Ivo Laína, o que você tá reclamando, Ivo?
10: É um honrado.
4: Passa cara chato, passa amanhã, pelo amor de Deus. Me diz o que é destaque no nosso portal, Gugu.
10: O destaque da Luciana Paiva e é destaque no nosso site radiomanchete.com.br. Chuva causa transtorno em vários bairros do Rio e barranco desliza na Rocinha. Foram registrados pontos de alagamento e bolsões d'água, principalmente na Zona Sul e no centro. PRTs foram impactados.
4: É, a cena é assustadora, né? Porque soterrou carro, soterrou moto. Meu Deus do céu, graças a Deus a gente não teve vítimas. Graças a Deus, não houve feridos. Vamos lá, ô Lulu.
10: Niterói inaugura a primeira arena indoor do estado fora da capital. Durante a cerimônia de inauguração, o prefeito Rodrigo Neves destacou o papel multifuncional da arena.
4: E daqui a pouquinho a Adriana França vai trazer a fala do prefeito Rodrigo Neves. Alô, Niterói, bom dia. Mais uma, Gugu.
10: Secretaria Municipal de Ordem Pública, CEOP, vai manter a operação permanente na Lapa. As ações de patrulhamento acontecerão principalmente à noite.
4: Muito bem. Se você estiver chateado, Gustavo, você vai Lapa.
11: Lapa, casa, descansar,
10: não,
11: respirar.
10: Eu vou lá pro site radiomanchete.com.br pra ficar bem informado.
4: E pergunte pra ela, pergunta.
10: O quê? O quê? O quê?
4: Pergunta pra ela.
10: Sossô, e aí, Sossô?
12: Aconteceu, virou manchete. Oh,
4: valeu.
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4: Mandando um abraço abraço para o senhor Delay e para o senhor Feide. Gente, nesta terça-feira, o transporte de umidade do oceano para o continente influenciará o tempo na cidade do Rio de Janeiro. Assim, há previsão de chuva fraca a moderada ao longo do período. Máxima prevista para hoje, 25. A mínima, 17 graus. Neste momento, aqui no centro, os termômetros da Tupi estão marcando 23

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1: Olha, minha família, a atriz e escritora Lucy Gransbury diz que os preguiçosos como ela deveriam ser valorizados, porque muitas invenções acontecem pelo desejo de fazer menos esforço. É verdade. O controle remoto, por exemplo, é um exemplo disso. É, deixa eu ver aqui outra coisa que nasceu para deixar a gente menos preguiçoso. O celular também pode ser, você não tem que dar nem até o telefone, o Wi-Fi e tudo mais. Por isso eu quero saber de você, da família Manchete, Rafael. Você é uma pessoa agitada ou preguiçosa? Eu sou agitado. Às vezes a preguiça bate, mas eu sou agitado. As invenções surgem para beneficiar os preguiçosos? Ou isso não tem nada a ver, hein? Vai mandando mensagem para mim, o Zap Zap tá liberado. Eu tenho um par de ingressos pro trenzinho do Corcovado. E vou dar um extra hoje. Pro ouvinte que participar, vou dar um copo bonito, térmico, com a marca da Rádio Manchete. O Zap Zap, Marco Aurélio Cardoso, libera.

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2: Oi, bom dia, bom dia. É sempre bom demais. O quê? Vivemos minha família, terça-feira, dia 16 de junho, ano 2026. Rafael de França está no ar. Para um Brasil de audiência nas ondas amigas da sua Rádio Manchete.
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2: Ricardo Alexandre, bom dia.
4: Bom dia, senhor Rafael de França.
2: Me diga alguns dos temas que nós vamos
4: ou não
2: debater aqui na Rádio Manchete.
4: Na Coreia do Sul, idosos estão usando bonecas com inteligência artificial para driblar a solidão.
2: É?
4: É. Cara, as bonecas cantam, agradam, entende? Aí ele fica, não quer mais saber de ninguém.
2: Mais um, Ricardinho.
4: Estudo mostra que os cães entendem várias palavras que a gente diz para eles. Hã? Ah, não, não fala assim comigo não, hein?
2: Ah, desculpa, não, desculpa, foi sem querer, foi sem querer. Foi a entonação, peraí.
4: Melhorou.
2: Melhorou um pouquinho.
4: Claro, né?
2: E quem estará com a gente na mesa de debates hoje, hein?
4: O advogado de família Luiz Fernando Jevaé, o vereador Felipe Pires e o jornalista Marco Aurélio Lisano.
2: Esse trio é da pesada. E o que eu gosto deles, Ricardo, é que ninguém mete o bedelho no, na opinião do outro, não.
4: É.
2: Falando nisso...
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2: Nosso estúdio automático, aperta o botão aí da câmera. Ó. Fiquem pra você que tá acompanhando a gente pelo site, radiomanchete.com.br, pelo YouTube. Você aperta o botãozinho aqui, ó. A câmera faz o zoom. Você aperta o outro botão.
4: Você tá metendo o dedo no bedelho.
2: Eu tô metendo o dedo onde não fui chamado.
4: Ô,
2: bedelho meu, qual quer dizer pentelho, me diga de onde vem a expressão meter o bedelho.
4: Bom, meter o bedelho significa se intrometer num assunto que não lhe diz respeito.
2: Ah, sim.
4: Então não pergunta nada.
2: Pra tipo eu tá faço, né?
4: Agora perguntou, você não tinha nada que perguntar.
2: Uhum.
4: Mas eu vou explicar.
2: Explique.
4: Bedelho tem dois significados principais.
2: Tá.
4: A palavra se refere a uma pequena tranca posicionada na horizontal entre os batentes de uma porta ou janela. Dessa forma, permite que ela seja fechada ou aberta.
2: Ah, o bedelho é aquele negocinho que é...
4: E prende a porta ou solta.
2: Ah, entendi. Você prende ou solta, Ricardo?
4: Os dois.
2: Aham.
4: Claro. Tá. Mas bedelho também é um trunfo pequeno, insignificante, num jogo de cartas. Diz-se que, segundo esse segundo significado, estaria mais relacionado com a origem da expressão.
2: É.
4: Afinal, quando uma pessoa mete o bedelho em algo, ela geralmente dá uma opinião intrometida, insignificante e sem importância.
2: Exatamente como eu faço aqui. Como a gente costuma fazer, né? Ricardinho, então vai meter o bedelho em outra vizinhança.
4: Vou sim, com certeza.
2: Não, em outra vizinhança não. Fica aqui com a gente e amanhã você vem pra cá, tá?
4: Certo.

0: Claro, valeu! Fique ligado,
1: tá na manchete. 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
1: No ar, a Luz da Psicologia, ao meu lado sempre, Dr. Luiz Aimbinder, do meu lado esquerdo, do lado do coração, cadeira cativa. Como vai, Dr. Aimbinder?
2: Muito bem.
1: Vamos lá, nossa ouvinte Arlinda diz que é muito depressiva e vive em função dos erros do passado. Tudo ela fica se martirizando, ela diz que não consegue desligar a cabeça dela. Está o tempo todo pensando naquilo que foi, que ficou lá atrás. E ela pediu a sua orientação, doutora Aimbinder.
2: Quem vive no passado vive em depressão. Quem vive no futuro vive em ansiedade. E quem vive no presente vive em paz, Rafael. Então, uma receita para ela seria essa. Nós chamamos de passado porque já passou. Não está mais aqui. Hoje é um novo dia, uma nova oportunidade. Tudo aconteceu no passado como tinha que acontecer. E não é possível você modificar o passado. A pessoa sofre porque quer mudar o passado, que é imodificável. A menos que ela tenha a máquina do tempo lá do Jetson, sei lá, de filme, para voltar atrás. Aceite o que aconteceu. Mas o que aconteceu, se te machuca, você pode mudar o significado. Você pode mudar a palavra que eu gosto de usar agora, os políticos, a narrativa. Você não perdeu, você não sofreu, você teve uma lição grátis dada pela vida. Se você entender essa lição, você ressignifica a tua frase. O objetivo da memória não é lembrar, e sim aprender com o passado para viver melhor no teu presente.
1: Maravilha, frase do dia de hoje, Dr. Luiz Aimbinder.
2: Rafael, o passado é uma roupa morta e não nos serve mais. Você não usa com a roupa de criança, né?
1: Nem ia caber. Repita!
2: Então, o passado é uma roupa que não nos serve mais.
1: A Luz da Psicologia, todos os dias aqui no show do Rafael de França com o Dr. Luiz Aimbinder. Até a próxima!
2: Até a próxima, Rafael.
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0: Faltam 24 minutos para as 11.
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0: Olha, meu povão, Niterói inaugura a primeira arena indoor do estado fora da capital. Adriana França tem todos os detalhes. Bom dia, Adriana.
2: Bom dia, Rafael e ouvintes da Rádio Manchete. A Prefeitura de Niterói inaugurou a Arena Niterói, considerada um dos principais legados previstos na candidatura

0: conjunta da cidade aos Jogos Pan-Americanos. O novo equipamento esportivo é a primeira arena indoor do estado do Rio localizada fora da capital e amplia a capacidade do município para receber competições de grande porte, além de shows e eventos culturais. A cerimônia de inauguração contou com uma apresentação especial da equipe brasileira campeã de ginástica rítmica. Durante a inauguração, o prefeito Rodrigo Neves destacou o papel multifuncional da Arena Niterói, o processo de revitalização do centro e o fortalecimento da identidade do município como referência em grandes eventos esportivos e culturais.
1: Então, durante os últimos 30, 40 anos, Niterói deixou de receber vários eventos nacionais e internacionais, porque a gente não tinha uma arena com dimensões para o handball, para o vôlei, para o futsal. O Caio Martins, todos nós sabemos, ele está abandonado há muitos anos, está muito degradado. E tem uma estrutura muito, muito anacrônica, porque ela é uma obra da década de 30, 40 do século passado. E essa arena, então, ela vem preencher essa lacuna, que é a gente receber grandes eventos nacionais e internacionais. A gente projetou com uma dimensão adequada, então ela tem uma dimensão para 4.500 pessoas no máximo, sendo que 2.600 na arquibancada. Isso também tem uma dimensão que permite a gente circular aqui com tranquilidade, sem grandes transtornos para o entorno, que também é muito importante a gente não ter grandes transtornos quando da realização de eventos aqui. E por último, ela está aqui muito próxima do terminal João Goulart, das barcas, do terminal aqui da Zona Sul da cidade, e ela integra tudo que eu venho propondo à cidade, que a gente vem tirando do papel, para revitalizar uma das regiões que foi mais degradada nos últimos 50 anos em Niterói, que é o centro. Então essa arena ela tem um papel importante para o desenvolvimento urbano e para a revitalização da região central de Niterói. Então já tem aí até o final do ano uma programação muito legal. Nós vamos ter aqui eventos musicais, eventos esportivos, e que a gente infelizmente não tinha em toda a história de Niterói aqui a oportunidade de ter um calendário desses eventos.
0: A Arena Niterói conta com uma quadra multifuncional adaptável para competições de vôlei, futsal, handball e basquete, seguindo as dimensões oficiais exigidas pelas federações esportivas internacionais. Segue com você, Rafael.
2: Muito obrigado, Adriana França. Parabéns, prefeito Rodrigo Neves. Parabéns, Niterói, essa cidade tão querida. Cidade que a manchete está no coração de Niterói, né? Nossos transmissores operando direto do Niterói Shopping, o nosso parque principal de transmissões. E ver o esporte sendo protagonista, assim como o turismo, como a cultura. Ver Niterói cada vez mais forte nos deixa muito felizes. Parabéns, Niterói. Alô, Niterói. Em Niterói, treme, treme. Tá todo mundo ligadão na... Isso aí.
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2: Carlos Júnior tá mastigando. Anderson Ramos, te serviram um bolo aí no helicóptero? Não, né? Então tá bom, fala do trânsito aí.
4: Oi, de França, tô de volta no pique da manhã chuvosa dessa terça-feira no Rio de Janeiro, 16 de junho, de trânsito bem intenso para o motorista que segue aí pela Avenida Brasil em direção ao centro da cidade. Há retenções da saída da Washington Luiz em direção à Avenida Brasil, em direção à Avenida Brasil, na altura da Penha. O motorista perde tempo e vai encontrando retenções. E atenção, a estrada dos Bandeirantes no trecho do Camurim em direção às Bagens, queda de árvore, o pessoal da Colube continua trabalhando por ali. 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Eu volto já já.
2: Ok, obrigado, Anderson Ramos. Alô, Luciana Paiva.
5: Rafael, a Polícia Civil investiga a morte de uma mulher de 46 anos que foi esfaqueada na Baixada Fluminense. Lisandra Adilha de Paula Leite morreu no último sábado após ter entrado em estado grave na UPA de Nova Iguaçu. A vítima ficou internada na unidade, mas sofreu 3 paradas cardiorrespiratórias e não resistiu. De acordo com familiares, o marido de Lisandra informou que ela havia se envolvido em uma briga e teria sido esfaqueada. No entanto, parentes afirmam que ele não deu detalhes sobre o ocorrido e desapareceu logo após a morte de Lisandra. A família também relata que o relacionamento era conturbado e marcado por um histórico de agressões. O caso foi encaminhado para a Delegacia de Homicídios da Baixada Fluminense. O corpo de Lisandra foi enterrado nesta segunda-feira e a investigação segue em andamento. Rafael de França.
2: Muito obrigado, Lu. Até já.
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2: 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Gente, Copa do Mundo tá aí e toda Copa tem um velho hábito que volta à moda. Os álbuns de figurinhas. São crianças, jovens, adultos, todo mundo brincando. Só que o tradicional álbum carrega muito mais do que uma simples brincadeira. Vamos falar sobre esse assunto com a terapeuta ocupacional, doutora Valéria Lima. Doutora Valéria, bem-vinda ao nosso programa, bem-vinda à Rádio Manchete. Bom dia.
7: Bom dia, Rafael.
2: Tá tudo bem?
7: Tá tudo jóia, só tô um pouquinho gripada e rouca.
2: Ah, mas esse tempo tá todo mundo, eu também tô tentando segurar a voz aqui, mas o importante é a gente passar o que o nosso ouvinte precisa saber. Conta pra gente a questão do álbum de figurinha, a expectativa, a brincadeira, é muito além de um hábito, doutora?
7: Sim, né? O álbum de figurinhas, ele é um recurso lúdico muito importante, é uma ferramenta, né? Altamente motivadora. Né, que está falando do cotidiano que a gente está vivendo hoje, né? Então, assim, eu sou terapeuta ocupacional e na terapia ocupacional a gente promove o desenvolvimento em diversas habilidades, né? É, os pais podem fazer isso em casa durante essa brincadeira, né? Uhum. Favorece, né, a participação da criança em atividades significativas desse cotidiano que estamos vivendo, né?
2: Uhum. E é um elo, né, entre crianças, jovens, é adultos, um colar as figurinhas, sim, colecionar, sim. A expectativa se vai vir aquela figurinha que a gente quer no álbum, se vai vir aquele jogador. E para crianças neurodivergentes e jovens neurodivergentes, também ajuda, doutora Valéria?
7: Ajuda muito, né? A gente trabalha muitas habilidades importantes para o desenvolvimento infantil ocorrer de forma saudável, né? Então, a gente trabalha a coordenação motora fina, que pega a figurinha, manipula, destaca, cola, né? Você, né, trabalha a coordenação visomotora, localizando o espaço correto para posicionar, para poder colar, a atenção e a concentração, procura os números, organiza, completa as páginas. Né, tem todo um envolvimento de um planejamento motor, né, das nossas funções executivas, tão importantes para o nosso desempenho, né, humano. Uhum. Né? Então, tem noções de matemática, linguagem, comunicação, as habilidades sociais, porque promove o encontro dos pares, a troca, né, a conversa, né, a tolerância à frustração, quando uma figurinha, você abre um pacotinho e essa figurinha não é aquela que você desejava, né? E trabalha autonomia e organização, né? Para uma evolução humana.
2: Uhum. Doutora, o que eu vejo na internet, às vezes, é que uma turma pega os pacotes de figurinha e pesam, essa turminha pesa o pacote de figurinha antes, porque o pacote que tem uma figurinha daquelas especiais, brilhantes, está um pouco mais pesado. Isso estraga um pouco da brincadeira?
7: Olha, eu não busco muito isso. Quando eles trazem isso pra gente, né, os neurodivergentes, eles não têm muita olhar para isso, né? Só os que têm uma habilidade maior. E aí eles até colocam isso pra gente e tá muito leve, tia Val, né? Essa daí não vai vir figurinha especial. Eu falo, mas não importa, todas as figurinhas são especiais. Uhum. Né? Então a gente trabalha isso, né? A divergência que existe ali naquela situação, né, de não vir aquilo que você deseja, a frustração, né, de não vir, né, que é importante. A gente vive, né, lidando com frustrações, né, e a criança começa a trabalhar isso desde muito pequena, sejam típicas ou neurodivergentes, isso não, Não importa, isso é importante ser trabalhado. É importante ser trabalhado na terapia e é importante ser trabalhado pelos pais, né?
6: Uhum. Esse tipo de brincadeira então de colar figurinha, da pintura, dos livros de desenho, eles são importantes no desenvolvimento porque tiram também as crianças um pouco das telas, doutora Valéria?
7: Sim, com certeza, né? A gente até dá muitas dicas para os pais em relação a isso. Então, assim, reservar um minuto para estar sentando com essa criança, né? Para completar esse álbum, né? Junto da criança, incentivar que ela procure sozinha, dar dica quando for necessário, né? Deixar ela, né? A partir dela, a iniciativa de tentar encontrar. Então, você trabalha do maior para o menor, né? Você valoriza esse esforço da criança, essa participação, não apenas só o álbum completo, né? Então, na verdade, essas habilidades trabalhadas ali são as habilidades motoras finas, que a gente usa na nossa vida, né? Nós adultos usamos muito, né? Eles usam no escrever, quando eles aprendem isso na escola, então são pré-requisitos, né? Para uma escrita, para uma fluência, para um desenvolvimento, né? Dessa capacitação ocupacional que a gente precisa ter. É importante, porque se fica só numa tela, acaba que perde essa exploração, perde essa evolução motora, né? Que antigamente em tela era muito comum, né? Então era mais fácil de acontecer a exploração nos jogos, né?
6: E a brincadeira é saudável do colar figurinha? Os mais jovens hoje não fazem a brincadeira do bafo, né? De você bater a figurinha para pegar.
7: A gente brinca.
6: Isso é legal demais, porque você estimula a troca, a conversa, a convivência. A gente precisa de um mundo com mais olho no olho, mais pessoas se unindo do que todo
7: mundo.
6: Todo mundo só se conecta, é legal, né, doutora? Mas não pode ser só isso, né?
7: Com certeza. Né? É importante tudo dosado, né?
6: Com
7: Nada
6: certeza.
7: Demais é muito legal.
6: Doutora Valéria Lima, terapeuta ocupacional, obrigado pela participação, super importante esse tema, gostei bastante. A minha filha, Sofia, me pediu esses dias para eu comprar o álbum da Copa para ela. Eu vou comprar o álbum para ajudar ela a colar as figurinhas.
7: Ai, que bom.
6: Fazer umas brincadeiras boas, porque isso é muito melhor do que aquela tal daquela tela de celular o tempo todo. Um beijo
7: com
6: carinhoso
7: certeza.
6: E até a próxima, doutora.
7: Obrigada, até logo, bom dia.
6: Bom dia, tchau, tchau.
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Hoje é aniversário de um dos maiores nomes da nossa música brasileira. Multi-instrumentista, cantor, tricolor, poeta, querido Ivan Lins. Canta aqui na Manchete. E essa música é demais, né? Vitoriosa. Onde é que você ouve uma música dessa assim, faltando 11 minutos para as 11? Só aqui!

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1: Minha mãe Adriana mandou mensagem aqui, lembrando que quem gostava muito dessa música era minha avó. Penha, né? Ah, música bonita! Oh, saudade! Beijo aí pro céu, minha avó querida. Quem disse que estrela não fala e que estrela não ouve? As nossas estrelas estão sempre conectadas com a gente, né? Ivan Lins, aniversariante do dia de hoje. Grande tricolor. Vitoriosa.
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1: 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Bebendo Jatinha Santiago, né? Alô, Jatinha! Beijo pra você, fera, feraça da narração esportiva. Emocionando! Tá sempre com aquele cabelo bonito, sempre com cabelo em dia, bem penteado. Alô, será? Jatinha, Xota Santiago, beijo pra você, querido. Tá devendo uma visita pra gente, hein, Jatinha? Tá devendo. Ô, Anderson Ramos, informe sobre o trânsito. Alô, Anderson.
2: Oi, Rafa, tô de volta, meu amigo. Você sabe que a Deise não fez isso no meu aniversário.
1: Não?
2: Tá? Tô sabendo que hoje tem aniversário, tem bolo.
1: Do Shellon, né?
2: Shellon tá fazendo aniversário.
1: 30
2: anos. Um beijo pro grande Shellon, um abraço, tudo de bom, meu colega, meu amigo. Mas olha, a Deise não fez isso no meu aniversário. Eu vou conversar com ela depois.
1: Nem no meu.
2: Vou conversar com a Deise.
1: Vamos ver, vamos ver.
2: Olha, Rafa, deixa de falar, vamos trabalhar. Terça-feira com chuva no Rio de Janeiro, o bicho tá pegando, tem acidente na ponte, sentido Niterói na altura da reta do cais. O motorista perde tempo e vai encontrando retenções. Quem segue pela Avenida Brasil vai encontrando trânsito lento na altura de Barros Filho. As retenções por conta de um caminhão quebrado. Árvore, queda de árvore na Visconde de Albuquerque, no Leblon, na altura da Mário Ribeiro, sentido Jardim Botânico. O trânsito apresenta retenções, tem problemas, tem dificuldades por ali, viu? Atenção, você que for passar pelo Alto da Boa Vista, também tem acidente na pista em direção à Barra da Tijuca. 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Eu volto já atualizando todas as informações direto aqui do Centro de Operações. Ok, Rafa?
1: Ok, obrigado, Ramos. Anota aí, hein, Deise. 1º de setembro, meu aniversário, tá? Tá chegando. Quero bolo, por favor.

Escova, um homem em situação de rua na Baixada Santista, mostrou que a solidariedade não depende do que se possui, mas da disposição de ajudar quem mais precisa. Identificado apenas como Francinaldo, ele recebeu 3 cobertores durante uma ação de apoio a pessoas vulneráveis. Porém, ao perceber que muitas famílias haviam perdido praticamente tudo por causa de alagamentos e deslizamentos, ele tomou uma decisão que surpreendeu a todos que estavam no local. O Francinaldo resolveu doar 2 dos 3 cobertores que ele tinha acabado de ganhar. Questionado se não ficaria com frio durante a noite, ele respondeu com simplicidade, afirmando que apenas um seria suficiente para ele, que os outros 2 poderiam ajudar a aquecer outras pessoas desabrigadas. A atitude, meu povão, chamou atenção porque partiu de alguém que também enfrenta dificuldades. Mesmo vivendo nas ruas, o Francinaldo demonstrou sensibilidade diante da dor e mostrou que, na vida, às vezes vale muito mais valor do que preço. Ele trabalha como azulejista, diz que está procurando uma oportunidade para recomeçar. E ele disse que não quer caridade, ele quer trabalhar. Ele quer a chance para seguir um novo caminho. História, né? História bonita de sinceridade, de emoção, de sensibilidade. Em tempos marcados por notícias de violência, intolerância, individualismo, onde cada um só olha para o próprio umbigo, atitudes como essa servem para lembrar que a solidariedade surge de onde a gente menos espera. Quem tem pouco, às vezes entende muito melhor sobre partilhar, dividir. Que esse gesto inspire você que está ouvindo a gente agora, porque ele reforça a importância de enxergar as pessoas uma a uma. E como Deus nos ensinou, né? Olhar a cada irmão, olhar como se fosse a si mesmo, dar aquele carinho, aquele respeito. O Francinaldo mostrou que ninguém é definido pelo passado, mas sim definido pelo que tem no coração. Por isso, ao Francinaldo e a todos os Francinaldos que passam por aí, que muitas vezes não são notados, eu envio hoje essa lembrança do amigo Rafael de França.

ai, ai, uma hora voa e voa muito. Já passou uma hora, né? Já, a gente tá juntinho desde as 9. Hoje eu tô completamente descacetado. A gente tá junto desde as 10, pra começar. Falei que faltavam 5 minutos pro meio-dia. Li o termômetro de outra emissora, não li o nosso. Tô meio requenguela hoje das ideias, hein? Também tô toquinha. Tá? Mas tá tudo bem, vai melhorar, vai ficar tudo bem. Vem aí as notícias, o Globo no Ar com Isaac Zaltman. Ah, não. Agora te peguei, né, Treme? Peguei, Treme? Tá bom, então. Já a gente volta com o show do Rafael de França, recebendo o Dr. Luiz Fernando Gemaer, sempre elegante, advogado de família, o vereador querido Felipe Pires e o jornalista, meu companheiro amado, Marco Aurélio Liza. Érico Barreto, notícias, eu volto rapidinho.

0: mais da metade dos bares e restaurantes vão transmitir os jogos e 80% esperam faturar mais.
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0: Terça-feira, 16 de junho de 2026. Neste momento, Rio e Grande Rio com céu encoberto e registro de pontos de chuva em áreas isoladas. Aqui no centro, 24 graus. Uma nova pesquisa divulgada hoje aponta que o presidente Lula mantém vantagem sobre o senador Flávio Bolsonaro em um eventual segundo turno das eleições presidenciais. O levantamento realizado pelo Instituto Apex Futura também registra uma discreta recuperação dos índices de aprovação do governo federal e uma melhora na percepção da população em relação às principais instituições do país. De acordo com os dados, Lula aparece com 48,1% das intenções de voto em um cenário de segundo turno contra Flávio Bolsonaro, que soma 42,9%. A pesquisa foi realizada entre os dias 8 e 12 de junho, com 2 mil entrevistados em todo o país. E segue a campanha Junho Vermelho de doação de sangue no Hospital Geral de Nova Iguaçu. A ação segue até o dia 30 deste mês, mas as doações podem ser realizadas durante todo o ano. A unidade trabalha para atingir a meta de 900 bolsas de sangue por mês. As doações são realizadas de segunda a sábado, das 7 da manhã ao meio-dia e meia. Para facilitar o acesso dos voluntários, o Banco de Sangue oferece transporte gratuito para grupos a partir de 4 pessoas. Os interessados devem entrar em contato com a equipe da unidade para facilitar o serviço. O telefone para informações e agendamento é 21 97 177 9671. A Copa do Mundo de 2026 ainda está só na primeira rodada, mas já desperta grandes expectativas no setor de bares e restaurante do Rio de Janeiro. Uma pesquisa da Abracel mostra que 52% dos estabelecimentos pretendem transmitir os jogos da competição e 80% esperam aumentar o faturamento em relação aos dias comuns. O otimismo é reforçado pelo calendário da seleção brasileira, que terá partidas em dias estratégicos para atrair o público e impulsionar o consumo. Para conquistar os torcedores, 57,2% dos empresários planejam ações especiais. A decoração temática lidera a lista, seguida por cardápios exclusivos e investimentos em melhorias nos espaços e equipamentos de exibição. Entre os que apostam em crescimento, a maioria estima um aumento de até 20% das vendas durante o Mundial. A confiança também se apoia na experiência da Copa de 2022, quando bares e restaurantes do Rio registram alta de cerca de 30% no faturamento na primeira semana da competição, impulsionados pelos jogos da seleção brasileira. 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E segue o show do Rafael de França.
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0: São 11 horas e 5 minutos, 11 e 5, programa Alegria, programa que a família compartilha com você até o meio-dia. Meio-dia tem Pedro Augusto, Homem Alegria do Rádio.

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1: 11:06, 11:06, minha família. Começando agora com você pela Manchete, mais um debate com muita opinião para compartilhar. Recebendo hoje, vou começar pela esquerda, porque hoje ele está à esquerda e eu vim de vermelho em homenagem a ele. Querido vereador Felipe Pires, líder do PT na Câmara de Vereadores, meu amado, querido Marco Aurélio Lizan, jornalista, e aqui a minha ponta direita, sempre elegante. Tava com saudade, é um tempo que a gente não fazia debate junto. Querido doutor Luiz Fernando Jevaé, vou começar dando bom dia pro doutor Jevaé, mas pelos cabelos mais brancos um pouco. Bom dia, meu amigo.
2: Bom dia, Rafael. Bom estar aqui de novo. Eu estive fora umas duas ou três semanas, porque estava viajando primeiro e depois porque estava com um compromisso inadiável justamente na terça-feira. Mas estou de volta com muita alegria, muita disposição, também cumprimentando os nossos ouvintes, essa mesa maravilhosa. O vereador Felipe Pires, aqui, primeira vez que estou participando com ele, mas quem está arrebentando, meu amigo, é Marco Aurélio Lizan.
1: Fera, né?
2: Fera demais. Participei aqui outro dia que você estava impedido. O homem é uma fera, meu.
1: Lizan é 10, né? Meu professor, o Lizan é desde pequenininho, o doutor Jevaé.
2: Eu lembro, eu também era pequeno.
1: Ai, meu doutor Jevaé, você tem que parar com essa mania das terças-feiras ficar ocupado contando dinheiro. Sabe que terça-feira é dia de debate.
2: Você sabe que está me dando uma alergia na ponta dos dedos?
1: De quê?
2: É dólar?
1: Dólar. Passa a conta real. Que não,
2: pois é, real não me dá alergia.
1: Não dá, né? Querido vereador Felipe Pires, bem-vindo, meu amigo. Bom dia.
3: Bom dia, Rafa. Um bom dia, mesa. Um prazer estar aqui hoje, mais uma vez, com a nossa família Manchete. Bom dia a todos que estão nos ouvindo, nos acompanhando também pelo YouTube.
1: Alegria
3: uma
1: toda nossa.
3: E um prazer imenso sempre estar aqui debatendo pessoas tão capacitadas como doutor Luiz Fernando, Marco Aurélio Lizan e você, Rafa, que já mora no meu coração e não paga aluguel.
1: Isso, é a segunda pessoa que me fala hoje que eu moro e não pago aluguel no coração. Você e Luciana Paiva, mas não me venham cobrar IPTU, por favor, depois, tá? Nem taxa de bombeiro, nem nada. Meu amado Marco Aurélio Lizan, bem-vindo, bom dia.
4: Bom dia. Primeiro, agradecer o carinho seu da Manchete, do doutor Luiz Fernando, né? Por esse carinho. E mais um dia, né? Que esse debate maravilhoso. Agora, ontem, todo mundo lembrou que tinha vozinha, né?
1: Pô, não é?
4: Rapaz, que jogo bacana, que goleiraço e uma simpatia, né? Além de agarrar pra caramba, acabou Cabo Verde impedindo que a Espanha, né? Uma das favoritas, fizesse gol e a sensação do jogo foi vozinha.
1: Foi vozinha, o goleiro de Cabo Verde, né? Catou, como diz em Minas Gerais, catou tudo. Pegou tudo e bola na trave e já tivemos a primeira zebra.
4: Tu lembrou da sua vozinha, Rafael?
1: Lembrei, com certeza. Né? E lembrei daquela piadinha de mineiro também. Você sabe por que os goleiros tudo vão lá pro campo, né? Que é Espanha. Espanha bola pra cá, Espanha bola pra lá. Ontem eu puxei aqui na mesa com o Marco Antônio Cabral, com o Marcos Vinícius Nescau, com o Gilberto Braga, sobre o senador Romário. E tem dois pontos aí sobre o Romário pra gente debater. Primeiro, Romário está comentando, trabalhando pela Cazé TV, e surgiu a dúvida, ele como senador da República, será que está licenciado ou será que está trabalhando remotamente? E a outra polêmica foi a forma como ele se dirigiu à jornalista Fernanda Gentil. Já depois, né, eu fui um que passei pano num primeiro momento, conversando com amigos, depois ele mesmo admitiu que estava errado, a Fernanda Gentil já deixou o caso para lá e coisa e tal. Doutor Jevaé, vamos por etapas. Copa sem Romário não tem graça, a gente sabe disso. Só que ele hoje é um senador da República. Se ele não tiver licenciado, vai pegar mal, hein?
2: Eu acho que não deve estar licenciado porque faz parte da forma que ele conduz as coisas, né? Ele acha que ele pode tudo e eu acho que está errado demais. Então, o sujeito assume uma função pública, ele tem que respeitar a liturgia do cargo, não pode ficar viajando assim, a não ser que esteja licenciado, mas isso
1: é o que me causou estranheza é que ele já tirou licença, né? Ele ficou 6 meses, 180 dias licenciado, quem assumiu foi o suplente, meu amigo Bruno Bonetti, por isso que eu achei estranho ele já estar licenciado de novo.
2: Mas de qualquer maneira, eu queria comentar também a indelicadeza, a grosseria, sem qualquer razão visível, do nada, de graça, num momento em que os homens têm sido muito atacados por esse tipo de conduta, que é agressão gratuita, de graça. Quem que diz que ela não conhece futebol? Conhece muito, tanto que está lá numa profissão que é comentarista de futebol.
1: Não, e tem mais de 10 anos que a Fernanda Gentil é uma jornalista profissionalíssima.
2: Eu conheço ela pessoalmente, ela é um doce de pessoa, super educada, incapaz de cometer qualquer tipo de inconveniência. Tanto que ela saiu da situação olimpicamente, né?
1: Sim.
2: Deixou tudo bem redondo e tal, e ele ficou com vergonha, ainda bem, né? Porque normalmente, marrento como ele é, ele dizia que ele estava certo, ainda bem que recuou.
1: Vou usar aqui, o Felipe Pires, a pergunta do Ricardo Alexandre, que como sempre é genial. A Fernanda foi gentil e o Romário grosseiro?
3: Olha, você sabe que o Romário é um dos maiores frasistas, né, que a gente acompanhou. E uma das coisas que ele falou, e eu tenho que repetir para ele agora, né, e com muita tranquilidade, o Romário calado é um poeta, porque...
1: É verdade.
3: Ele só abre a boca quando tem certeza. Mas é uma brincadeira, a gente tem que falar sério, né? A gente tá vivendo uma sociedade ultramachista, preconceituosa, sexista, que tem essa cultura patriarcal de tentar tutelar a mulher, de tentar desqualificar a fala das mulheres, e principalmente em espaços em que tradicionalmente o homem ocupa, como... os esportes e uma série de... a política também. Então, é com muita tristeza que a gente acompanha uma fala como essa, apesar de a gente sempre levar pro lado da brincadeira, para não ser algo tão pesado, né, pro nosso ouvinte, para aqueles que estão nos acompanhando de casa. Mas isso não é brincadeira, isso não é tolerável, a gente não pode aceitar mais, principalmente quando parte de um representante do povo, de alguém legitimamente eleito pelo povo e que deveria ter o mínimo de decoro para com a sua colega de trabalho. Então fica a dica, em outubro nós estaremos elegendo novos senadores, talvez a vontade popular se demonstre de um outro formato para que a gente possa ter pessoas mais capacitadas, Rafa, para exercer uma função tão nobre quanto o Senado Federal.
1: Eu vou pedir a nossa retaguarda, Adriana França, o Gustavo, a Deise, para confirmarem com o Senado se o Romário está licenciado ou não, porque pelas informações que eu apurei aqui, não está licenciado. Ele voltou, inclusive, recentemente, 16 de abril de 2026. Ele anunciou o retorno às atividades, ficou 4 meses de licença. O Bruno Bonetti esteve como senador nesse período, que é o suplente do Romário. E aí, Marco Aurélio Zan? Eu gosto muito do Romário como jogador, né? Mesmo até hoje gera entretenimento, gera engajamento, mas dessa vez aqui, bola fora, pisou na bola o baixinho, né?
4: Rafa, tudo já foi dito aqui, eu só ressalto o seguinte: ele realmente era um brilhante jogador, se tivesse em atividade, ele é melhor que todos que estão ali. Ele, Ronaldo, Ronaldinho Gaúcho, a gente tá com uma geração que não é uma geração boa, tem muito jogador de clube que não sabe jogar na seleção brasileira. E o Romário, se a gente parar pra pensar, me vem na cabeça aquela história, né, da política, aquela máxima da política, que os políticos que mexem com dinheiro público, né, não todos, evidentemente, parece que o dinheiro público não é de ninguém, né? Não é de ninguém. Quem tá pagando a conta dele sou eu, é você, né? É todo mundo. Mas pra eles, não. Esse dinheiro, ninguém tem dono. Então eu vou, faço, deixo de fazer. E não há fiscalização, né? Eu acho que o Romário foi deputado federal, já está, acho que, no segundo mandato como senador, né? Qual a contribuição que o Romário deu para esse país? Ele tem a causa dos PCDs, né? Das pessoas com deficiência. Mas eu não lembro, por exemplo, de uma grande lei que o Romário aprovou. Não lembro de...
1: Inclusive,
4: qual é a marca dele no Senado?
1: Inclusive nas polêmicas agora, né? Que foram as pautas bomba. Ele se licenciou. Ele se distanciou.
4: E ficou voltou um atrás senador, de uma votação que também apanhou nas redes sociais.
1: Não está licenciado, né? Carlos Júnior está informando aqui pra gente. Não está licenciado, então, o senador Romário. E a gente tem que lembrar, separar, né? O jogador de futebol Romário. Tem o Romário Pessoa. E tem o senador. Todos convergem na mesma pessoa, e só que quando você assume um cargo, né, Lisan, você assume também toda aquela carga.
4: É o ônus e o bônus, né? O ônus e bônus. Até mesmo pelo esporte. O que que o Romário fez pelo esporte, né? Já que o Brasil é um celeiro de craques, né? Tem uma possibilidade. O próprio Ancelotti disse que não tem a nossa etnia, né? A formação da sociedade, da cultura brasileira, né? Do brasileiro em si é o que produz mais craques no mundo. E o que que o Romário fez para estar descobrindo novos craques para estar dando incentivo, por exemplo, para moradores de comunidade, crianças de comunidade que acabam sendo cooptadas pelo tráfico porque não tem oportunidade, às vezes o esporte é um caminho, eu não sei, mas e sobre a história da Fernanda Gentil, a velocidade das informações é tão grande que eu não vi o que ele disse. Quando eu soube, ele já estava se retratando e dizendo que ela era, segundo ele, uma das 10 pessoas que mais conheciam de futebol. É muito doido.
1: A nossa produção está passando aqui, velocidade da turma, parabéns, Deis, parabéns, Carlos Júnior, Adriana, em nota enviada à imprensa, assessoria do Romário informou que a viagem foi comunicada oficialmente ao Senado Federal e que o parlamentar pretende participar remotamente das sessões e atividades legislativas enquanto estiver fora do Brasil. Felipe Pires, se não fosse o Romário, fosse, por exemplo, um outro senador da República, ia dar. Queria ver se fosse o presidente da República, se o presidente Lula decidisse ir à Copa do Mundo,
4: assistir
1: um jogo e falasse que ia despachar remotamente. O que, que isso ia gerar, Felipe?
3: Olha, bem...
1: né?
3: Meu Deus do
1: céu. Vamos falar pros dois lados, então. Vamos pegar se fosse o senador Flávio Bolsonaro também.
3: É verdade.
1: Que hoje é um senador, está na mesma condição do Romário. Se ele fosse pra lá pra assistir o jogo, se não ia dar um quiprocó danado.
3: O Rafa, tem uma série de projetos tramitando no Congresso que envolvem essa temática. Não bem esse caso específico, mas eu sou muito a favor. O primeiro delas é que proíbe os parlamentares da monetização, né? O cara quer ser youtuber, ganhar dinheiro com isso, ele quer trabalhar e ter uma vida pública, porque não dá pra confundir as duas coisas, senão a gente vai criando alguns personagens aí, a lá Gabriel Monteiro e outros aí que se aventuraram na política e que não tem nada a ver com o que as pessoas querem, né, pra poder transformar pra melhor a vida delas. A segunda coisa, né, nem sempre o que é, e nós temos aqui meu companheiro de profissão, um advogado renomado, doutor Luiz Fernando, nem sempre o que é legal é moral. Então, sim, assim, você não pode dizer pra mim, em sã consciência, que você vai estar nos Estados Unidos, no meio de uma Copa do Mundo, o maior evento esportivo do mundo, e vai estar conseguindo conciliar com a sua atividade parlamentar, com as sessões, contribuindo para a sociedade e contribuindo, né, para aquela casa de leis tão importante.
1: Será que já não deu também um pouquinho isso, doutor Jevaia, da votação remota? Porque isso aí foi instituído durante a pandemia, Covid-19. Agora tá toda hora você vê, tá participando remotamente. Há casos e casos, né? Você vê, por exemplo, você tem um caso aqui, Felipe, você me corrija se eu tiver errado, se você tá lá sempre, o caso do querido César Maia, do vereador César, sim, Maia. O César participa muito, remotamente, em questão, função da idade, da saúde e tudo mais. Há casos e casos que a gente tem que compreender, mas no caso aqui do Bachola, podia ter pedido uma licença, aí sim ele voltava a ser o Romário, ex-jogador de futebol, goleiro, e não senador da República.
2: Mas o que eu acho é o seguinte, o conceito liberdade geográfica do político que atua em Brasília, eu acho que é super natural, porque veja só, estamos no ano eleitoral, então é natural que o deputado, o senador esteja na sua base, trabalhando com seus eleitores, com encontros políticos, reuniões, etc e tal. Mas o que é completamente diferente é que ele está lá numa missão pública, né? Profissional também, porque ele está lá atuando como um repórter de campo, um comentarista, etc e tal. Então, eu acho que essas coisas é que complicam. E daí eu concordo com o Felipe Pires quando ele diz que tem que ter uma legislação que impeça a cumulatividade de atividades. Porque, senão, eu usar de um lado para o outro, etc. E o problema é que o povo também nunca identificou completamente o Romário como senador. Né? Identifica ele como ex-jogador de futebol, como uma personalidade do esporte, etc. E tal. Mas não tem essa ligação total com, por exemplo, o César Maia. César Maia é um excelente economista, um brilhante homem, um gestor público brilhante, mas ele é político, então ele se identifica com política, político 24 horas por dia. Trabalhar remotamente, ainda que seja numa votação, eu não vejo isso como um problema. Né? Agora, o eleitor vê, né? Porque hoje em dia o eleitor está acompanhando pela internet, está vendo o que está acontecendo. Quem se manifesta o tempo inteiro também está antenado com a sua com o seu eleitorado, né? E com suas bases também. Agora, o conceito não é ruim, porque imagine o cara lá do Acre.
3: Uhum.
2: Pô, o cara tá em Brasília. Já ficar em Brasília terça, quarta e quinta já complica um pouco, porque só sobra sexta, sábado e domingo. Para você voltar para a base, né? Você tem um dia de transporte, outro dia para voltar. Então é corrido. E é sacrifício, por incrível que pareça, a população só vê no político as vantagens aparentes que o político tem. Mas é uma área de sacrifício, porque o cara tem que estar lá, tem que atuar nos expedientes, tem que fazer os projetos dele andar, tem que atender pessoas, né? Tem que ter reuniões políticas.
1: O advogado e o político, nós radialistas, jornalistas também, não tem final de semana, não tem folga, não tem feriado, nunca, não tem nunca. Dia santo, Natal, Ano Novo, nada disso. Nesse clima de Copa, Treme, vamos lá para os Estados Unidos falar com Sidney Marinho, e depois eu quero falar do humorista que foi detido por zombar de um policial lá nos Estados Unidos e um brasileiro. Bota a vinheta aí.
5: Olê, olá.
6: A manchete é Brasil.
5: Olê, olá.
6: Vamos lá, seleção.
0: Brasil. Brasil.
1: Ele tá ao vivo, direto dos Estados Unidos. Deixa eu ver, bota na prévia aí, bandeirinha verde e amarela. E do clima também de festa junina dos estates. Sidney Marinho, bom dia.
7: Oi, Pedrão, boa tarde. Pedro Augusto, homem alegria do rádio. Boa tarde, galera da Manchete. Tô aqui em Baskin Ridge, no hotel The Ridge, que é a concentração da seleção. Tá maneiro isso aqui, Pedrão. Tem bandeirinhas decorando esse lounge. Ali dentro tem um lanchinho gostoso. Vou te contar um segredo. Hoje a coletiva foi cedinho. Tinha um café da manhã gostoso esperando a gente aqui no hotel, Pedrão. E a grande expectativa ainda tá girando em torno do Neymar. São duas, né? O Neymar volta ou não volta e a seleção ganha ou não ganha. E afinal de contas foi muito mal o time do Brasil no primeiro jogo contra o Marrocos. O empate em 1-1 foi um bom resultado diante de um adversário que se impôs e era um adversário difícil pra caramba, Pedrão. Marrocos está entre os 10 primeiros do ranking da FIFA. Agora, ontem a Espanha também tropeçou, foi 0-0 com Cabo Verde, Uruguai empatou com a Arábia Saudita em 1-1. É uma Copa que você tem que estar ligado o tempo todo. Aliás, o Douglas Santos, lateral esquerdo da seleção brasileira, falou sobre isso na coletiva aqui agora de manhã. Disse que tem que estar ligado, o time tem que ser forte, tem que estar atento, porque o time do Haiti, embora pareça uma carne assada no papel, pode ser que no campo dê uma indigestão. Então não pode dar mole pro time do Haiti na sexta-feira. O Neymar não vai jogar sexta não, Pedro. Não, dificilmente vai ter condição de jogar. Vai ficar pro jogo contra a Escócia semana que vem lá em Miami. Vamos ver qual é o time que o Ancelotti coloca no campo, né? Aqui na sexta-feira na Filadélfia. Brasil treina ainda amanhã e na quinta-feira aqui em Baskin Ridge, em Nova Jersey, e viaja depois do treino de quinta de avião pra Filadélfia. Faz a coletiva no estádio Financial Lincoln, onde o Flamengo jogou no ano passado na Copa do Mundo de Clubes e ganhou do Chelsea, lembra disso, Pedrão? E depois joga contra o Haiti e volta direto aqui para Baskin Ridge, em Nova Jersey, para se concentrar para o terceiro jogo. A vitória é importante porque nesse grupo, Brasil e Marrocos devem decidir o primeiro lugar no saldo de gols. E aí é importante vencer e vencer bem a seleção do Haiti. Tá bom, Pedrão? Tô aqui acompanhando a seleção brasileira na Manchete, nessa parceria com a Litoral News. Obrigado pelos números, hein? Obrigado pela audiência maravilhosa na nossa cobertura aqui na Copa e também nas transições do futebol. Sempre sonhei fazer isso aqui, ó. Direto de Baskin Ridge, repórter Sidney Maria, especial pro show do Pedro Augusto na Manchete. Valeu, Pedrão!
1: Sonhou tanto que fez no meu antecipado. Faça também no Pedro Augusto. Obrigado, querido Sidney Marinho, com as notícias da nossa seleção. Mas o que importa é a informação.

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1: Doutor Luiz Fernando Gevaer, Marco Aurélio Lizan e querido Felipe Pires, durante a estreia do Brasil na Copa, o humorista e repórter da Casé TV, Diogo Defante, foi detido pela polícia de Nova Jersey, nos Estados Unidos. Tudo porque ele zombou de um policial que não aceitou a brincadeira. A cena passou na transmissão da emissora no YouTube. O Casé, o Casimiro, declarou que já imaginava que isso poderia acontecer, dada a algazarra promovida pelo Defante. Brasileiro fazendo vergonha no exterior, ou Marco Aurélio Lizan?
2: O Trump zomba de todo mundo. Zombou do presidente da Ucrânia, zombou do presidente da África do Sul. Ah, eles querem o quê?
1: Mas brincar com a polícia não pode.
2: Ah, aqui não pode, rapaz. Pau que dá em Chico, dá em Francisco. Eu, hein?
1: Seria pau que dá em John.
2: Dá em João. Exatamente. That's it. Eu não vi também, né? Aliás, eu tô achando o maior barato a TV Casé TV, né? Mas eu já ouvi algumas críticas, né, de pessoas um pouco mais velhas, né, conversando em botequim, ninguém, pô, mas aquilo, a forma, o locutor não é bom, não sei o quê. É interessante, ontem até eu tava vendo no YouTube uma reportagem da revista Exame sobre o fenômeno da TV Casé, e eles estavam dizendo isso, que 80% da audiência tem menos de 40, 44 anos. É essa galera nova aí, né? Mas eu não vi, não. Mas
1: bateu o recorde de 12,2 milhões de simultâneos
2: durante a história,
1: o Jogo do Brasil.
2: É a tal história. Vou puxar até um outro assunto. Eu li ontem também uma matéria. Segundo a apuração do UOL, o Endrick não foi relacionado e não jogou ainda, porque o UOL diz que pro Ancelotti ele não é, taticamente ele não respeita as ordens táticas. Ué, o Romário é o Romário porque ele nunca respeitou nada e fazia gol pra caramba.
1: Tinha até aquela música, né? Treinar pra quê? Se eu já sei o que fazer.
2: Exatamente. Então, o brasileiro é isso. O brasileiro é irreverente. O brasileiro quebra a linha. O brasileiro vai no um contra um e deixa todo mundo sentado. Tem mais é que zoar mesmo, ainda mais se for americano.
1: Não é o primeiro humorista, doutor Luiz Fernando, já vai preso numa Copa do Mundo. Na última Copa do Mundo, lá do Catar, o Fábio Rabin foi preso, ficou ao vivo na internet, porque passou um sufoco, porque ele encheu a cara antes do jogo e lá não podia beber, né? E agora o Diogo Defante sendo preso pela polícia dos Estados Unidos. Você conhece tão bem os Estados Unidos, doutor Gevaer? Lá não tem conversinha, né?
3: O problema é que a polícia lá se respeita. Diferente daqui, o policial é um cara sarado, brabo, bem vestido, armado até os dentes, o carro é blindado. Ele sabe se proteger, sabe atacar, sabe mobilizar, e ele é valorizado pela população lá. Por exemplo, eu cansei de ver um policial chegando e pessoas se oferecendo para pagar um café para isso, como uma homenagem mesmo, não é tentando comprar nem nada. E os caras são valorizados, recebem muito bem, são profissionais da polícia. E a polícia é municipal e é privada também. Então, tem dinheiro que paga, porque a arrecadação dos IPTUs, em função da segurança melhor, valoriza os imóveis. Parte dessa valorização dos imóveis volta para a polícia, e a polícia também é eleita. O xerife, por exemplo, é uma entidade privada, que é eleito frequentemente. Então, não tem essa história do cara barrigudo, que se o ladrão correr, o policial pisa no pescoço do cara e só sai de lá. E eles têm também uma visão dentro da justiça de que a lei prevalece, a lei e a ordem prevalece sobre qualquer outra coisa. Então tem que respeitar. É que nem, por exemplo, tem muita coisa que acontece com o brasileiro lá. Se tem uma sirene atrás, você está dirigindo em alta velocidade. Se vem uma sirene, você tem que encostar à direita, parar, colocar a mão no volante, abrir a janela e não sair do carro. Tem muita gente que está acostumada no Brasil, que sai do carro, eles consideram isso como uma ameaça. Tem gente que é abatido, até tem gente que é morta, porque vai lá tentar falar, não sei o quê, não, você tem que ficar quieto esperando. Aí o cara calmamente, primeiro ele checa você no computador, daí vem. Já aconteceu comigo, por exemplo, de a gente estar acima da velocidade. E era verdade. E era aniversário de um amigo meu que estava comigo. A gente foi comprar comida e algumas bebidas, refrigerante, essas coisas. ninguém tinha bebido nem nada, porque também se você é pego bêbado dirigindo, você vai em cana na hora, cadeia direto, não tem conversa. Bem, daí, sirene, eu parei, encostei, fiquei esperando. Daí o cara disse, o senhor sabe que velocidade o senhor estava? Não, não sei, porque a gente estava com um pouco de pressa, mas pode ser que eu tenha estourado o limite de velocidade, mas me desculpe, né? O cara disse, o senhor estava, o limite, digamos, é 50 por hora, o senhor estava 55 por hora. Olha, seu policial, me desculpe, é porque era aniversário aqui do meu amigo, é aniversário do meu amigo hoje, e nós estamos num churrasco lá na minha casa, então fui comprar algumas coisas para ir para lá. Esse é seu, confirmou, é seu aniversário hoje? O cara disse, é, só seu documento. Por sorte era verdade. Era aniversário do cara. O cara disse, tá bem, tudo bem, tá liberado, não vai pagar multa, nem coisa, não pode ir embora. Agora, dentro da velocidade, tararararar.
1: É aquele seu amigo que anda com várias identidades? Né? Que é até seu documento,
3: agora, se por
1: do
3: acaso
1: dia.
3: Não fosse, fosse mentira, era pancada. Então, lá não é brincadeira, não.
1: Ô, Felipe Pires, Defante foi bem preso, a polícia tem que saber que ia lidar com esse tipo de coisa, porque hoje a gente tem os influenciadores também, muitos humoristas e tal. Faltou sensibilidade ou faltou sensibilidade do Defante, foi brincar com a autoridade?
4: Ô, Rafa, eu vou falar aqui pela experiência do que eu vejo aqui no Rio de Janeiro. Muitas das vezes me causa revolta que a gente vê os gringos chegando aqui achando que isso aqui é terra de ninguém. Carnaval, acho que é o maior exemplo disso. As pessoas faltam querendo dar luz aqui porque elas têm uma visão estereotipada da cidade do Rio de Janeiro, principalmente do carnaval, de que aqui vale tudo e você pode fazer qualquer coisa que não tem nenhum tipo de visão estatal aqui para poder proibir as coisas. Então, quando

0: você vai pro país alheio, você foi tá numa outra foi cozinha, o goleiro. Ah, tô querendo contratar ele pro Botafogo. Mas você tá num outro país, numa outra cultura, numa outra dimensão, eu acho que a gente precisa respeitar. Eu acho que o respeito sempre é válido, e isso vale também para essa quantidade imensa de turistas que a gente vem recebendo no Rio de Janeiro, que muitas das vezes não tem um mínimo de respeito, né?
1: É verdade.
0: Haja visto a quantidade de casos aqui de racismo que nós tivemos, por parte de argentinos, e de uma série de outras pessoas que vêm para cá e desrespeitam por completo aqui as instituições estabelecidas e a própria população como um todo.
1: Muito bem, daqui a pouquinho a gente volta aqui no debate falando sobre bonecas contra a solidão. Dr. Luiz Fernando Jevaer, são bonecas que usam inteligência artificial, mas não é aquele tipo de boneca que você está pensando.
2: Mas é muito mais barato, viu? Muito mais barato.
1: Qual?
2: As bonecas.
1: Daqui a pouco a gente volta. Vamos falar também sobre os cachorros, Marco Aurélio de Sã. Que os cachorros entendem palavras.
3: E às vezes são melhores que os humanos.
1: Inclusive, latir pro Ricardo hoje, ele não gostou do que eu falei. Foi chateado, Ricardo Alexandre. Ele entendeu diretamente. Eu volto já já, 11h33.
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1: Alô, Anderson Ramos. Olha o Rafael de França, hein, Anderson?
5: Oi, de França, tô de volta no pique. Tá chovendo em alguns pontos. Muita cautela ao dirigir. Mantenha a distância do veículo à frente. Teve um atropelamento mais cedo na Cândido Benício, na altura da estação BRT Tanque, em direção à Barra da Tijuca. O motorista perde tempo e vai encontrando retenções por ali. Atenção, em Rua Toneleiro, em Copacabana, bem no início da Toneleiro, tem um buraco na pista. E com chuva, isso não é bom, principalmente para os motociclistas, viu? Muita cautela. 24 de maio, Engenho Novo, semáforos apagados, para variar um pouquinho aquela área do Grande Meia. 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Eu volto já.
1: Obrigado, Anderson Ramos. Eu vou agora até o Rodrigo Machado. Violência contra idosos cresce 24% no Rio. Bom dia, Rodrigo.
6: Bom dia, Rafael de França. As denúncias de violência contra idosos recebidas pela ouvidoria do Ministério Público do Estado aumentaram 24% em um ano. As notificações saltaram de 2.386 em 2024 para 2.967 em 2025, segundo o balanço divulgado pelo Centro de Apoio Operacional das Promotorias de Justiça da Pessoa Idosa. Dos quase 3 mil registros contabilizados, 2.816 pessoas foram formalmente identificadas como vítimas. As mulheres representam a ampla maioria das ocorrências, somando 2.002 afetadas, o que equivale a cerca de 71% do total. As estatísticas também mostram que os abusos ocorrem predominantemente dentro de casa. Das queixas recebidas, 2.154 apontam a residência da própria vítima como o local das agressões, reforçando o caráter doméstico do problema. A negligência aparece como a principal violência praticada contra a terceira idade no estado, correspondendo a 29% do total. Esse tipo de violação é caracterizado pela ausência de cuidados básicos e assistência necessários para garantir a segurança, a saúde e a dignidade do idoso. A criminalidade contra os idosos vai além dos maus-tratos físicos, englobando golpes financeiros, fraudes e crimes cibernéticos. Muitos episódios permanecem invisíveis, especialmente em situações de abandono. Além da divulgação do balanço estatístico, especialistas debateram mecanismos de proteção. Entre os temas abordados estiveram a ampliação do Estatuto da Pessoa Idosa, a fiscalização de instituições de longa permanência, os asilos, e a atuação da Patrulha da Pessoa Idosa 60+, iniciativa da Polícia Militar do Rio, voltada ao atendimento especializado desse público. Casos de maus-tratos ou violações contra idosos podem ser comunicados ao Ministério Público do Rio de Janeiro pelo telefone 127 ou pelos canais digitais da ouvidoria do órgão. As denúncias também podem ser feitas por meio do Disque 100, Serviço Nacional de Direitos Humanos. Segue com você, Rafael de França.
1: Muito obrigado, Rodrigo Machado. 11:37, Deise de Assis, Polícia Civil realiza operação contra o tráfico em Belfort Roxo. Bom dia, Deise.
7: Bom dia, Rafa. É isso mesmo. Agentes da Delegacia de Repressão a Entorpecentes

0: saíram para cumprir 32 mandados de prisão. 13 desses alvos já estão presos. A ação tem como alvos integrantes do Terceiro Comando Puro, que atuam nas localidades de Santa Teresa, Redentor e Jardim Glauce, no complexo do Guaxa, que fica em Belfor Roxo. Segundo a Polícia Civil, facções rivais mantêm uma disputa ali pelo controle territorial e pelos pontos de venda de drogas, contribuindo para o aumento da violência e também dos confrontos armados na região. Ainda de acordo com a polícia, a ação faz parte de uma estratégia permanente de enfrentamento ao tráfico de drogas e ao crime organizado na Baixada Fluminense. Até a última atualização, 6 pessoas haviam sido presas. Entre elas está Patrick Melo, filho de Vanderlan Ramos da Silva, o Chocolate, que é chefe do Terceiro Comando Puro e está preso em Porto Velho. Antes de ser pego, Patrick tentou destruir o próprio celular para encobrir provas. 10 motos roubadas foram recuperadas. Rafa.
1: Obrigado pelas informações, querida Deise de Assis.
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1: De volta com esse trio de peso, Felipe Pires, vereador, líder do PT na Câmara do Rio de Janeiro. Seu querido amigo Marco Aurélio Lizan, jornalista, líder da cerveja gelada no Três Porquinhos, antigo Três Porquinhos, no Futebrasa, né? O bar que a gente gosta lá, ali no Andaraí, Vila Isabel, Tijuca, que ali é tudo junto. E querido doutor Luiz Fernando Jebaer, líder das gravatas mais bonitas da advocacia nacional e internacional. Doutor Jebaer, você que gosta desse assunto, na Coreia do Sul, Ban Jung-ja, de 78 anos, mora sozinha, mas não dispensa uma boneca. Não é uma boneca qualquer, é uma boneca de inteligência artificial. A idosa prefere a boneca às pessoas, porque ela entende tudo, porque a boneca cumprimenta ela quando ela volta para casa, canta quando ela está entediada, lembra que ela não deve pular as refeições, lembra do remédio, diz que a ama. A Bank tem pouco contato com a filha e diz que, na idade dela, não há nada mais duro do que ser magoada pelas pessoas. Por isso, ela diz que a IA não vai magoá-la. Doutor Jebaer.
4: E é verdade, é absoluta. Inclusive, você tem que tomar muito cuidado, porque, por exemplo, eu uso muito inteligência artificial no trabalho, nas consultas, em tudo. Estou completamente envolvido com isso. E a inteligência artificial, a tendência dela é concordar com você. Então, eu tenho usado como regra, por exemplo, às vezes fazer desafios ao contrário. Simulando uma situação em que eu sou a outra parte, entendeu? Que a inteligência mandaria eu fazer, eu sugeriria para eu fazer. Daí eu cotejo as duas coisas e decido pelo melhor. E, inclusive o seguinte, por exemplo, já tem terapia por inteligência artificial. O Karnal vai disponibilizar provavelmente uma inteligência artificial falando sobre filosofia.
1: Ah, o Leandro Karnal, que eu achei que você ia falar da inteligência artificial para a parte carnal também.
4: A parte carnal não dá.
1: Então. Não, né? Mas não, se bem que essas bonecas do futuro, de repente, elas já vêm com IA também.
4: Nem que futuro, do presente.
1: É que eu não entendo essas coisas.
5: É inflável, a boneca é inflável, Rafael.
1: É. Não, essa aqui é diferente.
5: Ah, essa não é inflável.
1: Tem meu avô, você sabe que ele teve 10 namoradas, né, depois que minha avó faleceu.
5: Ah, é?
1: Todas morreram estouradas, porque ele fumava muito, né? Todas estouravam, dava um problema muito sério. Ô Felipe Pires, em 2024, a Coreia do Sul registrou quase 4 mil mortes em solidão. Pessoas que morreram sozinhas. Uma boneca, né? Uma boneca, um robô. Você teria um robô desse de inteligência artificial com você ali, te acompanhando, daqui a muitos e muitos anos?
6: Eu particularmente não, Rafa. Não, Eu não consigo enxergar a vida longe do convívio humano, né? Eu sou um cara que gosta de estar com a casa cheia, de estar com os amigos, de estar rodeado de pessoas com quem eu gosto. E às vezes até quem eu não gosto, mas estamos ali, estamos num bar, estamos tomando uma cerveja, né?
1: Será que a boneca inflável, a boneca de inteligência artificial toma uma cerveja com a gente?
6: Eu não sei, do jeito que está avançando rápido, Rafa, eu tendo a não duvidar mais de nada, meu irmão, porque as coisas, eu leio uma matéria como essa e às vezes eu fico me perguntando, será que isso é verdade, cara? Mas eu sei que o jornalismo aqui da Manchete é muito responsável, com certeza é. Então,
1: o Ricardo
6: eu não
1: pesquisa
6: sei o
1: tudo.
6: Fim, eu não sei o fim dessa história, meu irmão.
1: Mas a gente
6: eu sei
1: conversa
6: que a gente
1: com
6: avança.
1: Alexa. A Alexa sabe dos nossos costumes, né? Outras plataformas de inteligência artificial, o ChatGPT, aí já tem robô de aspirador,
7: Tem, quando a gente olha no entorno da nossa casa, a gente já está cercado de inteligência artificial que é, pega e dá os nossos costumes ali. Ô, Lisa, mais um detalhe, Felipe. Esse boneco de IA tem que vir mais resfriado pra Bangu, porque imagina num calor de 60 graus, será que aguenta?
6: Não aguenta. Vai estragar com uma semana, vai bugar, meu irmão. Lá é um lugar mais quente do mundo.
7: Mas é delicioso.
6: Mas é do calor humano também, porque as pessoas são maravilhosas. Amo meus vizinhos, amo morar no melhor lugar do Rio de Janeiro, sim, que é Bangu. Se tivesse praia, era ponto turístico.
7: É, né? Alô, Bangu, bom dia. Ô, Marco Aurelizan, já tá fazendo financiamento pra comprar um boneco desse aqui pra te fazer companhia?
5: Rapaz, essa boneca foi inspirada em assessor de político, porque ela fala tudo que a pessoa quer. Parece assessor de político, né? Aqueles, não sei se é o vereador.
7: Os famosos puxas.
5: Puxa saco, rapaz, que boneca puxa saco. Aí é difícil, né? Às vezes você vê, o cara tá lá.
7: Não precisa ser só assessor político, tem uma profissão que contam aí, né? E você faz um pix e você ouve tudo isso aqui, que ama, que você é lindo, maravilhoso, gostoso.
4: Não, mas isso não é profissional, isso é gente de bom gosto.
7: Ah, sim.
5: Mas eu acho que essa boneca também ia chegar a hora e ia entediar, né? É bom receber elogio, receber carinho, mas em excesso também, tudo em excesso, né? Falar, sai pra lá, pô.
7: Água demais mata planta.
5: Não é isso. Pois é.
7: O Rafinha já chegou. Rafinha, você teria... Estão me ouvindo aí? Câmbio. Check, check. Não, estão me ouvindo? Acompanhando. Rafinha, por favor. Eu quero saber de você, se você, Rafinha... Não, pode ser você, Paulo Eduardo, primeiro.
8: Hoje não.
7: Que também é da equipe do Pedro Augusto, uma das feras das revelações do rádio do Brasil. Paulo Eduardo, você teria uma boneca dessa de inteligência artificial na sua casa?
8: Teria sim, Rafael,
7: você
8: teria.
7: Você colocaria essa boneca pra fazer o que na sua casa?
8: Olha, várias coisas, principalmente limpar a casa.
7: Não, você já tá querendo explorar a boneca?
8: É, ela tem que ter uma funcionalidade. Não, limpar a casa já me ajudaria.
7: Ela diz que não pula o almoço, você te lembra de tomar o remédio, diz que te ama.
8: Ah, tá bom, já tá de bom tamanho.
7: Tá, né?
8: Tá de bom tamanho.
7: Rafinha, se você tivesse uma boneca dessa na sua casa, ou um boneco desse na sua casa, qual seria a função principal?
8: Ai, gente, tem tanta coisa que eu queria. Na verdade, eu já tenho um boneco.
7: Que boneco?
8: É um boneco que faz tudo pra mim.
7: Como é que é o nome do boneco?
8: Lava, passa, cozinha.
7: É?
8: Me dá as coisas.
7: É o Pepe?
8: É o Pepe.
7: Ah, tá bom.
8: Mas não fala pra ele, não.
7: Meio dia tem Pedro Augusto com essa turma boa aqui na manchete. Ai, gente, quando alguém berra com um cachorro, ele põe o rabo entre as pernas e vai pro cantinho da sala. Isso é verdade. E um estudo da Universidade de Sussex, é isso? Duquesa de Sussex, né? É a Duquesa de Sussex, que é a Meghan, né? Markle, no Reino Unido, analisou 70 cães de várias raças. E a conclusão é que os animais compreendem muitas palavras. Pesquisadores dizem que é resultado da domesticação. Eles não nascem sabendo. Agora, Elisan, você também pensa assim, os cachorros entendem o que a gente fala?
5: Muito, né? Muito. A gente tava falando da boneca aí, o cão, o gato, né? O dono, o tutor, ele sente se você tá alegre, se você tá triste, né? Ele se aproxima. E eu sou apaixonado por cachorro. Acho que cachorro deveria ser igual, acho que é na Índia, né? Que se não, a vaca... você vai na Índia, a vaca é adorada, eles não comem carne, né? Você tá aí em qualquer cidade indiana, aquela maluquice do trânsito, aí tem um bando de vaca passando e você não pode nem encostar. Eu acho que o cachorro tinha que ser canonizado pelo brasileiro. Eu fiquei triste essa coisa de quando grita com o cachorro, bate no cachorro, tem muita gente que é ignorante, né? E tem muito cachorro que é muito melhor que ser humano, Rafael.
7: E aí, Felipe Pires, cachorros entendem aquilo que a gente fala?
6: Claro que entendem, principalmente se a gente estiver falando do cachorro mais inteligente do mundo, que é o caramelo, né? Que é um patrimônio nacional, que são os nossos vira-latas. Eu estava ouvindo aqui o Lisan falando, e ele tem razão no que ele diz, porque é um animal super inteligente, cara. Ele se adapta a qualquer realidade. Você vê, né? É interessante, quem anda aqui pelo centro, muitas das vezes você vai ver uma população em situação de rua, E o animal não abandona, aquele cara que tá na dificuldade pra ele.
7: Sim.
6: Mas dividindo ali a comida pro amigão dele, e o cachorro tá ali andando com ele 24 horas por dia, porque o cachorro para além de ser um bom amigo, ele também não é um animal interesseiro. Então ele vai estar ali, se ele gostar de você, ele não vai te abandonar e vai estar com você até o final. Haja vista que não faltam casos, por exemplo, quando morre o tutor e o animal fica lá na porta do cemitério ou do hospital esperando ali o seu dono voltar. Então é uma relação de amor verdadeiro e tem gente que não acredita nisso. Eu acredito muito nessa relação de amor entre o ser humano e o animal.
7: É por isso que Vinícius já dizia, doutor Luiz Fernando de Evaer, que o uísque é o cachorro engarrafado, o melhor amigo do homem, né?
4: É verdade.
7: Os cachorros entendem tudo o que a gente fala, doutor Evaer?
4: Eu percebo que sim. Eu uma vez estudei bastante sobre cães de serviço, porque eles têm uma funcionalidade maravilhosa. Inclusive, eles recuperam doentes graves, eles ajudam na recuperação de qualquer tipo de doença. E tem umas características do cachorro em especial que me surpreenderam demais. O cachorro tem um sistema olfativo que é único.
7: Traduza sistema olfativo para o nosso ouvinte.
4: É uma narina.
7: Cheira bem ali.
4: Mas não é cheirar bem só. As narinas, cada uma é independente da outra. Então ele consegue diferenciar mais de 150 cheiros. Então se imagine... o potencial que um animal desse tem.
7: Tem gente com epilepsia, né? Que parece que o cachorro sente algum hormônio que o corpo passa e tudo, e que a pessoa... O cachorro é treinado para avisar a pessoa que ela vai ter uma crise.
4: Com antecedência, sim. Porque além de tudo ele tem uma percepção, né? Ele tem uma sensibilidade que ele é um animal, assim, comparável ao macaco. Muito parecido com o homem. E também um sistema auditivo que ele ouve. Você pode ver quem observa cachorro, tem um som, de repente a orelha do cachorro levanta, pum. Sim. Ele ouve lá longe, daí você tem alguma coisa que está acontecendo, você vê que ele, né, fica com cara de cachorro embarcado.
5: Você sabe que o doutor Luiz Fernando está me lembrando, eu estava no Chile no terremoto de 27 de fevereiro de 2010. Lá eles... O Santiago também é uma cidade que tem muito cachorro na rua. E pré-terremoto, eles sabem, né? Os cachorros ficam muito agitados, porque eles já percebem. Uhum. Então, momentos antes, né, de um tremor de terra de magnitude intensa, como foi aquele, foi 8.9, com o epicentro em Concepción, no sul, mas foi 8.8 em Santiago. E eu lembro de eu estar numa boate, eu lembro de eu ter saltado do carro e vinham uns cachorros assim, momentos antes, e eles estavam muito agitados. Eu já tinha notícia disso, né? Eles sentem antes. E foi um terremoto, um dos mais potentes do Chile e do mundo naquela situação.
7: E quando a gente fala que jornalista não descansa, que você estava de férias, eu estava de férias e
5: acabei tendo... e eu trabalhei, Rafael, por causa da minha saúde mental, porque eu fiquei com medo.
7: Sim,
5: e claro, aí é interessante quando a gente tá trabalhando, né? Você deve sentir isso também. Parece que é um super-homem, né?
7: Ah, é, porque a gente veste a nossa capa do rádio, tudo, a gente, né?
6: Vai no automático.
7: Nada acontece com a gente.
5: E eu lembro, eu era o único repórter brasileiro em Santiago, no Chile, porque as estradas tinham, além do aeroporto, as estradas tinham sido afetadas. E aí o correspondente da TV Globo, que ficava em Buenos Aires, que só conseguiu chegar em Santiago 3 dias depois. Então, assim... Acabei fazendo barba, cabelo e bigode. Foi uma cobertura bastante interessante, mas
7: foi um susto.
5: Dá medo.
7: Deixa eu ir até o nosso Anderson Ramos na Central de Trânsito pra gente fechar. Vamos lá?
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7: Tá chovendo bastante, hein, Ramos?
9: Oi, Rafa, tô de volta, meu amigo. Tem acidente na linha amarela. Complexo Afelas da Maré, no acesso ali à linha vermelha, sentido Barra da Tijuca. Trânsito apresenta retenções também na linha vermelha, por conta desse acidente que aconteceu agora há pouco. O motorista perde tempo e vai encontrando retenções. Na rua Bartolomeu Sodré, no Alto da Boa Vista, outra árvore caída, agora é sobre a fiação. O motorista vai encontrando realmente retenções. Semáforos apagados na 24 de maio, retenções e problemas por ali. 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Eu fico por aqui. Mais tarde tem a Deise atualizando todas as informações, com ou sem bolo. Um abraço, amigo.
7: Você tomou, foi um bolo. Isso sim, Anderson Ramos. Ô, Samuel Correia, delação do Vorcaro rejeitada de novo. Bom dia.
10: Muito bom dia, Rafael de França. Bom dia para você ligado aqui na Manchete. A Procuradoria-Geral da República rejeitou a nova proposta de delação premiada de Daniel Porcaro, dono do Banco Master. A Procuradoria-Geral da República concluiu que o empresário não trouxe fatos novos ou provas sobre o suposto esquema bilionário de fraudes. Além disso, a PGR considerou insuficiente o valor oferecido por Porcaro para ressarcir os cofres públicos. Apontado como articulador de um golpe que pode chegar a 12 bilhões de reais, ele está preso desde março. Com a negação do acordo, a Polícia Federal pediu a transferência do empresário da sede da corporação para o Complexo da Papuda, em Brasília. A decisão final sobre a transferência cabe agora ao ministro do STF, André Mendonça. As investigações sobre o Banco Master seguem sob sigilo e apuram suspeitas de fraudes financeiras, lavagem de dinheiro e possíveis irregularidades envolvendo a gestão da instituição. Volto com você, Rafael de França.
7: Obrigado, Samuca.
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7: Pesquisa do dia de hoje é o seguinte. Uma escritora inglesa, né? A Lucy Gransbury, diz que os preguiçosos como ela deveriam ser valorizados. Porque muitas invenções acontecem pelo desejo de fazer menos esforço. Felipe Pires, eu não vou perguntar se você é agitado ou preguiçoso, porque eu conheço sua atuação, você não para, tá pra lá, tá pra cá. Mas muitas invenções nasceram pelos preguiçosos. Controle remoto, por exemplo. Nasceu por uma necessidade ou por um preguiçoso, você acha?
6: Com toda certeza um preguiçoso, né? Eu sou agitado demais, mas uma preguicinha é bom demais, né, cara? Uhum. Hoje eu acordei bem cedo em Bangu pra poder chegar no horário aqui, quase cheguei no laço. Mas ficar numa preguicinha num dia de chuva também é maravilhoso. A gente não pode condenar a preguiça, não.
7: Não, mas tem gente que é preguiçosa pra tudo.
6: Não, aí não dá.
7: O copo d'água tá na frente dela, a pessoa não estica a mão pra pegar um copo d'água, Marco Aurélio Lizan.
5: A gente tá no tempo da inteligência artificial, já falamos aí da boneca. A inteligência artificial não pode ser uma ferramenta que você vai substituir a ferramenta humana, né? Ela tem lá os prompts, né? Você vai dar o prompt, o comando, mas você tem que revisar, porque a inteligência artificial erra. Então, o preguiçoso mesmo não vai saber usar direito a inteligência artificial. Mas eu tô com um vereador, uma preguicinha num dia como hoje, sim. É maravilhoso.
7: Então, hoje eu pensei duas vezes, falei, será que eu posso mandar um atestado pro meu chefe? Eu lembrei que eu sou meu próprio chefe. Tá, aí não ia ter jeito, não dava. O querido Dr. Luiz Fernando de Evaer. As invenções surgem para beneficiar os preguiçosos, por exemplo, o aspirador de pó que limpa a casa sozinho.
4: Eu não concordo com essa tese lá da escritora inglesa, né?
7: Dona Lucy Gransbury.
4: Eu acho que as invenções, elas surgem da observação. Porque é impressionante como tem pessoas que conseguem transformar ideias em coisas concretas e práticas, né? Uhum. Tem o filósofo, o cara que está pensando e não sai nada. Mas os inventores e as... principalmente essas utilidades. E uma característica que eu percebo é que tem um processo evolutivo. Porque é muito mais fácil você pegar um telefone, um iPhone que já existe, dali você desenvolver outra coisa, né? Do que você ficar saindo inventando a roda, né? Então, eu acho que tem muito talento desperdiçado, porque fica limitado no que é óbvio. E o inventor, o criador, o inovador, né? É um cara que pensa no que não existe. Imagine, por exemplo, o nosso querido Elon Musk lá nos Estados Unidos. Pô, como é que o cara pensou num foguete que volta de ré para ser aproveitado novamente e tal? E aí tem uma outra característica da mente inovadora, né? O cara queimou toda a fortuna dele quase, porque se mais uma vez desse errado o foguete retornando e explodindo, ele ia quebrar. Aí deu certo e o cara virou um
7: monstro. Qual foi a maior invenção do mundo para você, doutor Luiz Fernando de Evaer?
4: Eu acho que é a conquista espacial, porque tem um potencial que a gente não vai ver de perto. Mas vai ter um momento com o que o próprio ser humano está fazendo com o meio ambiente, que vai ter que buscar novas fontes de oxigênio.
7: Tem uma galera que eu quero mandar para Marte logo.
4: Novas
7: fontes. Eu mando logo.
4: Eu tenho umas duas inscrições, mais ou menos.
7: Lizan, rapidinho, qual foi a maior invenção do mundo para você?
5: Ih, rapaz, a pergunta é difícil, mas eu acho que a maior invenção do mundo...
7: Fala que foi o rádio, pô, me ajuda aí.
5: Oi?
7: Fala que foi o rádio.
5: Ah, foi o rádio!
7: Pronto, assim, como nem foi combinado, né?
5: Não, não, eu adoro sob pressão.
7: Felipe Pires, qual foi a maior invenção do mundo pra você?
6: O Bangu Atlético Clube.
7: Né? Ô, Gugu, qual foi a maior invenção do mundo pra você, Luiz Gustavo Águeda, além do Big Mac? Hein, Marquinhos? Foi o botão que abre e fecha o microfone pra mim.
12: Ah, tá. Maior invenção, acho que foi o celular.
7: Foi o celular? Tá bom, então. Me diga aí quem tá levando parte, convite pro trenzinho do Corcovado e quem tá levando o copo da manchete.
12: A Márcia Regina da Penha que disse, olha, Rafa, eu não me considero preguiçosa, mas gosto de praticidade. A máquina de lavar foi inventada por um gênio ou por alguém que estava cansado de esfregar a roupa. Essa, pra mim, foi a melhor invenção.
7: Sabe quem foi a maior invenção do mundo pra mim?
12: Ah.
7: Foi um cara que fez aniversário ontem e arrumou um problema pra ele, porque ele nos deu o Pedro Augusto de presente.
12: Quem?
7: Esta é a maior... Não, não posso falar o nome, ô Gugu. Mas a maior invenção do mundo foi esse cara que arrumou confusão lá e nos deu o Pedrão de presente. Esta é a maior invenção do mundo pra mim, porque ter Pedro Augusto na manchete não é pra qualquer um, né, doutor?
4: É verdade, olha só. Ele é um craque mesmo.
7: Qual foi a sua invenção, doutor Pedro?
13: Olha só, só não pode lançar o copinho do Pedrão aqui na rádio, que vai ser complicado.
7: Não pode dar, então tá, a gente vai lançar o caneco do Pedrão pra todo mundo.
13: O caneco é melhor, né? É, porque aí dá pra tomar aquele chopp gostoso no Hexa da Seleção Brasileira, que vai ser campeã.
7: Então a promoção hoje é quem quer o caneco do Pedro Augusto, pode ser?
13: Bicho, quem quer ganhar o caneco do Hexa do Pedrão?
14: Eu. Você quer? Eu quero o caneco do Pedro.
7: Vereador Felipe Pires, querido, um beijo e até a próxima semana. Até, por enquanto, vai até 29. Mas vamos lá.
6: Obrigado, é sempre um prazer poder estar aqui, um motivo de muita alegria, um abraço para todos os debatedores e para todos os ouvintes da família Manchete.
7: Lisan, beijo querido, e até hoje é terça, né?
5: Hoje é terça.
7: Hoje tem Conexão RJ, Conexão Manchete no Rodrigo Machado.
5: Isso, exatamente.
7: E você volta no nosso programa semana que vem.
5: Vamos sim.
7: Doutor, já vai, até semana que vem.
4: Super obrigado, Rafa, semana que vem firme na terça-feira, que aliás... Eu fiz uma pesquisa pessoal com membros da minha família. Sim. Terça-feira, o melhor dia do debate.
7: Gente, obrigado pelo carinho, obrigado pela audiência. Eu volto quinta, se Deus quiser, às 10 depois do Gaspa. 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Vem aí a maior audiência do Brasil, Pedrão, chega pra cá.
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Para Chulipa, Pimbara, Gorduchinha, tira o caroço do abacate. 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

0: seleção brasileira. Pasmem, senhoras e senhores, eu não tenho dúvida, a seleção vai ser campeã, não é? Com tudo que aconteceu no primeiro jogo, os caras conseguiram deixar o Ancelotti pau da vida. Hoje ele, no treino, ele não estava com cara de bons amigos, já saiu dando esporro em todo mundo. Eu acho que a coisa agora vai, hein, Rafa?
1: Agora vai, Pedro. Ele pagou geral pra todo mundo, não gostou da atuação da seleção brasileira na estreia da Copa. Mas se o Brasil, Pedro, pegar o exemplo da Argentina, a última campeã do mundo, a Argentina começou perdendo pra Arábia Saudita no primeiro jogo. E agora o Brasil pode se recuperar vencendo o Haiti. Tô levando muita fé na seleção brasileira. Acho que o Brasil, a partir de agora, vai dar a volta por cima e vai conquistar o Hexa.
0: Isso aí é que nem casamento, velho. É? Os primeiros dias é aquela coisa, uma fofura. Depois, no segundo mês, a esposa já começa a ter os acontece uns estremilique de vez em quando. Aí o marido resolve dar um esporro em casa. Aí a coisa começa a endireitar. A esposa também dá um esporro nele. E aí tudo começa a se normalizar, não é isso? Nós vamos chegar lá. Agora tem que dar de goleada, é uma obrigação dar de goleada no Haiti. Porque se for coisa de 1 a 0, 2 a 0, aí meu amigo, sinceramente, eu não quero nem estar perto pra ver a merda que vai dar isso.
1: E tem a fofoca que a gente vai trazer, Pedro, na hora do foco da fofoca, que é a bomba do Léo Dias envolvendo o presidente da CBF, Samir Chaudhry, hein?
0: É mesmo?
1: É, que bomba!
0: Por que que você não conta agora, cara?
1: Quer que eu conte agora?
0: Conte agora, porque o Léo Dias falou tanto dessa bomba, eu quero saber que bomba é essa.
1: A bomba é a seguinte, Pedro Augusto, o presidente da CBF, Samir Chaudhry, levou para a Copa do Mundo a esposa e a amante, tudo custeado pela CBF. Ele levou a esposa para os Estados Unidos, está em um hotel em Nova York, e a amante ele deixou no México, com tudo pago pela CBF, Pedro Augusto. Essa é a bomba do Léo Dias.
0: Mas agora a pergunta é a seguinte, a pergunta que não quer calar. Ele viajou no mesmo avião com a amante e com a esposa dele?
1: Não, a esposa não sabe da amante. Esse é o detalhe. Foram em aviões diferentes, tudo custeado pela CBF. Inclusive, vazou a fotografia dele com a amante em um dos restaurantes do México, Pedro.
0: Isso vai dar um merdelê do caçarolê. A não ser que a esposa dele, né, acabe perdoando ele com a grana que ele ganha, bicho, na CBF. Até eu, se eu fosse a esposa dele, amor, pode arrumar mais umas 10 amantes, que tá tudo certo, meu bem, né? Não é? Com o cartão, aquele cartão, sem limite, tá tudo certo. Pode arrumar quantas amantes quiser.
1: O problema, Pedro, é que ele vem para tentar a reeleição para a presidência da CBF e tem muita gente já de olho na cadeira querendo derrubá-lo.
0: Que coisa horrorosa! O cara botou um par de chifre na esposa, né, cara? Como é que o boizinho faz, hein, Rafa? Olha que pecado, né? Botar chifre na pobre da esposa na altura do campeonato, cara. Pelo amor de Deus.
1: O que você faria, Pedro, se fosse a esposa do Samir Chaudhry e estivesse em Nova York sabendo que a amante está no México?
0: Eu olharia pra ele e falaria: amor, vida que segue, né? Eu te I love you tonight. Me dá aquele cartão agora. Pra eu poder, o cartão sem limite, pra eu gastar o que eu quiser. E pode sair com quantas amantes você quiser, tá certo?
1: Tá certo, ela que tá em Nova York curtindo a Disney.
0: Eu acho que se eu fosse esposa, cara, eu seria a esposa mais interesseira desse planeta, né? É só o maridão botar o cartão ali pra eu poder gastar à vontade, que tá tudo certo. Pode ser até gay, pode fazer o que ele quiser, né?
1: Agora tem que ser aquele cartão infinito, né? Sem limite.
0: Exatamente. Ah, alguém falou sobre futebol aqui? Não. Não. Então, o assunto é o seguinte, gente. O confessionário de hoje vai deixar todo mundo arrupiado. Olha aqui, ó. Homem não sabe o que fazer depois que a noiva pediu a ele para que ele tatuasse o nome dela, adivinha aonde?
1: Aonde, Pedro?
0: No pinguelo dele. É? Uma mulher possessiva, ciumenta demais, que se acha dona do noivo dela. Né? Ela disse o seguinte, aliás, coitado do rapaz, mandou essa mensagem aqui para mim, Pedro Augusto, eu preciso de ajuda, pois estou ficando assustado com a minha noiva. Nós estamos juntos há 3 anos e o casamento está marcado para o final do ano. Eu amo esta mulher, faço tudo por ela, mas ela está com um ciúme doentio. Ela é muito possessiva. Pedro, ela já pediu minhas senhas, já revistou meu celular enquanto eu dormia, até brigou com uma prima minha, achando que era outra mulher da minha vida. Mas o pior aconteceu na semana passada. Pedro Augusto, pelo amor de Deus, você acredita que ela me pediu para que eu tatuasse o nome dela no meu pênis para provar que realmente eu sou apaixonado por ela e que jamais eu iria traí-la? Olha, bicho, eu achei que fosse brincadeira, mas ela está falando sério. Eu disse que não vou fazer isso, de jeito algum, mas ela disse que se eu não fizer, estará tudo acabado entre nós. Ela está pedindo que eu venha tatuar o nome dela no meu pênis. O que eu faço, Pedro Augusto? Pelo amor de Deus, eu não quero perder esta mulher. Me ajudem. O que eu faço?
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0: O telefone para você mandar um zap, não é? Um áudio, no caso, ou então um texto, né? É 995-07-0525. Ô, Rafinha, qual é a tua opinião, Rafa? Se a tua noiva é com ciúme de você, ela é possessiva, resolve dizer o seguinte: olha, para provar que você me ama, você tem que tatuar o meu nome aí no seu pinguelo. O que você faz?
1: Olha, primeiro eu procuraria um médico para ela, porque isso é uma doença. Esse ciúme é um ciúme doentio que não leva nada, só vai levar ao término do casamento. É, exigir que o marido tatue o nome dela no pinguelo dele, isso aí já passou de todos os limites do mundo. Fora que ela é ciumenta, ela é dominadora, ela acha que ele é completamente um boneco dela e que ela pode fazer o que ela quiser. Agora, exigir que ele faça uma tatuagem lá no instrumento dele de trabalho e amanhã, se terminar, ele vai carregar o nome dela ali no pinguelo, fica uma situação constrangedora, Pedro.
0: Que coisa horrorosa! O Alexandre Hidger tá dizendo aqui, sai fora disso, vai dar BO no futuro, com certeza. O que é isso, cara? O Raí, frases motivacionais, tá dizendo aqui, tatuagem do pinguelo dói muito, no meu tá tatuado Rafinha, I love you. Olha só, hein, Rafinha?
1: Olha, eu queria agradecer a homenagem e depois pedir pra ver como é que ficou.
0: Que coisa mais ridícula, né, ó? Paulo Eduardo, qual é a sua opinião, Paulo?
4: Essa mulher é doente, Pedro Augusto, ela é doente, tem que procurar um tratamento. Você ter ciúme na relação é normal. Agora, a partir daí, já é uma coisa muito séria, já é um tratamento médico, ela tem muito ciúme, já doentio, Pedro Augusto.
0: Muito bem, você pode participar, 995-07-0525. O André Martins está dizendo aqui, o maior radialista do Brasil está no ar, está ao vivo. Muito obrigado aí.
5: É o Pedro Augusto.
0: André, muito obrigado pelo carinho. Eu não sou tudo isso não, cara, não. A gente faz aqui o possível para poder agradar todos vocês. Já tem gente aí, Rafa? Bota no ar.
6: Boa tarde, Pedro Augusto. Aqui é o Gabriel Martins, de Nova Iguaçu. Pedrão, eu acho uma má ideia esse rapaz fazer essa tatuagem, demonstrar aí esse amor por essa mulher de uma forma tão dolorida, né? Eu acho que ele deve demonstrar que ama ela de uma outra forma. Essa moça aí tá com problema de cabeça, Pedrão. Ela tem que se tratar, arrumar um psicólogo e ter bastante horas aí ouvindo o psicólogo pra ela se tratar. Um abraço, Pedrão.
0: Outro, realmente, ele disse que, poxa, é dolorido, né, fazer tatuagem no pinguelo, né, Rafa?
1: Ai, deve doer muito, Pedro. Uma época que a gente trabalhava no passado, eu pensei em fazer uma tatuagem em sua homenagem no bumbum, mas eu fiquei com medo de doer.
0: Ah, é? Você já fez alguma tatuagem?
1: Só no braço, Pepe.
0: E doeu pra fazer?
1: Doeu muito, sangrou, aí eu entrei em desespero, aí o tatuador, é normal, sai sangue, eu estou rasgando a sua pele. Imagina se fizer lá, Pedro.
0: Pelo amor de Deus. Não. O Marcelo Correia, Pedrão, manda um abraço para Pedra de Guaratiba. Você é um show. Alô, Pedra de Guaratiba?
7: Alô!
0: Aquele abraço. Quanta gente bonita na paquera do Pedrão. O Léo Braz, que é jornalista, quer te fazer uma visita aí na rádio. Ok, Léo Braz, quando quiser é só avisar, a gente marca aqui um café, tá bom? O jornalista Léo Braz. Tem mais gente aí, bota no ar.
8: Bom dia, Pedro Augusto. Aqui é Lúcio, do bairro Bom Jardim. Tô ligadinho nessa enquete aí, eu não podia ficar fora dessa enquete, né? Até porque minha esposa, esses dias atrás, sugeriu isso. De eu tatuar o nome dela no meu mangangá. E eu falei pra ela, cara, eu posso fazer isso, mas você vai tatuar o meu nome na sua joaninha? Eu acho que essa conversa é de pessoas possessivas. E eu falo assim, chumbo trocado não dói. Se ela fizer... Por que não? Tô errado?
0: Olha aí, qual o nome dele?
1: Lúcio de Bom Jardim.
0: Lúcio de Bom Jardim, falou tudo, né? Ela pediu, ele disse, olha, eu até faço, né? Mas você vai ter que tatuar o meu nome na tua perereca, né? Chumbo trocado não dói. Foi o que ele disse, né, Rafa?
1: Exatamente. Pedro, essa enquete aí tá bombando no confessionário hoje. Tá todo mundo mandando áudio.
0: Então vai lá, manda pro ar, vai.
9: Ô, Pedrão, aqui é o Alfredo da Cerâmica. De acordo com a história de hoje aí, de acordo com a minha opinião, eu não teria coragem por dois motivos. Um, pela dor, ainda mais no Bilal. E a outra, porque amanhã depois eu separo, aí eu fico com o nome dela. E a mulher da rua não quer saber de nome, de nada, não. Ela quer limpo, só isso.
0: Tá vendo?
9: Pra ela fazer o trabalho. Olha, um abraço, Pedrão.
0: Outro nego velho, muito obrigado, hein? Ele não quer saber de sentir dor, não. Né, bicho? A mulher é muito possessiva. Imagina, olha, você vai ter que provar pra mim que você não me trai com ninguém, com nenhuma vagaranha. Vai ter que tatuar o meu nome no teu pinguelo, imagina.
1: Aí imagina lá, ele coloca o nome e tatua lá no pinguelo dele, Suelen. Aí vai lá, aí encontra outra mulher, e aí a Gisele fala assim, quem é a Suelen? Como é que ele vai explicar? Ele vai falar que é quem?
0: Exatamente, né? Bota no ar.
6: Pedro Augusto, aqui é Jorge, de Nova Iguaçu.
0: Ô, Jorge.
6: Ô, Pedrão, o nome da mulher deve ser Ana, né? Já pensou? Maria Leopoldina, o cara tava ferrado pra poder tatuar esse nome todo, hein, Pedrão?
0: Pelo amor de Deus, imagina se a mulher ainda pedir ali, ó, vai ter que tatuar o nome todinho, né?
7: Ah!
0: Maria Emengarda da Silva Xavier Leopoldina. Olha aí, bicho, haja pinto, né, cara?
10: Só sei de uma coisa, quando o homem quer trair, não tem nome tatuado em lugar nenhum do corpo que faça ele não trair. Nada impede ele. Então, se ela pensa que vai controlar ele só de mandar ele tatuar onde quer que seja no corpo o nome, ela está muito enganada. Ela tem que fazer uma terapia para poder focar mais nela e não nele. Porque o ciúme, quando passa a ser doentio, só vai fazer mal para ela.
0: Muito bem, falou tudo, né, cara? Eu acho que a confiança, né? você ser fiel ao teu marido e vice-versa, isso é tudo na vida. Não precisa tatuar o nome de ninguém, nem no bumbum e nem na perereca, nem muito menos no pinguelo, para provar que você ama e que você não trai, não.
7: Mas se você quiser, eu tatuo Pedro Augusto, o homem alegria do rádio. Ainda sobraria o espaço no bumbum.
0: Para, deixa de ser um puxa-saco, cara. Aline Armigata tá dizendo aqui: boa tarde, Pedrão, eu te amo. Muito obrigado, viu, meu amor? Aline Armigata, né? Alexandre, sai fora disso. Eu jamais tatuaria o meu pinguelo. Né? E olha, o Alex Ponciano, Pedro Augusto, sou de Petrópolis. Que você tenha uma maravilhosa tarde para você e toda a família. Muito obrigado, Alex Ponciano, de Petrópolis.
11: Fala, Pedrão. Boa tarde, meu amigo. Aqui quem fala é o João, de São João de Meriti. Pedrão, sobre essa mulher aí, eu tenho um caso parecido. Não é que eu tatuei no pinguelo, mas eu tatuei o nome da minha esposa na lateral, na minha virilha. Escrito só da Vivi, entendeu? E uma setinha indicando. Eu acho que não tem nada a ver, não, Pedrão. Só que no pinguelo eu acho que já é uma coisa muito possessiva, entendeu? Valeu, Pedrão, meu amigo. Tamo junto.
0: Um abraço, nego velho. Só da Vivi, com uma setinha indicando pro pinguelo, né? A mulher mandou ele tatuar isso, só da Vivi.
7: A virilha deve doer menos que no pinguelo, né, Pedro?
0: É verdade. O Diego Artes está dizendo que pode fazer tatuagem até na testa. Se a pessoa quiser trair, ela vai trair de qualquer jeito, né? Joga no ar.
12: Boa tarde, Pedro Augusto. Aqui é o Chiquinho dos Teclados, Iguaba Grande. Olha, sem zombarias, né, sem desfazer dessa mulher... Mas veja só, Pedrão, e toda a sua equipe aí, né? Eu digo o seguinte, ela está precisando de um acompanhamento médico, tá? Não é, sabe, acho que não vamos tripudiar sobre a pessoa. É, quando as pessoas arranjarem uma namorada, prestem atenção nas pessoas, né? Não que vá desprezá-la, mas tem que levá-la a um médico, fazer um acompanhamento com um médico, com um psicólogo. Primeiro um médico, né? E vai ver, fazer uma avaliação dela aí e né? E depois o psicólogo, alguma coisa, que isso não é normal, não, tá? Eu não considero isso normal. Não estou dizendo que eu sou certinho, né? Tá bom, Pedrão, aquele abraço pra você. Eu estou ouvindo aqui o seu programa e minha mãe era ouvinte assídua do seu programa quando era viva, tá bom? Um abraço pra você, o Rafa, todo mundo aí, o Eduardo, todos da equipe e boa tarde.
0: Ok, qual o nome desse cavaleiro
7: Chiquinho
0: aí?
7: Chiquinho de Iguaba Grande.
0: Ô, Chiquinho de Iguaba Grande, você é um cara muito bacana, muito simpático, sabe o que está falando, viu? Bom, aconteceu comigo, olha só, a mulher quando é possessiva, ela é doente de amor, né? Só depende de você continuar com ela ou não, não é verdade? Eu, por exemplo, vivi um momento muito difícil na minha vida, eu tive uma namorada, ela era possessiva. Ela tinha ciúmes das minhas ouvintes no rádio. Você acredita nisso?
7: Sério, Pedro?
0: Sério. Ela ouvia todos os programas, né? E quando a ouvinte mandava um beijo pra mim no ar, ela queria saber quem era o ouvinte, cara.
7: Então ela ficava perturbando as ouvintes e falava assim: ai, Pedro, te amo, o programa tá show.
0: É, exato. Ela ficava com ciúme. Aí um belo dia, ela me disse o seguinte: você tem que deixar o rádio. Eu falei, mas por quê? Porque isso é profissão de vagabundo, né?
7: Que isso?
0: Você nunca vai ganhar dinheiro no rádio, você nunca vai ser feliz no rádio, né? E outra coisa, você é muito mulherengo. Você tá pegando todas as tuas ouvintes. Olha a cabeça dela naquela época. Ela perdeu completamente a razão. Aí eu disse, olha, mas eu não posso abandonar o rádio. Eu sou apaixonado pelo rádio, né? É a minha profissão. Quer dizer, eu estava iniciando a minha carreira no rádio. Aí sabe o que ela disse? Ou o rádio ou eu. Adivinha?
1: Adivinha o que que você fez, Pedro?
0: O rádio, né, cara?
1: Ainda bem que você largou ela e não largou o rádio.
0: Ela levantou-se da mesa num restaurante e começou a gritar: eu não posso acreditar! E que não sei o que tem! Você não vai fazer isso comigo! Você não vai me trocar pelo rádio! E eu troquei. Porque imagina se eu tivesse continuado, cara. Não tem sentido uma coisa dessas, a mulher interferir na tua profissão, né? Então a gente tinha poucos meses de namoro, mas ela era completamente louca, apaixonada por mim e possessiva demais, cara. Ou o rádio ou eu, porque ela tinha ciúmes das ouvintes que participavam comigo no ar, achando que eu pegava todas, né, cara? E eu sempre tive muito respeito por todas as minhas ouvintes, os meus ouvintes. Ela falou assim: ou o rádio ou eu. Eu falei: então vamos fazer o seguinte, o rádio, tá certo? Infelizmente, eu fiz isso chorando praticamente. Mas eu falei: o rádio, eu te amo muito, mas eu não vou ficar com você. Você é doente, é possessiva demais.
1: Aí exigir que você largue o rádio pra ficar com ela é pior do que tatuar no pinguelo. Ainda bem que você largou essa doente possessiva e hoje a sua atual entende a sua profissão e você é o maior comunicador do Brasil.
0: É, bicho, tem coisas que às vezes a gente tem que dar um passo pra trás, né? Você pode até sofrer um pouco, mas lá na frente você vai entender exatamente o que poderia acontecer, né?
1: Você quer falar o nome dela ou não?
0: Não, não vou falar o nome dela.
1: Tá, então que bom que ela se ferrou e hoje você tá comigo.
0: Não fala... Não fala merda, cara. Eu tenho o maior respeito por ela, não fala assim. Tá,
1: mas
0: bom?
1: Eu nem conheço ela, mas ela queria te tirar do rádio, queria te tirar de mim. Imagina se você tivesse ouvido ela, a gente não teria se conhecido.
0: Não fica assim, Rafa, por favor.
1: Ai, meu Deus.
0: Evidentemente que se isso acontecesse, eu não iria te conhecer, não.
1: Isso, ainda bem que você largou ela e tá comigo hoje. Essa rachada quase me tirou você. Ai, eu te amo, bebê.
0: Você quer parar com essa viadagem no programa? Pelo amor de Deus.
1: Só pra lembrar que eu não sou possessivo. Você pode fazer o que você quiser.
0: Gente, que coisa horrorosa. Ô, Gugu, e você? Qual é a tua opinião, hein, Gugu?
13: Ah, Pedro, essa aí é mais do que ciumenta. É louca, possessiva, surtada, maluca. Tem que internar ela e o cara meteu o pé nas costas dela.
0: O Júlio... Pô, bicho, sem violência também. Vamos com calma, não. Júlio César Henrique... tá dizendo aqui: vou beber pra esquecer meus problemas, né? Oh, bebê Pedrão. Alô, Pedrão, um abraço. Alô, Júlio César, muito obrigado, Júlio.
14: Boa tarde, Pedro Augusto, Rafinha e pra todos da Rádio Manchete. Sobre esse caso aí, essa mulher só pode ser doida varrida. Só pode ser xaropeta das ideias. Como é que pode pedir o noivo tatuar o nome dela nas partes íntimas, logo na parte mais sensível do corpo do homem, que é o pênis? É um absurdo isso. Se eu fosse esse cara, terminava de vez o relacionamento e partir para outro. Pois o que não falta nesse mundo é mulher. Um abraço a todos vocês e uma boa tarde.
0: Ok, um abraço, meu amigo. A Roseli tá perguntando aqui, ó: eu sinto saudades da oração de Nossa Senhora Aparecida às 2 da tarde. Roseli, então preste atenção, você deve estar me ouvindo pela primeira vez aqui na Rádio Manchete. Todo santo dia tem a oração das 2 da tarde, meu amor, tá bom? De meio-dia às 3 é o show do Pedro Augusto aqui na Manchete. E às 2 da tarde tem a oração de Nossa Senhora Aparecida, tá bom? Voltamos, viu? Quero que você entenda, que você saiba que nós voltamos agora numa grande rádio, que é a maior rádio do Brasil. É a Manchete. o Pedro Augusto virou manchete. Viu, Roseli? Às 14h tem a oração de Nossa Senhora Aparecida, a padroeira do Brasil. O André Martins está perguntando aqui, ó, o Rafinha, se ele teria coragem de fazer uma tatuagem na bundinha. Ele já até respondeu, né, Rafa?
7: Já falei que se o PP quiser, eu faço a tatuagem no bumbum. Eu sei que vai doer, mas pelo Pedro eu faço tudo.
0: É, se for no bumbum, deve doer, né? Não é verdade?
7: Eu acho que dói, Pedro.
0: No bumbum dói?
7: Dói. Você quer que eu faça?
0: Para,
7: se bicho. Se você quiser, eu faço.
0: Para! Que vergonha! Ô, Roseli, um beijo pra você, viu? Então, hoje, às 14h, você pode me acompanhar, tá bom? E pode continuar ouvindo o programa. Às 14h, tem a oração e consagração à Nossa Senhora Aparecida, a padroeira do Brasil. O Gabriel tá perguntando, você teria coragem de fazer uma tatuagem em homenagem à sua esposa? Pedrão, você teria coragem no pinguelo? Olha, sinceramente, se for em homenagem à minha esposa, não é?

0: amigo, cara.
1: Mas você não tem coragem de fazer uma homenagem pra mim em vida?
0: Ô, bicho, como é que eu vou tatuar o teu nome no meu pinguelo, cara?
1: Meu nome é pequenininho, é Robinho! Me dói!
0: Toma vergonha, cara! Pelo amor de Deus! Que pouca vergonha!
1: Nem no bumbum, Pedro!
0: Não, nem no bumbum! Pode parar com esse papo, cara! Pelo amor de Deus! Olha aqui, o Osvaldo Roseira. Boa tarde, Pedro Augusto. O YouTube não está funcionando há 2 dias. A imagem fica congelada. Ô, Gugu, explica pra ele o que tá acontecendo. Vai lá.
2: Nós tomamos um strike do YouTube, ou seja, uma punição, mas o nosso setor de informática já está resolvendo. Enquanto isso, você pode assistir pelo Instagram, @PedroAugustoShow.
0: O que que aconteceu? Posso falar?
2: Pode.
0: Na semana passada, o Rafinha... A culpa é do Rafinha, porque o YouTube saiu do ar.
3: Eu não botei nada. Eu só mandei.
0: Na semana passada, o Rafinha filmou um cara andando pelado na linha vermelha. E nós colocamos essa cena no ar, no YouTube. O que que aconteceu?
3: Caiu.
0: Eles cortaram a nossa transmissão por uma semana como forma de castigo. Isso por culpa do Rafa.
3: É verdade. 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
0: Então tá certo, tá combinado assim, né? Tem mais ouvinte aí, bota no ar.
4: Pedro Augusto, socorro, Pedro Augusto, sou Valéria de Maricá. Deus fez a gente pra gente amar uns outros, mas não desse tipo. Fazer tatuagem no pinguelo, na aranha, nada disso. Deus fabricou a gente pra gente amar normal. Dá um abraço pra mim aí, Pedro Augusto, pra Valéria, e um beijo.
0: Ô, Valéria, um beijo pra você. Hoje ela não falou palavrão. Ontem ela falou um palavrão aqui que eu fiquei arrupiado. Não pode falar palavrão no programa, ok? Tá bom? Atenção, tem repórter chamando. Girando pelo Brasil. Gira, repórter. Vamos direto para Fortaleza, no Ceará. Alô, alô.
5: Alô.
0: Rodrigo Machado, alô, repórter.
6: Alô, Pedro Augusto. Padrasto violenta sexualmente e mata enteado de 4 anos com a ajuda de 2 amigos. Socorro, Pedro Augusto!
0: Olha aqui, ó, se tem uma coisa que eu abomino, não é? Eu tenho ódio, nojo de estuprador, ainda mais um pai da criança, né, cara? Olha só, Silene Moura, 29 anos, foi morar com o filho dela de apenas 4 aninhos na casa do Dirceu Lima, 38 anos, na periferia de Fortaleza, no Ceará. Ontem, Silene foi ao enterro de uma amiga e deixou o filho com o padrasto, o filhinho de 4 aninhos. Acontece que, durante a ausência da jovem, Dirceu chamou 2 amigos dele, um de 33 e o outro de 37 anos, para beber cachaça. E os 3 começaram a beber cachaça. Quando já estava bêbado, Dirceu propôs que eles fizessem sexo com um menino de apenas 4 anos. Em seguida, sob ameaça de matar a criança, Dirceu retirou as roupinhas do garoto e, juntamente com os comparsas, violentou sexualmente o menino, aquela criança, um anjinho de apenas 4 anos de idade. Quando o trio cometia o crime, Celina, aquela mulher, a mãe da criança, chegou no local e flagrou aquela violência. Ela começou a gritar: meu Deus, o que é isso? Ah!

0: Os tarados fugiram, mas como estavam bêbados, eles foram alcançados por populares e espancados. Os tarados foram salvos com a chegada da polícia. Infelizmente, numa hora dessas, a polícia chegou. Né, quando os populares estavam arrebentando com esses vagabundos. Não, esses caras aí, cara, você tem que botar no paredão. Três vagabundos desses. Bota no paredão esses capacetes aí. Se fosse num país sério, né, era pena de morte na certa. Três covardes, esses demônios, estavam estuprando a criança. Né? Um, dois, três. Três homens violentando, estuprando uma criança de apenas 4 anos de idade. O que tem que fazer com um cara desse, bicho? Eu, como deputado federal, eu lancei um projeto na época, né, que foi aprovado. Né, é claro, evidentemente, que outros deputados não votaram ao meu favor, porque vem aquela... Ah, os direitos humanos. Ah, pro cacete, pro diabo que te carregue com os direitos humanos. Eu não quero saber de direitos humanos numa hora dessas, né, cara? Então eu criei um projeto para a castração destes demônios, destes covardes, estas bestas humanas. Ô, Rafinha, passa o serrote no sarrafo desses vagabundos. Isso! Eu sou a favor da castração química, não é? Como sou a favor também, porque um cara desse não tem direito, não tem direito à vida, não tem, é cadeira elétrica, é pena de morte para esses vagabundos ordinários de uma figa que fizeram isso com a criança. Quanta violência, meu Deus!
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0: Eu também te I love you tonight. Aumenta aí o volume do rádio. Minhas cabritinhas lindas, maravilhosas, minhas gostosas. O Pedro Augusto da Manchete é a maior audiência do Brasil, não é? É ou não é? O Pedro Augusto da Manchete é o maior felômbalo do rádio, não é? É, claro que é. Então aumenta aí o volume do rádio, hein? Que tá dando o maior ibope. Quem pegou aqui o bonde andando, não é? Você que ligou o rádio agora, o confessionário de hoje faz a seguinte pergunta. Nós recebemos aqui um texto, não, uma mensagem no WhatsApp do confessionário de um rapaz que está aflito, pois ele está namorando há 2 anos praticamente, né? Está prestes a se casar, só que a namorada dele, possível esposa amanhã, né? A noiva dele hoje, né? Ela é muito possessiva. Ela não admite que o namorado, o noivo dela, olhe para a esquerda, olhe para a direita, porque quem é? Está olhando para onde? Porque tem mulher que é assim, está olhando para onde? Ela já vasculhou o celular dele. Ele, por exemplo, a senha do celular, ela sabe a senha do celular do noivo. Ela vira e mexe, ela vai lá e fuça, vai fuçando no celular do cara. Eu acho isso um saco. Mulher, minha esposa, por exemplo, ela tem o celular dela, eu tenho meu celular, né? E eu não admito que entre no meu celular. Eu acho que isso é falta de confiança, é um exagero total.
1: É a mulher que não confia nela, né, Pedro? Ela, além de ser louca, doente da cabeça, ciumenta toda a vida, ela não tem confiança nela mesma, ela acha que ele vai trair. E isso que você vai contar agora aí, não quer dizer que se o cara fizer, ele vai deixar de trair, Pedro.
0: Exatamente. E agora ela chegou ao extremo. Ela pediu que ele uma prova do amor dele por ela. Qual é a prova? Ele terá que escrever, terá que tatuar o nome dela no pinguelo dele. E ela já disse que se ele não fizer isso, é prova de que ele não a ama, não é? E que ele é um traidor e ela não quer mais saber dele. Se ele não fizer a tal da tatuagem com o nome dela no pinguelo dele. O Pedro Augusto quer saber o que ele deve fazer. Né? Ela é possessiva demais, é ciumenta demais, se acha dona do cara. É uma coisa impressionante. Bota no ar aí, bicho, vamos lá.
2: Boa tarde a todos. Aqui é o Wallace da Central do Brasil. Olha, essa mulher, ela não é ciumenta, ela é possessiva e insegura. Isso aí vai causar o maior sofrimento para esse rapaz. Se eu fosse ele, ó, eu saía fora. É melhor agir com a razão do que com o coração. Ô, Rafinha, hoje a pergunta é para você. Posso fazer?
1: Pode.
2: Posso? Então lá vai. É, eu estou precisando tomar vitamina. Você bate uma para mim?
3: Quer que eu responda, Pedro?
0: Fala, eu acho que esse cara é muito babaca, sabe?
3: Quer que eu responda?
0: Você quer bater? Ele quer que ele bata uma pra você, não?
1: Ele tá querendo e não tá sabendo pedir, essa é a verdade.
0: Exatamente. Qual o nome dele, não?
1: Wallace da Central.
0: O Wallace da Central. Pô, bicho, vai te catar, velho. Pô, tu é maluco, cara. Tá pedindo pra bater uma pro cara? Não, uma vitamina pra ele? Qual vitamina que você gosta? De abacate ou de morango? Banana, Rafinha?
1: Eu gosto de leite.
0: E no leite?
1: É qualquer vitamina que tenha leite, Pedro.
0: Que tenha leite.
1: É porque leite é saúde.
0: É verdade. E vitamina sem leite não fica legal.
1: Por exemplo, uma vitamina de banana tem leite, de maçã tem leite, de morango tem leite, de abacate. Tudo leva leite na vida, Pedro. Você já levou muito leite?
0: Ah, bicho, vai! Vai morder uma fronha, cara. Pô, tá de sacanagem comigo? A Maria da Glória, tô tomando uma cracudinha, embora que o tempo pede um vinhozinho, mas estou na seca. É melhor não vou tomar cracudinha não. Ela tá dizendo que ela está na seca. O Tiago Silva, Pedro Augusto, boa tarde. É o Tiago da Rocinha. aqui a chuva não para. Ele está dizendo que está chovendo muito na Rocinha. O Diego, Pedrão, manda parabéns para o meu pai. Ele se chama Luiz e está completando 68 anos. Parabéns aí para o seu Luiz. Muita paz, muita luz, hein? Muita saúde para o senhor. A Cristina, Diego das Artes, parabéns para o seu pai. Não é? Ela está dizendo aqui, parabéns para o seu pai. Bota no ar aí,
4: boa
0: cara.
4: Boa tarde, Pedro Augusto. Aqui é a Marcelinha de São Gonçalo. Pedro Augusto, eu faria seu nome no meu penguelo, Pedro Augusto. Você faria meu nome no seu bumbum, Pedro? Fala comigo.
0: Ô, bicho, eu melhor nem botar um cara desse no ar, não. Por que que vocês colocam um cara desse no ar,
1: cara? Tanta gente querendo participar, Pedro. E como é que um cara entra no ar com um áudio desse, Pedro?
0: Ele tá querendo se portar como um engraçadinho, né?
1: Ele quer fazer piadinha com o seu nome.
0: Quer fazer piadinha. Vamos dar risada pra ele, irmão? Seu babaca nojento. Como é que é? A bem-vinda Lúcia tá dizendo aqui, olha, Pedro, a voz de vocês... está ruborizada, não entendi isso. Ela deve estar ouvindo o som, não é, da minha voz, por exemplo. Como é que a gente... um phaser, alguma coisa assim. Não sei se é a palavra certa. Bom, não sei. Vamos procurar saber o que está acontecendo aí. Vamos lá.
5: Boa tarde, Pedro Augusto. Aqui é o Renato Pizzi, de Resende. Essa mulher é louca. Manda ela procurar uma trouxa de roupa para lavar. O cara, quando ama, não precisa fazer essas palhaçadas, não. E deixa eu te perguntar uma coisa. O Rafinha sabe a senha do celular? Porque a senha de vocês dois é 2424. Vocês são namorados, não são?
0: Olha o outro aí querendo fazer gracinha. Ô, bicho, vocês estão querendo fazer gracinha aqui com a gente? Ei, que tá acontecendo?
1: É mole, querendo descobrir a senha do nosso celular. Só eu sei a senha do celular do Pedro. E só ele sabe a minha. Presta atenção. E a minha é 24 e a dele é 69.
0: Para! Olha essa viadagem. Eu vou acabar te demitindo por isso, hein?
1: Não faz isso, Pedro.
0: Eu vou te demitir.
1: Não faz isso, por favor. Pedro, não. Demitir, não. Para! Não! Eu vou me jogar daqui de cima. Se você fizer isso, não brinca mais e não me ameaça. Por favor, Pedrinho, você é minha vida. Para, tá? Ai, meu Deus, não me demite, não.
0: Bota o ouvinte no ar aí, ô, seu animal. Bota no ar.
1: Só tem mensagem de texto. Vai. João Carlos, Belfort Roxo, Pedro Augusto. Eu vou falar uma coisa. Esse ouvinte aí não vai gostar. Meu amigo, se a mulher já pediu senha do celular, localização em tempo real, relatório de atividades, vistoria na agenda e agora quer tatuagem pra garantir fidelidade, daqui a pouco ela vai querer colocar a placa de patrimônio tombado. Pedro, eu acho que esse rapaz não tá arrumando uma esposa. Tá assinando um contrato de aluguel vitalício. Brincadeiras à parte, ele precisa conversar sério com essa noiva antes do casamento, porque esse ciúme pode ficar pior depois de casados, Pedro.
0: Ô, Paulo Eduardo, o que que aconteceu, Paulo?
6: Olha, Pedro Augusto, um bêbado foi visitar o cemitério e acabou tendo que ser resgatado depois de cair dentro de uma cova, Pedro Augusto.
0: Como é que é o negócio, bicho?
6: Ele foi visitar um cemitério e acabou tendo que ser resgatado depois que ele caiu dentro de um buraco lá na cova.
0: Que coisa horrorosa! O cara tava bêbado quando acompanhava um amigo que visitava o túmulo do filho dele em um cemitério na cidade de Itaracambi, Minas Gerais. Por curiosidade, ele se aproximou de uma cova que estava aberta. O brasileiro é curioso, que é uma coisa, né? Às vezes o cara, por exemplo, você está na Avenida Brasil, o cara estourou um pneu, o que ele vai fazer? Vai trocar o pneu. Aí fica aquele congestionamento desgraçado, porque todo mundo quer passar devagarinho para olhar o cara trocando o pneu. O brasileiro é assim, né? Aí fica aquele congestionamento monstro de quilômetros, porque o cara estava ali trocando o pneu do carro. E é exatamente o que aconteceu com esse imbecil que foi olhar para uma cova, ele se aproximou da cova que estava aberta. E o que que aconteceu com o babaca? Ele se desequilibrou e caiu no buraco. Caiu que nem uma abóbora dentro do buraco. o túmulo tinha 4 metros de profundidade. Os bombeiros foram acionados. Uau, uau, uau, uau, uau, uau. E a vítima, o babacoide, foi socorrido e levado para o hospital desacordado.
1: É por isso, Pedro, que quando você morrer, eu que vou te enterrar. Eu que vou ficar responsável por te enterrar quando você morrer e vou ficar fazendo a segurança para ninguém entrar no seu buraco.
0: Olha, se você continuar com essas gracinhas, eu vou pedir pra rádio te demitir, tá? Porque do meu buraco, cara, cuido eu. Você não precisa cuidar do meu buraco.
1: Mas você já vai estar enterrado. Como é que você vai cuidar do seu buraco? Só eu que vou cuidar do seu buraquinho.
0: Mas você nem sabe como eu quero que me enterrem.
1: Como que você quer que te enterrem? Em pé, deitado ou de ladinho?
0: Eu quero que me enterrem de pé, entendeu? Pra ocupar menos espaço no subitério. Que me enterrem em pé.
1: Então tá, seu desejo será realizado. Eu vou te enterrar em pé e não vou deixar ninguém entrar no seu buraco.
0: Chega, cara! Para! Então, bicho, o cara foi levado para o hospital, né? Desacordado. O homem está internado com várias fraturas, mas ele não corre o risco de morte. Mas é um babaca. O que, que ele tinha que olhar no bendito do buraco? Não, cara? Vai lá, bota no ar.
7: Olá, boa tarde. Sou o Thiago da Rocinha. Rafinha, se fosse o seu nome, eu fazia no bumbum. E se fosse meu nome, você fazia no seu pinguelo, Rafinha? Beijo, Rafinha. Te adoro. Ui!
1: Peraí que eu tenho um recado pra ele antes de você falar.
8: Uma bicha foi detectada.
0: Aê, viado! Viado, é o teu pai que te abandonou na curva, seu monstro. O que está acontecendo? A gente está criando uma intimidade com os ouvintes e eles acham que eles podem entrar sem falar o que bem entendem, cara.
1: E os ouvintes estão soltando cada vez mais, né, Pedro?
0: É verdade. Né? Olha aqui, ó, David, está dizendo aqui, P, a minha esposa, olha o cara me chamando de P, olha só. O pé, minha esposa pegou meu celular e viu minha conversa com Rafinha e tatuou o nome dela na minha cara, pé. E o Rafa não me assumiu. Aí, tá vendo só? Acabou que os ouvintes estão se achando agora, né? Parte integrante do programa, fazendo gracinha no programa.
1: É verdade, Pedro. Os ouvintes estão perguntando se podem entrar em você lá no Instagram.
0: Pode, entrem aqui no meu Instagram, @ Pedro Augusto Show. Aliás, gente, vocês podem invadir o meu Instagram, viu? Sem pedir licença. Me ajudem a buscar mais seguidores no meu Instagram. Tem tanta coisa bacana lá, né, Gugu?
9: É isso, Pedro. E o povo tá entrando com tudo em você. Quer dizer, no seu Instagram. O Carlos Reis Silva já tá te seguindo. Lúcio Fagno também tá te seguindo. Luciano 54382 também tá te seguindo. William Porto Araújo Martins também já tá te seguindo. @ Pedro Augusto Show. E Yolanda Alves do Nascimento também. Alberto Prizola tá te mandando um abração e disse que tá, que já tá te seguindo, Pedrão.
0: Ok, um abraço pra todas vocês, minhas amigas e meus amigos, e o Brizola também, não é? As Brizoletes, por favor, vocês que acompanham o Brizola, as Brizoletes e Brizoletos, me acompanhem também no meu Instagram. Pode entrar com tudo, não precisa nem passar assim, como direi, vaselina, tá bom? Entra de com força, de cabeça, quero todo mundo participando no meu Instagram. E outra coisa que eu queria dizer a vocês, gente, no final deste mês, eu vou ter que me ausentar do programa, pois eu sou pré-candidato a deputado federal. Vocês ouvem aqui todos os dias notícias de arrepiar o boné do guarda, essas notícias, por exemplo. O que mais me irrita é ter que noticiar aqui o estupro envolvendo mulheres, crianças, adultos, de uma forma geral, como eu falei agora há pouco aqui no programa. Isso me irrita demais, né? Então, uma das perguntas, Pedrão, por que você é pré-candidato a deputado federal? Porque nós precisamos fazer leis para mandar esses vagabundos, né, para cadeia, prisão perpétua de preferência, né? E a lei que eu criei para a castração destes selvagens, que essa lei venha à tona, que ela venha a funcionar. Porque quando eu estava deputado federal, eu lancei esse projeto e falta aprovar o bendito do projeto. Eu quero que vocês me ajudem, tá bom, pessoal? Eu quero muito aprovar o projeto de lei para castração química, né, e prisão perpétua de estupradores. Esta cambada que não tem vergonha na cara em fazer isso com crianças, com senhoras, com, enfim, com os adultos de uma forma geral. Estes vândalos, estes demônios ordinários. Então é por isso que eu vou me afastar a partir do mês de julho agora, né? Finalzinho de mês de junho, né? Porque eu sou pré-candidato a deputado federal. Pedro Augusto, você já tem o seu número para deputado? Ainda não, pessoal. Quando eu tiver, vocês vão poder entrar aí no meu Instagram, @PedroAugustoShow, e vocês vão saber o meu número para deputado federal, tá certo? É isso aí, gente. Eu não queria me afastar, mas isso é uma determinação do TRE, que é o Tribunal Regional Eleitoral. Tá certo, pessoal? E obrigado pela compreensão de todos vocês.
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13: A polícia realiza a segunda fase de operação contra a quadrilha especializada em sequestro relâmpago.
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13: Terça-feira, 16 de junho de 2026. Neste momento, Rio e Grande Rio com céu nublado. Aqui no centro, 21 graus. O famoso Fuscão da Seleção, criado em Queimados, pode virar patrimônio cultural imaterial da cidade através do projeto de lei número 341/2026. Criado em 2010 por Júlio Boi, como uma brincadeira, o carro decorado virou símbolo da Baixada Fluminense e esteve presente em todas as Copas desde então. O projeto do vereador Felipe Carvalho aguarda sanção do prefeito Glauco Kaiser. O Tribunal de Justiça do Rio de Janeiro vai realizar nesta quarta-feira a segunda edição da Ação Social Justiça para Pessoa Idosa. O evento oferece diversos serviços voltados à garantia de direitos e ao fortalecimento da cidadania da população idosa, incluindo registro tardio de nascimento e orientação para o retorno aos estudos. A ação acontece de 10 às 5 da tarde na parte externa do Fórum Central, no centro do Rio. A programação também vai contar com atendimentos de saúde e orientação jurídica prestada pela Defensoria Pública e OAB. A Polícia Civil deflagrou hoje a segunda fase de uma operação contra uma quadrilha especializada em sequestro relâmpago. Os agentes visam a cumprir 4 mandados de prisão temporária, 4 mandados de buscas domiciliares e medidas de afastamento de sigilo de dados telemáticos contra os principais integrantes do grupo. Até o momento, 2 pessoas foram presas. 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
0: Amores do Pedro Augusto. Tá dando ibope. Tá dando ibope. Tá. Olha, tá aumentando a audiência do programa. As pessoas que me ouviam na outra rádio estão migrando pro lado de cá. Estão migrando pra manchete. Isso é muito bom, bicho. Por isso que eu tô cantando aqui, ó. Tá dando

0: Rádio Delivery, é isso? Alô, Pedro Augusto, boa tarde a todos. Aí, aqui é o Luciano de Oliveira, radialista. Alô, Luciano, todos os radialistas, aliás, o que tem de radialista me acompanhando aqui no meu Instagram, não é? No YouTube da rádio, agora também no site da rádio. Qual é o site da rádio, bicho?
1: Radiomanchete.com.br.
0: Entra lá no site, se você quiser ouvir daqui a pouquinho a parada das paradas, eu vou tocar a música e não vai cair, porque no site não cai. Às vezes o Instagram acaba, a internet entende que tem que derrubar a nossa transmissão, aí eles derrubam a transmissão. Isso por quê? Porque você teria que pagar, não é, uma... Como é que se chama isso? O que tem que fazer?
2: Esse é o copyright. A plataforma digital, ela derruba a live por conta dos direitos autorais daquela música, em função do artista. 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
0: Olha que legal, né? E a Grazi Bárbara está perguntando aqui: Pedro Augusto, você vai se afastar do microfone porque é pré-candidato a deputado federal? Mas a pergunta é a seguinte: a oração vai continuar? O programa vai continuar com a corda toda, né? O café com a vovó, enfim, toda a programação aí de meio-dia às três? Claro que sim, claro, porque a minha equipe vai estar aqui. Eles são tão competentes quanto eu. O Rafael, o Rafinha está aqui, o Rafa Melo. Aliás, vocês podem acompanhar o Rafa Melo também, né, no canal dele. Ele tem mais de 1 milhão de seguidores, né? Não é, Rafinha?
2: É verdade, canal Rafa Melo, você acompanha no YouTube, em outras redes é só colocar Rafa Melo 81. Você viu o que aconteceu com o goleiro do Cabo Verde ontem, Pedro Augusto?
0: O que aconteceu?
2: O goleiro é conhecido como Vozinha, né? E ele é cabo-verdiano. Antes de entrar em campo contra a seleção da Espanha, inclusive a gente acompanhou o finalzinho aqui, secou a Espanha, né? A Espanha empatou em 0-0, muito em função do Vozinha, que defendeu mais de 8 finalizações. A galera da Casa TV fez uma campanha para os brasileiros seguirem o Vozinha. Antes do jogo, o Vozinha tinha 49 mil seguidores. Adivinha quantos seguidores o Vozinha tem agora, Pedro Augusto?
0: 100 mil.
2: Não.
0: Quanto?
2: Mais de 8 milhões de seguidores. Eu nunca vi um negócio desse.
0: Que é isso, cara?
2: Eu nunca vi. E sabe quanto tem a população de Cabo Verde?
0: É.
2: 500 mil habitantes.
0: Olha que coisa impressionante, né? Ontem a seleção de Cabo Verde empatou em 0-0, não é, cara?
2: Com a Espanha.
0: Com a Espanha, que se considera a melhor seleção da Copa do Mundo. O técnico disse: a nossa seleção é a melhor. E ontem ele deu com os burros na água pela falta de humildade dele, porque a seleção de Cabo Verde, graças a este rapaz, este goleiro que se chama Vozinha, com a letra V, Vozinha, ele foi assim espetacular. Ele fez defesas maravilhosas, incríveis. Ele tinha 45 mil seguidores no seu Instagram. Aí a Cazé TV fez uma campanha: ó, vamos lá, vamos entrar no Instagram deste rapaz. O Rafinha está me informando agora que ele está com 8 milhões de seguidores, hein, Gugu?
1: 8.367.566 seguidores. E os números não param de crescer, Pedro. Não para, tá aumentando, ó. 8 milhões e 400 mil seguidores nesse exato momento.
2: E uma curiosidade, Pedro, ontem a repórter, assim que acabou o jogo, falou pra ele assim: Vozinha, quantos seguidores você tinha? Aí ele falou: 46. Quanto você acha que você tem? Ele falou: não sei, 500 mil. Quando ela mostrou, naquele momento, logo quando acabou o jogo, tinha 1 milhão de seguidores. Ou seja, imagina quanto cresceu. Ele chorou, Pedro. Foi uma imagem realmente. É a sensação da Copa, Vozinha, goleiro do Cabo Verde.
0: É, e já tem time brasileiro querendo contratar o cara. Mas vou te contar também. O Brasil é uma mãe pra todo mundo, né, cara? Já tem time brasileiro querendo contratar o goleiro que tem 40 anos de idade. Ele tem 40 anos de idade e é um goleiraço. Aí vem a pergunta: por que não contrataram o goleiro do Vasco, que tem 45 anos, é isso?
2: Não, o goleiro do Fluminense, o Fábio.
0: Ah, exatamente. O goleiro do Fluminense que tem 45 anos, aproximadamente.
2: Acho que mais de 45, deve ter lá pros 47, mas é um excelente goleiro, inclusive, para muitos, deveria ser o titular da seleção brasileira, o Fábio.
0: Exatamente. Essa coisa de idade, bicho, isso aí...
2: Ó, eu vou te dizer mais. Pra mim, o Fábio é melhor do que o Alisson, que é o titular da seleção, é melhor do que o Ederson, o reserva, e só não é melhor do que o Everton, que agarra mais. Mas o Fábio merecia estar na Copa, Pedro. 45 então, anos.
0: Então, esse vozinho aí da seleção...
2: Cabo Verde.
0: De Cabo Verde, pegou todas ontem, né, e tem 40 anos de idade. Merecido, né, o que o Cazé fez com ele, essa homenagem para ele. A gente está com 8 milhões e 600 mil seguidores. Aliás, por falar em Copa do Mundo, ele está chamando, é o maior narrador esportivo do Brasil, direto dos Estados Unidos, alô Sidney Marinho.
3: Oi, Pedrão, boa tarde. Pedro Augusto, homem alegria do rádio, boa tarde, galera da Manchete. Tô aqui em Baskin Ridge, no Hotel The Ridge, que é a concentração da seleção. Tá maneiro isso aqui, Pedrão, tem bandeirinhas decorando esse lounge ali dentro, tem um lanchinho gostoso. Vou te contar um segredo, hoje a coletiva foi cedinho, tinha um café da manhã gostoso esperando a gente aqui no hotel, Pedrão. E a grande expectativa ainda tá girando em torno do Neymar. São duas, né? O Neymar volta ou não volta e a seleção ganha ou não ganha. Porque afinal de contas foi muito mal o time do Brasil no primeiro jogo contra o Marrocos, o empate em 1-1 foi um bom resultado diante de um adversário que se impôs e era um adversário difícil pra caramba, Pedrão. Marrocos está entre os 10 primeiros do ranking da FIFA. Agora, ontem a Espanha também tropeçou, foi 0-0 com Cabo Verde, Uruguai empatou com a Arábia Saudita em 1-1. É uma Copa que você tem que estar ligado o tempo todo. Aliás, o Douglas Santos, lateral esquerdo da seleção brasileira, falou sobre isso na coletiva aqui agora de manhã. Diz que tem que estar ligado, o time tem que ser forte, tem que estar atento, porque o time do Haiti, embora pareça uma carne assada no papel, pode ser que no campo dê uma indigestão. Então não pode dar mole pro time do Haiti na sexta-feira. O Neymar não vai jogar sexta não, Pedro. Dificilmente vai ter condição de jogar. Vai ficar pro jogo contra a Escócia semana que vem lá em Miami. Vamos ver qual é o time que o Ancelotti coloca no campo, né? Aqui na sexta-feira, na Filadélfia. Brasil treina ainda amanhã e na quinta-feira aqui em Baskin Ridge, em Nova Jersey, e viaja depois do treino de quinta de avião pra Filadélfia. Faz a coletiva no estádio Financial Lincoln, onde o Flamengo jogou no ano passado na Copa do Mundo de Clubes e ganhou do Chelsea, lembra disso, Pedrão? E depois joga contra o Haiti e volta direto aqui para Baskin Ridge, em Nova Jersey, para se concentrar para o terceiro jogo. A vitória é importante porque nesse grupo, Brasil e Marrocos devem decidir o primeiro lugar no saldo de gols. E aí é importante vencer e vencer bem a seleção do Haiti. Tá bom, Pedrão? Tô aqui acompanhando a seleção brasileira na Manchete, nessa parceria com a Litoral News. Obrigado pelos números, hein? Obrigado pela audiência maravilhosa na nossa cobertura aqui na Copa e também nas transmissões do futebol. Sempre sonhei fazer isso aqui, ó, direto de Baskin Ridge, repórter Sidney Maria, especial pro show do Pedro Augusto na Manchete. Valeu, Pedrão!
0: Ô, Sidney Marinho, que prazer, cara, e o meu sonho também era poder falar assim, olha, direto dos Estados Unidos, o maior narrador esportivo do Brasil, Sidney Marinho. Obrigado, meu amigo, obrigado, hein?
4: Brasil!
0: E olha, o Neymar já vai treinar, ele já está participando do treino de hoje, né, Rafa?
2: É verdade, Pedro Augusto, como informou aí o Sidney Marinho, Neymar tá praticamente fora do jogo de sexta contra o Haiti, porém, ele vai agora começar a treinar com a equipe, pegar ritmo de jogo e deve ficar à disposição para o último jogo da seleção brasileira da fase de grupos contra a Escócia. Vamos com tudo, a gente precisa muito do Neymar, que é um jogador diferenciado, é um craque da bola, mas ele precisa estar 100%, né, Pedro?
0: Bom, ontem, aliás, as pessoas criticam, ah, o Brasil empatou em 1-1 com o Marrocos. Ontem, por exemplo, nós tivemos seleções como a Espanha, que empatou com o Cabo Verde 0-0. Foi uma decepção a Espanha ter empatado 0-0 com esta seleção que participou pela primeira vez na Copa do Mundo. Hã? E quem mais que empatou ontem, Rafa?
2: Você sabe que você falou da Espanha, ontem eu estava acompanhando a mídia espanhola, todos, foi unânime, dizendo que a Espanha empatou por soberba, achou que ia ganhar a hora que queria do Cabo Verde, que é uma seleção estreante em Copas. A Bélgica, que é também sempre favorita em Copas, empatou com o Egito 1-1, o Uruguai, que era favorito, também empatou com a Arábia Saudita, e o último jogo da noite, um jogo até com muitos gols, Irã empatou com a Nova Zelândia em 2-2. Os quatro jogos da segunda-feira, Pedro, terminaram empatados.
0: E olha só, hoje tem França e Argélia, não é isso?
2: Exatamente. França e Argélia é o primeiro jogo desta terça-feira, 16h. Pedro, o que você acha que vai acontecer? A França é super favorita, vai vencer o Senegal?
0: Olha só, a França não vai vencer o Senegal hoje. A França não vai vencer o Senegal. O que pode acontecer ali é um empate, mas a França não vence o Senegal hoje.
2: Lembrando que a França, no último jogo antes da Copa do Mundo, perdeu para uma seleção africana. Costa do Marfim venceu a França e agora enfrenta Senegal. E o Pedro já diz isso aí, a França vai ter trabalho hoje com o Senegal e não vence a seleção senegalesa.
0: Bom, hoje tem Argentina também, não é isso?
2: É, o último jogo da noite, às 22 horas, a Argentina enfrenta a Argélia. E o jogo da noite, o primeiro jogo, temos Iraque e Noruega. A Noruega, que é a seleção do Haaland, né? O homem de gelo que faz gol pra caramba no Manchester City, Pedro.
0: E outra coisa, a Argentina pode até vencer a Argélia logo mais. Mas vai ser com uma certa dificuldade, tá certo? Olha, bicho, a gente tem que acreditar e confiar na seleção brasileira, né? Tá todo mundo no mesmo barco, né? Vamos ver logo mais o que vai acontecer com a Argentina e com a França, né, cara?
2: Eu acho que a gente não tem que temer nenhuma seleção, Pedro Augusto, apesar do placar elástico da Alemanha, com todo respeito a Curaçao, mas não dava pra Curaçao, né? E aí tomaram de 7-1. Mas assim, nenhuma seleção tá mostrando um favoritismo nessa Copa. E a gente consegue pegar. Se a gente melhorar, corrigir os erros, o Ancelotti deu uma chacoalhada lá no time e vai usar os jovens, a gente vai pegar essa Copa, Pedro.
0: Vou repetir, hein? A França, o Marcos Tavares está perguntando aqui, Pedrão, a França perde ou empata? Eu acabei de falar para vocês aqui agora. O que é que eu falei?
2: Falou que a França vai perder para o Senegal.
0: Vai perder para o Senegal. Foi isso que eu disse. O Marcos Tavares está aí ouvindo o programa e pode escrever o que eu estou falando. Eu acertei o empate da seleção brasileira com o Marrocos, né? E acertei contra a Espanha. Agora, bicho, eu já disse que a seleção brasileira vai ser hexacampeã do mundo. Pode acreditar, pode confiar. Eu sou pé quente, nego velho. Diego tá dizendo aqui, ó, não existe mais seleção boba, não. Os tempos são outros. Tá todo mundo participando. A Aline tá dizendo que a Argentina vai perder hoje. Olha aí, ó. Diego, que saudade dos jogos do Mengão. Vou te falar, aquela seleção que perdeu pra Alemanha, Curaçao, eu acho que até o Vasco ganha daquela seleção, né?
2: Aqui no Brasil ela seria rebaixada.
0: Então, como é que pode você colocar uma seleção como Curaçao para jogar contra a Alemanha? Uma seleção ridícula daquelas, não?
2: É, a FIFA aumentou o número de seleções, né? Por isso eles estão colocando como a maior Copa de todos os tempos, e de fato é, em número de seleções, e acaba colocando seleções que nem deveriam estar lá, Pedro. Seleções que foram convidadas, que classificaram, enfim, tem muita seleção aí que vai tomar goleada, não tem jeito.
0: É, bicho, alguém falou de futebol aqui, não?
2: Não.
0: Não, é, então vamos continuar com o nosso programa, é ou não é? Ô, Paulo Eduardo.
4: Pedro Augusto, idoso, é investigado por fazer sexo com cadela, Pedro Augusto.
0: Eu acho que nós estamos no final dos tempos, é o apocalipse. Olha aqui, ó. A polícia ouviu um homem suspeito de praticar sexo com uma cadela. Como é que pode isso? Um senhor de 74 anos foi denunciado por uma ONG. Segundo o delegado, a ONG recebeu uma carta anônima com um pendrive com um vídeo do suspeito abusando o animal da raça boxer. A polícia ambiental foi acionada para acolher a cachorra, né? Que deve ser encaminhada a um abrigo. Um veterinário fez exames para um laudo que será incluído no processo. Eu não sei como é que um cara com 74 anos tem a capacidade, né, de fazer isso com um bichinho, um animalzinho, né? Tem que ir em cana, velho. Tem que botar em cana. Ah, mas é idoso, tem 74 anos, mas não pode ser uma besta humana como esta. Essa judiação que ele fez com um animalzinho, a pobre da cadela. O cara que faz sexo com animal, não, tem que ir preso. Tem que ver o sol nascer quadrado. Pode ser com cavalo, com égua, vaca, galinha. Esse tempo já foi, já passou, tá certo? Hoje em dia, meu amigo, é crime. Antigamente os caras, eu comia a éguinha do meu pai. Eu pegava a galinha da minha mãe. Eu pegava o cavalo. Esse tempo já passou. Naquela época, os caras moravam no meio do mato, né? Era bicho do mato. Hoje é crime fazer isso com os bichinhos, com os animaizinhos. Ora bolas. O Charles está perguntando aqui por que, estão colocando, por que não estão colocando o Eric, né, o Hendrick e o Ryan para jogar. Bom, vamos parar por aqui com esse assunto de futebol. Né, o Ancelotti vai resolver o problema, tá bom? Que mais aqui? Deixa eu ver. Tem mais recadinho aí, ô Rafa?
2: Tem mensagem de texto ainda falando sobre o rapaz, né, que tá sendo obrigado a tatuar o nome da noiva, senão não tem casamento, não tem nada. Tá aqui a Beth.
0: A história é a seguinte, o cara está desesperado porque a noiva dele, como prova do seu amor, ela pediu que ele tatuasse o nome dela no pênis dele. E ele tá pau da vida, ele não quer fazer isso, ela tá insistindo, né, que se ele não fizer isso, ela vai acabar com o noivado.
2: A Mônica Barros, de Duque de Caxias. Pedro, essa história não é sobre tatuagem. A tatuagem é só um detalhe. O problema é o comportamento dela, porque hoje é uma tatuagem. Amanhã pode ser outra exigência maior. Esse rapaz precisa conversar sério antes de subir no altar. A Beth, de Nova Iguaçu. Beijo, Pedro. Beijo, Rafinha. Esse rapaz tem que sair dessa relação. Porque uma pessoa como essa moça, ela é capaz de fazer uma besteira com ele. Ele precisa de um tratamento psicológico. Ela precisa de um tratamento psicológico urgente. Beijo, Pedro.
0: Muito bem, assunto encerrado. Esse assunto aí da tatuagem no pinguelo.
2: Rendeu hoje, hein,
0: Pedro? Rendeu. Esse negócio rendeu mesmo. O Elivelton Damião, semana passada, o cara aqui na minha rua tava pegando a cachorra dele. Quando é assim, cara, é só chamar a polícia. Chama a polícia. Se você tem provas de que o cara pegou a cachorra, chama a polícia. Vamos lá, ó, Paulo Eduardo.
4: Pedro Augusto, o homem disse que vai se matar se não conseguir mudar de sexo, Pedro Augusto.
0: Neon Cunha, 44 anos, mora em São Bernardo do Campo, lá em São Paulo. Ele entrou com uma ação na justiça pedindo para mudar o nome e o sexo na carteira de identidade. Batizada como Neumir, ele acusa o diagnóstico de disforia de gênero, né? É isso mesmo? Disforia de gênero, que é quando uma pessoa não se sente confortável com o sexo no qual nasceu. Na ação judicial, ele também solicitou o direito à morte assistida caso o pedido não seja atendido. Olha, eu acho que o mundo pirou. Não tem mais como. O cara não está contente com o sexo. Ele nasceu com o sexo. Ele é homem, né? Só que ele não está satisfeito. E diz que se não mudarem. Como é que é a história, cara?
1: Se ele não mudar de sexo, ele vai se matar, Pedro.
0: Ele vai se matar. E será uma morte assistida. Ele quer que todo mundo assista a morte dele. Esse cara aí é um piroquinha da cabeça, tá certo? Como é que pode uma coisa dessas? O Diego das Artes, que cara frouxo, seja homem e bote essa mulher na linha, sem violência, é claro. Tá dizendo aqui o Diego, né? A bem-vinda, Lúcia. A concorrência perdeu o melhor comunicador do Brasil. Aceita que dói menos. Tá dizendo aqui a bem-vinda, Lúcia. Ô, bem-vinda. Obrigado aí pelo carinho. Mas eu durante os meus 34 anos que trabalhei lá na outra, eu fui muito feliz. Sempre fui líder absoluto de audiência. E eu agradeço a Deus a oportunidade que tive. Porque na época existia um empresário sério que se chamava Alfredo Raimundo, né? Este era um grande homem, um grande condômino do Grupo Associados, que era o homem mais sério que eu conheci no Grupo Associados. Este sim entendia, sabia tudo de rádio, né? Inclusive foi ele quem me contratou, ele que me trouxe de São Paulo para o Rio de Janeiro. E ele não se decepcionou, porque durante os anos todos que trabalhei na outra rádio, né, eu fui muito feliz, campeoníssimo de audiência, fui um diferencial no rádio, modéstia à parte e hoje estou aqui na Manchete para fazer história, tá bom? Muito obrigado aí, bem-vinda, pelas palavras carinhosas e que Deus o tenha, doutor Alfredo Raimundo, o grande presidente, o grande homem do Grupo Associados naquela época e o maior diretor daquela emissora, a SA, Rádio Tupi, do Rio de Janeiro. Você sim foi um grande homem que comandou esta grande empresa, que na época era líder de audiência. Hoje, não mais. Que pena, mas nós estamos aqui e vamos chegar lá, hein? Vamos chegar onde vocês, infelizmente, deixaram de ir, o primeiro lugar. Nós vamos chegar lá. Alô, concorrência! Segura porque lá vai chumbo grosso. Bom, esta é a hora do almoço, hora de curtir numa boa, é ou não é? Almoço com música é uma delícia, não é verdade? Então,

Dançar com o cachorro pode, né, Pedrão? Bom, dançar com o cachorro pode, né? Aí pode. Você quer dançar com o bichano? Pode, pode dançar com o bichano. Aliás, isso não é um bichano, isso é uma bichona.

0: nas paradas. Deixa eu mandar uma beijoca aqui pra Tamires, né? Ela tá dizendo aqui, amo vocês. Mentirosa. Puxa saca, né? Um beijo pra você, a gente também te ama, viu? Sua nojenta. O que é isso? Ó, bicho, estava chovendo na Rocinha, chovendo muito, e chove em alguns pontos do Rio de Janeiro, além da Rocinha. A Joyce Santos traz as informações do jornalismo. Alô, Joyce!
1: Alô, Pedro Augusto. Pois é, a chuva forte causou transtornos em vários bairros do Rio. Um barranco deslizou na comunidade da Rocinha após uma tubulação de esgoto se romper por conta do volume de água. Por conta disso, a estrada da Gávea foi interditada na altura da rua Portão Vermelho. Neste momento, apenas uma faixa segue ocupada.

0: é de tempo estável no Rio de Janeiro até quinta-feira. E falando em chuva, Pedro Augusto, em 24 horas choveu na Rocinha o dobro do esperado para todo o mês de junho. Segundo mediações do Alerta Rio, das 11h30 da manhã de ontem até as 11h30 da manhã de hoje, choveu 217 milímetros de água na estação da comunidade. O esperado para todo o mês de junho era de 108 milímetros. Neste momento, chove de forma moderada ali na região da Rocinha, Pedro.
1: Ok, ok. Muito bem, obrigado, minha querida Joyce Santos. Olha, agora há pouco aqui no Rio, quando eu estava chegando aqui na rádio, cara, choveu um pouquinho só. Só um pouquinho. E alagou a rua São José. Aí eu pergunto, cadê o prefeito? Cadê o prefeitinho? O Eduardo Cavalieri. Ô, Eduardo Cavalieri, como é que pode? Se nos bairros do Rio de Janeiro a gente já sofre com as inundações, né? Das chuvas constantes que estão caindo, imagina aqui no centro do Rio de Janeiro, cara. Não tem por onde escoar a água aqui na Rua São José. A Rua São José está completamente alagada. E não choveu nada. Choveu só um pouquinho. E não tem por onde escoar esta água. Aí os carros passam. E coitado dos pedestres nas calçadas. Não é que tem as suas roupas molhadas com essa água imunda, né? E cadê o prefeito, porra? Cadê o prefeito Eduardo Cavalieri? É muito bonitinho aparecer aí nas redes sociais, sentado na mesa do gabinete. Saia do gabinete e vai pra rua pra saber o que está acontecendo com este Rio de Janeiro. Cadê o prefeito, Bombas? Tá dado aqui o recado. É? Trabalha porque dói menos, prefeito. O negócio é trabalhar, fazer pela população. Tá bom? Depois vem com aquela cara, né? Bonitinho, Zé Bonitinho, sentado na mesa do gabinete. Eu vi uma cena dessas essa semana, o cara brincando. Mas, ah, eu sou o prefeito da cidade. Tu é prefeito, então trabalha. Porque a gente tá aqui pra cobrar, nego velho. Doa

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1: Porra, bicho, esses caras tiram a gente do sério, pelo amor de Deus. É. O cara só sabe, ah, vamos modernizar a praça. Eu acho muito legal modernizar a praça. Aliás, tem muitas praças abandonadas no Rio de Janeiro, né? Ah, vamos criar aqui um parque ecológico, lindo, maravilhoso. Ô, bicho, e o restante da cidade? Não, o povo tá gritando, pelo amor de Deus. As ruas esburacadas aqui mesmo no centro da cidade, as calçadas estão arrebentadas. Um dia desses mesmo eu vi uma senhora cair por causa de um buraco desses. Nessas ruas aqui, onde nós temos as calçadas que foram construídas pelos portugueses, né? Infelizmente, bicho, as pessoas tropeçam, caem, se machucam, principalmente as pessoas da terceira idade. E quem é que paga por isso? Hein, ó, seus irresponsáveis? Façam, pelo amor de Deus, pela nossa cidade do Rio de Janeiro. Por isso que o centro do Rio de Janeiro está esta merda que está, abandonado, as lojas fechadas, né? Tá tudo... Olha, sinceramente, parece uma cidade fantasma. Aí aparece o Zé Bonitinho, olha, gente, eu estou aqui, o senhor não está aqui. O senhor não está aqui. Se o senhor estivesse aqui, o senhor estaria trabalhando e fazendo por esta população. Tá bom? Não vem que não tem. Em época de eleição, vocês sabem muito bem trabalhar como se fosse um artista de Hollywood, né? Pra enganar a população.
2: É por isso que os ouvintes estão revoltados e na live no Instagram estão dizendo: Pedro, quer saber onde Cavalieri está? Procura o Eduardo Paes, que ele está coladinho com o Eduardo Paes.
1: Exatamente, né? Aliás, esses caras andam sempre juntos, né? O Eduardo Paes, o Cavalieri, o Pedro Paulo. Ah, é uma coisa. Parece que eles estão passeando, né? No Rio de Janeiro. E o povo que se lasque, o povo que se exploda, né? Eu vejo aí os camelôs, coitados desses caras que são chefes de família. A todo momento tem aquele arrastão da prefeitura e às vezes os caras saem até na porrada.

porque perdem os seus pertences que eles compram com tanta dificuldade, não é, para poder vender e ganhar o seu pãozinho de cada dia. Aí os caras vão lá, levam tudo embora. É o arrastão da prefeitura. É o arrastão do seu Eduardo Paes. Não, é, só pode ser do Eduardo Paes, né? Porque esse Cavalieri aí vai fazer tudo o que o Dudu pedir. Ou vocês acham que não? Ora, bicho, é de arrepiar até o saco do bode, hein, ó. Pelo amor de Deus. O Thiago Silva, ele estava na comunidade da Rocinha ontem. Ele está dizendo que o prefeito estava lá gravando vídeos para as redes sociais. É só isso que eles sabem fazer. Aparecer com um copinho de cerveja na mão. É ou não é? Ah, eu sou do povo. Tá lá com um copinho de cerveja na mão, chapéuzinho. O povo tem que deixar de ser idiota. O povo tem que deixar de ser babaca. Nas próximas eleições, pensem bem no que vocês vão fazer. O teu voto não tem preço. Agora tem gente que vota, né? Porque o cara vai lá e paga pelo voto. 300, 400 reais, o cara paga pelo voto. Você vai lá, vota nele, aí fica reclamando durante 4 anos por que não fazem nada pela tua comunidade. Por culpa sua também. A culpa é sua também. Tá certo? É isso aí. Doa a quem doer. Se doeu aí em você, problema é teu. Corrija imediatamente esse teu ato de vender o teu voto nessas eleições. Você não pode continuar fazendo isso. Por isso que o país está nessa merda que está. Não é? Porque o povo também tem que aprender a eleger o seu...

0: Eduardo.
1: Lembrando que, muito importante, você que vende e compra o voto é crime eleitoral. Você pode ser preso. Isso é crime.
0: Ô, bicho, não adianta você falar isso também. Porque na última eleição, na eleição passada, o que mais teve foi compra de voto. Eu não vi ninguém preso por isso. Eu não vi ninguém preso por isso. Tá certo? É isso aí. Porra, bicho, pelo amor de Deus. A parada das paradas. A parada das paradas e o terceiro.

paradas, paradas, as mais, mais e o segundo lugar. Um clássico internacional.

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0: abraço aqui para todos os taxistas, né? Você, meu amigo, que é do Uber também, muito obrigado. Aumenta o volume do rádio. Sensacional, Billy Joel. E para ouvir o Pedro Augusto na Alexia, é só dizer o seguinte: Alexia, ouvir Rádio Manchete FM. É isso, Gugu?
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0: Isso aí, pronto. A Alexia lá em casa.

paradas. As mais da parada das paradas. E o primeiríssimo lugar, que rufem os tambores, a campeoníssima de hoje. Inventaram o sucesso e olha só o que deu.

0: abraço para todos aqui, todos os casais apaixonados, né? Ó, você que está apaixonado cegamente, não pode ser tão cego assim, né, ó, Rafa?
1: Essa hora tem muita gente fazendo Enzo debaixo do edredom.
0: O que que é fazendo Enzo debaixo do edredom?
1: Enzo são os que nascem agora. Esses meninos, tudo fresco, tudo cheio de mimimi, são os Enzos dessa geração.
0: Então um abraço pra você que é fresco, que está debaixo do edredom, pelado, né, e sem ninguém, né? Aí é que dói, né, cara? O cara tá pelado debaixo do edredom e sem ninguém. Ah, isso não pode, cara.
1: Pelo menos você tá tocando pra ele, né?
0: É, a gente tá aqui tocando uma música pra ele, não? Seu babaca. Agora essa música é sensacional, né, bicho? Essa música pede um vinho, um grande amor e muito sexo.
1: Ai, dá vontade até de te sequestrar, Pedro. Te levar pro metel, abrir um vinho, pegar uma hidromassagem e depois uma sauna.
0: Para, cara.
1: Fazer sua barriguinha de travesseiro.
0: Para de palhaçada, bicho. Olha, acabou a música.
1: A gente falou tanto em cima da música e acabou.
0: O ouvinte deve ficar... pau da vida, não é, com esses caras falando em cima da música. Tomara que vocês continuem com a gente. Sabe por quê? Porque esse programa já é líder de audiência, cara. É, pior que é, não é, com tanto de abobrinhas e asneiras que a gente fala, é ou não é? O Thiago Silva está dizendo aqui, Pedrão, tem gente que gosta de dormir nu. Tem muito cara que dorme nu sozinho. Não pode dormir sozinho. Tem que levar uma gata para debaixo do edredom. Né?
1: É verdade. Leva uma gatinha ou leva um gatinho. O importante é gozar a vida e ser feliz. Pedro Augusto, sabe quem participou com a gente aqui? O Sidney Marinho. Ele encontrou o Antelote lá nos corredores. E o Antelote é seu ouvinte, menino. Você acredita?
0: Quer dizer que o Sidney Marinho, que está lá nos Estados Unidos, ele que é o maior narrador esportivo do Brasil, ele encontrou o Antelote, né? E o Antelote deixou gravado aí uma mensagem pra gente. Vamos ouvir.
2: Boa tarde a todos. Boa tarde, Pedro Augusto. Aqui quem fala é Carleto. Estou ouvindo seu programa no Rádio Manchete. E quero agradecer a todos, Rafael também, por acreditarem que o Brasil seleção vai trazer o Hexa. Muito obrigado, Pedro Augusto, e abraço em todos os ouvintes.
0: Oh, muito obrigado, seu Carleto Antelote. Obrigado. Por favor, agora no próximo jogo, sexta-feira, contra o Haiti, deixa o Hendrick jogar, o Rayan também, né? O Vini, já imaginou esses caras lá na frente? Né? O Hendrick, Carleto, deixa de ser teimosinho, viu?
1: Tem que botar todo mundo aí, né, Pedro?
0: Exatamente, né? Bota todo mundo lá, né?
1: E um beijo pro Carleto, aí ele falou meu nome, gente.
0: Ah, que coisa linda, né? Carlos Ancelotti, muito obrigado, querido. A Joyce Santos está chamando mais uma vez. Acidente na BR-040. Alô, Joyce.
3: Alô, Pedro Augusto, isso mesmo. Um acidente na pista lateral da BR-040, mais conhecida como Rio Petrópolis, né? Está causando a interdição de uma faixa próximo ao quilômetro 112, ali na altura do posto Bravo, no sentido Juiz de Fora. Então, os motoristas que trafegam pela Rio Petrópolis precisam ter atenção. As equipes da Elovias, responsável pela via, estão no local prestando atendimento às vítimas e atuando para garantir a segurança ali da via. Ainda não temos informação sobre o estado de saúde nem a quantidade de vítimas, mas o tráfego apresenta lentidão nesse trecho. Então, os motoristas precisam redobrar a atenção, reduzir a velocidade e respeitar a sinalização ao passar pelo local, Pedro. Então, só relembrando, PR-040 na altura do quilômetro 112 no sentido Juiz de Fora, Pedro.

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0: Golfe diz que Estreito de Hormuz será totalmente reaberto nesta sexta-feira.
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0: Terça-feira, 16 de junho de 2026. Neste momento, Rio e Grande Rio com céu nublado. Aqui no centro, 22 graus. Uma operação conjunta da SEDCOM, do PROCON RJ e da Polícia Militar apreendeu mais de 10 toneladas de produtos com indícios de falsificação em um estabelecimento de Duque de Caxias, na Baixada Fluminense. Segundo os agentes, os produtos imitavam marcas conhecidas do mercado nacional e internacional. A Anvisa instituiu hoje um grupo de trabalho para aprofundar a avaliação da segurança da vacina contra a dengue Butantan DV. O grupo será formado por representantes de diferentes áreas do órgão, incluindo setores responsáveis por produtos biológicos, farmacovigilância, monitoramento de produtos e inspeção sanitária, além de diretores da agência. O presidente dos Estados Unidos, Donald Trump, afirmou hoje que o Estreito de Hormuz será totalmente reaberto a partir de sexta-feira, quando os Estados Unidos e o Irã vão assinar formalmente o acordo para o fim do conflito no Oriente Médio, que já dura mais de 3 meses. Trump afirmou ainda que o acordo garante que o Irã não terá armas nucleares. 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E segue o show do Pedro Augusto, o Romeiro de Aparecida.
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chegando a maior corrente de fé do rádio brasileiro. Prepare um copo com água. Daqui a pouquinho, a oração e consagração à Nossa Senhora Aparecida, a padroeira do Brasil.

aumenta o volume do rádio. Vamos ouvir os sinos da maior basílica do mundo. Os sinos estão anunciando que chegou a hora da graça. Chegou a hora do milagre. Pela intercessão de Nossa Senhora Aparecida, a padroeira do Brasil.

0: Ave Maria, cheia de graça, o Senhor é convosco. Bendita sois vós entre as mulheres, bendito é o fruto do vosso ventre, Jesus. Santa Maria, Mãe de Deus, rogai por nós, pecadores, agora e na hora de nossa morte. Amém. Colocar um copo com água sobre a mesa, gente, e nesta água será depositada uma gotinha de luz, uma gotinha do amor de Nossa Senhora. Muita paz, saúde e prosperidade para você e para toda a sua família. E disse o Senhor Jesus: aquele que beber da água que eu lhe der, nunca mais terá sede. Porém, a água que eu lhe der, se fará nele uma fonte que vai jorrar para a vida eterna. E viva Jesus Cristo!
1: Viva!
0: Viva Nossa Senhora Aparecida!
1: Viva!
0: E um viva para a nova rádio do Pedro Augusto, né? Que é a Rádio Manchete. Viva a Rádio Manchete!
1: Viva!
0: É a rádio do Pedro Augusto. É a rádio de Nossa Senhora. Jesus, Jesus, meu Jesus amado, príncipe da paz, ele é o Senhor do universo. Jesus veio para salvar todas as criaturas da terra. Ele veio para perdoar os nossos pecados. Ele é o médico dos médicos, Jesus de Nazaré. Ele veio para curar todas as doenças, todos os males. Ele está no meio de nós. E logo após esta oração, todos deverão beber desta água. Não quebre esta corrente. Somente no finalzinho da oração que você deverá beber desta água. E o milagre vai acontecer. Em nome de Jesus. Em nome da Virgem.

num gesto de amor, num gesto de muita fé e devoção à nossa mãezinha do céu. Vamos colocar a mão sobre o rádio, como se todos nós estivéssemos de mãos dadas com Nossa Senhora Aparecida, com Jesus de Nazaré. Vamos!

todos vocês que me acompanham no rádio, na internet, quanta gente, milhares e milhares de pessoas participando desta corrente de fé, esta corrente de oração, não é? Para todos vocês, a paz de Cristo e o amor de Maria, o amor de Cristo nos uniu.

de nós, né? Às vezes você pode estar desesperada, desnorteada por alguma coisa, algum momento difícil que você está enfrentando, mas tenha fé, tenha coragem, né? Perseverança, tudo vai passar, vai melhorar, vai sarar. Senhor Jesus, Tu és o médico dos médicos. Coloque as suas mãos nesta pessoa que está adoentada, está internada no leito de um hospital. Senhor, Tu és o médico dos médicos. Cura, sara este filho querido, este filho amado. Tu és, Senhor, o meu pastor, e nada, nada me faltará. Aquele que está desempregado, desesperado, ele é chefe de família, meu amigo, meu irmão querido, meu irmão amado, não se desespere. Tenha fé em Cristo Jesus, na Virgem Maria Santíssima. As portas vão se abrir para você e o emprego vai voltar. Melhor do que antes, pode ter certeza disso. Quando as portas se abrem, né? Talvez, às vezes você pode pensar, poxa vida, por que que está acontecendo isso comigo? Mas você não faz ideia do que Jesus está preparando para você. Outras portas se abrirão e a felicidade, a alegria de um novo emprego está chegando. Este milagre vai acontecer.

0: Gente, eu quero pedir aqui um grande milagre a Jesus, a Virgem Maria, sabe? No finalzinho deste mês, eu vou ter que me ausentar. Estou bastante chateado, claro, eu fico chateado. Fico muito triste em ter que sair do ar, né, no finalzinho deste mês, atendendo uma determinação do TRE, que é o Tribunal Regional Eleitoral. Justamente porque o Pedro Augusto é pré-candidato a deputado federal. Vou sentir muita saudade de vocês, mas eu quero que vocês orem, que vocês peçam a Jesus, a Virgem Maria, para que, se for da vontade de Deus, que o Pedro Augusto possa voltar vitorioso, não é? Para eu poder ajudar essa população do estado do Rio de Janeiro. Então, no finalzinho deste mês, né, eu vou me ausentar, vou deixar o programa, mas volto num período de 2 a 3 meses, eu estarei de volta logo após as eleições, né? E quero agradecer a compreensão de todos vocês. Pedro Augusto, a oração vai continuar? Sim, a oração vai continuar. O Rodrigo Machado vai estar aqui no meu lugar, né, comandando de forma maravilhosa esta corrente de fé. O Rafael Melo vai estar aqui também, toda a minha equipe, o Luiz Gustavo, o Gugu, não é? O Paulo Eduardo, enfim, a equipe de jornalismo, todos estarão aqui para dar sequência nesta festa maravilhosa que é o show do Pedro Augusto e esta corrente de fé fantástica, onde quantas centenas e milhares de pessoas já alcançaram graças, milagres maravilhosos, ouvindo esta corrente de fé. Então, o Rodrigo Machado, que é um grande, grande colega, um grande irmão, um grande profissional, ele vai estar aqui nas minhas férias, vamos dizer assim, né? Nessas minhas férias forçadas, né? Já que eu tenho que me ausentar devido a esta pré-candidatura a deputado federal. Rodrigo, desde já eu quero te agradecer, viu? Você que vai estar aqui comandando esta corrente de fé.
1: Eu que te agradeço, Pedro Augusto, boa tarde para você, boa tarde aos ouvintes da Rádio Manchete, pela confiança, primeiramente, né? Porque somos aqui apaixonados por rádio, somos apaixonados por Nossa Senhora Aparecida, a padroeira do Brasil, e por Jesus Cristo. Né? Então, a fé nos une, o rádio nos une. E vai ser um privilégio te representar nesse período.
0: Muito obrigado, viu, Rodrigo? Obrigado mesmo de coração. Rodrigo, que apresenta o seu programa todos os dias às 19 horas, não é isso?
1: E às 5.
0: Às 5 da tarde, né? De 5 da tarde até às 7 horas da noite, que é um programa muito informativo, ele tem o seu carisma, seu carinho, né? No momento da oração, às 18 horas, ele faz uma chamada dos nossos ouvintes também, inclusive a oração do Ângelus, a hora da Ave Maria, vai permanecer no ar, tá bom, pessoal? E eu volto em 3 meses, se Deus quiser, para poder comandar este programa novamente, mas até lá, vai estar aqui o Rafael Melo, toda a equipe, o Rodrigo Machado, o Luiz Gustavo, o Paulo Eduardo, enfim, esses colegas queridos, e eu espero que nessa minha ausência, né, o Pedro Augusto possa voltar, né, com as glórias, as bênçãos de Deus, da Virgem Maria Santíssima, Nosso Senhor Jesus Cristo, com a nossa grande vitória, em nome de Jesus. Muito obrigado, viu, Rodrigo?
1: E aos ouvintes, toda vez que eu falar o seguinte, ó, vamos orar pelo nosso amigo, é na intenção do Pedro Augusto, né? A gente não vai poder falar o nome dele durante esse período, mas vamos orar pelo nosso amigo, não é isso? Pelo nosso irmão em fé.
0: Muito obrigado, muito obrigado. Muito bem, gente, são 2:18, 2:18, tu és, Senhor, o meu pastor, e por isso...

0: gente perguntando, Pedro Augusto, qual é seu número? Não é pra... Gente, calma, calma, eu não tenho o meu número ainda, né? Mesmo que eu tivesse, eu não poderia falar aqui o meu número, não é? Eu sou pré-candidato a deputado federal, tá bom? Por enquanto, eu não posso, eu não tenho o número, né? A partir do momento que as eleições começarem, vocês vão saber através da internet, no meu Instagram, vocês vão saber, tá bom? Muito bem, eu quero pedir bênçãos aqui para a Jandiara Fagundes da Rocha, de Campo Grande, o Francisco José Valice Damasceno, do Caju, Marilda José Firmino dos Santos, de Vila Valqueire. Quem mais, hein, meu querido Rafa?
1: Ô, Pedro, muita gente mandando mensagens aqui no WhatsApp da Rádio Manchete pedindo para colocar o nome na oração. Renata Cristina Soares, de Mesquita, Marcos Vinícius Ferreira, de Copacabana, Aline Barbosa, dos Reis, de Nova Iguaçu, o Tiago Henrique Costa, do Jardim Redentor, a Mônica Aparecida, da Vila Valqueire, pedindo oração para sua mãe, Dona Alice, que está em recuperação. Carla Patrícia Moura, de Belfor Roxo, Gustavo Alves de Laranjeiras, Elaine Cristina Souza de Queimados, Rodrigo Barbosa Ferreira de Ipanema, a Vanessa dos Santos Costa de São João de Meriti, o Leandro Teixeira de Santa Cruz da Serra, pedindo oração para o seu filho Gabriel, que está procurando emprego, a Fernanda Regina Almeida da Barra da Tijuca, Paulo Roberto Moura de Austin, Rosana Helena Ferreira de Rocha Miranda, Matheus Augusto Soares do Leblon, a Denise Cristina de Edson Passos, pedindo oração pela alma do esposo, seu Mauro, falecido há 2 anos. A Jéssica dos Reis Barbosa, de Vila Rosali, e o Bruno Henrique Costa, de Jardim América, todos pedindo oração, Pedro Augusto.
0: Leandro e Carmen, 22 anos de casados, eles moram em Volta Redonda. Saúde e proteção, sempre, mãe Aparecida. Vivian Millet está pedindo aqui também, não é? Cláudia Flor, boa tarde, Pedro Augusto. Meu nome está na oração. A Márcia, boa tarde, Pedro Augusto. Peço pela alma do meu filho Adresson dos Santos Dantas. Quem mais, hein, Gugu?
2: O Marcelo Pereira tá seguindo você no Instagram, comentando a nossa live. Boa sorte, Pedrão. Que você ganhe disparado. Precisamos de pessoa igual a você nessa luta. Pode contar comigo e com toda a minha família. Cristina Batista, Pedro, adoro essa oração. Coloque meu nome no livro de orações. Tem também a Cláudia. Boa tarde, Pedrão. Estou aqui nesse momento de fé. Tem também a Simone Cristina Soares, de Duque de Caxias. Ricardo Augusto Ferreira, da Tijuca. André Luiz Costa, do Recreio dos Bandeirantes. Viviane Alves, do Meier. Carla Regina, do Jardim Primavera, em Duque de Caxias, pedindo oração para que Deus e Nossa Senhora Aparecida abençoe o novo comércio que ela abriu recentemente. Gilberto Henrique Costa da Glória, Fabiana dos Santos de Madureira, que pede oração pela recuperação da irmã dela, a Cláudia, que está hospitalizada. Mônica Regina Ferreira de Nilópolis, Renato Augusto Costa de Santa Teresa, Fernando Henrique do Rocha, ele pede oração pela união da família e pelo fim de um desentendimento entre irmãos, Pedro Augusto.
0: Muito bem, a Márcia pede pela sua sobrinha Micaela Prado Rosa, que está com câncer, tem 4 aninhos, ela tem um câncer, e a gente pede a Jesus, que é o médico dos médicos, que possa curar esta criança, não é, Gugu?
2: É isso aí, tem também a Fátima de Nova Iguaçu, ela mandou um WhatsApp pra gente, no WhatsApp da Rádio Manchete, 995070525, com um pôster da sua primeira campanha, e ela toda boba, feliz, e falou, Pedrão, pode contar comigo, meu voto e da minha família será seu. Tem também Larissa Ferreira Moura, da Glória, Gilberto Henrique Costa, do Jardim Gramacho, Vanessa Cristina Barros de Botafogo, Rosana Costa de São Gonçalo e a Juliana Soares da Freguesia em Jacarepaguá, que pede oração pelo filho João Pedro, que amanhã vai passar por uma cirurgia, Pedro Augusto.
0: O Flávio Machado pede pelo papai Sebastião Machado, pela alma dele, que ele possa descansar em paz. Tem muita gente, né? O Davidson da Ilha do Governador, a Cris Glória pede por Sérgio Rodrigues da Glória, enfim. E eu quero pedir por todas as santas almas benditas, pela alma de Jorge Rosa Lages, Everton da Silva Salgado, e por todas as santas almas benditas, que elas descansem em paz.
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0: Boa tarde, Pedro Augusto, aqui é o Leandro de Cosme Velho. Mande um abraço para o meu tio Arnaldo, ele é muito seu fã e ouve a oração, né?
1: A Jandira de Queimados pedindo oração. Aqui o Leandro e a Carmen estão completando 22 anos de casado e estão pedindo oração aí para o casamento. Tem uma família aqui, Pedro Augusto, de Miguel Pereira, né? Todos estão ouvindo, sintonizados, pedindo oração. Uma outra família aqui, ó, Miguel, Adriana, Thaís, Marcos Paulo, todos pedindo oração nesse momento, Pedro Augusto.
0: Vamos abrir a porta para Nossa Senhora? Vamos. Abra a porta para nossa mãezinha do céu. E repita comigo estas palavras. Vem, Nossa Senhora. Vem, Santa Milagrosa. Pode entrar, que esta casa é sua, Nossa Senhora. A minha casa é tão simples, tão modesta. A minha casa é pequenina, de madeira. Mas este é o meu castelo, Nossa Senhora. Cubra o meu lar com seu manto azul sagrado. Abençoe a minha família.

Maria Santíssima, que em vossa imagem milagrosa de Aparecida, espalhais inúmeros benefícios sobre todo o Brasil. Eu, embora indigno de pertencer ao número dos vossos servos, mas cheio do desejo de participar nos benefícios de vossa misericórdia, prostrado a vossos pés, Nossa Senhora, consagro-vos o meu entendimento, para que sempre pense no amor que mereceis. Consagro-vos minha língua, para que sempre vos louve e propague a vossa devoção. Consagro-vos o meu coração, para que depois de Deus, vos ame sobre todas as coisas. Recebei-nos, ó Rainha incomparável, padroeira do Brasil, no ditoso número de vossos servos. Acolhei-nos debaixo de vossa proteção. Socorrei-nos em todas as nossas necessidades, espirituais, temporais, sobretudo, minha mãezinha querida, na hora da nossa morte. Amém. Abençoai-nos, ó Mãe Celestial, ó Santa Milagrosa, Mãe de Deus e de todos os brasileiros. Com vossa poderosa intercessão, fortalecei-nos em nossa fraqueza, a fim de que, servindo-vos fielmente nesta vida, possamos louvar-vos, amar-vos e dar-vos graças no céu por toda a eternidade. Assim seja, assim aconteça, Nossa Senhora, com a bênção do Deus Todo-Poderoso, o Pai, o Filho e o Espírito Santo. Amém. Todos. Amém.

andarei vestido e armado com as armas de São Jorge, para que meus inimigos, tendo pés, não me alcancem, tendo mãos, não me peguem, tendo olhos, não me vejam, e nem em pensamentos eles possam me fazer mal. Armas de fogo o meu corpo não alcançarão. Facas e lanças se quebrem sem o meu corpo tocar. Cordas e correntes se arrebentem sem o meu corpo amarrar. Ó glorioso São Jorge, em nome de Deus, estenda-me o seu escudo e as suas poderosas armas, defendendo-me com a sua força, com a sua grandeza, e que debaixo das patas do seu fiel cavalo meus inimigos fiquem mansos, humildes e submissos a vós. Com o poder de Deus, de Jesus e do

0: que acontece se a gente colocar a nossa fé em ação?
1: Tudo certo.
0: A cruz sagrada seja minha luz. Não seja o dragão meu guia. Por isso, retira-te, Satanás. Nunca, nunca me aconselhes coisas vãs, pois é mal o que tu me ofereces. Bebe tu mesmo dos teus venenos. São Bento da Porta Aberta, rogai por nós. A cruz sagrada seja minha luz. Não seja o dragão meu guia. Retira-te, Satanás. Nunca me aconselhes coisas vãs. É mal que tu me ofereces. Bebe tu mesmo dos teus venenos. E outra coisa importante que eu vou dizer a você: o inimigo pode estar por perto, até mesmo debaixo do mesmo teto, mas nunca vai te derrubar.
2: O inimigo pode até tentar,
0: nunca vai te derrubar,
2: mas nunca vai te derrubar.
0: Você pode até cair,
2: você pode até cair,
0: mas logo vai se levantar,
2: mas logo vai se levantar.
0: Quem tem Maria como mãe,
2: quem tem Maria.

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de Jesus. Ó Virgem Imaculada, Mãe querida, Mãe amada, ao acender esta vela azul perfumada, eu creio firmemente no milagre que já aconteceu. Obrigado, minha mãezinha do céu. Com a minha fé inabalável, eu tenho certeza que o fogo que vai queimar esta vela estará queimando todo o mal que quiserem me fazer. Todo e qualquer tipo de doença queimará. O pecado, a inveja, o olho grande, o mal olhado, a preguiça, a mentira, a falsidade, a violência desta cidade, a ingratidão, a traição, a perseguição, o desemprego queimará. Todos os problemas que me afligem terão solução urgente, pela intercessão do vosso Filho Jesus Cristo. No prazo de 7 dias, esta vela azul com o perfume das flores queimará. E o milagre urgente já...

O milagre vai acontecer. Vamos todos juntos beber desta água. Água da fonte, água milagrosa que o Senhor Jesus abençoou. E ao beber desta água, agradeça, meu Pai, meu amigo, meu bom Jesus dos perdões. Tu és o médico dos médicos. Opera em meu corpo este grande milagre, Senhor. Perdoa as minhas falhas. Me ensina a amar de verdade o meu próximo. Abençoe os quatro cantos da minha casa. Abençoe a minha família. Eu bebo desta água, pois eu creio ser este o remédio que vai me curar agora. Em teu nome, Jesus. Em nome da Virgem Maria Santíssima. Amém. Divino Pai Eterno, muito obrigado, pois todos os dias, sob todos os pontos de vista, bebendo desta água, vou cada vez melhor.

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0: 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Deise de Assis. Alô, Deise.
1: Augusto, uma ótima tarde para você, para todos os ouvintes da Manchete FM. Atualizando nesse momento, linha amarela, você que segue no Ocidente do Fundão. Vai encontrando dificuldades agora na passagem ali no trecho da Abolição. Tem acidente envolvendo carro e moto no Ocidente do Barra da Tijuca. Retenções nesse momento na altura de Bom Sucesso. Melhores condições, observo pela autoestrada Grajaú-Jacarepaguá. Ainda pela Zona Sudoeste, a Avenida Ayrton Senna com movimentação intensa para você que segue em direção à linha amarela, dê preferência nesse momento pela Salvador Allende. 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Daqui a pouco eu volto.

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E você sabe disso, vovó.

0: bochecha que lá vai, beijo gostoso pra senhora. O senhor também, vovô. Preparem as bochechinhas aí. Olha o beijo gostoso, ó. Ó, ó.
1: Que beijo gostoso!
0: Ai, que delícia, vó. Vou preparar a xícara pra senhora, pro vô também, né? Essa semana nós perdemos na internet o vovô Anésio, não é isso? É um vovô, era um vovô tão querido na internet, ele tinha perto de 600 mil seguidores e infelizmente ele veio a falecer. Então, a minha solidariedade, meus pêsames à família do vovô Anésio, que era um sucesso na internet. Que ele descanse em paz, o vovô Anésio, não é? Ô Rafa, bota cafezinho pra vó e pro vô também. Aí, assim mesmo, algumas gotinhas de adoçante. Oi, uma, duas, três, quatro, cinco. Pronto, pronto. Muito bem. Ah, meu Deus do céu. Vó, hoje eu tenho duas notícias para a senhora e para o vô também. Para toda a terceira idade, viu? A primeira é que o Tribunal de Justiça do Rio de Janeiro está promovendo um grande mutirão de serviços gratuitos voltado para a terceira idade, para a população idosa, não é? É uma oportunidade para resolver pendências, conseguir oportunidade para resolver essas pendências, documentos, enfim, ter acesso a serviços importantes sem gastar dinheiro, vó. Durante a ação, os idosos poderão emitir documentos, fazer retificações de registro, receber orientações jurídicas, buscar informações sobre benefícios do INSS e até ter acesso a serviços de saúde. Olha que bacana. Vovó, e a segunda notícia é que, como muita gente já sabe, eu sou pré-candidato a deputado federal. Falei agora há pouco, na segunda hora do programa, né? E ao longo dos últimos anos, eu tive o privilégio de estar aqui todo santo dia, não só na outra rádio, mas agora aqui também, nesta nova emissora, que é a Rádio Manchete, a rádio do Pedro Augusto. Lá e cá, não é? Conversando com vocês, ouvindo suas histórias, suas preocupações, suas esperanças. E é justamente por respeito a vocês e por conta das regras estabelecidas pela Justiça Eleitoral que terei que me afastar temporariamente dos microfones da Rádio Manchete durante o período previsto na legislação. Mas a senhora pode me seguir lá no Instagram, viu, vó? Isso mesmo. Eu vou fazer orações, vou bater papo com vocês na internet, né? Arroba Pedro Augusto Show. Este é o meu Instagram, tá bom? No Facebook também, que é o mesmo endereço, arroba Pedro Augusto Show, no TikTok, enfim. Então eu deixo aqui, ó, o meu muito obrigado pelo carinho, pelo respeito, pela confiança, pela consideração e a compreensão de todos vocês. Pedro Augusto, por que que você quer ser deputado federal? Por quê? Vó, eu acho que já está mais do que na hora de fazer alguma coisa pelo nosso Brasil, por essa população, principalmente da terceira idade, né? Vó, eu quero poder fazer por você. Eu quero ser o seu deputado. Por enquanto eu sou pré-candidato a deputado federal. E espero em Deus, na Nossa Senhora Aparecida, Virgem Maria Santíssima, nesse Jesus amado, que se for da vontade de Deus, da Virgem Maria, de Jesus, que dê tudo certo e que eu possa voltar vitorioso. Espero que a senhora ore por mim aí, viu, vó? Peça a Deus aí para que dê tudo certo, tá bom? Agora uma beijoca carinhosa e dizer a você te amo, vó. O quanto eu te amo, vovô. A bênção, minha vovó querida.
2: Deus te abençoe, meu neto.
0: A bênção, vovô.
3: Deus te abençoe, meu neto.
0: E até amanhã, se Deus quiser. Mas vou tocar uma música antes. Chitãozinho e Chororó. Ei! Canta, Chitãozinho! Chora, chora, Chororó. Se Deus me ouvisse...

saudade do Chitãozinho Chororó, hein, gente? Que maravilha essa música, Se Deus Me Ouvisse. Vamos homenagear os aniversariantes de hoje. Você que vai apagar mais uma velhinha no bolo. Parabéns, Paulo Roberto de Oliveira Assis, de Magé. Jaqueline Martins da Glória. André Assis de Campo Grande. Maria Eduardo Oliveira de Caxias. Para todos os aniversariantes, paz, saúde, amor e as nossas homenagens. Inventaram o sucesso. E olha só o que deu.

0: chegando mais um campeoníssimo de audiência. Vambora com Deus e Nossa Senhora. Aí vem ele, Alberto Brizola. Amores do rádio.
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0: Amores do Pedro Augusto.
2: Tchau, tchau, Pedro Augusto, tchau, tchau.
0: Bye, bye.

0: Operação da Força Municipal já recuperou celulares e levou mais de 700 pessoas à prisão.
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0: Terça-feira, 16 de junho de 2026. Neste momento, Rio e Grande Rio com céu encoberto. Aqui no centro, 21 graus. Termina amanhã o prazo para o pagamento da taxa de inscrição do Enem 2026. O valor é de R$ 85,00 e a guia de pagamento está disponível na página do participante no portal do INEP. O pagamento pode ser feito por Pix, cartão de crédito, débito em conta, aplicativo bancário, bancos ou casas lotéricas. O INEP alerta que depósitos, transferências e pagamentos em conta corrente não serão aceitos. A inscrição só será confirmada após a compensação do pagamento. O Enem é a principal porta de entrada para universidades públicas e programas como Sisu, ProUni e FIES. A seleção do Irã enfrentou dificuldades para deixar os Estados Unidos após a estreia na Copa do Mundo de 2026. Segundo a agência estatal iraniana, atrasos na imigração em Los Angeles prejudicaram o retorno da delegação ao México. Após o empate em 2-2 com a Nova Zelândia, a equipe só chegou em Tijuana durante a madrugada, afetando a preparação para os próximos jogos. O Irã já havia relatado problemas para obter vistos e restrições de hospedagem nos Estados Unidos antes do Mundial. A Força Municipal, Divisão de Elite da Guarda Municipal do Rio, já realizou 731 prisões e mais de 5.400 abordagens em diferentes regiões da cidade. Os números foram apresentados hoje, durante a reunião do Compstat Rio, sistema que monitora os indicadores de segurança. Além das prisões, os agentes recuperaram ou apreenderam 128 celulares, 125 motocicletas, 19 bicicletas e 15 cordões. As equipes também retiraram de circulação uma pistola, 5 réplicas de armas de fogo e 32 armas brancas. Segundo o secretário municipal de Segurança Urbana, Breno Carnevale, o acompanhamento dos dados ajuda a direcionar o trabalho das equipes para as áreas com maior incidência criminal. Atualmente, a Força Municipal atua em pontos estratégicos da cidade, como a Central do Brasil, Rodoviária do Rio, Terminal Gentileza, Cinelândia, Botafogo, Flamengo, Tijuca, Campo Grande e Bangu. O patrulhamento é feito a pé, com motocicletas e viaturas, com foco na prevenção e no combate à criminalidade. 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E vem aí, Recordações Manchete com Alberto Brizola.
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1: São 3 horas e 4 minutos no Rio de Janeiro. Uma ótima tarde para você.

Essa é do Khalil Gibran para você pensar. Solidão é uma tempestade silenciosa que destrói todos os seus galhos mortos.

Muito boa tarde, gente amiga. Ontem já era, hoje é o dia e o amanhã poderá não mais chegar. São 3:06 nesta tarde chuvosa e gostosa de terça-feira. Vamos juntos com você até às 5:00 PM. Tivemos até agora a agradabilíssima companhia do Pedro Augusto e o show do Pedro Augusto com toda a sua equipe, que volta daqui a pouco às 6:00 PM, trazendo para você a maior corrente de fé e oração. Tá acontecendo agora, começando agora, nesse momento, o programa mais romântico do rádio brasileiro, com música, informação, entretenimento, trazendo para você já uma mensagem muito especial. Daqui a pouquinho nós teremos por aqui também Mandando a Letra. Teremos Abrindo o Coração. Tem uma belíssima tradução para você. Tem a sua participação pelo 2199-507-0525. Você pode mandar uma mensagem de áudio. A gente quer ouvir a sua voz, tá? Você pode também mandar uma mensagem por escrito. Pode mandar um poema e a gente vai ler do Clube do Amor com muito carinho. A sua participação é muito bem-vinda aqui em 96,1. Daqui a pouquinho você vai poder também não só ouvir o nosso programa, mas assistir ao vivo através do nosso site radiomanchete.com.br. E você pode, inclusive, ouvir não só através do site, do rádio, pela internet em qualquer lugar do mundo. Você pode também ouvir pela Alexa. É só dizer: Alexa, ouvir Rádio Manchete. E como um passe de mágica, você passa a ouvir a nossa programação na Alexa. Ouça, divulgue, fale para os seus amigos se você gostar. E se você não gostar, avise aos seus inimigos. E a gente começa hoje com essa música muito gostosa, nessa tarde gostosa de terça-feira. Começamos hoje o Recordações Manchete, trazendo para você um dos ícones da MPB, Jorge Benjor. E essa música vale a pena ouvir de novo aqui no nosso Recordações Manchete. Ele canta pra gente Chove Chuva. Canta pra gente, Jorge Ben.

0: 3:19. Abrimos o programa de hoje com chove e chuva. E pior que tá chovendo mesmo em alguns lugares do Rio de Janeiro, não é? Depois você ouviu Close to You, música dos Carpenters, na brilhante interpretação de Lady Gaga. E agora foi Tim Maia e Gal Costa, ou Gal Costa e Tim Maia, Um Dia de Domingo. 3:20, aqui no Recordações Manchete, você fica muito bem informado. Vamos direto à Central Manchete de Trânsito com Deise de Assis. É com você, Deise. Boa tarde.
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2: Oi, Alberto Brizola, uma ótima tarde para você, para todos os ouvintes aqui da Manchete FM. Estou por aqui atualizando a movimentação pela Avenida Ayrton Senna. Está complicado para você que segue em direção à linha amarela. Teve acidente ali próximo à curva Chico Anísio. Acidente esse envolvendo dois carros, já tem retenção desde o acesso pela Avenida das Américas. Pela linha amarela, você que segue no sentido Fundão vai encontrando melhores condições. Mais cedo teve acidente ali no trecho da Abolição, mas já foi desfeito. No sentido Barra, aí sim, dificuldade entre Bom Sucesso e Del Castilho, e também no acesso à Avenida Ayrton Senna, de preferência nesse momento pela autoestrada Grajaú-Jacarepaguá, apresenta melhores condições. 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Daqui a pouco eu volto.

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1: São 3:25. Hoje eu gostaria de falar com você sobre um assunto que é, na verdade, nada mais do que o que acontece hoje no dia a dia de fato. Estamos vivendo uma polarização onde as pessoas brigam por qualquer motivo. Brigam pela cor da camisa, brigam por causa de opinião. Ninguém respeita a opinião de ninguém. Parentes param de se falar. Há agressões físicas por causa da opinião do outro, pela discordância do outro. Agora, bem pouco tempo, nessa semana mesmo, eu vi nos jornais um senhor de idade saindo do teatro com uma mochila com o adesivo da senadora Benedita da Silva nas costas. Ué, o cara apanhou dois ou três camaradas, aliás, dois homens e uma mulher, começaram a agredi-lo absurdamente. Ele ficou todo sangrando. A que ponto chegamos, meu amigo? É falta de amor. É falta de respeito. Respeito à opinião do outro. Ora, bolas, se eu sou do partido A, tenho que respeitar o partido B. Isso é democracia. Isso é falta de vergonha, falta de ética, falta de respeito. Pessoas que não sabem se comunicar acham que todo desacordo é uma briga. Você acha que todo desacordo é um ataque pessoal. Em vez de respeitar, ouvir, você começa a se defender. Você luta para estar certo. Ao invés de tentar entender ou pelo menos deixar para lá, você acha que comunicação é sobre vencer. Mas a verdadeira comunicação não é uma competição. Cada vez que você transforma desacordo em uma batalha, perde muito mais do que ganha. Você não está construindo conexões, está queimando pontes. É claro que alguns políticos irresponsáveis também incentivam esse tipo de coisa. Outro dia, em Santa Catarina, agora mesmo, eu vi nas redes sociais um grupo de pessoas fazendo um meme, assim como aquela menina, isso é um desrespeito a ela, por exemplo, que foi jogada, alçada, sem corda, como a gente falou ontem aqui. Alguém fazendo isso com um político, jogando ele lá de cima. Até que ponto o ser humano chegou? Isso é desprezível. E eu faço um apelo aqui aos políticos que têm responsabilidade sobre os seus eleitores de não incentivar o ódio, sob pena de uma guerra civil. É o que está para acontecer a qualquer momento. Cada vez que você transforma desacordo em uma batalha, você perde muito mais do que ganha. Você não está construindo conexões, está queimando pontes. Você nem sempre está certo, saiba disso. E se não consegue lidar com isso, vai acabar afastando todos ao seu redor. Então pare. Pare de transformar conversas em conflitos. Pare de lutar batalhas que não precisam ser travadas. Aprenda a ouvir. Não apenas a se defender. Aprenda a respeitar a opinião do outro. Porque o seu direito acaba onde começa o direito do outro. Quem nunca ouviu essa frase? Aprendi isso desde criança. Se você não agir assim, você vai continuar perdendo pessoas. Uma discussão de cada vez. Um diálogo de cada vez. Isso é comunicação. Ao invés de odiar, vamos amar. O mundo está precisando de amor. 3:30 no Rio. 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
1: Aqui é o Reginaldo de Caxias. Eu queria ouvir no Recordações Manchete Mr. Brook Wings, de 85, com amor e carinho para minha esposa Kátia.

0: Esse é o Recordações Manchete, só música boa pra você. Você ouviu aqui o Raimundo Fagner cantando Canteiros ao vivo e agora atendendo ao pedido do nosso querido ouvinte, Mr. Broken Wings. São 3:41, daqui a pouquinho tem Mandando a Letra. Agora vamos direto à Central Manchete de Trânsito com Deise de Assis. É com você, Deise.
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2: Oi, Alberto Brizola, tô de volta atualizando a movimentação pelo túnel Rebouças. Ainda tem dificuldade para você que tá deixando a Zona Sul no sentido centro. Tem carro enguiçado ocupando uma faixa da via nesse momento. Já observo dificuldades desde os acessos pela Avenida Borges Medeiros e também pela Epitácio Pessoa. No sentido contrário, você que vai para a Zona Sul vai encontrando boa movimentação pela elevada Avenida Paulo de Fronten, pelo túnel Rebouças. Observo apenas uma pequena retenção já na Avenida Borges Medeiros, ali na passagem pelo Hospital da Lagoa. Você que está saindo da Zona Sul vai em direção ao centro, de preferência nesse momento, Aterro do Flamengo tem melhores condições até a chegada ao túnel Marcelo Alencar. 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Hiper XCap, daqui a pouco eu volto.
0: Ok, muito obrigado, querida Deise de Assis. Agora são 3:42. Vamos às informações com a repórter mais bonita do Brasil, Joyce Santos. Boa tarde, Joyce.
3: Boa tarde, Brizola, para você e para os nossos ouvintes da Rádio Manchete. Obrigada pelo elogio, mas são seus olhos.
0: Não, é verdade, você hoje, inclusive, está numa elegância.
3: Olha, viu, vim de vermelho manchete hoje.
0: É verdade.
3: Para os nossos ouvintes que estão acompanhando a gente pelo nosso site, poder acompanhar.
0: Pois é, e se você tá só ouvindo a rádio pelo site, é só você descer um pouquinho o site até lá embaixo, dá um play que você vai não apenas nos ouvir, como também vai nos ver ao vivo e a cores aqui na Rádio Manchete.
3: Exatamente. E aí, aproveitando que vocês estão vendo e ouvindo a gente, trouxe aí uma dica super bacana para quem está precisando de uma oportunidade de trabalho.
0: Isso é importante. Atenção, gente, oportunidade de trabalho.
3: Exatamente. A Mob Rio, empresa responsável pela operação do BRT aqui no Rio, abriu inscrições para um processo seletivo com 77 vagas temporárias em diferentes funções ligadas à manutenção e operação da frota. São vagas um pouquinho específicas, mas se você atua nessa área e está precisando, quer concorrer a essas vagas, prestem atenção, hein? Porque os salários variam ali de 2.743 até 3.420 reais, além de benefícios como vale alimentação, auxílio transporte e tem plano odontológico também. As vagas são para cargos como mecânico, eletricista veicular, lanterneiro, mecânico de refrigeração, entre outras. Há também oportunidades reservadas para pessoas com deficiência. Se você quer concorrer a essas vagas, precisa se inscrever de forma gratuita até o dia 22 de junho pelo site da Mob Rio. Mas como a gente aqui gosta de facilitar a vida de vocês, é só vocês irem lá também no nosso site radiomanchete.com.br para ver a gente aqui, né, ao longo da nossa programação. Fica antenado, né, de tudo que está acontecendo no Rio, no Brasil e no mundo. E também confere lá na nossa aba empregos essas e outras oportunidades de trabalho para vocês que estão precisando.
0: Muito bem, muito obrigado então, Joyce. Você volta daqui a pouco, não é
3: daqui
0: isso?
3: Daqui a pouco estou de volta.
0: Se Deus quiser. São 3:45 agora no Rio.

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4: E agora no Mandando a Letra, Amado, com Vanessa da Mata. 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
1: Alberto Brizola, meu amigo, aqui é Paulo Sérgio Lins. Tem como você tocar qualquer música pra mim da Gloria Estefany, que eu adoro a música dela, pra mandar pra alguém muito especial, que é minha esposa Glória. Mora aqui no Lindo Vasconcelos.
2: São 3 horas e 53 minutos. A Gloria Estefan regravou It's Too Late, da Carole King. Vale a pena você conferir no Recordações.

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1: 3:57 no Rio. Se você sente dor, você está vivo. 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

0: São 4:01 no Rio de Janeiro. A gente mandou a letra para você de Amado, Vanessa da Mata. E logo em seguida você ouviu a versão de Gloria Estefan com essa belíssima canção. E logo em seguida, Roupa Nova e Joana, Um Sonho a Dois. Você ouviu a Gloria Estefan cantando It's Too Late. E agora, vamos então com Érico Barreto e A Linha do Tempo. Você muito bem informado aqui na Manchete.
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2: Após morte de jovem durante salto no interior de São Paulo, o governo articula a demolição da ponte do esqueleto.
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2: Terça-feira, 16 de junho de 2026. O transporte de umidade do oceano para o continente continua influenciando o tempo na cidade do Rio. Assim, o céu segue nublado a encoberto e há previsão de chuva fraca, moderada e isolada neste fim de tarde. Os ventos estão ocasionalmente moderados e as temperaturas estáveis. Amanhã, o tempo no Rio ainda será influenciado pela entrada de ventos úmidos do oceano. Assim, a nebulosidade estará variada e a previsão é de chuva fraca isolada a qualquer momento da quarta-feira e na madrugada amanhã da quinta-feira. Os ventos estarão fracos a moderados. Neste momento, Rio e Grande Rio com céu encoberto. Aqui no centro, 20 graus. Uma semana após a condenação de Jairinho pela morte de Henri Borel, recursos do Ministério Público e da Defesa ainda aguardam análise da Justiça do Rio. Jairinho foi condenado a 43 anos e 9 meses de prisão. Monique Medeiros recebeu perdão judicial após a acusação contra ela ser desclassificada para homicídio culposo. O Ministério Público pede a anulação da decisão que beneficiou Monique. Já a defesa de Jairinho quer um novo julgamento. Após a análise dos recursos, o Tribunal de Justiça decidirá se mantém a sentença ou determina um novo júri. A seleção brasileira recebeu uma notícia positiva nesta terça-feira. Neymar participou do primeiro treino no gramado desde o início da Copa do Mundo de 2026. O camisa 10 realizou atividades com bola e deu mais um passo na recuperação da lesão de grau 2 na panturrilha direita. Apesar da evolução, ele ainda não treinou normalmente com o restante do elenco. A CBF não informou quando o atacante estará liberado para voltar aos jogos. O Brasil volta a campo na sexta-feira contra o Haiti pela fase de grupos do Mundial. A morte de uma jovem de 21 anos durante um salto de rope jump em São Paulo levou o governo federal a discutir a demolição da chamada Ponte do Esqueleto, localizada entre os municípios de Limeira e Cordeirópolis. Maria Eduarda Rodrigues morreu no último sábado após ser lançada da estrutura sem estar presa ao equipamento de segurança. A ponte tem cerca de 40 metros de altura. Após uma reunião entre representantes da União, da Advocacia Geral da União e das prefeituras da região, foi definida a adoção de medidas para impedir o acesso ao local com instalação de barreiras físicas e placas de advertência. As prefeituras defendem a demolição imediata da estrutura, considerada de risco e que continua atraindo visitantes mesmo interditada. A possibilidade de remoção definitiva da ponte segue em análise. 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E segue o Recordações Manchete, com Alberto Brizola.
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horas e 7 minutos no Rio de Janeiro. 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
1: 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Ainda estou aprendendo a me colocar em primeiro lugar, a cuidar mais de mim. Sempre esperei alguém que fosse cuidar de mim. 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Considero muito quem me dá atenção, quem me faz rir, mesmo sabendo que eu quero chorar. Isso é só 1% de tudo. Um dia eu falo mais. Um dia eu abro mais meu coração aqui na Manchete. 4:10 no Rio. Vou deixar agora por conta do Roberto Carlos. Ele vai dizer nessa canção tudo o que eu queria dizer, mas não tive coragem.

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1: São 4 horas e 15 minutos agora no Rio de Janeiro. Ali invertido, 51 a 15. 4 e 15. Agora uma viagem no tempo com essa canção muito especial do Billy Paul, Me and Mrs. Jones. Eu e a senhora Jones. Essa aí vai pro nosso amigo que pediu ela, o nosso querido Rafael Luna, nosso colega radialista e jornalista. Curta aí, Luna. 4 e 15, Manchete.

0: Muito bem, esse foi o Billy Paul cantando Me and Mrs. Jones. Agora são 4 horas e 19 minutos. Daqui a pouquinho tem poesia no ar. Já já tem o Clube do Amor. E você já mandou um zap pra gente? Tá esperando o quê? 2199-507-0525. Você manda uma mensagem de amor, você pode mandar um recado, você pode pedir e oferecer uma canção. E aqui você não pede, você manda. O seu pedido é uma ordem na Rádio Manchete em 96,1. Não esqueça também de divulgar que a Manchete está no ar com essa belíssima programação de segunda a segunda, 24 horas no ar. Lembrando também que tem Love Times hoje à noite, de 10 à meia-noite, com a apresentação do amigo de vocês, Alberto Brizola. E agora vamos ficar muito bem informados. É hora de ir até a Central Manchete de Trânsito com a Deise de Assis. É com você, Deise.
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2: Oi, Alberto Brizola, tô de volta. Atualizando nesse momento o túnel Zuzuanjo. Ainda tem dificuldade para você, motorista que segue em direção à Barra da Tijuca. A gente lembra que a via chegou a ficar parcialmente interditada por conta da queda de resíduos. Tem dificuldades também pela Avenida Niemeyer, que seria a opção para você que segue em direção à Barra. Observo retenções desde o acesso pela Delfim Moreira e também pela Visconde de Albuquerque. A opção para você, motorista, nesse momento é o Alto da Boa Vista ou ainda a Autoestrada Grajaú. Jacarepaguá. 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Daqui a pouco eu volto.
0: Ok, Deise, muito obrigado. Daqui a pouquinho a Deise está de volta com mais informações sobre o trânsito e já já também tem uma tradução muito especial para você aqui no Recordações Manchete. Agora 4 horas e 21 minutos no Rio.

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1: São 4:24. A Paulinha do Centro mandou pra gente esse pensamento da Clarice Lispector. Você não pode evitar que os problemas batam à sua porta, mas não há necessidade de oferecer-lhes uma cadeira para sentar.

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1: Esse é um momento muito especial. Então pare o que você está fazendo agora, aumente o volume do seu rádio e vamos juntos curtir essa canção que com certeza marcou a vida de muita gente. Vamos de Bob McFerrin. Don't worry, be happy. Não se preocupe, seja feliz. Aqui está uma pequena canção que escrevi. Você pode cantá-la por nota, mas não se preocupe. Seja feliz, isso é o que importa. Em toda a vida temos alguns problemas, mas enquanto se preocupa, você os duplica. Não se preocupe. 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

0: Esses foram os Paralamas do Sucesso cantando pra gente Me Liga. E você, já ligou pra gente? Já mandou um zap? 2199-507-0525. Você pede e a gente toca. Já já tem o Clube do Amor, aquele momento mais romântico do programa. E daqui a pouquinho a gente vai ver com o Thiago Costa quem são as pessoas que estão mandando mensagens e estão pedindo as músicas. Thiago Clark. Já tô trocando o sobrenome do Thiago aqui. 4h41 agora e vamos então direto à Central Manchete de Trânsito com a Deise de Assis.
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2: De volta, Alberto Brizola, atualizando linha vermelha, ainda tem dificuldade para você que segue no Ocidente do Baixada, ali na altura da Ilha do Fundão e também do Galeão. Mais cedo, a via chegou a ficar parcialmente ocupada por conta de uma ocorrência do Corpo de Bombeiros ali na altura do Galeão, então o trânsito ainda está lento por ali. A opção Avenida Brasil, mas o trânsito pela Avenida Brasil também está intenso no sentido Zona Oeste, a partir do Caju até a chegada à Maré. Observa melhores condições pela pista lateral da via. 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Daqui a pouco eu volto.
0: Ok, então até daqui a pouco, são 4h42. Quem é romântico aí levanta a mão. Então já já tem uma poesia muito especial aqui do nosso querido e grande e saudoso Arthur da Távola, com quem eu tive o prazer de conviver, de fazer parte da sua relação de amizade. Foi meu líder na Rádio Roquete Pinto, nos bons tempos em que trabalhei lá. E ele, sem dúvida alguma, é um grande poeta. Separei hoje um poema sobre perdoar, que a gente vai ler daqui a pouquinho. Vamos valorizar a poesia também, não é? Que é uma coisa muito importante. Concorda comigo, Joyce Santos?
3: Com certeza, cultura é sempre importante, acesso à cultura, literatura.
0: Verdade.
3: As artes no geral.
0: Ele criou inclusive, na Rádio MEC, na época, um programa muito interessante chamado Esses Clássicos Populares. Ou seja, ele só tocava aquelas bem conhecidas, tipo a Quinta de Beethoven, Lago dos Cisnes, para popularizar a música clássica. Uma falta enorme que faz esse grande poeta. Mas são 4h43 agora, Joyce. Estamos aqui ao vivo. Você hoje de vermelho e preto, você é flamenguista?
3: Sou.
0: Ah, tá vendo? Temos algo
3: em
0: comum aqui.
3: Mas não foi pensando nisso. Nem me toquei.
0: Mas é o subconsciente, tá vendo? Só? Mas,
3: olha, vou só dar uma... Entrar no que você estava falando agora sobre música clássica, sobre arte, sobre cultura. Claro. Lembra que ontem eu dei a dica da apresentação que teria na Ilha das Cobras, da Marinha?
0: É verdade.
3: Eu fui lá conferir a apresentação e olha, foi um espetáculo, viu? Foi muito bonito. Coloquei alguns stories lá no nosso Instagram da Rádio Manchete.
0: Eu acompanhei, eu imaginei pela beleza do espetáculo que você estava por lá.
3: E eu até comentei lá em um dos posts, né, que não parou de chover um minuto. Mas a chuva durante a apresentação, ela ficou assim bem, bem levinha. E aí ela, com aquelas cenas, tinha umas projeções na Fortaleza, e aí tinha jogos de luzes. E aí a chuva no meio daqueles jogos de luz parecia até que fazia parte do espetáculo. Ficou muito bonito.
0: Que coisa
3: linda.
0: Parabéns
3: aí pra Marinha do Brasil, porque foi um espetáculo belíssimo. Músicas clássicas com a banda do Corpo de Fuzileiros Navais. A banda sinfônica dos Fuzileiros Navais. Foi uma apresentação muito bonita. Tinha partes que eram mais teatrais, que tinham ali... militares ali representando pessoas e fatos importantes da história da Marinha do Brasil.
0: Que bacana.
3: Contando toda a história da Marinha do Brasil. E aí tinha alguns momentos que tinha as projeções lá na Fortaleza de São José. Teve uma apresentação dos fuzileiros navais, que eles entraram com alguns tanques, uns negócios bem bonitos. Simularam uma guerra, assim, um negócio bem, bem bacana mesmo.
0: Que show, hein?
3: E uma das partes que eu mais gostei da apresentação da banda dos Fuzileiros Navais é que eles iam se apresentando. Na hora que eles entraram, assim, eles fazem um pelotão, assim, fazem um... E eles iam formando símbolos. Aí teve uma hora que eles fizeram uma âncora, que é o símbolo, né, da Marinha do Brasil. Teve, claro, uma hora que eles fizeram um submarino. Eles tinham uma luzinha, assim, no chapéu, na parte que eles estavam na cabeça, e aí eles iam no escuro e iam fazendo, ia formando o drone, ia filmando de cima. Foi um espetáculo incrível. Marinha do Brasil tá de parabéns. Então, reforçando aí a importância das dicas culturais que a gente sempre traz aqui no nosso programa, né?
0: É verdade. Foi você que fez aquelas imagens?
3: Foi.
0: Pô, parabéns, hein?
3: Foi, mas a parte que eu achei mais bonita, infelizmente, o meu celular me deixou na mão, que foi a hora do hino nacional.
0: Pois é.
3: Mas faz parte, né? A gente trabalha o dia inteiro com o celular na mão, chega uma hora que o bichinho cansa também, né?
0: Não, é, e hoje em dia os celulares também, as baterias não duram quase nada, né? Infelizmente.
3: É verdade.
0: No início é uma beleza, depois...
3: Mas fiquei muito feliz com o convite e falei pra eles que sempre que tiver alguma coisa assim lá, eles podem convidar, que a Rádio Manchete vai estar lá cobrindo, com certeza.
0: Da próxima vez, convida a gente também, tá? Por favor.
3: Pode deixar, é porque foi tudo muito em cima da hora. Até porque eu ainda fui confirmar se realmente ia ter o evento, né? Por conta da chuva, né?
0: É verdade.
3: Mas eles mantiveram, sim. A única coisa que eles tiveram que mudar foi... Acho que teve uma espécie de cerimônia, confraternização depois, né? Com os militares, que seria numa área aberta e precisou ser transferida para uma área fechada, né? E aí acho que foi a única mudança que teve, mas foi muito, muito bacana.
0: Que maravilha, parabéns. Então, qual é a dica de hoje?
3: Pois é, hoje, agora eu vou falar sobre serviços, que também é outro ponto bem importante que a gente sempre tenta trazer aqui ao longo da nossa programação, porque o Tribunal de Justiça do Rio vai realizar amanhã a segunda edição da Ação Justiça para Pessoa Idosa, com diversos serviços gratuitos voltados aí ao público da terceira idade. O evento acontece amanhã, das 10 da manhã até as 5 da tarde, na área externa do fórum, aqui no centro do Rio. Entre os serviços oferecidos, estarão ali atendimentos de saúde, orientação jurídica, audiências, celebração de casamento, aí os apaixonados que querem casar, registro tardio de nascimento, apoio para quem deseja voltar a estudar e muito mais. A programação também inclui ali distribuição de livros e uma roda de conversa com especialistas geriátrica e gerontologia. As senhas vão ser distribuídas para o atendimento até às 3 da tarde. Então, ou seja, o evento começa às 10 da manhã, vai até às 5 da tarde, mas toda ação assim gratuita, ela tem um limite ali de atendimento, né? Então, se você está precisando de algum desses serviços, chegue lá cedo, garanta a sua senha, para você poder ali ter todo o atendimento ali, seja jurídico, seja para celebrar ali um casamento, né? Um registro tardio, né, de certidão. Mas aí uma ótima iniciativa aí para quem está precisando de uma ajudinha. Às vezes as pessoas mais velhas, né, têm algum tipo de dificuldade na hora de conseguir algum serviço ou de alguma orientação. Então aí uma ótima dica para quem está precisando desses serviços.
0: Maravilha, muito obrigado. Então, Joyce, você volta daqui a pouquinho no Panorama Manchete com Rodrigo Machado.
3: Exatamente. Daqui a pouco eu tô falando um pouquinho demais lá no Panorama também, né? Falei muito agora.
0: Ah, sua voz é muito boa. Aumenta a nossa audiência.
3: O Clark concordou, viu?
0: Aumenta a nossa audiência, implicante. com certeza.
3: Ele é muito implicante, esse Clark. Até amanhã, gente.
0: Até amanhã, então. Até daqui a pouco, não é, Joyce? Ela volta daqui a pouquinho e continua aqui aumentando a audiência do Panorama Manchete. Agora 4h49.
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1: O Clube do Amor vai com todo o carinho da Sueli de São Gonçalo para alguém. Ela que está ouvindo a gente, parabenizando o programa. Amanhã a gente toca a sua música, tá, Sueli? Leonardo para Marieta. Renato para Élia, da Ilha do Governador. Perdão, Nélia, da Ilha do Governador. Cristiane para o Marco Aurélio, do Centro. Cris, de Nova Iguaçu. Pro Rafael de França, olha só quem diria, tem romance no ar aí, hein? Não, a Cris ofereceu porque gosta muito do programa dele, é fã dele e pediu para oferecer uma música para ele aqui, uma poesia no Clube do Amor. Então, vai da Cris pro Rafael de França, a poesia de hoje do Arthur da Távola, Perdoar. Aprendi outro dia. E perdoar é a junção de per com doar. Doar é mais do que dar. Doar é a entrega total do outro. O prefixo per tem a ver com percepções, acepções. Indica movimento no sentido de, ou em direção ou através de. Ou para alguém. Etimologicamente falando, portanto, perdoar quer dizer doar. Doar ao outro a possibilidade de que ele possa amar, que ele possa doar-se, que ele possa dar. Afinal de contas, amor não é isso? É doar-se um para o outro? Não é entrega? Não apenas quem perdoa está perdoando o outro, mas está perdoando a si mesmo. Através da doação oferecida por quem foi agravado. Perdoar é a única forma de facilitar ao outro a própria salvação. Doar é mais do que dar, é entrega total. Perdoar é doar amor, é permitir que a pessoa, objeto do perdão, possa também envolver-se e devolver um amor que até então só havia negado.

0: Muito bem, são 5 horas em ponto, já está por aqui o Thiago Castro, já está por aqui também o Samuel Correia, já está por aqui também a Joyce e o Rodrigo Machado para apresentar para você. Agora deixa eu botar no ar aqui, ó, o nosso Thiago Clark. Não deu pra hoje fazer os ouvintes, né, Thiago?
1: É, muitas mensagens hoje, Alberto, mas hoje não deu, mas amanhã a gente faz, porque eles são a razão da gente estar aqui no ar, né,
0: verdade? É verdade, é verdade. Então você está conhecendo hoje ao vivo aqui o nosso Thiago Clark, pelo menos no programa Recordações Manchete, que volta amanhã às 3 da tarde. Obrigado, Thiago.
1: Até amanhã.
0: Até amanhã, então. Fiquem ligados aqui na Manchete, eu volto às 10 da noite com o Love Times. Vem aí, Panorama Manchete com Rodrigo Machado. Não esqueça que ontem já era, hoje é o dia e o amanhã poderá não mais chegar.
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1: 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Na cidade que Manchete, 5:03.
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0: 5 e 5.
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0: Rosinha recebe mais do que o dobro de chuva esperada para o mês inteiro. Violência contra idosos cresce 24% no Rio. Padrasto é preso por tortura contra enteado de 4 anos no Meia. Ouça Luciana Paiva.
3: Polícia Civil prende integrantes de quadrilha especializada em sequestros relâmpago no Rio.
0: Mais de 10 toneladas de produtos falsificados são apreendidas em Duque de Caxias. Adolescente é flagrado ao carregar jacaré em bicicleta em comunidade da Zona Norte. Destaque de Adriana França.
4: Operação da Força Municipal de Segurança do Rio resulta em centenas de prisões e apreensões.
0: Polícia prende acusado de lavar 300 milhões de reais para a facção venezuelana. Moraes dá 24 horas para a defesa explicar arma de Bolsonaro. Proposta de delação premiada de Vorcaro rejeitada pela segunda vez. É a vez de Joyce Santos.
5: Após morte de jovem durante salto no interior de São Paulo, o governo articula a demolição da ponte do esqueleto.
0: Setor de transporte afirma que fim da jornada 6x1 pode aumentar tarifas de ônibus em até 8%. Mas especialistas em tributação rebatem. Couto afirma não ter pretensão política e quer entregar o Rio com superávit de 5 bilhões de reais. STF deve deixar para agosto decisão sobre mandato tampão de governador do Rio. Panorama pelo mundo, Samuel Correia.
6: Após acordo de paz entre Estados Unidos e Irã, a principal rota de petróleo será reaberta nesta sexta-feira.
0: Tudo isso e muito mais a partir de agora no nosso Panorama Manchete, que está só começando. Mancheteiros, mancheteiras, hoje é terça-feira, 16 de junho de 2026. Boa tarde!

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1: É a primeira vez que você acessa a nossa manchete do Rio de Janeiro? Seja muito bem-vindo, muito bem-vinda! São 50 anos de história no rádio brasileiro, 50 anos em prol da cultura nacional. Se você ainda não me conhece, deixa eu me apresentar, vou tirar o óculos para olhar nos seus olhos. Muito prazer, eu sou Rodrigo Machado, mas se esquecer meu nome, pode me chamar de carinho ou me chame com

Vidigal, Copacabana, Laranjeiras, Barra na região da Barrinha, Santa Teresa, Bangu, Jacarepaguá na região da Cidade de Deus, Barra no Rio Centro, Recreio dos Bandeirantes, Grota Funda e Urca. Neste momento, em Ramos, tem um caminhão enguiçado na Avenida Brasil. Uma faixa da pista lateral está interditada no sentido centro, na altura da passarela 11. Devido a esse caminhão enguiçado, Sete Rio está no local, trânsito intenso nesse trecho. Há retenções na altura de Bom Sucesso até o acesso à linha amarela. Neste momento, quem trafega pelo Leblon encontra na Avenida Delfim Moreira lentidão em vários trechos da via, no sentido São Conrado. Em direção a Ipanema, são boas condições. A Avenida Niemeyer com retenções a partir da Avenida Delfim Moreira até a Avenida Presidente João Goulart, no sentido São Conrado. E essa é então o panorama de momento do trânsito do Rio de Janeiro. Agora 5:10. Pesquisa sobre o comportamento humano revela que uma pessoa adulta, feliz, tem lembranças maravilhosas de sua infância. Por isso, o Panorama Manchete quer saber: qual é a lembrança mais marcante da sua infância? Tem algum brinquedo da sua infância que você ainda guarda com carinho pelo valor sentimental? O zap zap da nossa manchete é esse aqui, ó. 99507-0525. 21 99507-0525. Pela Copa do Mundo, segundo tempo de bola rolando para a França 0, Senegal também 0. Será que vai pintar mais uma zebra? 5:11.

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1: Alô, Deise de Assis, boa tarde.
2: Oi, Rodrigo, uma ótima tarde para você, para todos os ouvintes da Manchete FM, atualizando nesse momento as vias expressas. Você que tá pela linha vermelha vai perdendo tempo agora, sentido Baixada, a partir da Ilha do Fundão, até a chegada ali, o trecho do Parque das Missões. A gente lembra que mais cedo teve ocorrência na via, na altura do Galeão, uma ocorrência do Corpo de Bombeiros, que chegou a ocupar parcialmente a via, isso no sentido Baixada, sentido Centro. Observo retenções na altura do Hospital Universitário e também mais à frente na passagem pelo Caju. Você que vai optando pela Avenida Brasil também vai encontrando dificuldades agora, sentido Zona Oeste, principalmente pela pista central. O trânsito está um pouco melhor para você que opta nesse momento pela pista lateral da via. Tem dificuldades a partir de Manguinhos até o trecho da Penha e depois a partir de Cordovil até a chegada a Coelho Neto. No sentido Centro, movimentação intensa, principalmente na altura de Bom Sucesso. 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Daqui a pouco eu volto.

As denúncias de violência contra idosos recebidas pela ouvidoria do Ministério Público do Estado do Rio de Janeiro aumentaram 24% em um ano. As notificações saltaram de 2.386 em 2024 para 2.967 no ano passado, segundo o balanço divulgado pelo Centro de Apoio Operacional das Promotorias de Justiça da Pessoa Idosa. Dos quase 3 mil registros contabilizados, 2.816 pessoas foram formalmente identificadas como vítimas. As mulheres representam a ampla maioria das ocorrências, somando 2.002 afetadas, o equivalente a cerca de 71% do total. As estatísticas também mostram que os abusos ocorrem predominantemente dentro de casa. Das queixas recebidas, 2.154 apontam a residência da própria vítima como local das agressões, reforçando o caráter doméstico do problema. A negligência aparece como principal violência praticada contra a terceira idade no estado, correspondendo a 29% do total. Esse tipo de violação é caracterizado pela ausência de cuidados básicos e assistência necessários para garantir a segurança, a saúde e a dignidade do idoso. A criminalidade contra os idosos vai além dos maus tratos físicos, englobando golpes financeiros, fraudes e crimes cibernéticos. Os números reais podem ser ainda maiores devido à subnotificação. Muitos episódios permanecem invisíveis, especialmente em situações de abandono, principalmente porque acontece, na maioria dos casos, entre quatro paredes. Acontece dentro de casa. E como é importante nós, como sociedade, se envolver na luta contra a violência à pessoa idosa. E como é que a gente pode se envolver nisso? Denunciando. A denúncia é a nossa arma. Nós temos que criar aqui no Brasil uma cultura da denúncia, da fiscalização, porque só a partir disso é que esse estado de horrores vai acabar. A gente vai interromper esse ciclo da violência. A partir do momento em que as pessoas que cometem violência forem responsabilizadas, criminalizadas e pagarem a conta com a sociedade. Porque a impunição, ela estimula a violência. E essa é uma realidade muito presente em lares, não só aqui do Rio de Janeiro, como nos lares brasileiros. E nós temos a estatística, então, do Rio de Janeiro, 24%. Agora, a estatística são números frios, mas que, se a gente trouxer para nossa realidade, são pessoas que, durante muitos anos, contribuíram para a existência da família e muitas vezes são deixadas de lado. Ou então são usadas financeiramente por parentes. E além da divulgação do balanço estatístico, especialistas debateram mecanismos de proteção. Entre os temas abordados estiveram a aplicação do Estatuto da Pessoa Idosa, a fiscalização de instituições de longa permanência, os asilos. Aí eu incluo também aquilo que eu sempre falo quando um asilo clandestino é estourado. Familiar que deixa aquele idoso lá precisa ser criminalizado também, precisa ser responsabilizado. E também a atuação da patrulha da pessoa idosa 60+, iniciativa da Polícia Militar voltada ao atendimento especializado desse público. Casos de maus tratos ou violações contra idosos podem ser comunicados ao Ministério Público do Rio de Janeiro pelo telefone 127. 127, ou pelos canais digitais da ouvidoria do Ministério Público. As denúncias também podem ser feitas por meio do Disque 100, Serviço Nacional de Direitos Humanos. E o Tribunal de Justiça do Rio de Janeiro vai realizar amanhã a segunda edição da Ação Social Justiça para a Pessoa Idosa. O evento vai oferecer diversos serviços voltados
à garantia de direitos e ao fortalecimento da cidadania da população idosa, incluindo registro tardio de nascimento e orientação para o retorno aos estudos. A ação será realizada das 10 da manhã às 5 da tarde na parte externa da lâmina 3 do Fórum Central, aqui no centro do Rio de Janeiro. A programação vai contar com atendimento de saúde, orientação jurídica prestada pela Defensoria Pública e pela Ordem dos Advogados do Brasil, a OAB, além de audiências e celebrações de casamento por meio da Justiça Itinerante, entre outros serviços e atividades. Respeitar o idoso é respeitar a nossa história, é respeitar as nossas raízes. E só a partir desse respeito, da valorização, é que podemos evoluir como sociedade. 5 e 18.

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0: Manchete pelo Brasil. Samuel Corrêa com a informação de momento. Boa tarde.
1: Boa tarde, Rodrigo Machado. Você ligado aqui na Manchete. E a primeira turma do Supremo Tribunal Federal condenou o deputado cassado Eduardo Bolsonaro por tentativa de interferir no julgamento do pai, o ex-presidente Jair Bolsonaro. O ministro Alexandre de Moraes, relator do processo na primeira turma do STF, votou pela condenação e foi acompanhado pelos ministros Cristiano Zanin, Carmen Lúcia e Flávio Dino, que é o presidente da primeira turma. Moraes entendeu que há elementos que comprovam que Eduardo Bolsonaro praticou o crime de coação no curso do processo, assim como o acusou a Procuradoria-Geral da República. Eduardo Bolsonaro é acusado de promover, junto ao governo Donald Trump, dos Estados Unidos, ações que tinham como objetivo criar um clima de instabilidade e tensão, ameaçando e projetando retaliações estrangeiras contra ministros do STF. Rodrigo.
0: Ok, obrigado, Samuel. Agora 5h21, o ministro Alexandre de Moraes, do Supremo Tribunal Federal, deu prazo de 24 horas para que a defesa do ex-presidente Jair Bolsonaro explique a apreensão de uma arma de fogo registrada em seu nome durante uma blitz da Polícia Militar do Distrito Federal. A decisão foi tomada após a Polícia Civil encaminhar ao Supremo um boletim de ocorrência relatando a apreensão de uma pistola Glock calibre 9mm, acompanhada de um carregador sobressalente encontrada em um veículo oficial da Presidência da República. Segundo o registro, o armamento pertence a Bolsonaro. No despacho, Moraes determina que os advogados esclareçam por que Bolsonaro mantinha uma arma de fogo em sua residência com carregador sobressalente e também a razão pela qual teria solicitado um reparo no armamento às vésperas do fim do período de 90 dias de prisão domiciliar humanitária concedido pela recuperação de um quadro de broncopneumonia. Agora 5h22 e a Anvisa instituiu hoje um grupo de trabalho para aprofundar a avaliação da segurança da vacina contra a dengue, a Butantan DV. O grupo será formado por representantes de diferentes áreas do órgão, incluindo setores responsáveis por produtos biológicos, farmacovigilância, monitoramento de produtos e inspeção sanitária, além de diretorias da agência. Agora 5h22 no Rio.

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2: Em 24 horas, choveu na Rocinha o dobro do esperado para todo o mês de junho. Segundo medições do Alerta Rio, o Serviço Meteorológico da Prefeitura do Rio, das 11h30 da manhã de ontem às 11h30 da manhã de hoje, caíram 217 milímetros de água na estação da comunidade. O estimado para os 30 dias de junho, de acordo com a média histórica, que é de 108,5 milímetros. No fim da tarde de ontem, como nós falamos aqui no Panorama Manchete, um barranco veio abaixo na Rocinha depois que tubulações d'águas do rio, né, se romperam. A avalanche de terra arrastou motos e carros e derrubou um muro de contenção. Ninguém ficou ferido. A Colurb removeu 70 toneladas de rejeitos. Águas do Rio afirmou que já realizou o reparo do vazamento na tubulação de esgoto de pequeno porte, ocasionado pela sobrecarga provocada pelo grande volume de água de chuva registrado na Rocinha. Na manhã de hoje, equipes da concessionária retornaram ao local para uma nova avaliação. A empresa reforça que não houve rompimento de adutora ou de redes de abastecimento de água e segue apoiando a prefeitura no atendimento à ocorrência. A estrada da Gávea foi interditada ontem e somente no fim da manhã de hoje meia pista foi liberada. O Centro Nacional de Monitoramento e Alertas de Desastres Naturais aponta risco moderado de alagamentos na região metropolitana e na região serrana. Daqui a pouco a gente vem com outra atualização. Quando sair, né, mais um boletim do Alerta Rio, a gente comunica onde está chovendo, né? Já temos a atualização? Samuel Correia.
3: A gente tem o Rodrigo Machado aqui, informações ainda de chuva fraca agora na Rocinha e também em pontos da Zona Sul do Rio de Janeiro. A gente também conversou com a meteorologista Raquel Franco, ela é chefe meteorologista do sistema Alerta Rio, e ela nos conta sobre a previsão do tempo não só para hoje, mas para os próximos dias. Vamos ouvir.
4: Estamos com chuva contínua na cidade, desde a tarde de segunda-feira principalmente, e com acumulados mais elevados, principalmente na Zona Sul da cidade. Amanhã, na quarta-feira, a previsão é de chuva fraca isolada, então a chuva já perde intensidade. Hoje a chuva ainda pode ser moderada e essa chuva fica até a madrugada de quinta-feira. Então até a madrugada de quinta-feira a gente pode ter uma chuva fraca na cidade. A partir da tarde de quinta-feira não há previsão de chuva e na sexta-feira a chuva dá uma trégua aqui na cidade, dia de jogo do Brasil. Não há previsão de chuva, as temperaturas sobem, com máxima prevista de 29 graus, mas no sábado, por conta de uma nova frente fria, passagem de uma frente fria, novamente temos previsão de chuva fraca moderada a partir da noite do sábado.
3: Bom, a gente traz outras informações. Você falou sobre a estrada da Gávea lá na Rocinha, né? Que foi parcialmente liberada. Recebendo aqui informação agora de novos bloqueios efetuados por conta ainda do trabalho de limpeza. Observa aqui nas imagens recebidas, equipes da Sete Rio e também da Seconserva e da Conlurb atuando no trecho ali onde houve esse deslizamento de terra na noite de terça-feira, ou melhor dizendo, de segunda-feira, Rodrigo.
2: Ok, obrigado, Samuel. Agora 5h26, motorista que trafega pela ponte Rio-Niterói, sentido Rio, fluxo com lentidão da grande reta ao vão central, travessia feita em 18 minutos. Em direção a Niterói, o motorista perde tempo na chegada ao pedágio e a travessia é feita em 16 minutos. Copa do Mundo, segundo tempo, França e Senegal continuam empatando em 0-0. 5h26.

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4: 18 minutos do segundo tempo, bola rolando da Copa do Mundo, França 0, Senegal 0 e outras informações da Copa com você, Gabriel Machado.
5: Rodrigo, vamos continuar falando de Copa do Mundo aqui, porque se ontem foi o dia das zebras, né, Cabo Verde conseguindo um empate contra a Espanha, o Egito também conseguindo um empate contra a Bélgica e a Arábia Saudita conseguindo um empate contra o Uruguai. Hoje é o dia dos craques. Tem a França entrando em campo contra a Senegal, com Mbappé, Dembélé, Olise, Cherki, Kanté. Então, um time recheado de craques. Logo em sequência, tem Iraque e Noruega, de Haaland, o artilheiro do Manchester City e o artilheiro do futebol inglês. E à noite, tem Lionel Messi em campo. Argentina contra Argélia, a estreia da Argentina na Copa do Mundo. Volto com você, Rodrigo.
4: Ok, obrigado, Gabriel. Agora 5h29. Daqui a pouco, informações da nossa seleção com Sidney Marinho. Adianto que Neymar entrou em campo, hein? Então, daqui a pouco, a informação completa direto dos Estados Unidos com Sidney Marinho, o locutor explosão do rádio brasileiro.

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1: É a Deise de Assis. Alô, Deise.
2: Oi, Rodrigo. Tô de volta. Atualizando o caminho pra Barra. Dificuldade pra você que tá pela Avenida Padre Leonel Franca. Dificuldade também pelo túnel Zuzões. A gente lembra que mais cedo o túnel chegou a ficar parcialmente ocupado por conta de resíduos que tinham caído na via. Tem dificuldade, na verdade, até a chegada à Praia de São Conrado. Você que vai optando pela Avenida Niemeyer também está encontrando lentidão desde o acesso pela Delfim Moreira até a chegada à altura do Vidigal. No sentido Ipanema, pela Avenida Niemeyer, aí sim, boa movimentação, sem dificuldade. Para você, motorista, pé quente, vai para o fogo de chão. 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Daqui a pouco eu volto.
1: Ok, 5:31 na Copa do Mundo. A França fez o primeiro gol e agora Senegal empatando, hein? Mas será? Não, acho que vai ser anulado o gol. Ele nem comemorou. Será que vai anular o impedimento marcado em campo? Daqui a pouco o VAR vai dizer se realmente estava ou não, porque todo gol é conferido. Mas Mbappé marcou para a França 1-0. Senegal chegou a um gol também, mas pelo visto, estava realmente irregular. O VAR está traçando as linhas, mas eu acredito que o gol será anulado. 1-0, França diante de Senegal na Copa do Mundo. 5:32, e essa galera que me acompanha sempre, não me deixa jamais, essa galera. E olha que hoje nós estamos no YouTube, Rádio Manchete Rio. Você que gosta de nos acompanhar pelo YouTube, estamos com som e imagem no site, no canal Rádio Manchete Rio. Então tá lá a Dilminha. Ô Dilminha, boa tarde pra você também, minha amiga. O Breno, boa tarde também. Obrigado pelo carinho de sempre, por estar sempre com a gente. A Monique Venturelli também está com a gente, né? Dando boa noite para todo mundo. Nossa Senhora de Fátima, Santa Rita de Cássia, abençoe sempre todos nós. Amém, né? E por falar em Santa Rita de Cássia, Nossa Senhora de Fátima, daqui a 28 minutos, Pedro Augusto Romeiro de Aparecida, o maior comunicador do rádio brasileiro, é da Manchete. E 6 em ponto, na maior corrente de fé do rádio. Pelo 21 99 507 0525, WhatsApp da Manchete, a Maria Aparecida de Campo Grande pede oração pela filha, que está desempregada há 4 meses e tem 2 crianças pequenas para criar. O José Carlos de Bangu perdeu o irmão para uma doença recentemente, está tendo dificuldade para lidar com a saudade. O Antônio Rodrigues de Realengo foi demitido depois de 12 anos na mesma empresa e ainda não conseguiu uma recolocação. Também pede oração. A Elza de Madureira, o netinho dela, de apenas 5 anos, está internado com problemas respiratórios. Ela pede oração pela pronta recuperação do neto para que ele volte para casa curado o mais rapidamente possível. O Lucas Henrique, de São João de Meriti, vai fazer uma entrevista de emprego para realizar um sonho, que é trabalhar numa empresa. Ele fala aqui o nome da empresa, né? E que ajudar a mãe financeiramente e pede oração também para que ele vá bem nessa entrevista de emprego. 6 em ponto. Pedro Augusto Romeiro de Aparecida. Pedro Augusto é da Manchete, com seu programa líder de audiência de meio-dia às 3. De meio-dia às 3, aqui na Manchete, o Pedro Augusto está com vocês. E às 6 horas, na maior corrente de fé do rádio brasileiro.

0: E de abelha, lágrimas de chuva, 5:39 no Rio.
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5h42, eu falei aqui de a gente criar a cultura da denúncia, a cultura da fiscalização. E uma denúncia pode ter salvado a vida de uma criança de 4 anos. A polícia prendeu um homem acusado de torturar um enteado de 4 anos no Meier. Bruno dos Santos Rodrigues foi preso quando buscava a criança na escola. Segundo a polícia, a diretora da escola percebeu que o menino estava com machucados pelo corpo e denunciou o caso. A polícia, ela ainda relatou sintomas como febre, fome, na verdade, excessiva, sonolência acentuada, apatia, desinteresse pelas atividades escolares e constantes queixas de dores no estômago. A polícia ouviu o menino e relatou as agressões. Um exame de corpo de delito também confirmou lesões atuais e antigas. Bruno foi preso pelos crimes de tortura, castigo e lesão corporal. Seguido, né, essa prisão, foi seguindo a lei Henri Borel. A mãe do menino também está sendo investigada, já que alegou à escola que um ferimento no nariz da criança era resultado de uma queda. Na delegacia, a criança estava com um novo ferimento no nariz e afirmou que a lesão teria sido causada pelo padrasto. Sinceramente, que ele mofe na cadeia. E como é importante uma diretora de escola, uma professora, estar atenta a todos os sinais que podem indicar uma agressão, uma tortura contra um indefeso. Como foi importante essa denúncia? A partir dela, uma vida foi salva. O menino Henri Borel não teve a mesma sorte, né? E a família chora pela morte e ainda esperamos justiça por esse caso, né? Inclusive, há possibilidade de um novo júri nesse caso, uma vez que o Ministério Público entrou, né, com recurso para anular a condenação ou o perdão judicial a Monique Medeiros. E, né, um novo tribunal do júri pode ser formado nesse caso do Henri. E graças a essa atitude dessa diretora, da professora, que ficaram atentas, essa criança não pagou com a vida. Agora, cabe à justiça determinar com quem ficará a guarda dessa criança, uma vez que a polícia está investigando uma possível, pelo menos, omissão por parte da mãe. 5h45.

Daqui a 15 minutos, Pedro Augusto na maior corrente de fé do rádio brasileiro. Vamos orar pelo Paulo Sérgio dos Santos e Glória Maria do Lins de Vasconcelos. Vamos orar também para o Vanderlânio, né? O Vanderlânio pedindo oração, ele que mora em Barueri, São Paulo, pede pelo fim da violência dos pais do país e também o fim da violência contra as mulheres. Estaremos orando também pelo Vanderlânio na sequência do nosso programa, às 6 em ponto, quando Pedro Augusto vai fazer a maior corrente de fé do rádio brasileiro.

0: Na Copa do Mundo, a França chega ao seu segundo gol contra Senegal. Barcola, né, fez o gol da França. Camisa número 12. Então, 2-0 França contra Senegal. Placar de momento, partida no segundo tempo. Agora 5:47. Foi sepultado no cemitério da Vila Rosalia, em São João de Meriti, o corpo do motoboy atingido durante um tiroteio na Avenida Hernani Cardoso, no Campinho. Marlon Júnior Xavier Soares Gomes, de 28 anos, foi baleado no abdômen na noite do último sábado. Chegou a ser socorrido para o Hospital Municipal Salgado Filho, no Meier, mas não resistiu aos ferimentos. Segundo as investigações, o tiroteio aconteceu durante uma tentativa de assalto. Criminosos tentaram roubar a motocicleta em que estavam Cristina da Silva Matos, de 35 anos, e o marido dela. Os suspeitos teriam acreditado que o homem estivesse armado e atiraram contra o casal. Marlon não conhecia as vítimas. De acordo com a família, ele passava pelo local em outra motocicleta a caminho da transportadora onde trabalhava como motoboy quando foi atingido por um dos disparos. Cristiana também foi baleada e morreu. O caso é investigado pela Delegacia de Homicídios da capital. 5:48.
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0: Alô, Deise de Assis.
3: Oi, Rodrigo. Dificuldades pela linha vermelha. Tem acidente envolvendo carro e moto no trecho do Galeão. Dificuldades já desde a altura do Caju. Observo retenções também na altura do Parque das Missões, no acesso à rodovia Presidente Dutra. No acidente do centro, dificuldades na altura da Ilha do Fundão e do Caju. Você que está optando pela Avenida Brasil, no caminho para a Baixada, também está encontrando dificuldades a partir do Caju até a chegada à Maré. No acidente do centro, dificuldades ali na altura de Cordovil e também na passagem pela Maré. 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Daqui a pouco eu volto.
0: Ok, obrigado. Agora 5:49. Um adolescente foi filmado carregando um jacaré em uma bicicleta na comunidade do Mandela. As imagens que viralizaram nas redes sociais mostram o animal com a boca amordaçada sendo transportado pelo menor. O caso é investigado pela Polícia Civil. De acordo com a Delegacia de Proteção ao Meio Ambiente, o jovem já foi identificado. Ele será intimado junto com os pais para prestar esclarecimentos nos próximos dias. A principal linha de investigação é de maus tratos. Agora a delegacia quer descobrir onde o adolescente encontrou o animal e o que foi feito com ele depois. Agora 5:49, a Polícia Civil prendeu no aeroporto Galeão um homem suspeito de praticar lavagem de dinheiro para uma facção venezuelana. As investigações indicam que Gustavo Vieira Rufino é o responsável pela lavagem de dinheiro do Trem de Aragua, organização criminosa de origem venezuelana com atuação transnacional. Com Gustavo foi apreendido um Porsche e Gustavo, de acordo com a polícia, teria movimentado mais de 300 milhões de reais em criptoativos no ano passado. Ele é empresário e mora em São Paulo e chegou ao Rio com a namorada quando foi preso. 5:50 e a polícia também fecha o cerco contra uma quadrilha especializada em sequestros relâmpagos. E quem tem a informação é a Luciana Paiva. Deixa eu falar com ela. Alô, Luciana!
4: Rodrigo, a Polícia Civil realizou nesta terça-feira a segunda fase de uma operação contra uma quadrilha especializada em sequestros relâmpago que atuava na Zona Oeste do Rio e também na Baixada Fluminense. Três suspeitos foram presos durante a ação. Caio do Nascimento de Lima Rosa, conhecido como Lucaco, Pedro Vitor Moreira Ribeiro e Hugo Neves, este último apontado como responsável por selecionar contas bancárias usadas pelo grupo. Um quarto investigado, identificado como João Guilherme Sansão Juvino, segue foragido. Segundo as investigações comandadas pela Delegacia da Taquara, a quadrilha mantinha as vítimas sob ameaça enquanto realizava transferências bancárias em tempo real. Para dificultar o rastreamento do dinheiro, os criminosos utilizavam contas de terceiros e uma rede de intermediários para pulverizar os valores obtidos nas extorsões. A operação cumpriu mandados de prisão, de busca e apreensão e quebra de sigilo de dados telemáticos em Jacarepaguá e também em Nilópolis e Queimados na Baixada Fluminense. De acordo com a polícia, as apurações permitiram identificar toda a estrutura do grupo, desde os responsáveis por recrutar pessoas para ceder contas bancárias até os encarregados da movimentação financeira e da logística dos crimes. A ação é um desdobramento da primeira fase da investigação e tem como objetivo reunir novas provas e identificar todos os envolvidos no esquema criminoso. Segue com você, Rodrigo Machado.
0: E uma mineradora clandestina de criptomoedas foi localizada por policiais civis e militares no bairro Jardim Gramacho, em Duque de Caxias. O esquema, que funcionava em um galpão, é suspeito de operar por meio de furto de energia elétrica e foi descoberto durante uma ação integrada das forças de segurança. Segundo estimativas preliminares da polícia, o maquinário apreendido está avaliado entre 400 mil e 650 mil reais, enquanto a atividade clandestina poderia gerar faturamento bruto mensal entre 50 mil e 70 mil reais. No local foram apreendidos diversos equipamentos utilizados na atividade. Durante as buscas, a polícia encontrou documentos de identificação e um sistema de monitoramento composto por diversas câmeras de segurança. De acordo com a polícia, a estrutura funcionava remotamente, o que evidencia o grau de organização e a sofisticação do esquema. 5h53, e a Justiça do Rio soltou a sargento da Marinha, Tayana Rangel Cardial, que estava presa desde o dia 24 de maio por matar a tiros o próprio amigo, o empresário Davidson Vasconcelos, durante uma festa de 15 anos no bairro do Campinho. Nós falamos desse crime aqui no nosso Panorama Manchete. A arma usada no crime pertencia ao marido dela, um policial militar. Tayana foi colocada em liberdade e terá que cumprir medidas cautelares, como comparecimento mensal em juízo. Ela também está proibida de manter contato com as testemunhas do caso, com exceção do marido. Na decisão, o desembargador César Augusto Rodrigues Costa destacou que Tayana é ré primária, possui bons antecedentes, residência fixa e ocupação lícita e, por isso, poderia responder ao processo em liberdade. De acordo com testemunhas, Tayana e Davidson eram amigos há 30 anos e estavam com familiares e outros amigos em uma festa de debutante. Já no final da festa, o sargento e o marido se desentenderam. O empresário então separou a briga e, em seguida, a militar saiu do local e retornou armada, baleando a vítima. A filha de Davidson estava presente na festa e testemunhou o crime. Tayana foi autuada em flagrante pelo crime de homicídio e o caso segue em investigação na Delegacia de Homicídios da capital. 5h55.

pela Copa do Mundo, 45 minutos do segundo tempo. O árbitro deu 4 minutos de acréscimo. França 2, Senegal 0. Agora 5:58. Eu não sei onde você está neste momento. Eu não sei se você está conosco aqui na Manchete para agradecer ou para pedir. O importante é que você está aqui. Estamos unidos pelas ondas do rádio, pelos 96,1 FM da Manchete e todas as plataformas em que o nosso som está. Porque vai ser formada a maior corrente de fé do rádio brasileiro. E através do nosso WhatsApp, o 21 99507 0525, quem pede oração é a Rosângela Pereira, de Niterói, dizendo que a mãe está enfrentando um tratamento contra o câncer. O Cláudio Henrique, de Jacarepaguá, está com muitas dívidas e não consegue dormir porque está preocupado com as contas. A Sandra Regina, de São Gonçalo, o filho adolescente está envolvido com drogas. E ela está muito aflita, não sabe o que fazer. Pede que Deus abra os caminhos, conduza ela para que ela possa fazer o filho trilhar o caminho do bem. O Paulo Roberto, de Irajá, tem enfrentado crises de ansiedade e de pânico quase todos os dias. Nesse momento, para você que pediu, para toda a família Manchete, para o povo do Rio de Janeiro, do Brasil e do mundo, forma-se a maior corrente de fé do rádio brasileiro. Pedro Augusto, o Romeiro de Aparecida, é da Manchete.

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1: 6 horas. No Rio de Janeiro. Estamos unidos para a saudação do Ângelus. E neste momento, gente, está sendo formada a maior corrente de fé do rádio brasileiro em todo o território nacional. Esta é a cruzada do amor divino. Vamos colocar um copinho com água sobre a mesa e nesta água será depositada uma gotinha de luz, uma gotinha do amor de Nossa Senhora. Muita paz, saúde e prosperidade para você e para toda a sua família. Gente, o tempo está passando, hein? Hoje é terça-feira, já estamos na terça-feira. Minha nossa! Terça-feira! Que Deus abençoe a todos, viu? Vamos rezar? Reze com o Pedro Augusto da Manchete, a rádio mais querida, a rádio mais amada do Brasil. É a Manchete, é o Pedro Augusto. E a oração

Ave Maria, cheia de graça, o Senhor é convosco. Bendita sois vós entre as mulheres, e bendito é o fruto do vosso ventre, Jesus. Santa Maria, Mãe de Deus, rogai por nós, pecadores, agora e na hora de nossa morte. Amém. Ó Jesus, que dissestes: pedi e recebereis, procurai e achareis, batei e a porta se abrirá. Por intermédio de Maria, vossa Mãe Santíssima, eu bato, procuro e vos rogo que seja minha prece atendida. Ó Jesus, que dissestes: tudo que pedires ao Pai em meu nome, Ele atenderá. Por intermédio de Maria, nossa Mãe Santíssima, humildemente rogo ao vosso Pai em vosso nome que minha oração seja atendida. Ó Jesus, que dissestes: o céu e a terra passarão, mas a minha palavra não passará. Por intermédio de Maria, nossa Mãe Santíssima, confio que minha oração seja ouvida neste momento em que vamos proclamar: Divino Menino Jesus de Praga, abençoai-nos. E agora vamos beber desta água em nome do Pai, do Filho e do Espírito Santo. Amém. Que pena, estamos indo embora, né? Eu volto amanhã. Amanhã é quarta-feira, hein, gente? Continue com o Panorama Manchete com o Rodrigo Machado. Ei, Rodrigão, hein? Rodrigo Machado, você é o melhor, hein? Rodrigo Machado e os repórteres, as notícias, as informações, tudo sobre o Rio de Janeiro, Brasil e o mundo inteiro. Rodrigo Machado. Tenham todos uma ótima noite e até amanhã, se Deus quiser.

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2: 6h15, oramos com Pedro Augusto e amanhã ele está de volta. Primeiro de meio-dia às 3, o Pedro Augusto está com vocês no programa que é campeoníssimo de Ibope. E olha que a partir do mês que vem, nosso Pedro Augusto, que é pré-candidato a deputado federal, estará então ausente do programa. Então Rafinha, né, Melo, vai comandar o programa com o Gugu, com o Paulo, né? Toda a equipe. E eu vou fazer junto com vocês a oração à Nossa Senhora Aparecida, a padroeira do Brasil. Eu quero muito vocês com a gente. E toda vez que eu falar assim, olha, vamos rezar pelo nosso amigo, pelo nosso irmão em Cristo, vocês sabem de quem eu estou falando, né? Então, é assim que a gente vai levar, né, os próximos meses aqui na nossa Manchete. Quero agradecer mais uma vez a esse que é o maior comunicador do rádio brasileiro, Pedro Augusto, pelo carinho, pela confiança. E vamos juntos com o nosso Panorama Manchete até 7 da noite. Ainda tem muita informação aqui no nosso Panorama.
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2: Proposta de delação premiada de Vorcaro é rejeitada pela segunda vez. Setor de transporte afirma que o fim da escala 6x1 pode aumentar tarifas de ônibus em até 8%, mas especialistas em tributação rebatem. Couto afirma não ter pretensão política e quer entregar o Rio com superávit de 5 bilhões de reais. STF deve deixar para agosto decisão sobre o mandato tampão de governador do Rio. Tudo isso e muito mais no nosso Panorama Manchete, agora 6h07 do Rio.

0: 6h08, deixa eu lembrar da nossa pesquisa de hoje. Qual é a lembrança mais marcante da sua infância? Tem algum brinquedo da sua infância que você ainda guarda com carinho pelo valor sentimental? O nosso Zap Zap é esse aqui, ó. 995070525 21 995070525. Deixa o mancheteiro falar.
1: Boa tarde, Rodrigo, Breno, Samuel, Joyce. Boa tarde pra vocês. Olha só, eu tenho que falar rápido porque é grande. Eu tive um galo, desses galos bonitos, vermelhos, sabe, todo colorido. A minha mãe, quando me batia, que antigamente a mãe podia bater, né? Agora não pode mais. A minha mãe, quando me batia, ele ia por trás dela assim, avançava nela, sabe, pelas costas. Ela ia em cima dele, batia nele. Eu ia lá, pegava ele e segurava ele. Aí uma vez eu estava assim na porta de casa, meu quintal era assim grandão, ele estava lá na frente e começou a raspar, lá se escando lá com as galinhas, que eu também, a gente tinha galinha também. E a galinha levava meu pai no portão para o meu pai trabalhar. E eu chamei ele, eu chamava ele de Indalinha. Ele veio correndo. Eu disse, agora ele vai me pegar, né? Aí ele veio correndo assim, aí veio, fez aquela roda assim em volta de mim. Eu segurei ele, mas eu beijei muito. Olha, acabou, porque já vai dar um minuto. Beijo muito.
0: Beijo, Dilminha! Então, é para você matar a saudade da sua infância. Rafael Correia, o Rafinha! Olha, em alusão ao nosso Pedro Augusto, em homenagem a ele. Como é que o galinho faz?
2: Cocoricó!
0: Ah, isso é uma galinha, né? Não é um galinho! 6h10!
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0: Marco Aurélio Lizan, boa noite!
5: Boa noite, meu amigo Rodrigo Machado, família Manchete, tudo bem? Que jogão esse agora que acabou, hein? Que loucura, rapaz. Olha, França e Senegal. Senegal, no primeiro tempo, tentou aí mostrar igualdade, né? E aí, no segundo tempo, tem um cara chamado Kylian Mbappé. Rapaz, Copa do Mundo é com ele.
0: E olha que, em 2 minutos, marcaram 2 gols, né? 3-1, placar final para a França, que é uma das favoritas ao título da Copa do Mundo, e Mbappé fazendo a diferença com 2 gols. Eu acho que o segundo gol que o Mbappé fez, ele ultrapassou o Ronaldo Fenômeno?
6: Chegou no Ronaldo.
0: Chegou no Ronaldo, mas com o segundo gol? Com o segundo gol, então, ele chegou ao Ronaldo Fenômeno como um dos maiores artilheiros da história da Copa do Mundo. Mas deixando o futebol à parte, né, uma vez que também, vamos falar de outra coisa que tem torcida. Que a política agora também tem torcida, né? É impressionante, mas tem. E o Supremo Tribunal Federal pode retomar só a partir de agosto a discussão sobre as eleições suplementares para o governo do Rio de Janeiro, o chamado mandato tampão. A decisão pode ficar, então, já para o início do período eleitoral e pode servir de indicativo sobre a dinâmica entre o STF e o Tribunal Superior Eleitoral no cenário das eleições. Como é que você observa, Marco Aurélio Lizan?
5: Rodrigo, eu acho que, tomando até como gancho o Mbappé, o lado do esporte, vai se demonstrando atualmente que o cara dessa eleição, que já está jogando, é o governador interino Ricardo Couto. A última pesquisa do Instituto Paraná, no dia 4 de junho, portanto, 12 dias atrás, mostrou 51% de aprovação do governo dele. É um governo interino. E aí ele se reúne hoje com empresários do LID no Rio de Janeiro.
0: Isso no Copacabana Palace, não foi? No Copacabana Palace. E ele falou que não tem intenção, né, de ser político. E disse mais também, né?
5: Ele teria que ter largado a magistratura. Ele nem pode. Pelo menos ele não pode nessa eleição. Mas ele está atuando de uma maneira em que ele não só está dizendo o que o eleitor quer, como ele está fazendo uma gestão esperada pelo eleitor fluminense, né? Ele hoje com os empresários falou em superávit. A gente sabe que o governo do estado do Rio, né, isso já de vários outros governadores, trabalha com déficit fiscal. Já está da ordem de 18 bilhões, né? Ou seja, o que é isso? O governo tem um gasto maior do que aquilo que ele arrecada. E o governador falou hoje, em exercício, Ricardo Couto, para os empresários, que trabalha, e olha que ele só deve ficar até o final do ano. Tem gente que diz que até em outubro ele pode sair já com um novo governador eleito. Eu não acredito, você perguntou do STF, eu acho que esse jogo já está jogado. e o governador interino vai ficar até a eleição de outubro. E ele promete um superávit de 5 bilhões. Imagina você reverter, onde é que ele vai arrumar 23 bilhões, né? Porque o déficit é de 18, você põe mais 5 aí de superávit. É um objetivo ambicioso, independentemente se ele vai ou não chegar a esse número. Ele, desde que assumiu, promoveu uma devassa, né, em exonerações, em cargos públicos que são loteados. Ah, é do jogo. É do jogo o loteamento entre deputados e o governador, entre vereadores e o prefeito, entre deputados e senadores e o presidente. É do jogo até a página 3, né? Desde que você não tenha ali um crime, né? Seja cometendo um crime, como, por exemplo, o crime o qual foi condenado o ex-governador Cláudio Castro por causa dos cargos que foram criados em 2022 do CEPERD. E isso a justiça o condenou e o tornou inelegível. E ele retirou a candidatura, né, ao Senado, seria candidato ao Senado, depois de menos de 11 dias, duas buscas e apreensão da Polícia Federal. Hoje também saiu uma informação de que ele estava em São Paulo, o ex-governador Cláudio Castro, tentando se blindar, tendo encontros com um importante escritório de advocacia. Voltando para o governador atual, o que chama atenção, além desse anúncio dos 5 bilhões, ele deu uma catucada na Alerj hoje, junto com os empresários também, disse que o executivo era capturado pelo legislativo, é aquilo que eu estava dizendo antes. Se existe o presidencialismo de coalizão, como dizia o ex-presidente Fernando Henrique Cardoso, você precisa, de certa forma, governar junto com o legislativo, isso não pode ser um indício de crime, né? Olha só, você vai ter que me dar cargo, você vai ter que criar fantasma, você vai ter que me ajudar a eu me eleger na minha área e eu
0: toma lá da cá
5: pra você, o deputado, e isso sendo crime e trazendo ao erário público prejuízo. Então, ele falou claro sobre isso hoje e disse que havia uma espécie de captura do executivo pelo legislativo. Importante dizer que parece que Ricardo Couto gostou do cargo, ele não pode ser candidato. Talvez, dependendo do resultado dessas eleições, tanto no Rio quanto nacionalmente, ele possa ter um bom caminho pela frente. Agora, o que chama atenção hoje, sem dúvida, a bola que está quicando, Rodrigo, já que a gente está em época de Copa do Mundo, o governador em exercício está sendo bem avaliado e ele ainda não passou a mão na cabeça de nenhum pré-candidato. A gente tem aí Eduardo Paes como pré-candidato, ex-prefeito do Rio, Douglas Ruas, que é a oposição, que é bem na verdade do PL, Eduardo Paes do PSD. Tem o ex-governador Antônio Garotinho, outros aí tentando, pontuando pouco. Mas imagina, quem Ricardo Couto der a bênção, declarar, se for o caso, né? Se em algum momento o atual governador interino declarar apoio ou manifestar, tirar uma foto, aparecer do lado de algum candidato, eu tenho a minha desconfiança de que vai ser um golaço, Rodrigo.
0: Então, para quem ele cruzar, é o goleador.
5: É um goleador, é a expectativa. Os bastidores devem estar, muita gente querendo o aceno do atual governador, né? Do Ricardo.
0: Agora, isso pode ser questionado também. Isso
5: vai acontecer, mas com certeza, hoje, na política, pegando o paralelo com o futebol, ele em campo está batendo um bolão.
0: Agora, isso também pode ser questionado, um apoio explícito, pode ser questionado judicialmente, isso, né?
5: Mas a gente sabe que às vezes não precisa ser, como você disse, explícito, né? Uma foto, um encontro, isso pode ser mais lá na frente. Hoje ninguém é candidato oficialmente, né? A candidatura só é avalizada depois que ela é oficializada pelo TSE. Isso vai acontecer em julho, agosto, né? Não vamos ter a Copa do Mundo ainda, vamos ter muito Mbappé pela frente. Tomara que, se o Brasil conseguir crescer, a gente só consiga se deparar com o Mbappé na final, porque depois de hoje o negócio está feio.
0: Agora, por falar nesse almoço que aconteceu no Copacabana Palace com empresários, depois de Ricardo Couto, quem falou aos empresários foi o secretário de Fazenda do Estado, Guilherme Mercês, e falou do projeto como um desafio, levando em conta o valor expressivo do déficit atual. Você aí ressaltou o déficit que foi levado à Assembleia Legislativa ano passado de 18 bilhões e 900 milhões de reais, e o governador interino prometendo um superávit de 5 bilhões de reais, né? E o secretário explicou que o nível atual da arrecadação do imposto ICMS equivale ao mesmo patamar de 2018. E entre os planos para mudar esse cenário, sem dar detalhes, Mercês destacou ajustes fiscais e medidas de combate à sonegação.
5: Existe, Rodrigo, só para finalizar, uma política do governo do estado desde de Sérgio Cabral e até anteriormente com o governador Garotinho e Rosinha, que é de isenção fiscal. O que, que é isso? Você garante uma isenção, né? Grandes empresas, grandes contribuintes, uma, por exemplo, Refit, que é um dos assuntos encalacrados do ex-governador Cláudio Castro, é a Refit, que teria um benefício de isenção fiscal ou diminuição de isenção fiscal. Ou seja, o Estado dá como se fosse um benefício, né? Olha, você não vai pagar X imposto que você me deve, você vai pagar menos 2X imposto, mas você vai ter que investir no Estado. Essa isenção fiscal, o que deixa de arrecadar, muitas das vezes não é acompanhada dessa produtividade, não é a empresa não demonstra, que é o que a Polícia Federal tá investigando na Refit. A Refit, por exemplo, teria que produzir petróleo e não produzia petróleo, né? Uma das investigações da Polícia Federal apontou justamente isso. Ela dizia que fazia uma atividade e não fazia.
0: O refino, né?
5: E isso quem perde? Perde o Estado, perdemos todos nós, porque menos imposto é menos dinheiro para a saúde, é menos dinheiro para a educação, enfim.
0: Você volta então na quinta, Lizan?
5: Estamos aí quinta-feira, meu querido.
0: Aquele abraço, 6h20.
5: Um abraço.
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0: É a Deise de Assis.
7: Dificuldades pelo túnel Santa Bárbara, sentido Laranjeiras, tem dificuldade também pelo viaduto Engenheiro Noronha e pela Pinheiro Machado até a altura do Palácio Guanabara. No sentido contrário, você que segue em direção ao centro, encontra dificuldades nesse momento pelo viaduto Santiago Dantas e também pela Rua Farani, isso no acesso a Pinheiro Machado. Você que sai da Zona Sul ou está indo para a Zona Sul, dê preferência nesse momento pelo aterro do Flamengo, boa movimentação até a chegada ao túnel Marcelo Alencar. 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Daqui a pouco eu volto.

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1: Agora 6h23, a Secretaria Estadual de Defesa do Consumidor, o PROCON RJ e a Polícia Militar apreenderam mais de 10 toneladas de produtos com indícios de falsificação durante uma operação realizada em Duque de Caxias. Ao todo foram recolhidos 10.120 quilos de roupas, calçados e acessórios que imitavam marcas conhecidas do mercado nacional e internacional. A ação contou com a participação de representantes das empresas que auxiliaram na identificação de irregularidades. Agora 6h24, o Panorama tem muita informação, tem opinião, tem tudo o que você precisa saber, mas também tem música.

0: 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Na Central Manchete de Trânsito, a Deise de Assis.
1: Oi, Rodrigo, tô de volta, né? Tem dificuldades pela Avenida das Américas para você que segue em direção ao Recreio. Mais cedo teve acidente ali na altura da estação do BRT Bosque da Barra. Acidente esse envolvendo um utilitário e uma moto. Tem retenções desde a altura da estação do BRT Riviera. Dificuldades também para você que segue em direção a São Conrado. Observa movimentação mais intensa no acesso à Avenida Armando Lombardi. Melhores condições para você que vai optando pela Avenida Lúcio Costa, sentido Recreio, com retenções apenas ali na passagem pelo posto 4. 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Daqui a pouco eu volto.
0: Ok, obrigado, Deise. E tem um restaurante tradicionalíssimo aqui no Rio de Janeiro, mais precisamente do bairro do Flamengo, pegando fogo em chamas neste momento. Conta pra gente, Samuel Correia.
2: Exatamente, Rodrigo Machado, um incêndio ali no restaurante Café Lamas, tradicional ali no Flamengo, interdita agora a rua Marquês de Abrantes por conta desse incêndio. O corpo de bombeiros foram acionados por volta das 5:30 da tarde, de acordo com a corporação, o fogo já foi debelado e não há informações sobre vítimas. A via ainda segue interditada, a Praia do Flamengo é a alternativa, Rodrigo.
0: Ok, obrigado, Samuel, agora 6:30 no Rio.

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3: 6h33. 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
4: Marlon Glaciano é planejador financeiro e, pelo cenário, já voltou ao Brasil. Já está entre nós. Marlon, boa noite.
5: Muito boa noite, Rodrigo. Já estou no Brasil e cheguei nesse frio, cara. Se você tá de casaco aí ao vivo também.
4: Eu tô de casaco aqui. Agora, ô Marlo, tô olhando aí a sua estante e tem bastante carrinho, né? Tem aí muitos brinquedos. São da infância, Marlon?
5: Não, esse aqui eu chamo de brinquedo de adulto. São Legos. São réplicas de um tamanho considerável e é meu hobby.
4: É, porque eu perguntei isso porque hoje na nossa opinião popular de hoje, nós estamos perguntando a respeito qual é a lembrança mais marcante da sua infância. Tem algum brinquedo da sua infância que você ainda guarda com carinho pelo valor sentimental? Então tem tudo a ver com a sua estante aí, o seu cenário.
5: Tem tudo a ver, mas tem três itens ali na minha estante, que são três peões. Não sei se você jogava peão, né?
4: Sim, claro.
5: Quando era pequeno, mas eu tenho esses três aqui que me acompanham desde a infância.
4: É isso, Marlon. Agora vamos falar de planejamento financeiro, porque o primeiro semestre está indo embora e muitos cometeram diversos erros que podem ser consertados na sequência do ano e não se esperar, né, o ano acabar para refazer o planejamento. E quais são os 5 erros que podem ser revistos até o final do ano?
5: Olha, Rodrigo, a gente vive um mês, metade do ano, é um mês que já gera uma reflexão para a gente se antecipar e conduzir a nossa rota financeira de um jeito mais adequado. Então, você falou muito bem, é importante pisar no freio, analisar como é que a gente vem tocando aí os primeiros meses do ano para poder tomar já uma decisão ao invés de esperar chegar ao final do ano e chorar, digamos assim. Então eu separei 5 itens, como você disse, para a gente poder refletir, nossos ouvintes aqui junto com a gente, para a gente poder fazer uma anamnese aqui e tomar uma decisão já. Então o primeiro ponto é entender se meu patrimônio cresceu ou se apenas a minha renda aumentou. Então muitas pessoas acabam tendo a oportunidade de ter a renda crescendo, mas ter renda crescendo não significa que eu preciso gastar mais. Então é importante a gente entender e comemorar esse aumento de salário pro labório, então a empresa está gerando mais recurso, mas é importante olhar para aquilo que realmente constrói riqueza, que é o patrimônio. Então faça uma reflexão se o seu patrimônio vem crescendo e acompanhando esse aumento da sua renda. Isso é muito importante, porque também não adianta ganhar mais e gastar mais sem ter clareza. Segundo item, o seu dinheiro, ele já trabalha para você ou ele está parado perdendo valor? A gente sabe que existe um item ali, eu gosto de chamar de desaceleração ou liberdade financeira, é um desejo de muitas pessoas chegar a uma fase da vida e trabalhar menos.

0: seus objetivos ou apenas aos seus impulsos? Eu gosto de trazer a frase, Rodrigo, qual é a vida rica que você deseja? E vida rica não tem a ver com dinheiro, tem a ver com o que você quer fazer, onde é que você quer morar, quanto que você quer acumular, para qual objetivo. Então, será que os seus gastos vêm refletindo de fato a vida rica e o que você deseja alcançar, né? O que você almeja? Quarto ponto tem a ver com a família. Sua família, ela está mais protegida financeiramente do que em janeiro? Você tem ali os alicerces financeiros adequados? Caso chegue aí uma incapacidade laboral, caso chegue uma emergência, ou caso tenha aí um meio desafiador para quem tem empresas, né? Ou caso haja uma demissão involuntária, será que você vem construindo esses alicerces de forma adequada ou você vem vivendo como às vezes eu escuto nas ruas? Ah, quando aconteceu eu dou um jeito, não é muito bem assim. E o quinto, mais importante, é faça uma reflexão. Será que você está mais próximo ou mais distante das metas que você estabeleceu no começo do ano? A gente ouve muito em dezembro, janeiro, vou passar o ano de roupa branca, amarela, eu tenho tantas metas, mas será que você vem acompanhando essas metas? E mais do que isso, será que o seu comportamento reflete o que é necessário para atingir essas metas? Então, como a gente chegou no segundo semestre, Rodrigo, cabe essa reflexão dentro desses pontos básicos para a gente entender se realmente a gente vem andando no caminho correto ou se a gente precisa mudar o nosso comportamento. E esse mês é um ótimo mês para mudar o comportamento, se necessário.
1: Agora, Marlon, o que é primordial para reprogramar a rota?
0: Olha, o mais importante para reprogramar a rota, Rodrigo, é saber que tudo será desafiador. Será desafiador tomar a melhor decisão e será desafiador não tomar a melhor decisão. Se eu tomo a melhor decisão e essa decisão é desafiadora, terei um presente muito bacana e um futuro mais ainda. Se eu decido pelo mais fácil, pode ser até que no presente esteja bom, mas no futuro vai ser prejudicado. Então é importante você traçar os seus objetivos, entendendo aonde é que você quer chegar e como é necessário fazer, e honrar quais atitudes esse como eu vou chegar lá exigirão. Então, assim, eu lembro muito de uma passagem, né? Que é quando a gente é adulto, a gente precisa agir como adulto e não como criança. Então, se eu tenho clareza do que eu quero, eu preciso ter uma estratégia e honrar essa estratégia mensalmente para que eu possa alcançar e almejar de fato os meus objetivos. Senão, é só um desejo, não é um objetivo.
1: Ô, Marlon, como achá-lo nas redes sociais?
0: Você pode me encontrar no Instagram, no @MarlonGlaciano, ou então escreva um e-mail para mim, no contato@marlonglaciano.com.br. Vai ser um prazer continuar essa prosa aqui financeira, Rodrigo.
1: Ô Marlon, até então a próxima terça-feira.
0: Até a próxima terça, Rodrigo. Um grande abraço.
1: Aquele abraço para você, meu amigo. Agora no Rio, 6h40.

0: Europa, vamos aos Estados Unidos. O locutor explosão do rádio brasileiro, Sidney Marinho. Boa noite.
1: Olá, Rodrigo Machado. Boa noite, meu irmão. Pra você, pra quem tá com a gente aqui na Manchete, no Panorama. Hoje a nossa equipe tá aqui em Manhattan. Né? De novo aqui na Grande Maçã, de novo aqui acompanhando essa movimentação louca de Copa, goleada da França. A França começou com a corda toda na Copa do Mundo, já confirmando o favoritismo. Logo mais tem a seleção da Argentina também jogando na Copa, a Argentina estreando contra a Argélia. Rodada inicial vai sendo completa, né? Amanhã se completam todos os jogos da primeira rodada, todo mundo já vai ter entrado em campo. Quem entrou em campo hoje foi o Neymar. O treino da seleção foi fechado e tá claro, né? Ontem eu já antecipava isso no bate-papo com a nossa equipe, né, na nossa cobertura, de que a seleção fecharia o treino para poder ter um ambiente mais controlado para o Neymar poder fazer algum trabalho mais exigente, sem câmeras, sem os olhares da imprensa, apenas com os olhares da comissão técnica. E foi isso que aconteceu. Amanhã de manhã a gente vai acompanhar o trabalho da seleção brasileira e aí vai perceber se o Neymar volta para o campo, se está tudo bem com ele e se ele vai ter condições de jogar contra a Escócia. Contra o Haiti, eu acho muito difícil, né? Seria muito precoce a volta do Neymar depois de uma contusão grau 2 na panturrilha, uma lesão bastante séria essa que o Neymar teve. Então é aguardar para ver o que vai

0: acontecer nessa perspectiva de volta do Neymar para a seleção. O que tem que mudar, Rodrigo, é o time brasileiro, né? Contra o Marrocos, o time do Ancelotti foi muito mal. Precisa mudar, precisa avançar para procurar uma atuação melhor, até porque o jogo contra o Haiti é decisivo, amigo. Se o Brasil não ganhar, e se não ganhar de goleada, está arriscado ficar em segundo lugar. Mudar toda a logística que está preparada e pior que isso, né? Pegar de repente a Holanda pela proa logo na próxima fase, logo dos 16avos de final. Vamos torcer, sexta-feira Brasil e Haiti. Brasil joga de azul na camisa, azul no calção e preto no meião. Vai jogar de forma diferente a seleção brasileira na sexta-feira na Filadélfia, no Lincoln Financial Field, contra a representação do Haiti. Claro que nossa equipe da Manchete, da Litoral News, vai estar lá grudada na seleção, acompanhando cada passo da seleção brasileira a caminho do Hexa. Daqui a pouco, no Agito, às 19h, tem tudo sobre a volta do Neymar ao campo e tem tudo sobre o jogo da Argentina, que começa às 22h, promete, né? A Argentina enfrentando a Argélia, atual campeã do mundo, vai para campo e a gente vai conferir tudo. Tá bom, Rodrigo? Um abraço, irmão. Até amanhã.
1: Abraço, explosão, Sidney Marinho, que daqui a 17 minutos estará de volta aqui no Som da Manchete, no Agito Esportivo, coladinho com o nosso Panorama Manchete.

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1: Alô, Deise de Assis.
2: Oi, Rodrigo. Para fechar, atualizando a situação lá da zona sul da cidade, rua Marquês de Abrantes, no Flamengo, ali na altura da rua São Salvador. Ainda tem faixa ocupada por conta desse incêndio que aconteceu em um imóvel comercial. Nesse momento, os bombeiros fazem o trabalho de rescaldo. O trânsito está intenso por ali, tem lentidão. É preciso evitar a via nesse momento. Os motoristas podem optar agora pela Praia do Flamengo, que apresenta melhores condições. 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Uma ótima noite para você, Rodrigo, para todos os ouvintes da Manchete FM.
1: Excelente noite, Deise de Assis, para você também, para toda a sua família. 6h47 no Rio.

0: Mundo, Samuel Correia.
1: Rodrigo Machado, presidente dos Estados Unidos, Donald Trump, afirmou que o Estreito de Hormuz será totalmente reaberto a partir desta sexta-feira. A data marca a assinatura formal do acordo de paz entre os Estados Unidos e Irã. Um dos principais pontos do pacto prevê a retomada integral do tráfego marítimo na região após o Irã ter restringido parcialmente a passagem em resposta aos ataques lançados no início do conflito. Segundo Trump, a reabertura da principal rota de petróleo do mundo ocorrerá de forma imediata após a assinatura. O professor Cícero Pimenteira, especialista em relações internacionais da UFRJ, destaca que o Tratado de Paz traz estabilidade no comércio mundial.
2: A reabertura do Estreito de Hormuz, nesse momento, ainda bastante instável, pode representar para os países que estão necessitando repor os seus estoques estratégicos de petróleo, o momento de você captar o máximo possível de petróleo para repor esses estoques. A capacidade de refino do Irã e de alguns países ali que ficam no Estreito de Hormuz foi comprometida com ataques mútuos. E então não será uma reposição desse estoque, simplesmente abriu e os navios passaram. Existirão produtos que não irão transitar com a mesma intensidade de antes do conflito. Consequentemente, continuaremos com o preço do petróleo alto. Mas se conseguirmos sair de 120 dólares e chegarmos a uma faixa em torno de 80, 90 dólares, já será um grande ganho para a demanda de petróleo que vai ocorrer no mundo, né, em dezembro, por exemplo, quando já estaremos no inverno.
1: O presidente norte-americano também afirmou que o acordo estabelece claramente que o Irã não poderá desenvolver, armas nucleares. De acordo com o Trump, as negociações posteriores sobre o futuro do programa nuclear iraniano serão concluídas imediatamente. Volto com você, Rodrigo.
0: Ok, obrigado, Samuel. 6:50. O ministro André Mendonça do Supremo Tribunal Federal deve decidir nos próximos dias o destino prisional do ex-banqueiro Daniel Vorcaro. A definição ocorre após a Procuradoria-Geral da República rejeitar uma segunda proposta de delação premiada apresentada pela defesa do empresário. Relator do caso envolvendo o Banco Master, Mendonça havia condicionado a permanência de Vorcaro em uma cela especial da Polícia Federal em Brasília ao andamento das negociações para um acordo de colaboração. Com o encerramento das tratativas, cresce a possibilidade de transferência para uma unidade prisional comum, como o Complexo da Papuda. Agora, 6:50, você lembra daquele acidente que aconteceu em Limeira, no interior de São Paulo, né? Uma moça caiu, uma altura de 40 metros, né? Ela estava sem as cordas. A Joyce Santos tem uma informação pra gente. Vão demolir a ponte, Joyce? Conta pra gente.
3: Rodrigo, tá se estudando essa possibilidade, né? Após a morte dessa jovem de 21 anos, esse salto de rope jump em São Paulo levou o governo federal a discutir a demolição da chamada Ponte do Esqueleto, localizada entre os municípios de Limeira e Cordeirópolis. Maria Eduarda Rodrigues de Freitas morreu no último sábado após ser lançada da estrutura sem estar presa aos equipamentos de segurança. A ponte tem cerca de 40 metros de altura e, após uma reunião entre representantes da União, da Advocacia Geral da União e as prefeituras da região, foi definida a adoção de medidas para impedir o acesso ao local, como instalação de barreiras físicas e placas de advertência. As prefeituras defendem a demolição imediata da estrutura, considerada de risco, e continua atraindo visitantes mesmo interditada. A possibilidade de remoção definitiva da ponte segue em análise, Rodrigo.
0: Ok, obrigado, Joyce Santos. Agora 6:52 no Rio de Janeiro. E a Adriana França tem informação pra gente a respeito da Força Municipal de Segurança. Alô, Adriana.
4: Rodrigo Machado e ouvintes da Rádio Manchete. A divisão de elite da Guarda Municipal realizou mais de 5.400 abordagens e 731 prisões durante as ações de policiamento preventivo e ostensivo realizadas em diferentes regiões da cidade. O balanço operacional foi apresentado nesta terça-feira durante a reunião do Compstat Rio. Além das prisões, as equipes recuperaram e apreenderam 128 celulares, 125 motocicletas, 19 bicicletas e 15 cordões. Também foram retiradas de circulação uma pistola, 5 réplicas de arma de fogo e 32 armas brancas. Segundo o secretário Breno Carnevale, o monitoramento dos indicadores permite direcionar o emprego das equipes de forma mais eficiente.
5: Nós temos pouco mais de 90 dias de atuação da Força Municipal na cidade do Rio de Janeiro, atuando de forma focada para coibir furtos e roubos nas manchas criminais de alta incidência desses crimes, sempre fazendo policiamento preventivo e extensivo e proativo, né? Os agentes da Força Municipal, eles são proibidos de fazerem uso do aparelho celular no serviço. A gente tem percebido de uma forma muito clara a postura dos agentes proativa nas ruas, e isso já resulta, né, em mais de 5.400 abordagens, 731 prisões e condições para a delegacia de polícia, 128 celulares furtados ou roubados recuperados, 125 motocicletas com placas adulteradas ou falsificadas apreendidas, além de arma de fogo apreendida, armas brancas apreendidas, réplicas de arma de fogo apreendidas. Tudo isso é trabalho de segurança pública municipal, com foco nesse policiamento preventivo e extensivo, garantindo para a população segurança, especialmente no ir e vir.
4: Atualmente, a Força Municipal atua em áreas consideradas estratégicas da capital, como os entornos da Rodoviária Novo Rio, Terminal Gentileza, Estação Leopoldina, Central do Brasil, Campo de Santana, Cinelândia, Jardim de Alá, Botafogo, Flamengo, Tijuca, Campo Grande, Bangu, Meier e Caxambi. O patrulhamento é realizado a pé com motocicletas e viaturas. Os agentes atuam em duplas ou trios, posicionados em pontos previamente definidos a partir da análise dos índices de criminalidade e da dinâmica de cada região. Segue com você, Rodrigo.
0: Obrigado, Adriana. 6:54, dados do IPEA, o Instituto de Pesquisa Econômica Aplicada, publicados, afirmam que, com uma mudança na quantidade de horas trabalhadas, os setores de transporte terrestres poderão ter um aumento nos custos de até 8,77% por hora de trabalho. A informação surge depois da aprovação da proposta de emenda à Constituição pelo fim da escala 6x1 na Câmara dos Deputados. Depois disso, diversos setores da economia brasileira passaram a alertar sobre as consequências da mudança. A Associação Nacional das Empresas de Transportes Urbanos, por exemplo, alerta para o aumento de até 8% nas tarifas de ônibus públicos, que está entre as estimativas. No entanto, especialistas em tributação lembram que, juridicamente, as empresas de ônibus não podem simplesmente aumentar a tarifa por conta própria. O transporte coletivo urbano é um serviço público prestado por concessão ou permissão municipal, e as tarifas são reguladas pelo poder público. 6:56.
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0: Pantanal é uma telenovela brasileira exibida pela Rede Manchete de televisão de 27 de março a 11 de dezembro de 1990, com 216 capítulos. Escrita por Benedito Rui Barbosa, teve a direção geral de Jaime Monjardim. A trama central gira em torno da saga do pecuarista José Leôncio e de seu filho Jove. Criado longe do pai, no Rio de Janeiro, Jove viaja ao Pantanal para conhecê-lo. Lá, ele se apaixona por Juma Muruá, uma mulher misteriosa que tem o dom de se transformar em onça pintada. No elenco, Cláudio Marzo, Marcos Winter, Cristiana Oliveira, Jussara Freire, Marcos Palmeira, Luciene Adame, Ângela Leal, Ângelo Antônio e Giovanna Gold, além de Antônio Petrin e Paulo Gorgulho nos papéis principais. Da trilha sonora de Pantanal, vamos ouvir Tocando em Frente, Maria Bethânia.
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0: Tocando em frente, Maria Bethânia, o Teletema de Pantanal de 1990. Última informação do Panorama Manchete. Uma explosão, fogo neste momento na avenida aqui, República do Paraguai?
1: República do Paraguai, exatamente. Um incêndio em um carro, uma explosão. A gente ouviu, inclusive, aqui dos estúdios da Manchete. Tô olhando aqui o centro de operações. Tem interdição total na altura da Praça Cardeal Câmara. Bombeiros estão no local, trânsito muito complicado. É bom evitar essa região. Repetindo, um carro pegou fogo e acabou explodindo na Avenida República do Paraguai, na altura da Praça Cardeal Câmara, aqui no centro da cidade.
0: Com essa informação, terminamos o nosso Panorama Manchete de hoje. Obrigado pelo carinho da audiência. Até amanhã, 5 da tarde. Se Deus quiser, ele há de querer. Fiquem na Manchete. Vem aí o Agito Esportivo, direto dos Estados Unidos.
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5: Voltamos em edição extraordinária do nosso Panorama Manchete, porque ainda há pouco um carro explodiu no centro da cidade e há chamas neste momento na Avenida República do Paraguai. A via está interditada. Samuel Correia, conta pra gente quais são as vias que estão interditadas neste momento por conta desse acidente. Ainda a gente não sabe se tem vítimas, mas então repito, um carro explodiu e está pegando fogo neste momento.
6: Exatamente, Rodrigo Machado. Interdição ali na altura da catedral, né? É na Avenida República do Paraguai. Equipes do Corpo de Bombeiros estão por lá, debelando as chamas. Tem interdição total, o trânsito já um pouco mais impactado, principalmente para quem passa na Avenida República do Chile. Você que sai do centro da cidade, ouvinte aqui da Manchete, é bom evitar esse caminho alternativo em direção aos Arcos da Lapa. Então tem bloqueio por lá. O motorista vai ter que seguir um caminho alternativo, passando ali pela Gomes Freire, depois acessando a Rua do Riachuelo, fazendo um caminho em direção ao trecho ali do passeio, tá? Lembrando que tem essa interdição, equipes do Corpo de Bombeiros estão atuando no local. Tá chovendo aqui no centro da cidade, inclusive é bom, né, Rodrigo, a gente reforçar, né, esse redobrar de atenção do motorista, de ter cautela, evitando aí acidentes por conta de pistas escorregadias. A gente segue daqui também monitorando. Tô buscando informações também com o Centro de Operações da Prefeitura para saber mais detalhes, como é que tá a situação lá nesse incêndio também, Rodrigo.
5: Uma informação que demos mais cedo, mas vamos reforçar, porque também teve um acidente, né, mais precisamente um incêndio que destruiu boa parte do restaurante, né, Lamas, no Flamengo. O Marquês de Abrantes ainda tem uma faixa da via interditada para combate a esse incêndio no restaurante muito tradicional aqui no Rio de Janeiro, o Café Lamas, que fica no bairro do Flamengo. O trânsito apresenta retenções nesse trecho, então, segundo o Centro de Operações, temos imagens aqui, né? E observamos ainda o trabalho do Corpo de Bombeiros. A Joyce Santos tem outras informações pra gente. Alô, Joyce.
7: Rodrigo, falando em incêndio de veículos, houve também um outro incêndio de um carro na rua Joaquim Palhares, no Estácio. E por conta desse incêndio, o acesso para a rua João Paulo está interditada. As equipes da Sete Rio e bombeiros estão no local atuando. O desvio do tráfego está acontecendo pela rua Estácio de Sá para a rua Joaquim Palhares em direção à Avenida Paulo de Fronten. A opção ali para os motoristas é seguir pela rua Frei Caneca e seguir ali pela Avenida 31 de Março em direção à Avenida Presidente Vargas para fugir aí desse incêndio também no Estácio, Rodrigo.
5: Então, muita complicação, principalmente na região central do Rio de Janeiro, no bairro do Estácio e mais próximo aqui da Rádio Manchete, na Avenida República do Paraguai, onde aconteceu ainda há pouco. E olha que essa avenida fica a mais ou menos 50, 100 metros aqui do estúdio da Rádio Manchete, e a gente ouviu com muita nitidez o estrondo provocado por essa explosão que aconteceu então em um carro que está em chamas neste momento. Corpo de Bombeiros segue para debelar, né, essas chamas, mas o trânsito está interrompido nessa região da cidade, próximo à Catedral Metropolitana, ao antigo prédio da Petrobras. Então, essa região deve ser evitada. Você que está aí pela Lapa, deve seguir Rua do Riachuelo, seguir pelo Aterro do Flamengo para acessar posteriormente, né, a Rua 1º de Março, a Avenida, né, Presidente Antônio Carlos, e assim sair desse engarrafamento provocado por essa interdição que acontece. Agora nós vamos aos Estados Unidos para a sequência da nossa programação. Marcelo Marinho com o Agito Esportivo. Uma boa noite, família Manchete.

0: noite, 7:08, no horário de Brasília, 18:08, aqui nos Estados Unidos da América, direto de Nova Jersey, onde a seleção brasileira segue se preparando para a segunda rodada contra o Haiti, e o Neymar voltou a campo, hein? É, o Ney tá muito perto de retornar aos jogos junto da seleção brasileira. Eu diria que agora é só o ok do pessoal da preparação física e aí a opção do Carlo Ancelotti. Nós vamos detalhar muito sobre isso. E pra galera da Litoral News que vai chegar também conosco para acompanhar toda a repercussão e o pré-jogo de... A estreia da Argentina, os atuais campeões do mundo, em ação na Copa de 2026. A equipe comandada pelo técnico Lionel Scaloni, é óbvio que nós vamos detalhar tudo para você que vai se ligando com a gente. Eu sou o Marcelo Marinho, estou ao lado do Gabriel Pierre, estou ao lado do Cidão, com todo o nosso timaço. Aqui a informação não para. Mais cedo na Copa, a França venceu por 3-1 a equipe do Senegal. Será que os franceses assustam, cara? Será que eles estão mostrando que vem fato para levantar a Copa? O Iraque está jogando com a Noruega. Logo mais tem estreia da Argentina contra a Argélia. E mais tarde, o Elmo Nunes é forte, né? Uma da manhã, uma da matina no horário de Brasília, meia-noite no horário da Costa Leste americana. O Elmo é da equipe da Jordânia enfrentando a equipe da Áustria. É Copa, né? Primeira rodada chegando ao fim, amanhã... Tem estreia de importantes seleções, seleções de impacto estreando na Copa, seleção portuguesa, a Inglaterra, a Croácia, a equipe da Colômbia. Aí sim, amanhã a gente encerra a primeira rodada, aí começa tudo de novo, pelo menos nessa fase de grupos, é jogo para dar e vender na Copa do Mundo. Bom, a seleção está se preparando para enfrentar o Haiti. Hoje, a equipe comandada pelo técnico Carlo Ancelotti fez um treino fechado à imprensa. Para a galera que acompanha a gente da Litoral News antes da atividade, eu já tinha trazido a informação que seria um treino fechado para evitar oba-oba com o retorno de Neymar. Porque o pessoal da comunicação, o Rodrigo Caetano, que é o diretor de futebol da Confederação Brasileira de Futebol, os interlocutores do staff da CBF sabiam que no momento que o Neymar pisasse no gramado, todos os assuntos seriam ele, a imprensa pedindo para o Neymar chegar mais perto, isso e aquilo, todo mundo ia esquecer dos outros jogadores, ia passar aqui, até imagens do Neymar. E aí ia todo mundo ficar atento, ó, como é que o Neymar correu, que é isso, aquilo, como é que ele está tocando na bola, para evitar problema, discussões necessárias. O que a CBF fez? Fechou o treino para a imprensa, chamou as famílias, para acompanhar a atividade. As famílias não podem filmar o treino e as famílias não vão expor qualquer imagem, óbvio isso. E aí, o Neymar foi a campo no primeiro treino, que dá pra gente chamar de completo da seleção brasileira aqui nos Estados Unidos da América. O Neymar não treinava junto da seleção, gente, desde o dia 16 de outubro de 2023. Eu tava lá no Estádio Centenário em Montevidéu, o Fernando Diniz era o técnico da seleção. E aí ele treinou, se preparou naturalmente para enfrentar o Uruguai. Ele teve aquela grave lesão de ligamento cruzado anterior. Desde então, ele chegou a ser convocado pelo Dorival Júnior para a data FIFA de março de 2025, quando o Brasil enfrentou a Colômbia e a Argentina. Foi cortado em virtude de uma nova lesão. E aí foi toda aquela história. Convoca Neymar, não convoca Neymar. Ele foi convocado. Já sabia da lesão, a gente antecipou todas essas informações para você que nos acompanha. Lesão de grau 2, informação é, Neymar, ele passou naturalmente bem por esse período de recuperação, as quatro semanas, cumpriu tudo dentro do previsto. Hoje foi o primeiro dia que ele calçou chuteiras, não trabalhou da parte tática, mas... chutou bola, fez uma atividade ali junto com o pessoal da preparação física. Ele já está recuperado, ele não está mais com o departamento médico da seleção brasileira. A verdade é que o Neymar já poderia estar partindo para a parte tática, mas há um receio do pessoal da preparação física de que ele tem uma nova lesão. Então é muito mais por conta de um cuidado que está tendo em relação ao Neymar, que ele ainda não participou da parte tática, mas ele está recuperado. Ele está bem. Agora é uma questão da preparação física, dizer assim, Ancelotti, ele pode jogar 30 minutos contra o Haiti, ou 30 minutos contra a Espanha. Se a partir daí, o Ancelotti ter a opção ou não de escalar. para a questão técnica, a questão da escolha mesmo do treinador para a sequência desta competição no ano 2026. Então, é um retorno importante para a seleção brasileira. Os próximos três poder jogar contra o Haiti, mas a tendência é sim, que ele seja relacionado, que esteja no banco de reservas na partida contra os haitianos, até para ir se adaptando ao retorno aos gramados, ganhando ritmo de campo, fazendo aquecimento naturalmente junto dos companheiros de seleção brasileira. Então, tem muita coisa para a gente conversar da Copa, tem muita informação para a gente trazer da seleção brasileira, e daqui a canal da Litoral News no YouTube, vamos acompanhar também todo o pré-jogo já da Argentina entrando em ação na estreia dos atuais campeões do mundo, né? Copa do Mundo de 2026. Canal da Litoral News, a gente tava a galera que vai chegando no somzão da manchete. Te ouvir sobre seleção brasileira e tudo mais. Queria te ouvir sobre essa murchada depois do jogo da França. A França, de fato, tá batendo asa e fora campeã do mundo. Tá mostrando. O Didier Deschamps tinha dito que a Espanha era a grande seleção, mas ontem a Espanha parou no Bozinha. O goleiro de Cabo Verde está fazendo sucesso. Já deve estar chegando a 10 milhões de seguidores, né? Vou até que dar uma atualizada na situação do Vozinha, na situação do goleiro da seleção de Cabo Verde para a disputa dessa Copa do Mundo do ano de 2026. Está falando Vozinha? 10 milhões de seguidores, né? 10 milhões de seguidores, o Vozinha chegando nas redes sociais. Ô, Pieroni, a França, te dando boa tarde, pedindo seu destaque inicial. É esse bicho-papão todo mesmo? Eu tô sentindo muita gente um pouquinho assustada com esse resultado da França contra a equipe de Senegal. Boa noite, Pieroni.
1: Boa noite, Marcelo. Boa noite a todo mundo ligado aqui na Litoral News de audiência e também no Agente Esportivo. Sendo sincero, Marcelo, eu acredito que a França é esse bicho-papão todo. A seleção francesa, obviamente, poderia jogar melhor? Eu acredito que sim, mas mesmo assim é uma seleção muito forte. É uma seleção que, quando você vê, ela pode ser pragmática, ela pode não dar show como deveria dar, até pelo elenco que tem, pela qualificação que tem no time titular, mas é uma seleção totalmente estável, uma seleção que sabe o que fazer e que sofre muito pouco. Hoje, contra a Senegal, o jogo parecia estar sendo difícil, o primeiro tempo foi muito equilibrado, com chances para todos os lados, mas no segundo tempo, na hora que o jogo apertou, a seleção francesa teve mecanismo para conseguir fazer uma vitória sólida por 3-1 contra um bom adversário que é a seleção do Senegal. E não tem jeito, Marcelo, a gente sabe que ele é preguiçoso, a gente sabe que ele pode destruir vestiário, mas quando ele chega na seleção francesa, principalmente em Copa do Mundo, o cara se transforma. O Mbappé agora chegou a 14 gols em Copa do Mundo em 15 jogos, é um absurdo essa marca. É um jogador que tem tudo para se tornar um dos maiores jogadores da história de Copa do Mundo, tem tudo para se tornar o maior artilheiro. A gente lembra que antes dessa bola rolar hoje para contra a seleção do Senegal, o maior artilheiro dessa Copa do Mundo em atividade era o Lionel Messi com 13 gols, mas ele já foi ultrapassado pelo Mbappé. E tem tudo para ser uma das histórias dessa Copa do Mundo. Esses dois jogadores brigando pela artilharia, mas até mesmo pela idade, por saber que tem outras Copas do Mundo pela frente, acredito que o Mbappé tem tudo para se tornar esse artilheiro máximo dos mundiais de forma isolada, Marcelo. Mas é isso. A seleção da França, poderia jogar um pouco mais? Poderia. Mas, de qualquer jeito, é uma seleção muito forte, Marcelo. Quando você vê esse time titular com Olise, com Kylian Mbappé, com Dembélé e com também o Doué, é uma seleção muito forte. No banco de reserva você tem jogadores como Barcola, o Cherki, o Thuram, enfim, é uma seleção francesa que tem um time titular muito forte, tem um elenco muito forte, e apesar de vez em quando ser um pouco burocrático e poder jogar mais, eu acredito que até mesmo pela longevidade do trabalho, é uma seleção que tem tudo para dar trabalho, Marcelo.
0: É os franceses, cara, duas finais de Copa do Mundo recentes, um título mundial, então é bom ficar de olho na seleção da França. Daqui a pouquinho também o time da Argentina estreia na Copa do Mundo. Já a gente vai falar bastante sobre essa estreia da seleção da Argentina. É inevitável, Gabriel, que a comparação ela seja feita, né? Eu lembro que no ano passado, na Copa do Mundo de Clubes, essa comparação ela foi feita entre os times brasileiros na primeira fase. O Flamengo entrou meio que aquela coisa, não, tem que ganhar o Chelsea, porque o Palmeiras foi bem lá contra o Borussia, o Fluminense foi bem contra o Borussia, né? O Palmeiras foi bem contra o Porto, o Botafogo tinha ganhado Paris Saint-Germain,
2: E acabou no... Os contos que o Flamengo ganhou, o Chelsea passou em primeiro e pegou mais. Se tivesse passado em segundo, era até melhor. Essa comparação é inevitável, né? Então o torcedor do Brasil fica comparando. Ontem, com a situação da Espanha, deu uma amenizada. Hoje, com a situação da França, o torcedor começa a ficar um pouquinho mais preocupado. A verdade é que o Ancelotti está começando a fazer teste. Mas antes, conversou com o Douglas Santos, lá no hotel da Seleção Brasileira, ele falou, ó, Eu soube que eu ia ser titular faltando duas horas pro jogo. Na hora do hotel deixar o estádio e partir pro estádio. Confirmando aquela informação que a gente trazia, que o Ancelotti tinha testado várias informações, mas tinha tomado a decisão ali pertinho da hora da bola rolar. Isso significa o quê? Que os testes vão ser feitos. Que as mudanças, elas podem ser feitas. É pra esse jogo contra o Haiti. E é necessário mesmo, Piero, dar uma sacudida nesse time? Depois, eu acho que o pior não foi o resultado. O pior foi a atuação. Uma coisa é você chutar, chegar bem, criar, parar no goleiro. Outra coisa é você jogar mal. A seleção jogou mal. E esse foi o ponto que causou um alerta até interno entre os jogadores da pentacampeão do mundo. Não dá pra jogar tão mal na sequência da Copa do Mundo. Se jogar assim, corre o risco de ver o sonho do Hexa ir por água abaixo, ir pelo galo. Você imagina uma seleção que seja diferente? Você faria mudanças? Ainda está muito cedo para dizer que mudança o Ancelotti pode fazer. Eu repito, ele está testando o time. Eu, particularmente, colocaria ou o Endrick ou o Rayan lá na frente do ataque para dar essa rejuvenescida no time. Acho que vale trazer o Matheus Cunha, que entrou bem. Avaliaria uma entrada do Danilo pelo setor direito do gramado, passou um pouquinho mais de confiança ali pelo lado direito, e o Band estava muito nervoso. Então, é aquilo, na Copa de 22, quando a Argentina perde o título, quando perde para a Arábia Saudita, perdão, na caminhada para o tri dos irmãos, o Scaloni mudou, fez uma série de mudanças no time, né? Fez uma série de mudanças na equipe. É o momento do Ancelotti fazer essas mudanças na seleção brasileira, Peroni?
1: Pode ser um caminho, Marcelo. Eu acredito, sendo muito sincero com você, que a seleção do Haiti não é um parâmetro muito bom para isso, porque apesar de ter feito uma estreia, ao meu ver, pelo menos interessante, a seleção do Haiti mostrou algumas qualidades que eu confesso para você que me surpreenderam contra a seleção da Escócia, que até me levantou uma dúvida, Marcelo, se o Haiti era uma seleção tão certeira assim ou se a Escócia é uma seleção tão abaixo. Eu confesso para você que ainda não me decidi totalmente, mas eu confesso que eu vi algumas coisas da seleção do Haiti que eu gostei. Mas mesmo assim, eu acho que o Brasil, mesmo se não fizer uma boa atuação, mesmo que repetir aquela atuação ruim que teve em frente à seleção do Marrocos, tem tudo para fazer um resultado muito interessante contra a seleção da América Central. E eu vou muito por esse ponto, Marcelo, que a seleção brasileira contra a seleção do Marrocos, o empate não foi um resultado ruim, porque a gente vinha falando isso, eu vinha falando isso na nossa transmissão de pré-jogo, Marcelo, que desses adversários da primeira fase de todas as seleções, o único confronto entre duas equipes do top 10 da FIFA é exatamente Brasil-Marrocos, que foi uma partida entre o sexto colocado, que é a seleção brasileira, contra o sétimo colocado do ranking da FIFA. E, ao meu ver, desde aquele ciclo para a Copa do Mundo do Catar e até mesmo para esse, a grande seleção vencedora, digamos assim, desses ciclos é a seleção do Marrocos. Ela muda de patamar, muito bem feito, com vários jogadores preferindo defender a seleção africana do que as seleções europeias, principalmente a seleção francesa e a seleção espanhola. Então, é uma seleção que melhora muito nesse ciclo, consegue chegar numa semifinal de ficar em quarto lugar. A melhor colocação de uma seleção africana do continente é numa Copa do Mundo, do continente africano. Depois, durante um próximo ciclo, consegue fazer um ciclo bastante interessante, inclusive ganha a seleção brasileira. É verdade que troca de treinador no meio do caminho, sai do Retreg, vai para um treinador que foi campeão sub-20 mundial, então mostra que é uma seleção forte. Quando você vê a Copa do Mundo, a convocação da seleção do Marrocos, você vê vários jogadores que disputaram esse mundial sub-20, ou seja, é uma seleção que fez uma excelente Copa do Mundo há 4 anos atrás e mesmo assim conseguiu renovar bastante, uma renovação essa que, por exemplo, a gente não viu acontecendo na seleção brasileira. Então tem vários aspectos interessantes e vários pontos que você consegue enaltecer a seleção do Marrocos como uma seleção forte. Então, quando você analisa um a um, eu confesso para você que é óbvio que eu queria uma vitória como torcedor, mas analisando friamente, é um resultado que poderia acontecer. Até mesmo uma derrota não seria também um fim do mundo. E a gente também já viu a seleção argentina, o Scaloni inclusive falou sobre isso, e a gente pode debater mais para frente, Marcelo, que primeiro jogo de Copa do Mundo não é o final dela. Então, é óbvio que é bom ganhar, é óbvio que é bom terminar invicto, digamos assim, fazer 9 pontos ou terminar invicto para não abalar a moral, mas você pode se recuperar e você tem Copa do Mundo pra isso. O problema, eu vou muito nesse ponto que você bateu, foi o jeito que a seleção brasileira jogou. A gente falou durante as nossas transmissões, Marcelo, sobre aquele tempo técnico, né, que você basicamente divide os dois tempos de futebol em quatro, então você muda um pouco o panorama do esporte. Mas eu acredito que esse tempo técnico, essa parada pra hidratação, foi muito boa pra seleção brasileira, porque até os 30 minutos, até os 20 e poucos minutos, o Brasil não conseguia jogar. E depois que o Ancelotti conseguiu parar os jogadores, conseguiu reunir e conseguiu talvez ajeitar algumas coisas, o Brasil voltou um pouco melhor, voltou bem melhor em relação ao que vinha jogando antes. Então eu vou muito por esse ponto. A seleção brasileira não fez um empate ruim, não dá pra dizer que o empate é um resultado ruim frente à equipe do Marrocos. O problema foi o jeito que jogou. Eu acho que isso que preocupa é mais o fato da seleção brasileira, Marcelo, ter tido um ciclo muito conturbado. E eu confesso também que eu gostaria de saber a sua opinião, porque você é o nosso craque de seleção brasileira, que tá sempre acompanhando e teve todas as datas FIFA. Eu confesso, Marcelo, que na coletiva, quando o Ancelotti, por exemplo, ele se recusa a falar sobre o Hendrick, eu confesso que isso é um problema, Marcelo. Isso acaba trazendo mais confusão para um ambiente que não está dos melhores, digamos assim, principalmente com a torcida. Eu acredito que com a seleção, você traz isso todos os dias nos seus boletins, o ambiente está bom, mas com a torcida, eu acho que quando o Ancelotti, por exemplo, fala que não gosta de falar sobre jogadores individuais, até porque isso, na minha opinião, não é verdade, ele sempre fala sobre jogadores individuais, inclusive agora na Copa do Mundo, são esses jogadores que ele convocou, então eu acho que ele tem que falar, pelo menos essa é a minha visão. É quando ele vai para uma coletiva, ele não coloca o Hendrick, ele se recusa a falar, ele dá margem para interpretação, e eu acho que isso é um problema. Mas eu vou nesse ponto, Marcelo. Eu acredito que a seleção brasileira precisa mudar, sim, mas eu acredito que essas mudanças também não vão ter um grande teste, porque contra a seleção do Haiti, com todo respeito, o Brasil, mesmo se não fizer uma boa atuação, tem tudo para fazer um resultado interessante, Marcelo.
2: É uma questão de comunicação, né? Quando você não comunica de maneira clara a mensagem que você quer passar, você abre margem para interpretação. É uma questão básica de comunicação. É bem verdade que a CBF tem feito um belíssimo trabalho, mas acho que faltou. Tudo bem que é difícil dar estoque no cargo, né? Porque ele é muito grande, mas o trabalho está sendo feito para isso. Tudo bem que surgem as teorias mais absurdas possíveis sobre a não utilização do Henrique. Mas não era muito mais fácil o Ancelotti chegar na entrevista com o Tio e dizer: olha, nós não usamos o Henrique porque as características que eu entendia para esse jogo de recomposição não se encaixavam naquilo que eu quero. Com o Hendrick, o Hendrick precisa melhorar a recomposição dele, que é a explicação que a gente foi ouvir internamente para a não utilização do Hendrick. Mas isso é responsabilidade do próprio carro, chegar e conversar: Hendrick, eu preciso que você melhore a recomposição defensiva. Até porque o Hendrick, ele faz gol, ele é decisivo, que é o básico do básico do futebol. Claro que o futebol, ele exige muito taticamente hoje. É muito raro você ver um time, e o Paris Saint-Germain do Luiz Henrique é um exemplo disso, em que todo mundo marca o tempo todo. A marcação hoje ela começa na primeira linha. E o Ancelotti entende que há uma dificuldade, há uma deficiência no Hendrick de fazer essa marcação dentro do gramado. Agora, a partir do momento que ele não comunica, já tem a teoria dizendo que é porque ele fechou com a Nibala. E pior que tem gente importante do meio falando e dando razão a isso, que é por conta de Adidas, que é por conta de relacionamento. O Hendrick, de fato, eu já ouvi de pessoas do convívio dos jogadores, alguns jogadores ficaram incomodados com aquela primeira entrevista coletiva que ele deu na seleção em novembro de 2023. Que ele falou: não, eu não sou um cara que acabou de passar pra mim o outdoor ali do Hendrick na Liubala. Olha como é que são as coisas. Mas a partir do momento em que o Hendrick, eu tava falando lá de 2023, né? O Hendrick deu uma declaração dizendo que ele não gostava de festas, isso, aquilo, teve gente achando que era alfinetado em alguém. E os jogadores ficaram chateados, mas isso é conversa fácil. Isso você conversa fácil. Ninguém vai ficar remoendo uma entrevista coletiva pro resto da vida. E o que? Não é possível que todos os treinadores tenham problemas com o Hendrick. O Dorival falou isso, o Xabi Alonso chegou a falar, o próprio treinador do Lyon chegou a citar isso, que o Hendrick precisava amadurecer taticamente. Agora, o treinador também tem a parcela. É claro que o treinador da seleção, ele não consegue muito lapidar o jogador. Mas num momento como esse, é um caminho. O Hendrick, que é um menino, o Gabriel Peroni, que nas categorias de base, ele sempre foi estrela do time. Então é natural que ele fosse lá para decidir. Ele já surgiu pro profissional assim, né? Chegando, decidindo. Eu lembro que quando ele surge pro profissional também, a torcida do Palmeiras ficou uma fera com o Abel. Num jogo contra o Boca, que o Abel não escala ele, né? O torcedor fica uma fera, fica pé da vida com o Abel, acaba que o time depois vai ser eliminado. Mas, independente de qualquer coisa, ele é um menino bom, a gente percebe isso, é um menino que trabalha, é um menino que se dedica. Agora, cabe ao treinador também ajudar nesse processo. Se ele está convocado, tá aí pra jogar, mas pra mim, claro, a partir do momento que o Ancelotti se recusa a responder algo, ele abre margem para as melhores teorias da conspiração possíveis, hein, Gabriel?
1: É esse o ponto, Marcelo. Eu entendo que não deve ser legal você estar numa Copa do Mundo, você estar num evento tão importante assim, e a pergunta ser sempre sobre o Henrique, sobre o Ryan. Mas é isso, o Ancelotti, ele escolheu esses 26 jogadores, então acredito que ele tem que falar sobre esses jogadores sim. Inclusive, ele fala sobre que não comenta individualidade, Marcelo. Eu acho que ele já comentou algumas vezes, ainda mais agora numa Copa do Mundo, que são os caras que ele escolheu. Eu acho que ele tem que estar aberto a, pelo menos, conversar sobre isso e ser franco. É óbvio que a gente sabe que no futebol tem coisas que não se fazem, tem coisas que você guarda, digamos assim. Não que você omite, mas que você tenta proteger o jogador. Mas ali, se você conseguir dar uma resposta, até mesmo protocolar, você evita esse tipo de coisa, esse tipo de situação que não agrada, não agrada e não agrega nada à seleção brasileira. E um ponto que eu bato sempre na tecla, Marcelo, é que caso ele não confie no Endrick e ache, por exemplo, que o Endrick é um jogador que não está pronto para ser titular ou que não pode jogar muitos minutos assim numa Copa do Mundo, aí eu acho que foi um erro levar o garoto. Porque aí, se você não confia no jogador, eu acho que valia mais a pena você levar talvez o João Pedro, que é um jogador mais pronto, que já foi mais testado. Enfim, eu acredito também, Marcelo, não sei qual a sua opinião, mas eu acredito que talvez se o Estevão não tivesse machucado e o Rodrigo não tivesse machucado, eu acho que o Endrick claramente não estaria nesse ciclo, porque o Ancelotti já deu algumas declarações falando que ele é pro próximo ciclo. E o meu ponto também, eu vejo muita gente falando, ele é um jogador jovem, ele é um jogador que tem que passar por algumas etapas, não pode pular degrau. O problema, Marcelo, é que se você for analisar a carreira do Endrick até aqui, ele tá sempre pulando degrau, ele é sempre um prodígio, digamos assim. Quando ele tinha idade do sub-18, ele jogava no sub-20. Quando ele tava com idade do sub-20, quando ele era um adolescente, ainda ele estava no profissional. Aí teve aquelas questões com o Abel, do Abel proteger ele, falar que não ia levar ele para o Mundial, que era para ele estar na Disney. Aí o Abel tem várias situações que ele acaba também não usando o Endrick, preterindo o Endrick. Mas na hora que precisou, na hora que a situação apertou, muito também por causa de incompetência no trabalho do Abel, ele teve que usar o Endrick e, na grande maioria das vezes, o garoto deu resultado. Lembro daquela eliminação para o Palmeiras contra o Boca Juniors. Eu acho que tanto no jogo da Bomboneira quanto no jogo do São Paulo, no Allianz Parque, era para o Endrick ter sido titular. O Abel acaba não fazendo isso, coloca ele no segundo tempo e ele muda a partida, mas o Palmeiras foi eliminado mesmo assim. Eu também gostaria de lembrar, Marcelo, que apesar de muito jovem, quando ele teve que resolver basicamente no Campeonato Brasileiro, que já estava perdido, o garoto assumiu a responsabilidade, foi muito bem. E só trazendo também um caso que você falou sobre a discussão, digamos assim, do Paulo Fonseca com ele. Só para lembrar, Marcelo, que o treinador português foi na coletiva e basicamente descascou o Endrick, né? Falando que ele não tinha condições de jogar de 3 em 3 dias, que ele era um jogador que precisava ser mais intenso. Mas depois, o mesmo Paulo Fonseca, a gente pode discutir se é uma questão certa ou uma questão errada, ele foi na coletiva falando que basicamente ele não achava isso, mas que ele falou para poder motivar o Endrick, porque ele sentia que depois da data FIFA, o Endrick meio que mudou. Não sei se foi por uma conversa com o Ancelotti, porque ele achou que ele estava na Copa do Mundo e o Lyon precisava dele. Então, até mesmo nessa crítica pública, a gente pode discutir se foi certo ou errado, depois o Paulo Fonseca recuou e elogiou o garoto, Marcelo.
2: Vamos ver qual vai ser a escalação da seleção brasileira contra a equipe do Haiti, mas há uma expectativa muito grande, né, para que o Endrick jogue, para que o Endrick seja utilizado. Ou você pensa de um outro jeito essa escalação, hein, Peroni? Até porque não adianta só ganhar o Haiti, né? Tem que dar uma resposta boa contra o Haiti e manter essa resposta contra a Escócia. E a segunda fase, ela é difícil. Dá para recuperar? Dá para recuperar o tempo perdido? É óbvio que dá. A gente trazia o cenário, né, de que apenas a seleção brasileira de 2002 no século venceu todos os jogos na fase de grupos, entre as equipes foram campeões. Itália, Espanha, Alemanha, França e Argentina, todas essas tropeçaram. Então, não está fora da rotina ter tropeço na fase de grupos de uma Copa do Mundo. Espanha e Argentina perderam a partida de estreia no Mundial. Então, não é fim dos tempos você empatar um jogo na estreia, ainda mais contra a seleção que foi. Mas pensando para essa sequência, daria essa mexida no time? Como é que você gostaria de ver essa seleção brasileira? Eu acredito que o ideal, Peroni, é tentar encontrar um time, dar confiança para ele, para esse time jogar contra a Escócia, e aí as mudanças serem feitas pontuais. Eu não acho que é um caminho muito interessante você mudar o time muito todas as partidas. Não sei como é que você vê esse tema, Peroni.
1: Eu acho que mais importante do que achar uma escalação para enfrentar o Haiti, Marcelo, é você achar uma escalação para a Copa do Mundo, obviamente. E acredito que, apesar de ter sido um ciclo conturbado, que a gente falou, onde o Carlo Ancelotti não teve aquele tempo legal de preparação, por exemplo, em comparação ao Didier Deschamps, que está há mais de 15 anos na frente da seleção francesa, é óbvio que isso pesa. Mas eu acredito também que ele é um treinador muito experiente, um treinador que tem muita solidez no futebol e que ele pode ser capaz de conseguir achar essa escalação. A Copa do Mundo começou agora, o Brasil realmente não foi bem, mas eu acredito que possa dar volta por cima. E eu também vou por essa tecla, Marcelo. É óbvio que, analisando, digamos assim, com o fígado, de maneira mais passional, de maneira mais como torcedor, a gente gostaria de ver muitas mudanças na seleção, porque muitos jogadores não conseguiram render o esperado. A gente pode citar o Ibanez, que não fez uma grande partida, a gente pode citar o Casemiro, que também é uma certeza, digamos assim, principalmente do Ancelotti, por causa de todo o trabalho que eles tiveram junto com o Real Madrid, e até mesmo porque desde que o Casemiro voltou à seleção brasileira com o italiano, ele conseguiu dar conta do recado, mas eu acho que ele faz uma estreia de Copa do Mundo muito ruim. O próprio Lucas Paquetá fez uma estreia muito ruim. Outro jogador que me chamou muita atenção é o Igor Thiago, que é um jogador que já tinha dado indício, talvez, contra o Egito, que não fosse o ideal ele ser titular. E outro jogador que esse sim me decepciona bastante é o Rafinha. É um jogador que a gente espera muito na seleção brasileira, Marcelo. E eu, particularmente, acho que a tranquilidade que a imprensa brasileira, até mesmo a torcida, tem para criticar o Vinícius Júnior, falta, às vezes, para criticar o Rafinha. Não estou dizendo que ele tem que ser perseguido, mas é um jogador que, a meu ver, dá umas declarações que são desnecessárias, algumas entrevistas que não são tão legais assim, até mesmo essa entrevista pré-Copa do Mundo. Não tem nenhum absurdo no que ele falou, mas pensando num jogador de futebol perto de uma Copa do Mundo, eu acho que ali poderia ser um momento muito mais interessante para ele conquistar o torcedor brasileiro do que para ele fazer um racha, uma divisão. Então, acho que também não foi muito inteligente, ainda mais quando você vê o desempenho dele na partida. Então, quando você analisa de forma mais fria, de forma mais passional, digamos assim, você obviamente, como torcedor, você fala assim, tem que mudar tudo, tem que pensar tudo diferente para a partida contra o Haiti. Mas eu acredito que o Ancelotti, pela figura que ele tem, pela importância que ele tem, até mesmo pela sabedoria que ele tem no futebol, Marcelo, ele deve olhar de outra forma. Não é tão benéfico assim você mudar tudo. Você tem que tentar encaixar algumas situações, mudar algumas coisas que são necessárias, mas não necessariamente trocar 5, 6 jogadores. Então é um caminho que a seleção brasileira tem que traçar. E eu repito, Marcelo, o jogo contra o Haiti, ele pode ser, digamos, uma casca de banana, porque a seleção brasileira pode fazer uma grande atuação, até mesmo jogar mal e conseguir vencer, e isso não pode significar nada. Então, mais importante do que achar um time titular para enfrentar o Haiti, eu acho que nesse momento é você achar um time titular, achar uma formação. Seja no 4-2-4, seja no 4-4-2, seja no 4-3-3, Marcelo. Eu acho que o mais interessante é você achar uma formação, tentar extrair o melhor dos jogadores, pensando na Copa do Mundo, não só nesse confronto com o Haiti, que provavelmente nessa primeira fase tem tudo para ser o jogo mais fácil da seleção brasileira, Marcelo.
2: Dá para pensar um time que é Danilo. É o cara para ganhar a posição, mexeria alguma coisa mais no sistema defensivo. O Douglas e o Vini talvez sejam um dos poucos que se salvaram, né, do duelo da estreia entre os que começaram. Gostei como Danilo e Cunha entraram no time na primeira rodada, Peroni.
1: Eu, particularmente, Marcelo, em relação à zaga, Gabriel Magalhães e Marquinhos, eu acho que são unanimidade, junto com o Alisson, não tem muito para onde correr. E em relação às laterais, eu acho que o Douglas Santos deveria ser mantido no time titular, porque ele é aquele jogador, Marcelo, que você não vai falar o nome dele 30 vezes na partida, você não vai falar dele indo pro ataque se destacando, mas é aquele jogador que você também não vai falar da parte negativa, porque ele é muito correto, ele consegue marcar bem, ele consegue apoiar minimamente decente, ele não vai, obviamente, pro ataque com aquele vigor físico, mas ele tem inteligência para subir na hora certa, e eu acho que ele se destacou na partida contra Marrocos. Ele teve um embate muito duro contra o Hakimi e o Brahim Dias. Eu acho que, no geral, dá para dizer que foi uma estreia positiva. Então, eu, particularmente, manteria o Douglas Santos e firmaria ele como titular. É óbvio que o Alexandre é mais experiente, é óbvio que o Alexandre é mais testado no grande nível, e até mais jogador, Marcelo, mas eu acho que, fisicamente, hoje, o Douglas acaba sendo uma solução um pouco mais interessante. Em relação à lateral direita, eu confesso que, pela parte física, eu prefiro o Ibanez, Marcelo, mas a primeira partida dele em Copa do Mundo, não sei se tem a ver com nervosismo, não sei se tem a ver com aquela situação de estar improvisado, e isso pode ter

0: verdade, Marcelo, eu confesso que eu tenho um pouquinho assim de dúvida em relação ao Danilo, quando a situação ficar um pouco mais apertada na parte física, Marcelo.
1: É, vamos ficar de olho em relação a esse setor direito da seleção. Você toca no ponto que é importante. E não dá para descartar o Ibanez numa partida em que claramente ele estava extremamente nervoso. Talvez o jogo contra o Haiti possa ser esse caminho para ganhar confiança. Quem vai defender, que repetir a escalação pode ser uma boa para o time ganhar confiança, passar ao nervosismo da estreia. Há quem defenda que as mudanças precisam ser feitas de maneira até urgente da seleção. E do meio pra frente, hein, Pieroni? Casimiro e Bruno manteria, daria uma chance pro Danilo Santos, pro Fabinho, no 11 inicial, mexeria? Se fosse o Ancelotti, mexeria nesse quarteto ofensivo pra essa sequência de Copa, Pieroni?
0: Eu acho que o jogador que mais tem chance de ser barrado, digamos assim, Marcelo, é o Paquetá. O Paquetá fez uma partida bem ruim contra a seleção do Marrocos, e eu acho que ele deve ser assim, o jogador que mais tem chance de ser barrado. A gente tem que ver se seria para o Danilo Santos, se seria para outro jogador, até mesmo aquele esquema de 4-2-4 que o Ancelotti gosta, que de vez em quando varia para o 4-4-2, poderia ser uma opção. Poderia entrar o Luiz Henrique, poderia entrar o Rayan, enfim, são soluções. Como eu falei, Marcelo, eu acho que no meio-campo o Bruno Guimarães fez uma partida ok, também não foi nada demais, mas acho que dá para manter no titular com tranquilidade. E o Casemiro é aquele grande dúvida, porque o Casemiro, ao meu ver, não faz uma boa partida. O Fabinho entrou melhor que ele e ajeitou a seleção brasileira naquele meio-campo. É óbvio que o Brasil e Marrocos no segundo tempo não foi aquele jogo tão bem jogado assim, Marcelo. Eu acho que por nervosismo, medo das duas seleções em perder, a partida ficou mais burocrática, ficou mais trancada, não teve tanta chance. Mas eu acho que o Fabinho deu uma sustentação muito interessante para o meio-campo. Só que ao mesmo tempo que eu acho isso, eu acredito que o Ancelotti não vai barrar ele, porque primeiro, o Casemiro é um nome muito grande para essa seleção, uma liderança muito positiva, pelo que até onde a gente sabe, e você pode confirmar isso. E outro ponto, Marcelo, é um homem de confiança. Além de ter chegado na seleção basicamente ao mesmo tempo nessa volta de ciclo, o Casemiro é um jogador que o Ancelotti conhece de outros carnavais. Então, mesmo ele tendo feito uma partida ruim, acredito que ele não vai barrar o camisa 5 com o protetor da saga da seleção brasileira. Eu bato nessa tecla, o Fabinho foi melhor, mas acredito que pela experiência e por ser um jogador de confiança, acho que o Casemiro continua um time titular. Então, projetando essa seleção brasileira, acho que Bruno Guimarães e Casemiro voltam para essa partida contra o Haiti, e a dúvida fica: o Paquetá será mantido? Eu acho que não. Mas aí quem entra? O Danilo Santos poderia ser uma opção interessante, até mesmo o Ederson, que acabou de ser convocado, mas eu acho que corre um pouco por fora, ou quem sabe o Ancelotti tentando fazer uma seleção mais ofensiva. Aí poderia manter um trio de ataque, né? Talvez sem o Igor Thiago, mas aí você bota o Rayan, você bota o Luiz Henrique, são as opções que o Carleiro tem para essa partida, Marcelo.
1: Bom, bola rolando na Copa do Mundo, a Noruega saiu na frente com o gol de Erling Haaland, marcando o primeiro dele em Mundiais, mas o Iraque acabou de empatar o jogo. 1-1 para Iraque e Noruega, mas cedo a França venceu por 3-1. Essa seleção norueguesa há muita expectativa em cima do que esse time pode fazer na Copa do Mundo do ano de 2026, mas o empate de momento, Hussein, tá empatando o jogo para a equipe do Iraque. Essa partida está sendo disputada em Foxboro, né, lá em Massachusetts, a casa dos Patriots. A seleção brasileira jogou lá contra a representação da França na data FIFA de março. Então, o Iraque empatando com a Noruega em 1-1. Nesse momento, o torcedor todo ligado com a gente lá no Gillette Stadium. Bola rolando para Iraque e Noruega. Bom, a notícia do dia, Pieroni, é a volta do Neymar ao campo de chuteira. A informação que a gente tem é que o Neymar, ele está sendo preparado para jogar, é evidente, mas não há uma pressa para que o Neymar atue. O Neymar, ele teve uma lesão de grau 2 na panturrilha, o torcedor acompanhou tudo isso. A questão envolvendo a lesão muscular do Neymar, ele já está recuperado. Ele já não está mais entregue ao departamento médico. Ele, inclusive, finalizou a recuperação no domingo. Ele está pronto para voltar. A transição, inclusive, ela já vinha sendo feita durante a semana passada. O Neymar já estava fazendo exercícios aeróbicos, junto com o pessoal da preparação física, trabalhando de tênis, academia normal. Mas há um cuidado muito grande, não necessariamente porque o Neymar está lesionado. Não, ele não está lesionado. Mas há um cuidado muito grande para que ele não venha a ter uma nova lesão na sequência da Copa do Mundo. A ideia é ter o Neymar nas melhores condições para as partidas que virão. E aí o pessoal da preparação física vai olhando junto do Ancelotti, assim, o Neymar pode jogar 20 minutos, pode jogar 25, 30 minutos. A tendência, inclusive, é que ele esteja no banco de reservas para a partida contra o Haiti. O que não sabe ainda é quanto

0: quanto tempo o Neymar vai poder ter de campo, de jogo. A tendência é que ele viaje para Filadélfia. A seleção brasileira vai ter que fazer uma viagem, como ele já se recuperou. Ele pode fazer o treino do dia e fazer um trabalho no dia do jogo, ainda que não jogue no gramado, porque ele já não está no departamento médico. Seria uma cautela muito grande, esse que é o ponto. Seria uma cautela muito grande da preparação física manter o Neymar. Essa cautela realmente existe, mas a tendência é que ele seja relacionado, que depende agora dele ser integrado aos treinos táticos do Carlo Ancelotti, e a expectativa é que isso possa acontecer até a próxima quinta-feira. Mas você está vendo tudo isso envolvendo o Neymar? Acredita que ele pode ajudar a resolver os problemas da seleção brasileira? Voltando, vai dar para ser titular ou vai ser uma peça importante para ajudar o time saindo do banco de reservas? Como é que você está vendo aí o Ney nesse processo de recuperação? Quem te ouviu de pessoas ligadas à CBF, no staff, que ele se dedicou muito nesse processo de recuperação, trabalhou em três períodos, ó a Noruega fazendo segundo, hein? 2-1 para a Noruega, o Iraque deu uma bobeada... Haaland fez segundo. Será que o Haaland vai conseguir virar artilheiro das Copas jogando uma Copa só? Que o cara é um negócio assustado. Pô, ele é impressionante. O segundo de Erling Haaland de novo na Noruega na frente. Mas sobre a questão do Neymar, a gente conversou com muitas pessoas na CBF, todo mundo falando, se dedicou bastante. O que tá pegando agora é essa precaução que a preparação física tá tendo. Tem que ter precaução mesmo pro retorno do craque. E se você acredita que ele pode ser importante para essa sequência da seleção. De que maneira ele pode ser importante dentro do gramado, Peroni?
1: Eu acho que tem que ter preocupação, Marcelo. Tem que ter preocupação porque o Neymar não entra em campo, ele não joga há mais de um mês. É óbvio que nesse período eu acredito que ele está fazendo preparação, ele está se recuperando de forma positiva, como vocês vêm trazendo, como você vem trazendo muito bem aqui no nosso boletim esportivo da Litoral News da Copa do Mundo da Seleção Brasileira. Então é óbvio que está tendo um planejamento muito interessante. Mas eu também acredito muito nesse ponto, Marcelo. É um mês já fora, ele há muito tempo não entra em campo. Ele não entrou em campo ainda com o Ancelotti, digamos assim, né? Ele não teve essa chance ainda de ser treinado, de ser testado, então você tem que ter cautela. Eu sendo muito sincero com você, eu reconheço a importância do Neymar, eu sei o que o Neymar significa para essa geração, Marcelo, mas eu não consigo tratar ele como salvador da pátria. Eu acho que ele é um jogador que, se bem fisicamente, se conseguir se recuperar, ele pode ser útil à seleção brasileira, mas eu acredito que se você tratar ele com o Neymar, esse Neymar atual, com problemas físicos, que teve um ciclo muito acidentado por causa de lesões nessa Copa, até chegar essa Copa do Mundo como salvador, a seleção brasileira vai para um caminho errado. Eu acho que ele pode ser um jogador muito útil pela sua experiência, por quatro Copas do Mundo e pela liderança que ele tem positiva em relação aos companheiros por ser um ídolo. Mas eu particularmente não depositaria todas as minhas fichas, todas as minhas esperanças no Neymar. Acredito que ele bem fisicamente conseguindo voltar a jogar, entrando aos poucos, por exemplo, ganhando uma minutagem contra o Haiti, ganhando uma minutagem contra a Escócia e obviamente o Brasil se classificando, que é o que todos nós esperamos e deve acontecer e vai acontecer, Marcelo. Eu acho que você tentar manter o Neymar para atingir, digamos assim, boa parte da sua parte física no mata-mata, seria muito interessante você ter ele ali para poder jogar meia hora, 45 minutos, enfim, mudar um panorama da seleção brasileira. Até porque... você pode falar até melhor, Marcelo, mas o Carlo Ancelotti, quando falou do Neymar, onde ele enxerga o jogador jogando, ele enxerga mais jogando pelo meio, mas ali na parte central. Então uma disputa talvez com o Endrick, com o Igor Thiago, com o Matheus Cunha, e é óbvio que o Neymar tem totais condições de disputar com os jogadores. Mas a gente também sabe que numa Copa do Mundo, você também fisicamente é muito importante. E como ele não joga muito tempo, como ele não tá com ritmo de jogo, eu teria essa cautela. Eu não voltaria com ele de qualquer forma, eu não utilizaria ele acelerando um processo, porque eu acho que isso pode ser prejudicial. E repito, Eu também não colocaria ele como todas as minhas fichas para poder mudar a seleção brasileira. Mas sim tratando ele como um jogador fora de série, um jogador muito acima da média, e que vindo ali do segundo tempo para jogar 30 minutos, 45 minutos, ele possa fazer a diferença. Até porque são quatro Copas do Mundo com essa nas costas, é o maior artilheiro da seleção brasileira. E como eu falei, Marcelo, ele é ídolo desses jogadores. Boa parte dos jogadores tem como ídolo. Então acho que ele pode ser muito importante. Mas eu particularmente não colocaria todas as fichas de salvador da pátria em cima do Neymar nesse momento.
0: É um cara importante, é evidente, para a seleção brasileira, mas precisa estar aí nas melhores condições para entrar dentro do gramado, para a sequência da preparação para a pentacampeã mundial nesta temporada do ano de 2026, na Copa, que deve ser sim a última do Neymar Júnior, com a camisa da seleção, completando 4 edições de mundiais, vestindo a camisa 10 da seleção brasileira. É, amanhã, o Gabriel Peroni, a gente tem algumas partidas. É Portugal enfrenta o Congo, a Inglaterra enfrenta a Croácia, Gana, Panamá, Uzbequistão e Colômbia. São os jogos que vão fechar a primeira rodada da fase de grupos da Copa. Hoje, a gente ainda tem Argentina e Argélia, jogo que daqui a pouquinho a gente vai acompanhar tudo para o torcedor. E Áustria e Jordânia, o jogo da madrugada, né? Coloca a seleção da Áustria e a Jordânia frente a frente lá no Levis Stadium, né? A casa do São Francisco 49ers. A FIFA tá tapando as publicidades todas, né? Só que aí o logo da marca da calça jeans, a Levis, né? É icônico aí. Não adiantou de muita coisa não, mas é o tal do padrão FIFA. Até no GPS... Eles mudaram o nome do estádio ou para a cidade, ou para o nome do estado, enfim. É o jeito FIFA de levar as coisas. O clima de Copa está chegando, os Estados Unidos, né? Os estádios estão ficando, estão tendo bons públicos. Estou com certeza. Os salgados para o torcedor poder acompanhar. Então tem muita gente vindo, acompanhando às vezes 1, 2 jogos. E voltando, porque é uma Copa de fato tá bem cara nesse ano de 2026. Mas a Copa começando a pegar e o torcedor acompanhando tudo com a gente aqui na Litoral News. E nós vamos falar também dessa estreia da seleção da Argentina. É contra a equipe da Argélia. A Argentina é a atual campeã do mundo. Daqui a pouco a gente vai falar um pouquinho sobre essa estreia dos hermanos na Copa do Mundo do ano de 2026. Para o torcedor que vai se ligando, para a galera que vai participando com a gente no Sonsão da Manchete. Eu lembro, aliás, que o jogo da seleção na sexta tem horário diferente, né? O jogo é à noite, é bem mais tarde em relação à partida da estreia. Seleção brasileira joga 9:30 da noite no horário de Brasília, 8:30 da noite no horário da Filadélfia, no Lincoln Financial Field, para Brasil e Haiti. Então, 8:30 o jogo da seleção brasileira no horário local, às 9:30 no horário de Brasília. O jogo da última rodada será no dia 24 de junho, às 7 horas da noite, lá em Miami, no jogo contra a equipe da Escócia. Sidão, quero te ouvir também, o teu boa noite para a galera da Manchete e para a galera que vai se ligar também conosco na Litoral News. Seleção brasileira trabalhando, Neymar voltando a campo, mudanças devem ser feitas para o duelo contra a representação da equipe do Haiti, e nós vamos falar sobre isso tudo e muito mais. Torcedor que vai chegando com a gente na Manchete, na Litoral News, para todas as emoções de Argentina e Argélia. Agora também na Litoral News, vamos acompanhar todo o pré-jogo de Argentina e Argélia. Galera da Manchete já acompanhando a gente com todo o boletim informativo, todas as informações da Copa e da seleção brasileira. Mas hoje é dia da Argentina estrear na Copa do Mundo do ano de 2026. Os atuais campeões mundiais entrando em ação. Dá pra esperar, hein, Gabriel Peroni, dessa estreia da Argentina na Copa. São os atuais campeões do mundo entrando em ação. O sonho de buscar o tetracampeonato mundial. Uma bicampeã. Desde 58 e 62, a seleção conseguiu esse feito. A Argentina que fez um ciclo um pouco diferente, né? Com adversários bem alternativos nesse meio do caminho. Mas é sempre uma seleção a ser respeitada, né? A equipe comandada pelo técnico Lionel Scaloni. É, ao que todo mundo imagina, a última Copa do Lionel Messi, dos maiores jogadores da história do futebol mundial. Então daqui a pouquinho tem Argentina e Argélia. O que dá pra esperar desse jogão de daqui a pouquinho, Gabriel?
1: dá para esperar um jogaço, Marcelo. A seleção da Argentina, obviamente, é favorita, tem um time muito forte, apesar de concordar com você que foi um ciclo acidentado. Não acidentado, né? Porque a Argentina liderou as eliminatórias de ponta a ponta, foi uma seleção que conseguiu mostrar sua superioridade aqui no nosso continente sul-americano, inclusive foi campeã também da Copa América. Então isso mostra a qualidade do trabalho do Scaloni e a qualidade dos jogadores que a Argentina tem. Mas quando você analisa os amistosos, principalmente, eu acho que foi um ciclo muito festivo, digamos assim, da seleção da Argentina comemorando esse título de Copa do Mundo e muitas vezes fazendo amistosos que não eram tão qualificados assim, não eram aqueles amistosos que a gente espera ver de uma seleção do nível da Argentina. Mas de qualquer forma, tem tudo para fazer uma grande Copa do Mundo. A gente também falava, Marcelo, do Kylian Mbappé, e agora o outro artilheiro, digamos assim, dos jogadores que estão à disposição nessa Copa do Mundo, o Lionel Messi, que chega nessa Copa do Mundo com 13 gols, a 3 gols apenas do Miroslav, do atacante alemão, o Miroslav Klose. Então é outra atração para a gente poder ver. Obviamente que provavelmente é a última Copa do Lionel Messi, inclusive ele até botou dúvida se ele estaria nessa dos Estados Unidos. Enfim, bom para o futebol que ele está. Então é uma Argentina que tem tudo para fazer um grande jogo, Marcelo. Mas do outro lado, também tem uma seleção muito boa da equipe da Argélia. Quando a gente fala do futebol africano nas últimas Copas do Mundo, nos últimos ciclos, Marcelo, eu acho que não é nenhum absurdo falar que, óbvio, Marrocos e Senegal são as seleções mais fortes, mas a própria seleção da Argélia também vem num momento muito interessante. A gente pode ter daqui a pouco a escalação da equipe argelina, mas você tem jogadores como o Ati Nouri, que joga na equipe do Manchester City, que é muito bom jogador. Você tem o Ben Sebaini, que é um jogador também muito interessante, que joga no Borussia Dortmund, que pode ser lateral, pode ser zagueiro. O Mendy também, que passou muito tempo da sua carreira jogando futebol espanhol pela equipe do Betis. O meio campo, você tem o Maza, você tem o Bentaleb, são jogadores do futebol alemão e do futebol francês. No ataque, você tem o Amoura, que fez uma temporada que acabou sendo rebaixado com o Wolfsburg, mas é um jogador muito interessante. O próprio Gouiri, que sempre foi uma para a seleção francesa e acabou se naturalizando para a seleção da Argélia, é um atacante também que tem um bom nível, e o craque do time, que é o Mahrez. É óbvio que está mais velho, está mais experiente, está jogando no futebol árabe, mas é aquilo, mesmo jogando no futebol árabe um pouco mais experiente, ele que inclusive joga junto com o brasileiro Ibanhas, Marcelo, ele é o atual bicampeão da Champions League asiática. Então é um jogador muito qualificado, que quando chega na seleção, ele consegue aumentar ainda mais a sua produtividade em relação ao time que ele joga. Então é um time muito interessante. É óbvio que a seleção da Argentina é favorita, é óbvio que a seleção da Argentina chega como uma das forças do Mundial. Eu confesso que boto esse asterisco por causa da preparação dos amistosos, mas eu consigo identificar muita força na seleção da Argentina. Mas eu também acho que o jogo de hoje, Marcelo, é aquela famosa casca de banana. Não é um jogo fácil, não é um jogo que a Argentina tem tudo para sobrar, porque do outro lado, a seleção comandada pelo Vladimir Petkovic da Bósnia é uma seleção forte também, é uma seleção que pode chamar atenção, e acredito que tem tudo para ser um grande jogo, Marcelo.
0: Cidão Marinho, quero também a sua expectativa. Daqui a pouco a bola rolando para Argentina e Argélia. Estamos falando muito desse dia movimentado também de Copa, de seleção brasileira. A França já estreou, o Brasil já está se preparando para a segunda rodada. E agora é hora da Argentina, os atuais campeões do mundo, entrarem em ação. Será que a Argentina chega com pompa e força para levantar a quarta taça e colar na seleção brasileira? Boa noite, Cidão.
2: Boa noite, Marcelo. Boa noite para você. Boa noite especial para toda a galera que está se ligando com a gente. Daqui a pouco, esse duelo entre a Argentina e a Argélia. E a seleção argentina, ela vem do campeonato mundial na temporada de 2022, liderada por Lionel Messi e companhia. Mas dá para dizer que o ciclo da seleção argentina foi um ciclo muito diferente daquele que normalmente se tem numa preparação de uma grande força do futebol sul-americano. E quando a gente fala de uma grande força do futebol sul-americano, obviamente que a gente está falando de seleções, né, que estão no nível da seleção argentina, no nível da seleção brasileira, essas grandes equipes, essas grandes seleções. E falar de uma seleção argentina é falar de uma equipe que teve uma conquista em 22, vem para a última Copa de Lionel Messi, e ao mesmo tempo que tem essa última Copa de Lionel Messi, também tem o último momento de Lionel Scaloni no comando da sua seleção. A Argentina, ela tem qualidade, a Argentina, ela tem muita força, é uma seleção que pode impor um grande ritmo dentro dessa Copa de 26. Aliás, tem um grupo bem fácil, né? Um grupo bem tranquilo para a Argentina buscar a sua classificação. Além da seleção da Argélia, dentro desse grupo J da Copa de 2026, a Argentina também tem dentro do seu grupo a própria seleção do Uzbequistão, ou melhor dizendo, a própria seleção da Áustria e a seleção da Jordânia. Então, teoricamente, a Argentina passa fazendo, quem sabe, 9 ou 7 pontos, acredito, numa classificação tranquila e na primeira colocação comunicação. Mas como eu falei, o ciclo da Argentina é um ciclo bem diferente daquele que a gente viu para a preparação da Copa de 2022. Naquele ciclo preparatório para 22, a Argentina teve enfrentamentos contra diversas equipes europeias, enfrentou vários times de alto nível. E a gente pega esse ciclo da Copa de 26, depois do título mundial, no tricampeonato, foi uma loucura lá no Catar, no seu estádio, a Argentina não teve um enfrentamento contra uma seleção europeia de ponta. Até teria aquele enfrentamento contra a Espanha, pela finalíssima, no dia 27 de março, coloca frente a frente o campeão da Copa América contra o campeão da Euro, mas esse duelo não aconteceu porque as duas seleções não entraram num acordo. Comebol e UEFA até queriam que o jogo acontecesse, mas a UEFA queria que fosse só uma partida na Europa, a Argentina queria jogo de volta, assim também como a Comebol, jogo na Espanha e outro jogo na Argentina, em Buenos Aires, e aí não chegaram a um acordo, por isso a partida acabou não acontecendo. Então as seleções maior nível que a Argentina enfrentou dentro desse ciclo são as seleções sul-americanas, e na sul-americana das eliminatórias a Argentina passou, né, tranquilo, com a melhor campanha, com a melhor pontuação. Foram 38 pontos, 18 partidas e 38 pontos. Ficou 9 pontos à frente, por exemplo, do Equador, 10 pontos à frente da Colômbia, do Uruguai e da seleção brasileira, além da seleção paraguaia. Então a Argentina, a nível de eliminatória, sobrou. Agora, a Copa tem mostrado que você não precisa estar só com nível para enfrentamento contra as seleções sul-americanas. Você precisa ter um nível de enfrentamento elevado também contra as seleções europeias. E esse ciclo da Argentina no decorrer dos últimos anos foi um ciclo muito estranho, onde a Argentina, nas suas possibilidades de amistosos, preferiu enfrentar seleções de nível inferior ao nível da seleção argentina. Então, para mim, a Argentina tende a ser uma seleção que sim vai se classificar, vai buscar a vaga na fase 16avos de final, mas eu confesso que não acredito numa Argentina indo tão longe, numa Argentina tendo um grande poderio. Claro que futebol é futebol, tudo pode acontecer, mas a Argentina, para mim, vem com aquela seleção que pode, com aquela seleção que pode talvez decepcionar no
0: nesta Copa do Mundo da Seleção da Argentina. Argentina estreando no Mundial. Diga, Gabriel Peroni.
1: Só um fator que é interessante também te destacar é que o Brasil já estreou, a seleção do Paraguai já estreou, a seleção da Colômbia, a seleção do Equador também já estreou. Então fica essa expectativa, Marcelo, se enfim a seleção da Argentina pode trazer a primeira vitória para a América do Sul, né? Caso a Argentina não consiga hoje, lembrando que amanhã tem a seleção da Colômbia para representar o nosso futebol sul-americano nessa Copa do Mundo, Marcelo.
0: É verdade, né, cara? Os sul-americanos, todo mundo tropeçando. Bom, bola rola já, no Kansas. Kansas City pra Argentina e Argélia. Pra galera da Manchete, a gente vai ficando por aqui. 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Pra galera da Manchete, até a próxima. E aqui no YouTube.
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1: Olá, boa noite.
2: Boa noite para você que nos acompanha em todo o país.
1: Terça-feira, 16 de junho de 2026.
2: Vamos ao destaque do dia. Presidente Lula se reúne com países mais desenvolvidos do Ocidente.
1: Em reunião do G7 na França, presidente defendeu que dívidas de países pobres sejam convertidas em serviços ambientais.
2: Destacou ações brasileiras para conter o aquecimento global e a redução da pobreza. Luana Karen.
3: Lula também falou de segurança. Defendeu que o combate ao narcotráfico seja feito junto ao combate de ilícitos, como lavagem de dinheiro e tráfico de armas.
1: E ainda, na nossa última reportagem sobre o Move Brasil, vamos falar das condições facilitadas para motoristas de táxi e aplicativos trocarem os carros.
2: Os profissionais poderão comprar carros de até 150 mil reais, pagando a metade dos juros de mercado. Luciana Colares de Holanda.
4: A partir de 19 de junho, os motoristas habilitados poderão escolher veículos e procurar uma instituição financeira credenciada para solicitar o financiamento.
1: E a gente vai falar também de educação.
2: Termina amanhã o prazo para pagar as inscrições do Enem para os alunos que não estão isentos da taxa.
1: E os dados mais recentes divulgados pelo governo do Brasil mostram que o número de crianças dependentes do BPC na escola é o maior já registrado.
2: Hoje na apresentação da Voz do Brasil, eu, Mariana Jungmann e Luciano Seixas.
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2: O presidente Lula segue na França, onde participou hoje da reunião de cúpula do G7, o grupo que reúne as nações mais desenvolvidas do Ocidente.
1: Em seu discurso, o presidente defendeu que os países ricos destinem mais recursos para os países em desenvolvimento.
2: Lula também manteve reuniões bilaterais com a Comissão Europeia e a primeira-ministra do Japão.
3: Na primeira intervenção na cúpula do G7 em Evian, na França, o presidente Lula alertou os líderes do grupo, que reúne algumas das maiores economias do mundo, que a desigualdade entre nações ricas e pobres aumentou nos últimos anos. A sessão foi fechada à imprensa e teve apenas o discurso escrito divulgado. De acordo com o presidente, ano passado, houve uma queda histórica de 23% na ajuda oficial ao desenvolvimento. Segundo Lula, a falta de recursos tem deixado milhões de pessoas ao redor do mundo sem alimentação, sem escola e vulneráveis a doenças que poderiam ser prevenidas. Por outro lado, o brasileiro afirmou que os gastos militares somam quase 3 trilhões de dólares por ano. Ainda no discurso, o presidente Lula defendeu soluções, como a troca de dívidas dos países pobres por ações climáticas ou investimentos sociais. E destacou medidas adotadas pelo Brasil, como o Fundo Florestas Tropicais para Sempre, criado para financiar a manutenção desse bioma, e a Aliança Global contra a Fome e a Pobreza, que permite o compartilhamento de experiências eficazes na redução de desigualdades. Lula também falou de segurança. Defendeu que o combate ao narcotráfico seja feito junto ao combate de ilícitos, como lavagem de dinheiro e tráfico de armas. Pela manhã, o presidente Lula se reuniu com a primeira-ministra do Japão, Sanae Takaishi. Eles trataram do possível início das negociações para um acordo de comércio entre Mercosul e Japão.
5: Eu fico muito...